0: Mate e ex-ministros da Cultura estão entre os mais de 1000 signatários desta carta que vai ser entregue ao ministro da Educação, Fernando Alexandre, esta segunda-feira. E esta segunda-feira começa também a inscrição para a época especial dos exames nacionais do secundário, uma medida destinada a todos os alunos para compensar os atrasos na correção digital dos exames nacionais. A medida excepcional foi anunciada há uma semana pelo Ministro da Educação, que assim garante que os alunos que tiveram acesso às notas tardiamente podem realizar novamente os exames em setembro, tendo mais tempo para se preparar. A nova época de exames vai decorrer entre 3 e 8 de setembro e está aberta a todos os alunos que reuniam condições para realizar provas na segunda fase, independentemente de terem ou não feito essas provas. Os preços do petróleo registam uma descida de mais de 5% na abertura dos mercados asiáticos, com os investidores aliviados após duas noites sem ataques norte-americanos contra o Irão e a perspectiva de novas negociações entre as partes. O preço do barril de Brent do Mar do Norte, referência internacional para o preço do petróleo, registava uma queda para 91,38 dólares. Por cá, o preço dos combustíveis vai subir novamente a partir de hoje, segunda-feira. O gasóleo vai custar mais 9 cêntimos o litro e a gasolina mais 3 cêntimos. Em Palma de Maiorca, 8 pessoas ficaram feridas na marcha contra a sobrelotação turística depois de uma intervenção policial. De acordo com a agência de notícias F, os feridos nesta carga policial receberam assistência dos serviços de saúde e 2 deles foram mesmo encaminhados para um centro hospitalar com ferimentos ligeiros. Não há espaço para mais turistas, foi com esta frase de ordem que dezenas de milhares de pessoas se manifestaram este domingo em Palma de Maiorca, 25 mil de acordo com a polícia, 70 mil de acordo com a organização da plataforma Menos Turismo, Mais Vida. Os manifestantes dizem que em Maiorca não há mais espaço para carros, para mais hotéis ou para mais turistas e que Palma de Maiorca está a enfrentar uma crise habitacional sem precedentes. Em França, mais 9 bombeiros ficaram feridos e eleva assim para 84 o total de feridos desde o início do incêndio de Bordeaux, isto de acordo com a Câmara de Gironda, que assegurou ainda que não há vítimas registadas entre a população. Mais de 200 mil pessoas foram forçadas a sair de casa. Foi aberto um centro de acolhimento com capacidade para 1.500 camas no Parque de Exposições de Bordeaux, um centro onde já esteve o enviado da RTP à região, Cristiano Costa.
1: No Centro de Exposições de Bordeaux há pavilhões cheios de gente que agora se prepara para passar aqui a noite. O chão está coberto de camas, quase todas já ocupadas, por quem teve de abandonar as habitações devido à proximidade das chamas que ainda estão longe de ficarem controladas. No pavilhão onde me encontro estão aqui mais de 2 mil pessoas. Há voluntários a distribuir cobertores e almofadas, há mesas com comida, algumas crianças estão ainda a brincar, mas também existe a angústia de quem não sabe quando poderá voltar a casa. Quem saiu tão cedo não poderá voltar, pelo menos foi esse o aviso deixado esta tarde pela Presidente da Região de Gironda, até o incêndio estar controlado, e para já não há previsão de que isso aconteça, ninguém poderá voltar às suas localidades, entretanto já evacuadas. Nos próximos dias prevê-se uma nova onda de calor que está a preocupar as autoridades francesas. O tempo seco e quente poderá dificultar ainda mais o combate às chamas, que já destruíram pelo menos 140 casas. Segunda-feira, amanhã, está prevista uma reunião urgente do governo francês. Vai ser presidida pelo presidente Macron para avaliar a situação e adaptar a resposta aos incêndios. O fogo já queimou mais de 40 mil hectares de terreno. Está agora a cerca de 20 quilómetros de Bordeaux, mas para já uma evacuação em massa está fora dos planos das autoridades francesas.
0: A frente dos incêndios na região de Bordeaux continua muito desfavorável. Em Espanha, apesar de todas as frentes do incêndio de Ávila estarem agora contidas ainda a focos ativos, o primeiro-ministro Pedro Sánchez já disse que espera horas difíceis. Ele vai estar esta segunda-feira na zona de Castellón, perto de Valência, onde o fogo fez uma primeira vítima mortal este sábado. O presidente dos Estados Unidos anunciou que vai retirar qualquer traço de ideologia marxista das dezenas de museus, bibliotecas e coleções educativas do Instituto Smithsonian. Este instituto é o maior complexo mundial de museus, investigação e educação nas áreas da natureza, história e património. Para justificar esta medida, Trump invocou um relatório de um grupo de reflexão evangélico e ultraconservador fundado durante o mandato de Reagan. Segundo a ordem presidencial, os museus do Smithsonian vão ter de afixar um aviso a informar os visitantes das conclusões desse relatório como condição prévia à criação de exposições temporárias destinadas a corrigir informações imprecisas. A escritora Lídia Jorge recebe esta segunda-feira o Prémio Estatal Austríaco de Literatura Europeia 2026 pelo conjunto da sua obra. Atribuído pelo Ministério Austríaco da Cultura, o prémio tem um valor de 25 mil euros e é entregue à escritora numa cerimónia que vai acontecer no Festival de Salzburgo. O ministro austríaco da Cultura já disse que Lídia Jorge é uma das escritoras mais destacadas da literatura europeia contemporânea, que tem lutado através da escrita numa forma altamente poética pela igualdade dos povos. Lídia Jorge foi a vencedora do Prémio Camões 2026.
2: Edição da jornalista Rita Colasso. 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
5: E com as principais notícias do mundo em dia, retomamos as notícias dos nossos fados e de outras grandes músicas, que são sempre notícias principais. Emissão de Edgar Canelas. Bem-vindos à viagem de Alma Lusa.

No reinício da viagem aqui na nossa Alma Lusa, começámos com os abraços de Manuel Fria, Camané, Mafalda Arnaud e agora Faro. O fado a namorar outras músicas. E a Alma Lusa gosta disso.

Frei, Hermano da Câmara, Mariana Silva e Fernando Farinha. Alma Lusa viaja aqui na Rádio Pública de domingo para segunda, da meia-noite às duas, e encontra-nos a nós, a estes fatos e outros fatos também na internet, na nossa aplicação RTP Play e no canal antena1fado.rtp.pt. O nosso endereço eletrónico para mandar as suas mensagens é este: alma.lusa@rtp.pt. alma.lusa@rtp.pt. Emissão de Edgar Canelas. Conto com as suas notícias.

e já temos o porto de destino à vista. Hoje chegámos aqui, nestes últimos minutos, a bom porto, com Cuca Roseta, Cátia Guerreiro, Ricardo Ribeiro, Carlos do Carmo e Argentina Santos. Voltamos a navegar na nossa alma lusa, de hoje a 8 dias, aqui na Rádio Pública, de domingo para segunda, logo a seguir às notícias da meia-noite. Emissão de Edgar Canelas. Boa semana e bons fados.

0: duas horas no continente e na Madeira. Uma hora nos Açores. Edição do jornalista Pedro Guilherme.
1: Os preços do petróleo registram uma descida de mais de 5% na abertura dos mercados asiáticos, com os investidores aliviados após duas noites sem ataques entre os Estados Unidos e o Irão. E também a perspectiva de novas negociações entre as partes. O preço do Brent, que serve de referência para a Europa, está a negociar à volta dos 91 dólares por barril. Em Portugal, o preço dos combustíveis vai subir novamente a partir desta segunda-feira. O gasóleo vai custar mais 9 cêntimos, a gasolina mais 3 cêntimos por litro. As autoridades iranianas já disseram que suspenderam os ataques retaliatórios porque os Estados Unidos interromperam as ofensivas militares. O embaixador norte-americano nas Nações Unidas, Mike Waltz, confirmou que o presidente Donald Trump está a dar margem ao diálogo diplomático, sem, contudo, pôr de lado novas escaladas militares, caso o processo negocial volte a falhar. Em França, mais 9 bombeiros ficaram feridos, elevando para 84 o total de operacionais feridos desde o início dos incêndios, de acordo com a Câmara de Gironda, que assegurou não haver vítimas a registar entre a população. Mais de 200 mil pessoas foram forçadas a abandonar as casas. Para fazer face à situação, foi aberto um centro de acolhimento com capacidade para 1.500 camas no Parque de Exposições de Bordeaux. As autoridades sublinham que não será possível regressar às localidades evacuadas antes do fogo estar completamente dominado. No total, encontram-se abertos 12 centros de acolhimento, distribuídos por 9 municípios. As autoridades francesas estão a combater diariamente e em simultâneo 30 a 40 incêndios, mas a situação em Gironda, no oeste de França, continua muito desfavorável. Foi o que disse o ministro do Interior esta noite à televisão pública France 2. Já em Espanha, apesar de todas as frentes do incêndio de Ávila estarem agora contidas, ainda há focos ativos. Ana Romeu.
2: Há novidades de melhorias significativas. Daquilo que nos dizem é que, de facto, os trabalhos dos bombeiros, também das aeronaves, acabaram por dar algum alento no combate a estes fogos. Portanto, este perímetro, não só aqui da zona de Ávila, mas também do perímetro que está em Madrid, na Comunidade de Madrid, e deixa-me dizer-te que até agora há êxito no sentido em que as duas frentes não estão unidas, portanto essa era a grande preocupação, além de, obviamente, proteger as pessoas e os núcleos populacionais, e se tudo correr por melhor, porque normalmente durante a noite, com as temperaturas a baixarem significativamente e sem os ventos fortes que estavam previstos, ou que pelo menos foram os ventos, e sempre o maior inimigo dos incêndios, saber para que lado sopram. Portanto, há indicação de que estão os bombeiros a trabalhar no bom caminho.
1: Este incêndio é o maior da história recente de Espanha. Já arderam mais de 50 mil hectares, metade em menos de 24 horas. Cerca de 60 mil pessoas foram obrigadas a abandonar as habitações. O presidente do governo espanhol já disse que espera horas difíceis. Pedro Sánchez vai esta segunda-feira à zona de Castellón, perto de Valência, onde um fogo já fez uma primeira vítima mortal. Mais de 1000 pessoas, entre artistas, estudantes e ex-ministros, assinaram uma carta aberta ao ministro da Educação em defesa do ensino superior artístico para que os profissionais do setor sandigageiro possam continuar a orientar mestrados e a coordenar cursos.
3: Os subscritores sublinham que o futuro do ensino superior não é um assunto apenas de escolas e de docentes, diz respeito a todo o país e à sociedade em geral. Quem fica a perder são os alunos e também a dignidade destes profissionais, sublinha José Moreira, presidente do Sindicato Nacional do Ensino Superior.
4: Estão em risco de perder alguns dos seus excelentes professores, os artistas selecionados nestas escolas e outros especialistas, porque vão ser completamente desvalorizados com a passagem precipitada destas escolas para ensino universitário.
3: A carta realça que nenhum grau académico por si só garante a experiência que as melhores escolas de arte europeias sempre souberam integrar. José Moreira recorre a um exemplo.
4: Uma das pessoas que assina a carta é o tão conhecido artista Vils, há outros artistas, e o Vils, por exemplo, não poderá dar a sua contribuição para nos mestrados, ou não poderá, imagino que ele era contratado numa destas escolas como professor do ensino politécnico, e não poderá continuar no ensino universitário porque não tem o grau de doutoramento.
3: Em causa está a proposta do Governo de revisão do regime jurídico dos graus e diplomas do ensino superior, que prevê que os orientadores de mestrado e doutoramento têm de estar integrados em unidades de investigação e desenvolvimento, com classificação mínima de bom, muito bom ou excelente, dependendo do grau académico.
4: Nós estamos a pôr em causa não só o ensino artístico, como também, eu sou dirigente sindical, a dignidade das pessoas que têm ao longo destes anos trabalhado duramente nestas escolas.
3: A carta é entregue esta segunda-feira. Os subscritores esperam que a prática profissional e artística seja reconhecida como qualificação plena para a docência.
1: Vilse, Pedro Cabrita Reis, Clara Anerdat e também ex-ministros da Cultura estão entre os signatários. A carta vai ser entregue esta segunda-feira ao ministro da Educação, Fernando Alexandre. Ao longo da semana que agora começa, as inscrições para a época especial dos exames nacionais do ensino secundário vão estar abertas. Trata-se de uma medida excepcional, anunciada pelo ministro Fernando Alexandre, com o objetivo de compensar os alunos afetados pelos atrasos na divulgação das notas provocados pelas falhas no sistema de classificação digital. As provas desta nova época realizam-se entre 3 e 8 de setembro. Estão abertas a todos os estudantes que reuniam condições para realizar provas na segunda fase, quer as tenham efetuado ou não. Para garantir que nenhum aluno é prejudicado pelo processo, o Ministério da Educação confirmou que será contabilizada a melhor nota obtida entre a segunda fase e a época extraordinária. Pogacar venceu este domingo a Volta à França. O ciclista esloveno conquistou o quinto título aos 27 anos, junta-se ao restrito grupo de ciclistas com mais vitórias no Tour. O português Nelson Oliveira também fez história ao completar 24 grandes voltas consecutivas. São 4 giros de Itália, 10 voltas à Espanha e outras 10 à França. A prova terminou nos Campos Elíseos, em Paris, numa etapa encurtada por causa dos incêndios.
0: Edição do jornalista Pedro Guilherme. 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
6: A situação no Estreito de Hormuz outra vez problemática e agora agravada pelas ameaças dos hutis de interromper o trânsito pelo Estreito Alternativo de Bab al-Mandab, no Mar Vermelho. Também a crise política na Ucrânia, que se abriu com a admissão do Ministro da Defesa, Mikhailo Fedorov. Um olhar sobre a primeira semana do novo governo britânico, dirigido por Andy Burnham, e sobre a composição do novo executivo, e uma revolta de estudantes em curso na Índia, a chamada Revolta das Baratas, o maior incómodo até à data, no terceiro mandato do Primeiro-Ministro Narendra Modi. São os temas do Visão Global. Bem-vindos.

0: Alta atenção outra vez no Estreito de Hormuz e agora também no Mar Vermelho, onde está outro estreito importante para o comércio marítimo naquela região, o Estreito de Bab al-Mandab, porque os Houthis do Iémen, apoiados pelo Irão, entraram também na guerra, ameaçando impor um bloqueio naval à Arábia Saudita e atacando já também petroleiros sauditas no Mar Vermelho. Teresa Almeida Cravo, comentadora de assuntos internacionais da Antena 1, boa tarde. Começando por esta entrada dos Houthis no conflito, ela foi desencadeada por um primeiro ataque saudita ao aeroporto internacional de Sana'a, no Iémen, mas terá sido de facto esse o detonador? Ou terá sido mais a pressão do Irão sobre os Houthis para que alvejassem navios no Mar Vermelho como resposta aos novos ataques americanos contra o Irão que duram já há quase 15 dias?
1: Portanto, os Houthis apresentaram o bloqueio atual, não é, como resposta ao bloqueio saudita de que falavas e também essa recente escalada militar do ponto de vista do bombardeamento do aeroporto de Sana'a. Portanto, a decisão é apresentada não apenas como um gesto de solidariedade para com o Teherão, mas como parte integrante da própria guerra dos Houthis com o Riad. E eu acho que é importante também falar aqui numa ideia muito enraizada no discurso político e mediático no Ocidente, de que os Houthis, assim como o Hezbollah e milícias iraquianas como Assad al-Haq ou a Badr, serem simplesmente proxies do Irão, ou seja, atores que meramente agem em nome deste. E eu acho que essa linguagem também precisa de ser questionada e tem vindo a ser cada vez mais questionada. O termo proxy refere a uma relação de subordinação quase mecânica, não é? Há um ator que executa a vontade de outro ator. Mas os Houthis não são apenas um peão, não é? Que Teherão move no tabuleiro sempre que lhe apetece. São um ator político-militar, com uma base social própria, com um projeto político próprio, com objetivos que resultam em grande parte da realidade do Iémen. É evidente que existe aqui uma relação muito estreita com o Irão, não é? Não precisamos de cair no extremo oposto de negar a influência iraniana. Estes grupos recebem apoio militar, tecnológico, político de Teherão, mas isto não significa que haja uma ausência total de autonomia estratégica. Os Houthis tomam decisões em função dos seus próprios cálculos políticos e militares. E essas decisões coincidem muitas vezes com os interesses do Irão, mas não são meramente ditadas por este. E depois também há aqui, parece-me, um segundo equívoco, que é falar de proxies faz parecer que toda a influência flui numa única direção, que é basicamente tudo o que é ditado por Teherão é imediatamente executado pelos seus grupos chamados de proxies.
0: Portanto, eles não são paus mandados, digamos.
1: Não são. Esta relação é uma relação de interdependência assimétrica, ou seja, há efetivamente uma assimetria, mas há uma enorme interdependência, porque se nós pensarmos, estes grupos oferecem ao Irão algo que é de enorme valor, dão-lhe imensa profundidade estratégica, não é? Dão-lhe capacidade de projeção regional, são elementos essenciais na sua estratégia de dissuasão contra Israel e, portanto, o Irão fornece armas, financiamento, tecnologia, apoio político, mas estes atores oferecem um alcance estratégico que o Irão não tem sem eles e, portanto, é uma relação assimétrica, mas não é de controle unilateral. É muito mais rigoroso falar-se aqui de uma convergência de interesses e de uma rede de alianças assimétricas do que uma simples relação de comando e de obediência, não é? Que é pautada por uma agenda comum, e essa agenda comum é aquela que nós chamamos, não é, de eixo de resistência. Eu acho que é importante também desmistificar essa ideia, porque ajuda a compreender melhor a dimensão de segurança regional, não é? Estes grupos não são apenas instrumentos de política externa iraniana e são também atores que moldam essa política externa iraniana e também condicionam as opções de Teherão. É importante perceber como é que isso funciona. Convém, por exemplo, relembrar-nos que, a dada altura, antes do acordo que agora está por terra, não é? Do acordo de cessar-fogo com os Estados Unidos, houve uma fase em que esse acordo estava mais ou menos em via de ser consubstanciado, e é o Irão que coloca a ligação com o cessar-fogo no Líbano com Hezbollah como condição, ou seja, está disposto basicamente a sacrificar a assinatura daquele acordo para, de alguma forma, proteger esta relação que tem com o Hezbollah. Portanto, a política externa de Teherão também é condicionada por estes atores, é importante nós percebermos isto. E eu acho que este episódio que nós estamos a falar agora, não é, que está a ocorrer, ilustra esta realidade. Claro que é evidente que a intervenção dos Houthis no Mar Vermelho beneficia o Irão. obviamente, porque está a ampliar o conflito, está a dispersar a pressão militar, está a aumentar enormemente os custos para os Estados Unidos e para os seus aliados na região, mas beneficia igualmente os próprios Houthis. Por um lado, não é? Permite-lhes responder à Arábia Saudita num contexto que é um contexto específico da guerra do Iémen, e também lhes permite aproveitar uma frente regional que já estava aberta pelo Irão, certo? E, portanto, em vez de estarem isoladamente numa nova confrontação com a Arábia Saudita, assumindo os custos políticos e militares sozinhos deste tipo de confrontação, estão a inserir a sua ação num conflito que é mais amplo. O Hezbollah fez o mesmo no Líbano, certo, em relação a Israel. Portanto, eu acho que é importante perceber aqui que há uma lógica de que os Houthis, neste momento, o que estão a fazer é multiplicar o impacto estratégico das suas ações, precisamente por estarem a incluir os seus objetivos, que são objetivos próprios, numa dimensão que é uma dimensão regional mais vasta.
0: Estas ações dos Houthis afetam muito as exportações de petróleo saudita, que neste momento só pode sair por ali, pelo Mar Vermelho e pelo Estreito de Bab al-Mandab, uma vez que pelo Estreito de Hormuz não pode sair. Isto parece ser uma ameaça ainda mais séria para os mercados da energia, já muito desestabilizados. O preço do Brent, aliás, já voltou para cima dos $100 o barril.
1: Sim. Portanto, a Arábia Saudita tinha encontrado uma forma de reduzir a vulnerabilidade do fecho do Estreito de Hormuz, que era utilizar o oleoduto este-oeste, não é? Que vai até Yanbu no Mar Vermelho, uhum. E estava a conseguir, nos últimos dados, exportar cerca de 5 milhões de barris por dia, e em que, aliás, cerca de metade desse petróleo depois chega para mercados asiáticos, através precisamente de Bab al-Mandab, e portanto, e aliás, 12% das segundas estatísticas do comércio mundial passa por aí. Se este estreito também se torna inseguro, primeiro, para a Arábia Saudita, essa alternativa deixa de funcionar plenamente, não é? Depois, para efeitos dos mercados, aumenta imenso o tempo de transporte. Os dados dizem-nos que se os navios tiverem que contornar a África, não é? E fazerem a rota pelo Cabo da Boa Esperança, vão passar a demorar 48 dias a chegar até à Ásia, quando antes faziam isto em menos de 20. Estamos a falar de acrescentar milhões de dólares por viagem, não é? Não significa que o petróleo deixe de chegar aos mercados, mas chega muito mais tarde, chega muito mais caro. E neste momento chega com bastante mais incerteza, não é? Porque não sabemos exatamente como é que o resto desta nova fase no conflito vai continuar, não é? Uhum. Portanto, há aqui uma parte muito importante do comércio mundial que está novamente em causa. E também, os Houthis, pela experiência por exemplo, de 2023, não é? No Mar Vermelho, percebem que não precisam, eles atacaram navios, é verdade, mas eles não precisam efetivamente afundar muitos navios, basta criar uma situação de insegurança tal que seguradoras e companhias de navegação vejam obrigados a mudar a rota.
0: A retórica de ambos os lados volta a estar muito acesa, com Trump outra vez com as habituais ameaças de destruir tudo, mesmo infraestruturas civis como pontes e centrais elétricas, se o Irão continuar a atingir navios no Estreito de Hormuz, com o Irão também ameaçador e a atacar países vizinhos aliados da América, nomeadamente o Bahrein, o Kuwait e a Jordânia. Ou seja, Teresa, formalmente as negociações continuam, mas aparentemente para nada.
1: Bem, esperemos que não seja para nada, no sentido em que a única solução possível aqui vai continuar a ser a solução em cima da mesa das negociações, não é? Mas há uma falta enorme de confiança. Eu acho que o que nos salva aqui e pensar que efetivamente isto vai ter que encontrar um novo caminho do ponto de vista da solução política é o facto de haver interesse em chegar a um acordo. Nenhuma das partes neste momento beneficia de uma guerra prolongada. É verdade que eles estão aqui num ciclo vicioso que está a ser bastante difícil de quebrar, mas o Irão precisa desesperadamente de aliviar as sanções, precisa de começar um caminho de recuperação da economia. Os Estados Unidos querem garantir liberdade de navegação sem terem que fazer uma invasão terrestre, sem terem que colocar tropas no terreno e, portanto, querem que a situação do ponto de vista dos mercados estabilize antes das eleições intercalares. Os países do Golfo, obviamente, estão a ser altamente afetados do ponto de vista económico com esta situação e só querem recuperar a estabilidade que existia. E, portanto, eu acho que essa situação não se alterou mesmo com esta nova vaga, que é continuar a haver interesse em chegar a um acordo, porque nenhuma das partes beneficia da continuação desta guerra. Mas o problema político é enorme. E, aliás, o memorando de entendimento e toda a gente alertou para isso, não resolveu a questão essencial, que é quem é que controla Hormuz. Os Estados Unidos saíram do acordo a entender que o Irão apenas garantiria a passagem, o Irão entendeu que saiu do acordo a achar que tinham o direito a continuar a administrar a passagem, e portanto, enquanto esta divergência não for resolvida, este cessar-fogo e os próximos continuarão a ser frágeis. E depois também há aqui, eu acho que é importante dizer, um problema de política interna, não é? Tanto em Washington como em Teherão. Há aqui setores mais de hardliners, não é? Que desconfiam de qualquer compromisso e que estão a reduzir imensa margem de negociação dos líderes também.
0: Gostava de ouvir-te também sobre o acordo que foi anunciado esta semana entre os Estados Unidos e a Arábia Saudita, um acordo de fornecimento de tecnologia nuclear norte-americana para uso civil. Esse anúncio, Teresa, gerou reações de preocupação de que isso possa provocar uma corrida ao nuclear no Médio Oriente, mas, entretanto, soube-se que esse acordo só avançará na condição da Arábia Saudita normalizar relações com Israel, o que, à partida, parece uma miragem nesta altura, não é?
1: Esperemos que sim, enquanto o genocídio continuar a ser um projeto político do governo de Netanyahu.
0: Isto em à parte. A Arábia Saudita tem dito que só admite normalizar relações com Israel mediante a apresentação de um roteiro claro para um Estado palestiniano. E não parece fácil.
1: Portanto, voltar atrás aí é bastante problemático. Eu acho que este acordo evidencia várias coisas. Uma delas é uma enorme contradição. Os Estados Unidos justificam em grande parte a pressão sobre o Irão para pretender impedir uma capacidade de enriquecimento de urânio que possa, em última análise, levar à capacidade nuclear para fins militares por parte do Irão. E, ao mesmo tempo, estão a anunciar um acordo nuclear civil com Riad que pode, e todos os analistas dizem isto, abrir espaço, em determinadas condições, ao desenvolvimento de um programa nuclear saudita. Portanto, embora oficialmente para fins civis, a possibilidade deste programa nuclear passar a ser para efeitos militares existe tal como existe para o Irão. E, portanto, isto gerou imensas críticas em relação ao potencial risco de proliferação. Mas também evidencia aqui a contradição dos Estados Unidos no sentido em que esta guerra não tem a ver com um problema de proliferação nuclear por si só, porque este acordo com a Arábia Saudita não elimina, pelo contrário, as preocupações de proliferação. É basicamente um acordo que mostra que a questão nunca foi apenas o nuclear, é uma questão de relações políticas com os regimes em causa. Washington considera a Arábia Saudita um parceiro estratégico, e portanto estas relações podem ser substanciadas no desenvolvimento de um programa nuclear saudita com o apoio dos Estados Unidos, como considera o Irão um adversário, já passa a ser um ator potencialmente nuclear muito perigoso. E, portanto, há aqui uma lógica de percepções e de relações que tem pouco a ver com uma preocupação genuína que devia existir neste momento na região, que é a de diminuir as possibilidades de proliferação nuclear. Portanto, isto também não quer dizer que nós estejamos perante, neste momento, em 2026, não é? Perante uma corrida nuclear aberta, mas o risco aumentou consideravelmente, porque Israel tem capacidade nuclear, o Irão continua ainda assim próximo da capacidade técnica necessária para desenvolver uma arma caso tome essa decisão, e esta guerra com os Estados Unidos só vem dar força às elites iranianas que entendem que esse é o caminho necessário para a sua sobrevivência. A Arábia Saudita tem afirmado repetidamente que não fica atrás se o Irão adquirir armas nucleares, e não só tem um acordo com o Paquistão, agora tem um acordo com os Estados Unidos, e portanto está de alguma forma a deixar pelo menos esse caminho aberto, e os outros Estados da região podem sentir necessidade de desenvolver também capacidades semelhantes, e portanto, mesmo que não haja neste momento uma corrida de armamento imediata, aquilo a que nós estamos a assistir e que os Estados Unidos estão a patrocinar neste momento é uma erosão progressiva do chamado regime de não proliferação nesta região do Médio Oriente. Em relação a se o acordo vai ser viabilizado ou não, portanto, o condicionamento do acordo à normalização com Israel. Portanto, aquilo que disseste há pouco, eu concordo inteiramente. Portanto, é muito difícil politicamente a Arábia Saudita, e espero que assim continue, tendo em conta as circunstâncias no terreno na Palestina, fazer um acordo de normalização das relações com Israel. E, portanto, essa condição é uma condição difícil de ser posta em prática. Por outro lado, e portanto a posição saudita até ver continua inalterada. E por outro lado, aquilo que os analistas têm dito em relação a este acordo dos Estados Unidos com a Arábia Saudita tem a ver com uma pressão que sentiram em relação à possibilidade da Arábia Saudita fazer este mesmo acordo com a China ou com a Rússia. E, portanto, a rivalidade geopolítica mantém-se e os Estados Unidos vão, em última análise, ter que lidar com, estão a lidar com essa rivalidade, no sentido de se chegarem à frente primeiro. Eu acho difícil, sinceramente, que um acordo de normalização com Israel seja preponderante, nomeadamente numa situação em que aquilo que é a influência do ponto de vista de Israel em termos de política externa dos Estados Unidos na região está a diminuir e há muitas vozes que se opõem a essa predominância. Portanto, eu acho que o objetivo estratégico continua a ser, em última análise, para os Estados Unidos aproximar Israel e a Arábia Saudita, mas neste momento a questão palestiniana torna-se objetivo bastante mais distante e a rivalidade com a Rússia e com a China também impede que os Estados Unidos deixem cair esta hipótese com a Arábia Saudita e a última análise ficarem para trás nesta corrida. Mas Estados Unidos, China ou Rússia, numa lógica de quererem apoiar a Arábia Saudita neste caminho, todos eles estão a contribuir para a erosão do regime da não-proliferação.
0: Teresa Almeida Cravo, comentadora de assuntos internacionais da Antena 1. Obrigado, Teresa.
1: Obrigada.
0: Temos a seguir uma conversa sobre a crise política na Ucrânia com Sergej Vakulenko, professor ucraniano, que viveu 3 anos em Portugal, esteve cá com uma bolsa da FCT, a fazer uma investigação sobre filósofos portugueses dos séculos XVI e XVII. Ucrânia, esta semana com protestos nas ruas de uma dimensão inusitada em tempo de guerra. Milhares de pessoas contestaram a demissão do ministro da Defesa, Mikhail Fedorov, que esteve no cargo apenas 6 meses, mas ele é talvez dos políticos mais populares, se não mesmo o mais popular na Ucrânia neste momento. E vamos perceber porquê numa conversa agora com Sergej Vakulenko, linguista, foi professor na Universidade de Kharkiv. Sergej, boa tarde. Fedorov é muito novo ainda, ele tem 35 anos, mas tem provas dadas, não é? Ele fez a digitalização do governo com muito sucesso e depois foi chamado para o Ministério da Defesa para modernizar as Forças Armadas. Ele, no Ministério, liderou o projeto de drones que tem permitido à Ucrânia defender-se e atacar com algum êxito alvos dentro do território russo. É por isso que ele é tão popular na Ucrânia?
2: Não, não é por isso.
0: Não é por isso.
2: De facto, o que me diz são as coisas que muitas pessoas repetem sem tentar aprofundir o assunto. Na realidade, o papel desenvolvido por Fedorov é muito mais modesto. Mas ele é um bom especialista de marketing na internet. No início da sua carreira vendia coisas na internet e até houve alguns, digamos, processos penais contra ele que foram eliminados depois de ele tornar-se ministro da defesa.
0: Mas as pessoas gostam dele.
2: Algumas pessoas gostam dele, nem todos gostam. Ele é bastante popular com os jovens e com as pessoas que têm menos experiência com os políticos.
0: E foram essas pessoas que foram para as ruas defendê-lo?
2: Sim. Todos muito, muito novos. Todos muito novos e com certas indicações de que foram organizadas mais uma vez pela internet.
0: Ele não durou muito no Ministério. Ao fim de 6 meses, o presidente Zelensky demitiu por causa de desentendimentos de Fedorov com o comandante das Forças Armadas, o general Alexander Sirsky.
2: Não, foi exatamente assim. Então, o governo todo inteiro foi mudado. A primeira-ministra, Severidenko, fez a sua demissão e depois da demissão de Severidenko, segundo a legislação em vigor na Ucrânia, todos os ministros deixam de ser ministros em pleno direito, digamos. E agora é que se está a formar um novo governo. E o problema de Fedorov é que ele, de facto, tornou-se muito popular com o público, especialmente com o público jovem. E isto foi mal visto pelo presidente Zelensky, que é um ator de profissão, que vive dos aplausos e que torna-se invejoso ao ver que os outros também estão a colher aplausos.
0: Estamos a ouvir uma sirene em fundo?
2: Sim, sim, sim, é um alerta aéreo.
0: Um alerta aéreo. Muito comuns estes alertas aí na Ucrânia.
2: Na média, 10, 12 vezes por dia.
0: O Sérgio está em Kharkiv, neste momento?
2: Sim, em Kharkiv.
0: Mas ainda voltando à figura do comandante das Forças Armadas Ucranianas, ex-comandante, porque ele entretanto também foi demitido, Alexander Sirsky, ele foi decisivo. Ele é uma figura com muito peso na Ucrânia e foi decisivo na defesa de Kiev há 4 anos, noutros momentos ao longo desta guerra também. Mas estes protestos, que começaram por ser para pedir que Fedorov voltasse ao governo, a dada altura foram também para exigir a demissão dele, de Sirsky.
2: Sim, exato.
0: Isso significou que a demissão dele, que entretanto aconteceu, significou que Zelensky valorizou estes protestos nas ruas e tentou aliviar a tensão. Ele tem conseguido?
2: Sim, parcialmente tem conseguido. Mas, bom, o Sirsky é mal visto não só pelos demonstrantes, mas também por muitas outras pessoas, até pelos militares, porque ele não conta com as perks do pessoal nas ações. É um general do tipo soviético que manda os soldados para morrerem.
0: Para morrerem?
2: Para morrerem, exato.
0: Quanto tempo...
2: Isto é o que se diz.
0: Quanto tempo costumam durar estes alertas de ataque aéreo, Sérgio?
2: Bom, vai haver um alerta, depois vem uma voz que anuncia que tipo de perigo está a vir, e depois é só esperar outra alerta que vai dizer que o perigo já passou.
0: Mas este alerta que estamos a ouvir pode durar muito tempo ainda?
2: Bom, há 13 vagas, digamos. Depois da 13ª vaga vai haver um anúncio. Depois do anúncio vamos saber de que é que se trata.
0: Então esta nossa entrevista pode ser preenchida por este alerta o tempo todo? Não, ele calou-se agora.
2: O Alberto já...
0: Muito bem, então, estamos a ouvir a tal voz.
2: O perigo é o perigo de drones russos. Então, já veio o anúncio. E agora vamos haver calma. Se calhar vamos ouvir também uma explosão de um dos drones.
0: Voltando à nossa conversa sobre a crise política na Ucrânia, Zelensky tentou aliviar esta crise oferecendo a Fedorov outros lugares dentro do governo. Mas ele, Fedorov, já disse que não aceita nenhum cargo, porque só o cargo de Ministro da Defesa lhe permitia fazer o trabalho que estava a fazer.
2: Exato.
0: Transformar as Forças Armadas, planear e executar as operações contra o inimigo. E outra coisa, acabar com a corrupção nos contratos de fornecimento de material militar. Sérgio, esta questão da corrupção nos contratos públicos de aquisição de equipamento militar terá sido central para todo este problema, ou não?
2: Bom, é difícil dizê-lo, de facto, porque, por um lado, o Fedorov declara muitas vezes que vai combater a corrupção, que vai fazer alguma coisa para eliminar este tipo de ameaça, mas há um caso do empresário fraudulento Mindic, que fugiu da Ucrânia, que foi acusado de fraude em ligação com a produção de drones e de mísseis, e que fugiu para o Israel. Foi um grande escândalo na Ucrânia este caso. E agora, bom, ao vermos bem, existem indicações de que o Fedorov também teve boas relações com o Mindis. Por isso, tudo isso é mais um mito do que uma realidade.
0: Mas vale a pena lembrar algumas medidas que Mikhailo Fedorov tomou em apenas 6 meses como Ministro da Defesa. Ele cancelou alguns contratos muito lucrativos que já existiam, abriu alguns concursos públicos em vez de ajustes diretos, ordenou uma auditoria ao Ministério.
2: É o que se diz.
0: Mas, isto não aconteceu? Ele ordenou, terá ordenado uma auditoria ao Ministério que descobriu despesas extra de 6.600 milhões de dólares. Depois também terá sujeitado oficiais a detetores de mentiras e terá afastado os que se recusaram ou que não passaram no detetor. Estas coisas aconteceram? Sérias?
2: Sim. Certas coisas aconteceram, mas muito seletivas, digamos. E, por outro lado, qual é a função do Ministério da Defesa? É o abastecimento das Forças Armadas da Ucrânia. E nós aqui na Ucrânia, na televisão, em muitos casos também na internet, nos encontros públicos, nós ouvimos ou lemos apelos a doar dinheiro para as Forças Armadas ucranianas, para comprar um drone, um pequeno drone, um carro que os militares usem ali na linha de combate, etc, etc. Isto quer dizer que o Ministério de Defesa não cumpre o seu dever, não pode assegurar os abastecimentos normais do exército. Por isso é que a população ucraniana tem que compensar o mau funcionamento do Ministério.
0: Um dos cargos que Zelensky terá oferecido a Fedorov e que ele terá recusado foi o de Primeiro-Ministro. Também ficou vago agora, depois da demissão de Yulia Sviridenko. Esse lugar acabou por ficar para Sergei Koretsky, que era o chefe de uma grande empresa na área da energia. Terá sido uma nomeação já a pensar em mais um inverno difícil para os ucranianos, Sérgio?
2: Oi, nós já passamos 5 invernos difíceis e vamos ter mais invernos difíceis. Durante a minha vida eu ouço sempre no verão, nos primeiros meses do outono, que o próximo inverno vai ser o mais difícil na história da Ucrânia. Então, bom, eu penso que vamos
0: ter
2: mais um inverno destes.
0: Com a guerra as coisas são piores, não é, à partida?
2: Sim, com a guerra as coisas são piores. No último inverno houve alguns dias em que eu fiquei sem aquecimento na minha casa com 10 graus centígrados negativos, mas bom, nós temos as nossas temos os nossos truques para,
0: exato, para
2: reagir a este tipo de situações,
0: para contornarem, tentarem contornar este tipo de situação.
2: Sim.
0: Ainda voltando a Mikhailo Fedorov, com a popularidade que ele tem agora, o que é que lhe parece, Sérgio Vakulenko? Ele sonhará com algo mais para o seu futuro político?
2: Acho que sim. E, de facto, a oposição entre Zelensky e Fedorov é uma oposição artificial, porque eles têm mais ou menos os mesmos, as mesmas orientações políticas e económicas, etc, etc. Têm sido colaboradores no mesmo projeto durante 7 anos. Por isso, o Fedorov está muito bem integrado na equipa de Zelensky. Todos o conhecem muito bem, ele conhece todos muito bem. E agora é que, por uma razão que ainda está escondida, mas eu penso que é a inveja do Zelensky, simplesmente, que

0: fica longe, muito longe, de resolver os problemas dos britânicos. Ela representa uma poupança média de apenas 53 euros por ano, por cada lar. O novo Primeiro-Ministro terá querido, com esta medida, antes de mais, dar um sinal aos britânicos?
1: Olá, boa tarde, Mário Rui. Exatamente, estamos a fechar a primeira semana de Andy Burnham em Downing Street e já, de facto, temos aqui muito para analisar. Não só por quem ele tem vindo a escolher para rodear no gabinete, mas também todas estas medidas que já foi anunciando, ou intenções de medidas que foi anunciando na última semana. De facto,
0: há mais intenções do que propriamente medidas concretas e calendarizadas, não é?
1: Exatamente, ou seja, ele logo no seu primeiro discurso mencionou que tem um plano há 10 anos, o que é ótimo, é muito bom termos políticos com uma visão de longo prazo e de futuro para o país.
0: Mas disse que só o apresenta no outono.
1: Pois, e é preciso saber como é que o vai fazer e onde é que vai buscar, de facto, a disponibilidade orçamental para o fazer. Esta medida do IVA, mas também do controle das taxas dos autocarros, dos transportes, de facto são medidas que são importantes para as famílias. Ele também já mencionou a intenção de ajudar no apoio às famílias, com as creches e também no controle das rendas.
0: Mas nada disso tem ainda data para avançar, não é?
1: Sim, algumas já têm data, apesar de não serem para já, como a questão do IVA da eletricidade, mas de facto podemos aqui perceber que há um grande foco naquilo, em ajudar a população naquilo que é o custo de vida, mas claro que é um discurso que sabemos que é o que as pessoas querem ouvir, não é? Esta ideia com que ele vem, de que vem ajudar as pessoas, de que eu ouço-vos, eu percebo-vos, eu consigo perceber as dificuldades que vocês estão a passar e portanto vou aqui tomar a iniciativa de o fazer, é um discurso que claramente é muito bem recebido, mesmo que depois de facto só represente, como é o caso do IVA na eletricidade, só represente uma média de 50 euros anualmente para aquilo que é o orçamento familiar.
0: O corte do IVA nas faturas de energia não representa um grande alívio de facto para o bolso dos britânicos ao fim do ano, mas o Estado deixa de arrecadar à volta de 1.000 milhões de euros. Neste caso, Andy Burnham diz que vai buscar o dinheiro para financiar isto. O programa anterior de Keir Starmer de criar cartões de identificação digitais para os britânicos, mas os críticos de Andy Burnham estão a perguntar onde é que ele vai buscar o dinheiro para pagar outras coisas que quer fazer, coisas como meter tetos aos preços dos transportes, dar mais dinheiro para ajudar os sem-abrigo, construir mais habitação a preços confortáveis, ainda aumentar as despesas militares. Será de facto, Catarina, um desafio para Burnham pagar isso tudo?
1: Exatamente, vai ser um desafio muito grande, principalmente porque ministros do governo de Starmer, do mesmo partido trabalhista que Burnham, mas claramente de outra facção do partido, já vieram dizer que mesmo o valor que estava alocado para, por exemplo, a política digital do governo, do cartão de cidadão, daquilo que é o nosso cartão de cidadão, estava previsto, foi anunciado, mas o dinheiro ainda não tinha sido alocado ao orçamento de Estado. Portanto, na verdade, ele agora veio dizer que vai alocar esse dinheiro a outra política, mas vai ter que encontrar esse valor. Eu acho que também é importante aqui falarmos um bocadinho do seu historial em Manchester. Apesar de ele vir como o Rei do Norte, há aqui bastantes críticas a muitas promessas que ele não chegou a cumprir em Manchester, nomeadamente o rough sleeping, os sem-abrigo. Ele prometeu já em 2017 acabar com os sem-abrigo no distrito de Manchester, e depois ele até conseguiu reduzir o número de 2017 para 2021, mas em 2025 o número voltou a subir. E depois há a questão da defesa, que também é muito interessante, porque Starmer deixou-o com um presente, digamos, meio envenenado. Starmer anunciou no fim do mês de junho, de facto, 15 mil milhões para a defesa, mas de facto, agora John Healey, que era o antigo ministro da defesa de Starmer e que se demitiu exatamente por Starmer não deslocar mais dinheiro, não alocar mais dinheiro para a defesa, agora foi nomeado chanceler, não é? Está responsável pelo Tesouro.
0: Ministro
1: e também
0: da Economia,
1: já veio dizer publicamente, exatamente, já veio agora publicamente dizer que vai subir também o investimento em defesa para 3,5% do PIB até 2030, ou seja, 3% do PIB até 2030 e com uma meta de 3,5% até 2035. E de facto é uma ironia aqui bastante engraçada, porque na verdade temos que saber onde é que vamos buscar de facto o orçamento para concretizar estas medidas. E há aqui também uma tensão interna, porque ao mesmo tempo em que ele promete o alívio no custo de vida das famílias e das pessoas no seu dia-a-dia, e é muito importante que de facto haja este alívio no custo de vida e também nas pequenas empresas, ao mesmo tempo disse

0: temos que mostrar que o nosso compromisso com as regras fiscais é real e que estamos prontos para tomar decisões difíceis. E, portanto, há aqui um equilíbrio muito complicado entre gastar para aliviar o custo de vida, mas também conseguir manter a credibilidade fiscal com os mercados.
1: Precisamente, Burnham e o novo ministro da Economia e Finanças, John Healey, têm dito que pretendem reduzir o custo de vida e salvar a economia britânica. São prioridades absolutas da agenda do novo governo estas, e pretendem fazer isso, dizem, através de uma grande disciplina orçamental. Voltando, Catarina, às primeiras declarações de Andy Burnham, já como primeiro-ministro do Reino Unido, ele foi muito enfático. Disse que esta é a mudança mais significativa no Reino Unido nos últimos 40 anos. Prometeu um novo modelo económico e um novo modelo político. Falou no tal plano para 10 anos, mas não o apresentou. Será só no outono que, à partida, se ficará a saber que plano é esse. Não disse como pretende resolver o problema grave no país do apoio social aos idosos. Também não deu detalhes sobre a descentralização que pretende fazer. Ou seja, Catarina Liberato, um discurso para já talvez mais para mobilizar, para entusiasmar, mas sem que tenha sido talvez apresentada ainda uma visão transformadora concreta para o Reino Unido.
0: Exatamente, Mário Rui. E eu já tive a oportunidade de mencionar isto. Para mim, apesar de ter tido uma comunicação muito próxima da comunicação social, dos jornalistas, também da população, ter falado sem púlpito, sem discurso físico, de uma forma muito próxima e que elogio, ao mesmo tempo, de facto, eu penso que é aqui criticável o facto de ele estar a prometer e a cometer, na verdade, o mesmo erro que Starmer, que é fazer grandes promessas, criar grandes expectativas. Promessas que, na verdade, ele ainda não sabe se vai mesmo conseguir cumprir. Agora, em ciência política, nós costumamos separar aquilo que, quando falamos em estilo populista, de populismo como ideologia, não é? E há aqui claramente elementos do primeiro, de um estilo populista, sem necessariamente termos populismo como ideologia. Mas o que é que aponta para esta ideia de populismo? É que a retórica que ele tem de este país não funciona para as comunidades da classe trabalhadora, a culpabilização vem de 4 décadas de neoliberalismo, da qual ele também fez parte, não é? Porque ele é um político de carreira que já esteve em vários governos no passado, por exemplo, no governo de Gordon Brown, entre 2007 e 2010, e foi ministro com várias pastas.
1: E John Healey,
0: Portanto, ele põe a
1: Catarina,
0: culpabilização.
1: John Healey, o novo
0: Sim.
1: ministro da Economia e Finanças, que será, portanto, quem conduzirá aquilo que Burnham explicitamente classificou como essa tal cruzada política para acabar com 40 anos de neoliberalismo no Reino Unido. John Healey não será propriamente uma ruptura total com o passado, uma vez que ele esteve 5 anos no Ministério da Economia e Finanças com Tony Blair. Portanto, não representará talvez um desvio radical da ortodoxia económica.
0: Pois, é exatamente isso que eu acho mesmo muito interessante, porque todo este discurso e esta ideia de eu ouço-vos, não temos sido suficientemente bons, temos que fazer melhor para a população, tudo isto é o manual clássico daquilo que é o anti-establishment, portanto, o antissistema, líderes que se apresentam como estando de facto do lado do povo, contra o sistema, contra a elite que falhou, contra a elite londrina, lá está, a descentralização, esta ideia de colocar o eixo Londres-centro contra o norte e a periferia, a ideia de rei do norte e de populismo territorial, tudo isto, não é? A elite de Westminster, muito distante daquilo que é o povo real e as comunidades que passam dificuldades, isto é muito simbólico ou emocional, de forma imediatista. Tudo isto é muito interessante perceber que vem de pessoas que, na verdade, estão envolvidas no Partido Trabalhista, desde a Third Way, portanto,
1: De
0: a
1: Tony
0: terceira
1: Blair.
0: vaga do socialismo do Tony Blair, que começou e que tomou o poder em 97, depois de muitos anos de Margaret Thatcher e de John Major também no poder, à frente do Partido Conservador.
1: Os primeiros telefonemas que Andy Burnham fez a líderes estrangeiros como primeiro-ministro foram a Trump, a Zelensky e a Ursula von der Leyen. Estão identificadas as prioridades de política externa do novo governo, Catarina.
0: É verdade, eu achei muito interessante uma entrevista que a Theresa May, a antiga primeira-ministra, deu esta semana, que foi um recado em que ela disse: Burnham tem que perceber que gerir um país não é gerir uma cidade como Manchester, e tem que perceber que no atual contexto convém atualizar-se um bocadinho e pôr-se a par daquilo que é a política externa, a segurança e defesa, porque é de facto um tópico muito importante e do qual conhecemos muito pouco daquilo que são as suas intenções. Mas, de facto, é muito positivo termos aqui, lá está, também as felicitações de Macron e da parte da União Europeia, é muito importante isto e é muito positivo para a estabilidade também da região e para todos nós, na verdade, e também sublinhar o apoio britânico à Ucrânia, o apoio político de defesa, os valores, não é? E também posso destacar, não é, aqui a questão, a ligação com a China. Eu diria que estes são os três pontos positivos, portanto, a União Europeia, a Ucrânia e a China. Um tom cauteloso, mas de facto cordial. Aqui depois vem o verdadeiro ponto de tensão, que são os Estados Unidos. A special relationship, a relação tão especial que o Reino Unido tem com os Estados Unidos, e é importante relembrar que o Reino Unido está muito dependente daquilo que também são as escolhas dos Estados Unidos ao nível de segurança e defesa. Mas Trump, de facto, não felicitou propriamente, não é? E, portanto, apesar de terem falado e de terem falado daquilo que interessa verdadeiramente a Trump, que é o potencial do petróleo do Mar do Norte, de facto Trump não demonstrou aqui uma grande receptividade a esta mudança. E acho que a dinâmica interessante aqui a perceber é também como é que Burnham vai aqui ser uma figura-chave da ligação transatlântica.
1: Ed Miliband é o novo ministro dos Negócios Estrangeiros, alguém com, creio, muito peso no Partido Trabalhista. Mas, Catarina, o Reino Unido teve 7 ministros dos negócios estrangeiros em 5 anos. Será que é agora com Miliband que o país consegue finalmente fixar um ministro, fixar uma política externa e seguir com ela para a frente?
0: Pois é, muito interessante perceber, nós agora, ou seja, a longo prazo, olhamos para trás e pensamos, por exemplo, naquilo que era a política da Global Britain, não é? Do Reino Unido global, que era a grande solução para a política externa do Reino Unido, externa e no sentido de segurança e defesa, mas também no sentido científico, de cooperação internacional, no sentido dos temas do desenvolvimento e também no sentido comercial, era a grande solução para o Brexit. E, de facto, o Boris Johnson, idealista e aquele que de facto levou esta política e desenvolveu esta política para a frente, tinha um plano também de 10, 15 anos para o país. Onde é que ele está? Desapareceu, não é? Neste momento não temos de facto, não ouvimos falar naquilo que é a Global Britain. E portanto temos que perceber aqui quais são as intenções de Ed Miliband. Ed Miliband também é alguém que está muito envolvido, um político do sistema, lá está, que está muito envolvido, tem estado envolvido numa figura histórica do Partido Trabalhista. E será interessante perceber aqui quais serão as suas prioridades. Eu destacava também que uma das grandes mudanças ou das transformações institucionais que também verificámos esta semana e que é gravíssima, do meu ponto de vista, é de facto a reestruturação da máquina do governo naquilo que é o DSIT, o Department for Science, Innovation and Technology. Portanto,
1: foi
0: aquilo
1: extinguido.
0: Que nós consideramos em Portugal
1: foi extinguido.
0: Sim, o do Ministério da Ciência, Inovação e Tecnologia, que
1: fica,
0: tinha sido apenas
1: criado.
0: Fica
1: só o Ministério da Inteligência Artificial, não é?
0: Exatamente, e é porque é que eu trago isto aqui? Porque isto era uma das prioridades de política externa também do Reino Unido, a ciência ser um science superpower, e portanto, havendo aqui esta transformação em que a inovação, a ciência vão para o mesmo ministério que a economia, os negócios e o comércio, de facto temos aqui uma indicação de que estamos a colocar a ciência e a tecnologia no centro do governo, mas um bocadinho como um instrumento daquilo que é a economia e o comércio e não tanto a ciência por si só, e deixamos ter aqui este foco da ciência como uma forma de assertividade, de liderança, daquilo que é o soft power do Reino Unido no mundo.
1: Andy Burnham afastou todos os elementos que eram mais próximos de Keir Starmer no anterior governo e manteve a ministra do Interior, Shabana Mahmood. Portanto, quererá Andy Burnham, Catarina Liberato, continuar com a política dela de disciplinar a imigração, legal e ilegal. A dama de ferro da imigração no Reino Unido mantém-se no governo, não é?
0: Exatamente, ela mantém-se e mantém-se, muito possivelmente, claro, também a linha dura naquilo que toca às regras de imigração e que lá está, já vinha do governo de Starmer, apesar de estarmos a falar de um partido trabalhista que normalmente era muito acolhedor da imigração e não tinha este discurso tão forte contra a imigração. E portanto vale a pena também aqui notar esta tensão entre aquele discurso de uma nova política mais compassiva, mas também uma continuidade de políticas de imigração restritivas. Isto também é visto quando falamos de Burnham mencionar aquilo que não é, o custo de vida e também a ideia de ajudar as famílias. Muito do discurso também está ligado com isto que é o controle de imigração e que tem a ver também com os elevados números da taxa de desemprego e as dificuldades que a economia também está a sentir.
1: Catarina Liberato, professora de Ciência Política na Universidade de Kent, também na Universidade College London. Muito obrigado, Catarina.
0: Obrigada, boa tarde.
1: O primeiro-ministro indiano, Narendra Modi, está a passar pela maior crise política do seu terceiro mandato, com milhares de jovens nas ruas em protesto por causa de fugas de informação em exames para entrar em medicina. Fugas que obrigaram mais de 2 milhões de alunos a repetirem as provas. O movimento das baratas, como lhe chamam, é o maior protesto de jovens na Índia em mais de uma década, Rita Fernandes.
2: Uma das manifestantes, Bhavna, conhece bem o impacto da fuga de informações do exame para entrar em medicina. Em 2021, há 5 anos, foi uma das estudantes afetadas pela fuga de informação no exame e conta que é enorme a ansiedade à volta deste teste, considerado um dos mais difíceis na Índia. Bhavna agora é médica e junta-se às manifestações para defender que é preciso reformar o sistema de educação na Índia. Este ano, o exame de acesso aos cursos de medicina fica marcado por suspeitas de que as perguntas foram vendidas através do Telegram, uma aplicação móvel de mensagens. A primeira prova foi em maio, feita por cerca de 2 milhões de candidatos, e perante as suspeitas de divulgação antecipada do exame, os resultados foram anulados. Foi feito em junho um novo exame. Todos os anos há milhões de candidatos para cerca de 150 mil vagas e este caso ilustra o que é o ensino superior na Índia. Milhões de candidatos para números limitados de vagas. Em relação aos exames de acesso às licenciaturas de medicina, há relatos de exaustão nos estudos, endividamento por parte dos estudantes e até suicídios. Por trás dos protestos está o movimento Cockroach Janta Party, que junta a palavra barata com o nome do partido no poder. O movimento nasceu nas redes sociais para dar voz ao descontentamento dos jovens com o desemprego na Índia. Ganhou força com a interpretação que muitos desses jovens fizeram das declarações de um juiz do Supremo Tribunal que recorreu à imagem das baratas para falar dos problemas dos jovens desempregados na Índia e que expõem esses problemas nas redes sociais. Os jovens do movimento acabaram por pegar nessa imagem e reivindicá-la para os protestos. O primeiro-ministro indiano já respondeu aos protestos nas ruas. Diz que vai criar tribunais especiais para julgar de forma rápida os responsáveis pelas fugas no exame, mas os manifestantes exigem que o primeiro passo tem de ser a saída do ministro da Educação.
1: É a revolta das baratas na Índia. Jovens descontentes pelas fugas de informação nos exames para entrar em medicina. Exames estes que na Índia são especialmente difíceis, são considerados dos exames mais difíceis no mundo. Um descontentamento também porque o desemprego jovem na Índia é muito elevado. O Visão Global entra agora na habitual pausa de verão e volta em meados de setembro. Até lá.

0: 3 horas no continente e na Madeira. 2 horas nos Açores. Edição do jornalista Pedro Guilherme.
1: Incêndios na Europa, em França, mais 9 bombeiros ficaram feridos, elevando para 84 o total de operacionais feridos desde o início dos incêndios, de acordo com a Câmara de Gironda, no oeste de França. Mais de 200 mil pessoas foram forçadas a abandonar as casas. Para fazer face à situação, foi aberto um centro de acolhimento com capacidade para 1.500 camas no Parque de Exposições de Bordeaux. As autoridades sublinham que não será possível regressar às localidades evacuadas antes do fogo estar completamente dominado. No total, encontram-se abertos 12 centros de acolhimento, distribuídos por 9 municípios. O enviado especial da RTP à região de Gironda, Cristiano Costa, passou pelo Parque de Exposições de Bordeaux, onde já se encontram centenas de pessoas.
2: No Centro de Exposições de Bordeaux há pavilhões cheios de gente que agora se prepara para passar aqui a noite. O chão está coberto de camas, quase todas já ocupadas, por quem teve de abandonar as habitações devido à proximidade das chamas, que ainda estão longe de ficarem controladas. No pavilhão onde me encontro, estão aqui mais de 2 mil pessoas. Há voluntários a distribuir cobertores e almofadas, há mesas com comida, algumas crianças estão ainda a brincar, mas também existe a angústia de quem não sabe quando poderá voltar a casa. Quem saiu tão cedo não poderá voltar, pelo menos foi esse o aviso deixado esta tarde pela presidente da região de Gironda, até o incêndio estar controlado, e para já não há previsão de que isso aconteça, ninguém poderá voltar às suas localidades, entretanto já evacuadas. Nos próximos dias prevê-se uma nova onda de calor que está a preocupar as autoridades francesas. O tempo seco e quente poderá dificultar ainda mais o combate às chamas, que já destruíram pelo menos 140 casas. Segunda-feira, amanhã, está prevista uma reunião urgente do governo francês, vai ser presidida pelo presidente Macron para avaliar a situação e adaptar a resposta aos incêndios. O fogo já queimou mais de 40 mil hectares de terreno, está agora a cerca de 20 quilómetros de Bordeaux, mas para já uma evacuação em massa está fora dos planos das autoridades francesas.
1: Situação dos incêndios em França. Já em Espanha, apesar de todas as frentes do incêndio de Ávila estarem agora contidas, ainda há focos ativos. A equipa de bombeiros portugueses, que está na região a ajudar os operacionais espanhóis, tenta evitar que os dois grandes incêndios de Ávila e Madrid se juntem. Perante uma nova subida das temperaturas e o aumento do vento, já a partir desta segunda-feira, é o que explica o comandante David Lobato, que lidera a Força Operacional Conjunta.
3: As condições meteorológicas terão aqui um pequeno agravamento em termos de temperatura, mas também em termos de vento. Existe esse, por parte da UME, essa preocupação de um incêndio chegar mais perto da zona urbana de Madrid, efetivamente. Estamos a falar de um incêndio que em basicamente três, quatro dias, fez quase 50 mil hectares de perímetro.
1: São mais de 120 os bombeiros portugueses que estão a ajudar os operacionais espanhóis. O incêndio de Ávila é o maior da história recente de Espanha. Já arderam mais de 50 mil hectares, metade em menos de 24 horas. Cerca de 60 mil pessoas foram obrigadas a abandonar as habitações. Em Palma de Maiorca, 8 pessoas ficaram feridas na marcha contra a sobrelotação turística após uma intervenção policial. De acordo com a agência de notícias EFE, os feridos nesta carga policial receberam assistência dos serviços de saúde e 2 foram encaminhados para um centro hospitalar com ferimentos ligeiros. Dezenas de milhares de pessoas manifestaram-se este domingo contra o excesso de turismo no arquipélago espanhol das Baleares. Foram 25 mil, de acordo com a polícia, 70 mil, segundo a organização da plataforma Menos Turismo, Mais Vida. Os manifestantes denunciam que em Maiorca não há espaço para mais carros, hotéis ou turistas e alertam que a ilha enfrenta

0: Enfrentam uma crise habitacional com mais de 105 mil habitações afetas ao turismo, legais e ilegais. Os preços do petróleo registram uma descida de cerca de 5% na abertura dos mercados asiáticos, com os investidores aliviados após duas noites sem ataques entre os Estados Unidos e o Irão e a perspectiva de novas negociações entre as partes. O preço do Brent, que serve de referência para a Europa, está a negociar à volta dos 91 dólares por barril. Em Portugal, o preço dos combustíveis vai subir novamente a partir desta segunda-feira. O gasóleo vai custar mais 9 cêntimos e a gasolina mais 3 cêntimos por litro. As autoridades iranianas já disseram que suspenderam os ataques retaliatórios porque os Estados Unidos interromperam as ofensivas militares. O embaixador norte-americano na ONU, Mike Waltz, confirmou que o presidente Donald Trump está a dar margem ao diálogo diplomático, sem, contudo, descartar novas escaladas militares caso o processo negocial volte a falhar. Na Alemanha, foi abatido a tiro o homem suspeito do atentado terrorista de sábado à noite na Parada do Orgulho LGBT em Berlim. De acordo com a imprensa alemã, trata-se de um homem de 21 anos, cidadão alemão de origem libanesa. Foi morto pela polícia durante uma operação num dos bairros periféricos da capital alemã. Uma pessoa morreu, 29 ficaram feridas depois de um carro ter avançado contra a multidão perto da Parada do Orgulho LGBT em Berlim. No Estoril Open, o francês Luca Van Acher conquistou este domingo o primeiro título no circuito ATP, depois de vencer o belga Alexander Bloks, quarto cabeça de série. A assistir a esta partida esteve o repórter João Gomes Dias.
1: Foram precisas mais de 2 horas e 20 minutos, mas o tão desejado título foi mesmo para o jogador de 22 anos. Com os parciais de 6-4, 4-6 e 7-5, Van Acher venceu o belga Alexander Bloks e voltou a ser feliz em Portugal, onde já tinha vencido, mas no circuito secundário.
2: Eu adoro jogar aqui. Não sei porquê, mas jogo sempre bem em Portugal. Foi aqui que ganhei o primeiro Challenge e consegui o meu primeiro triunfo e agora também um título no circuito principal. Gosto mesmo de jogar neste país e acredito que vou continuar a vir.
1: Foi um percurso extraordinário ao longo de todo o torneio. Van Acher deixou para trás jogadores mais credenciados, como Carreño Busta e Andrei Rublev, dando ainda mais mérito a esta primeira conquista a nível ATP.
2: Não estava à espera de ganhar o título esta semana. Pensei jogo a jogo e consegui grandes exibições durante toda a semana. Estou muito feliz e, sobretudo, orgulhoso com este primeiro torneio. Agora vou desfrutar.
1: Foi um domingo em grande para a França, aqui no Clube de Ténis do Estoril, uma vez que a final de pares também foi conquistada por dois gauleses, a dupla Kyrian Jacquet e Tito André, venceu os brasileiros Rafael Matos e Orlando Luz com 11-9 no Super Tiebreak. Cai o pano sobre a edição de 2026 do Estoril Open. O torneio regressa em 2027 e novamente no mês de julho.
0: Primeiro título ATP para o francês Luca Van Acher, conquistado na final do Estoril Open em ténis.
3: Edição do jornalista Pedro Guilherme. 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
2: Permitam-me, neste momento, com a voz ainda embargada, de invocar Luís Represas, que hoje nos deixou, um músico de exceção, com um timbre de voz inigualável e que muito contribuiu para a afirmação e para a defesa da língua portuguesa. Invocá-lo hoje é um duplo sentimento. De quem perde um amigo e de um chefe de Estado que se curva perante a sua memória e agradecido pelo contributo que deu ao nosso país, à cultura, à afirmação da língua portuguesa, que ultrapassou verdadeiramente vários continentes, que tocou gerações e que, no fundo, hoje nos faz sentir que perdemos alguém mesmo dentro de nossa casa, mas ficará para sempre nos nossos corações. Muito obrigado, Luís, como tantas vezes cantaste. Talvez um dia te encontre.
3: O Presidente da República disse tudo. Na rádio tivemos especiais. Ouvimos amigos e gente com quem o Luís Represas trabalhou. Obrigada, Luís. Vais deixar saudade.

0: a homenagem e a vénia a Luís Represas nesta rádio, em especial no dia da notícia que gostaríamos de não ter escutado. Mas a vida segue e vamos lá saber quem é o meu convidado esta semana, a última do Semana que Foi, Semana que Vem. O meu convidado de hoje é um homem da informação, uma presença assídua deste magazine e um amigo de longa data. Olá, José Guerreiro.
1: Olá, Rita.
0: Já vamos conversar, sim?
1: Sim.
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0: Já vamos conversar com o José Guerreiro, uma das presenças fixas deste seu magazine, que tem outra presença indispensável, a do Jorge Alexandre Lopes. Ele já vai trazer a linha do tempo, mas não há linha do tempo que se preze sem uma dicasinha da praxe.
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0: Reconheceu esta voz? Ah, não, o Jorge já desvenda. Mas antes disso, vamos lá saber quem é o José Guerreiro, este homem para lá do jornalista.
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0: José Guerreiro.
1: Sim.
0: Todas as semanas aqui a dizer coisas importantes às pessoas, mas agora eu quero saber é o outro lado. Ui, e isso ui. É que para um jornalista é uma grande dificuldade, não é?
1: Sim, confesso.
0: Porquê? Porquê que é essa...
1: Não sei bem, há um mantra que é quando o jornalista nunca é noticiário, nunca tem nada de importante para
0: mas
1: dizer.
0: Mas o jornalista
1: sobre
0: é uma
1: si
0: pessoa, mas o jornalista é uma pessoa. E neste contexto é uma conversa.
1: Claro.
0: E tu vais-me contar como é que começou isto tudo da rádio, não é? Como é que começou esta aventura?
1: Um bocadinho por acaso. O jornalismo foi por acaso, a rádio nem tanto. Eu percebi, tinha 19, 20 anos, portanto 88, 89, que gostava de pôr discos. E falar no meio dos discos.
0: Ah, então isto começou tudo pela animação. Só depois é que a informação apareceu mais tarde. Muito bem.
1: E então
0: vamos
1: era
0: lá.
1: Muito miúdo e fui à rádio da minha terra, do Pinhal Novo. E era uma rádio local, evidentemente. Depois percebi que a rádio estava a mudar de instalações. Eu próprio, como voluntariei-me com outros companheiros, e acabámos por andar nós próprios a construir um bocadinho da rádio, a pintar paredes, etc. E depois lá estive a fazer algum trabalho e surgiu a possibilidade de fazer um curso de informação da então TSF, que foi assim uma rádio, enfim, hoje dispensa apresentações e na altura era uma grande pedrada no charco. E eu acabei por fazer esse curso aqui em Lisboa. E foi aí que eu percebi que se calhar
0: era melhor ir para a informação.
1: Era melhor ir para a informação, porque gostei muito de perceber que à hora certa as pessoas, quando ligam o rádio, a intenção delas é tomarem atenção àquilo que lhes vai ser dito, não é?
0: Mas achas que hoje em dia se mantém isso? Ou as pessoas com tanta informação que chega por tantas vias e por tantos canais já podem dispersar ou dispensar um bocadinho isso?
1: Talvez hoje, a vida hoje é muito rápida, não é? É muito rápido.
0: Tudo muito voraz e fugaz.
1: Vejo
0: não é?
1: Isso pela minha vida, vejo isso pela tua vida, vejo isso pela vida dos nossos companheiros aqui na rádio.
0: E dos teus filhos?
1: Dos meus
0: já
1: filhos.
0: Agora. São mais novos.
1: Temos muito pouco tempo para fazermos algumas coisas que antigamente demorávamos um pouco mais a fazer. E portanto sim, hoje é tudo, não digo pela rama, mas basta-nos ver um título para ficarmos com uma ideia de como é que é a notícia, não é?
0: E isso é um perigo, não é?
1: Isso é um perigo, porque depois lá dentro da notícia muitas vezes não é propriamente aquilo que está no título.
0: Além depois é isso, além de que os títulos hoje em dia também são sempre muito afoitos.
1: Exatamente. Mas eu continuo a achar que a rádio, quando eu faço isso, e conheço muita gente que faz isso, enfim, amigos, não é? As pessoas muitas vezes estão no carro, sobretudo, não é? Ouve-se muita rádio no carro. E, claro, gostam da música e gostam de entretenimento, ok? Mas à hora certa gostam de ligar ou para a Antena 1 ou para uma outra rádio qualquer que gostem de notícias. E quando fazem isso com o objetivo de ouvir realmente aquilo que vai ser dito. E isso é importante para o jornalista que vai dar as notícias, porque ele sabe que nessa altura, de facto, as pessoas vão estar com muita atenção àquilo que ele vai dizer.
0: Já vamos falar mais um bocadinho de jornalismo no segundo bloco da conversa. Para já quero saber que raízes são estas. És um homem da Margem Sul, a Margem Certa. Também dizes a Margem Certa?
1: Sim, eu tenho uma costela alentejana e tenho uma costela ratinha. Minha mãe é do Norte, o meu pai é do Sul. E conheceram-se aqui na Margem Sul E eu desde sempre me lembro de viver no Pinhal Novo, como miúdo, não é? Fui lá que cresci, fui lá que fiz a escola primária. Depois ainda tentei entrar na universidade, acabei por conseguir, mas na verdade, na mesma altura surgiu-me esse curso que eu há pouco falei, da Sim. TSF, ao qual me dediquei de corpo e alma. E os estudos acabaram por ficar um bocadinho para trás e um dia, quem sabe, gostaria de voltar a retomar.
0: Pode ser o teu projeto de terceira idade.
1: Talvez.
0: Pode ser giro.
1: Terceira idade, isso é muito bem posto, sim.
0: Zé, e a música? Já percebi que também faz parte da tua vida e gostas muito de ouvir música, aliás, sim. Até te baralhaste ali ao início aos 19 anos o que é que ias fazer exatamente neste mundo.
1: Sim, música, sim. Eu próprio fui um músico um bocadinho...
0: Não, era isso que eu... Pois, o que é que tu tocas?
1: Eu, na verdade, toco dois instrumentos que eu acho que toco bem. Toco teclados e toco bateria. E gosto muito de música.
0: Tiveste um grupo?
1: Já tive um grupo, sim, tive um grupo. Tive vários grupos, tive grupos de baile, quando era mais miúdo.
0: Sério? Tocas sim. Nos bailaricos?
1: Bailaricos, e é assim que
0: pois
1: se aprende
0: a malta
1: a dançar.
0: É
1: assim que se aprende a tocar e a estar com... E a enfrentar os grandes públicos também, isso é importante. E depois tive uma banda mais privada, digamos assim. Mas depois a vida levou-me para outros caminhos, o trabalho, os filhos, etc. E essa parte ficou mais ou menos arrumada, embora ainda hoje toque, porque tenho instrumentos em casa e posso fazê-lo.
0: E é um momento de descompressão quando pegas no instrumento e tocas um bocadinho em
1: também
0: casa
1: é.
0: Ao fim de um
1: também
0: dia
1: é.
0: De trabalho.
1: Também é, não o faço como gostaria, mas é, sim, quando toco gosto de o fazer, até porque hoje gosto ainda mais porque tenho saudade de o fazer. Como não toco tanto, quando toco tenho mesmo saudades, não é? Aquelas comidas, não é? Comemos um leitão, gostamos muito de leitão, mas não comemos leitão todos os dias. Mas três em três meses aquilo sabe como se fosse a primeira vez, não é?
0: Essa é outra das tuas facetas, tu és um belíssimo garfo.
1: Também sou. Quero considerar que sim.
0: Muito bem, e hoje vais trazer a Madonna. Quando eu pedi ao Zé uma canção, ele disse: ando doido com a nova música da Madonna. Foi esta
1: o novo
0: tua...
1: álbum da
0: novo
1: Madonna álbum. Chama-se Confession 2. E gosto tudo deste álbum da Madonna, muito mais do que o início da carreira da Madonna, embora gostasse também, mas são outros tempos. Ouvindo aquilo hoje e comparando com isto, não tem nada a ver. É uma música, canções muito fortes, muito bem escritas, cantadas, produzidas, com um som fenomenal. E acho que a Madonna já tem uma certa idade também.
0: É entradota, sim.
1: Aqui parece que tem 24 anos.
0: Então vamos ouvi-la.

0: A escolha do José Guerreiro, o novo trabalho da Madonna. Já voltamos à conversa. Para já, convido-o a escutar um trabalho da Noémia Gonçalves. Numa altura em que as candidaturas ao ensino superior estão a dar que falar e a decorrer, também a Noémia foi à universidade, no caso ao técnico, porque há mais vida no campus para lá das disciplinas e fazem-se coisas absolutamente magníficas.
1: Eu sou o Pedro Tavares, eu tenho 22 anos, estou no último ano de licenciatura em Engenharia Informática no Técnico e sou atualmente o presidente do núcleo Game Dev Técnico, que é focado no desenvolvimento de jogos e num ambiente colaborativo com pessoas tanto da área de informática como de artes, de universidades de todo Portugal. Temos pessoas de Belas Artes, pessoas do Técnico, pessoas do ISEL. O núcleo é organizado mais como um ambiente de fazer do que um ambiente de aprender a teoria. Por isso, nós costumamos organizar todos os meses as tais Game Jams, não só organizadas por nós, há imensas mundiais em que as pessoas participam remotamente. Uhum. Estas tais competições de fazer jogos servem para os membros aprenderem a meter as mãos na massa, mas é algo muito valioso para criar currículo e é algo que normalmente o curso de desenvolvimento de jogos do técnico não oferece, o que eu entendo completamente, mas é um ensino teórico, enquanto que esta componente prática cria currículo físico em que nós podemos mostrar os jogos que nós desenvolvemos. Tivemos agora em abril enviámos uma equipa à Nordic Game Jam, que se passa na Dinamarca. Nós cobrimos a viagem, o custo de bilhete e tudo mais, com patrocínios. E as equipas vão à Dinamarca, participam lá numa universidade em Copenhaga e lá há imensos profissionais da indústria, há imensas empresas assim a participar, com uma espécie de mini feira de trabalho e mais de 700 pessoas a participar, que são todos muito criativos, já há pessoas que trabalham na indústria, tudo, e têm várias talks até muito interessantes.
2: Capazes de captar a atenção dos jovens e movimentando tantas pessoas, os jogos podem também ajudar a passar mensagens. E há instituições que já o perceberam e pediram a colaboração, por exemplo, destes alunos do Game Dev.
3: Já tivemos empresas como a Liga Portuguesa contra o Cancro a contactar-nos. Fizemos um jogo para eles, para a sensibilização de doenças sexualmente transmissíveis. E claro que isso traz imensa riqueza, digamos, ao núcleo no sentido de experiência, quer dizer, temos de trabalhar com uma empresa real, uma associação que tem expectativas, que quer um produto, um jogo bem feito, que educa as pessoas, e é isso que nós trabalhamos para fazer também. Ao fim do dia, a melhor coisa que o núcleo faz é ajudar essas empresas e essas associações nas suas causas.
2: Prestes a entrar no mercado de trabalho, há sonhos que, quem sabe, se concretizem num mercado que está em desenvolvimento.
1: Por isso gosto muito de trabalhar em equipas pequenas e acho que o meu sonho talvez seria um dia lançar um jogo bem sucedido que fosse criado por mim e um grupo pequeno de amigos com quem eu trabalhasse num estúdiozinho e pudéssemos fazer algo de que nos orgulhamos.
2: E nesta área dos videojogos também é possível conciliar ADN, no caso português, com toda esta tecnologia. Há de resto já um exemplo no mercado.
1: Alentejo Tinto's Law era uma espécie de um western com a cultura da alentejana. Foi feito por um estúdio português e, como em qualquer processo criativo, ela incorporam toda a sua história, toda a sua cultura, e definitivamente há jogos hoje em dia a ser lançados com o código português e acho que sei que um dia gostaria de fazer algo do género.
2: O mercado em desenvolvimento, claro está, e que conta também com todos estes alunos com uma boa dose de criatividade para que possa crescer cada vez mais.
1: O Gaming Hub foi aberto até, pronto, com um dos grandes... Foi ótimo porque foi uma grande luz para a indústria portuguesa de jogos, porque antes disso quase que era invisível, digamos. Havia pessoas a desenvolver, havia jogos a ser feitos e jogos muito bons, mas não havia visibilidade até do público em geral. A indústria de jogos mundialmente atualmente está bastante instável, mas em Portugal temos associações como a APVP. Se não me engano, a sigla é Associação Portuguesa para Videojogos. Pronto, também o Diogo Rato faz parte, fundador do Game Dev Técnico, agora faz lá parte. E
4: manda-lhe o currículo.
1: E pronto, há muito boa gente a trabalhar para que a indústria de jogos em Portugal se mantenha viva e até cresça. E por isso houve alturas muito piores. Atualmente o mercado está instável, mas as coisas têm crescido, tem tudo melhorado e oportunidades vão abrindo a cada dia.
2: O Pedro é um dos exemplos de como os muitos núcleos existentes nas universidades portuguesas podem desenvolver competências curriculares e pessoais.
1: Num futuro mais próximo, eu pronto, planeio em juntar-me ao mercado de trabalho. Há uma grande questão, que é a indústria de jogos. Se eu devo ir para a indústria de jogos ou se devo ir para a cibersegurança, que são as minhas duas grandes paixões na área de informática.
4: Game over.
0: E sabia que há mais um satélite português quase a entrar em órbita, desenvolvido por um núcleo universitário? Pois bem, a Noémia foi conhecer o LISAT e amanhã vai poder ouvir esta história pelas 14h30. Estes trabalhos estão todos disponíveis na RTP Play. É só procurar pelo Duas de Prosa. E se procurar pelo Postal do Dia, vai encontrar as prosas do Luís Osório, que esta semana mandou uns recadinhos aos Pingamor.
5: Há pessoas que estão sempre a apaixonar. Curiosamente sofrem mais do que aquelas que raramente ou nunca se apaixonam. Os pinga-amor têm mais graça. Os seus olhos estão constantemente despertos, animados e disponíveis. Cada saída, mesmo para ir ao pão ou comprar meias, é uma oportunidade para serem despertos e arrebatados. Mas depois, entre paixões que raramente dão em alguma coisa, batem com a cabeça nas paredes pela dificuldade de compreenderem a razão para nunca terem sorte. Não é uma crítica à paixão. É melhor tê-la em demasia do que viver como um burocrata dos afetos. Um amante ou uma amante só o são quando perdem literalmente a cabeça, quando arriscam e se expõem. Se tal não acontece, não são amantes. Têm apenas uma relação que para os dois, ou para um dos dois, é apenas de superfície, de corpo sem compromisso. Carne. Para um verdadeiro amante, cada encontro tem de ser apaixonado e nunca existe prudência na paixão. Esta é imprevidente, demencial e caótica. Quando se tem muito cuidadinho, não é paixão, é um rio de águas paradas. Mas desviei-me dos pinga-amor, dos viciados em dopamina, dos que correm em perpétua fuga da solidão, dos que precisam de estar sempre a conquistar, a ser validados, amados, encantados, dos que se desiludem rapidamente com a primeira dúvida, a primeira desilusão ou na próxima oportunidade que lhes aparece de conhecer a próxima pessoa. Acumulam hipóteses como os amantes de viagem juntam milhas de voo. É triste e muito bonito. É desamparo, mas também esperança. É loucura, mas também a única hipótese de continuarem a levantar-se todos os dias. É amor, mas também absoluta impossibilidade de amar. O meu abraço forte a todos os que estão na luta, numa caça que não acaba por a fome ser perpétua e as noites demasiado longas no seu feroz e tenebroso silêncio.
0: Pinga-amor, não é? Mas de certeza conhece algum. Envie-lhe por isso este postal. 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Daqui a nada, já vou conversar mais um bocadinho com o José Guerreiro, mas enquanto sim e não, ficamos com esta canção que também é dica.

0: o Ney Mato Grosso. E porquê? Ora conta, Jorge Alexandre Lopes.
1: Segunda-feira, há 160 anos, era inaugurado o primeiro cabo telegráfico transatlântico. Há 105 anos, dois investigadores canadianos isolavam pela primeira vez a insulina, descoberta científica que viria a transformar o tratamento da diabetes e salvar milhões de vidas no mundo. Foi no mesmo dia em que nascia em Lisboa a atriz Adelaide João, figura marcante do teatro, televisão e cinema. Faleceu em 2021, aos 99 anos. É Dia Mundial do Cancro da Cabeça e Pescoço, numa sensibilização para a doença que afeta cerca de 3 mil pessoas por ano em Portugal. Terça-feira, há 285 anos, morria em Viena o compositor António Vivaldi, que compôs, entre outras, As Quatro Estações. Celebra-se o Dia Mundial da Conservação da Natureza e assinala-se o Dia Mundial das Hepatites. Quarta-feira, o Arco do Triunfo comemora 190 anos, o Monumento de Paris, cuja construção foi iniciada por ordem de Napoleão. São 90 anos da data de nascimento do ator português Henrique Viana. Há 45, foi o Casamento do Século, título da altura, entre o então Príncipe Carlos e a Princesa Diana de Gales. Foi no mesmo dia em que nasceu em Oviedo um tal de Fernando Alonso, até hoje bicampeão mundial de Fórmula 1. Celebra-se ainda o Dia Internacional do Tigre. Quinta-feira são 5 anos desde a morte da pianista portuguesa Olga Prates. Assinala-se o Dia Internacional da Amizade e o Dia contra o Tráfico de Pessoas. Sexta-feira passam 10 anos da morte do professor Mário Muniz Pereira, o histórico treinador e impulsionador do atletismo português moderno, mentor de campeões como Carlos Lopes e Fernando Mamed nos anos 80. Assinala-se o Dia da Mulher Africana, o Dia Mundial do Vigilante da Natureza e o Dia Internacional do Orgasmo. Em Cabo Verde, celebra-se também o Dia Nacional do Batuco, uma das mais importantes expressões culturais e musicais do arquipélago. Sábado são 85 anos para o compositor e cantor brasileiro Ney Mato Grosso. Passam também 45 anos do início da MTV, com um videoclipe dos Buggles, Video Kill the Radio Star. Algo que se provou não aconteceu. Aliás, a rádio está cá, a MTV já não. Por falar em rádio, há 91 anos era oficialmente inaugurada a emissora nacional nos primórdios da Rádio Pública Portuguesa. É ainda Dia Internacional do Aleitamento Materno e Dia Mundial do Câncer do Pulmão, dedicado à prevenção, diagnóstico precoce para a doença oncológica que mais mortes provoca em Portugal. Por fim, domingo, Dia Europeu em memória dos ciganos vítimas de Holocausto, assassinados pelo regime nazi durante a Segunda Guerra Mundial, e assinala-se também o Dia da Rendilheira, homenagem às mulheres que preservam a arte tradicional das rendas de bilros, símbolo maior do património artesanal em Vila do Conde. 7 dias da semana, com datas e memórias que contam a história.
0: Um beijinho muito especial ao Jorge Alexandre Lopes, porque ao longo destas 2 temporadas de Semana que Foi, Semana que Vem, cá esteve com o seu bloquinho super especial, repleto de datas que nunca se esquecem. Ainda o vou chamar outra vez, porque ele é o autor da Liga dos Quarentões, que na Semana que Foi passou uma canção que muito me diz. Já conto, mas primeiro conta mais o José Guerreiro.
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0: Zé, já falámos um bocadinho sobre o jornalismo. Tu já fizeste um bocadinho de tudo na tua vida, não é? Aqui nesta casa e noutras pelas quais passaste.
3: Sim, eu quando comecei no jornalismo de rádio, comecei por uma disciplina que eu acho que toda a gente deve começar, ou pelo menos deve fazer, que é a reportagem. A reportagem da rua, que nos ajuda a crescer, a ter mundo, a falar com pessoas, a termos alguma, a sermos um bocadinho mais desinibidos até na abordagem que temos aos assuntos e para com as pessoas. Depois, claro, a minha situação aqui, sobretudo, portanto, isto, eu trabalhei na TSF, e onde era sobretudo repórter, depois a vida levou-me para outros sítios, vim parar, felizmente, à Antena 1, e depois também ter feito trabalho de repórter, em que tive contacto com grandes mestres da altura. Isso para mim é muito importante, nomes do jornalismo que me deixaram grandes marcas, e eu aprendi muita coisa, e quando digo isto não é só para ser simpático, é porque é mesmo verdade,
0: é mesmo verdade.
3: Coisas que eu aplico ainda hoje. Mas depois, claro, fui crescendo, alguém se interessou por mim e me disse: Zé, olha, queres agarrar na edição?
0: Uhum. Não é? Seja fazer noticiários para
3: outro nível. Que não estou a dizer que é mais importante que a reportagem, não é isso que estou a dizer, é só, é outro nível. Há vários níveis, todos flat, mas são vários níveis. E eu agarrei essa oportunidade.
0: E fizeste muitos anos nesta casa ao lado do
3: António Macedo. Sim, António Macedo. Fiz também com o Ricardo Soares no início, ainda nas Amoreiras, mas depois sim com o António Macedo.
0: E fizeste muita reportagem para o Francisco Sena Santos.
3: Muitas reportagens, não é? Para o Francisco Sena Santos, é verdade.
0: Aqui estamos a mencionar alguns nomes importantes, esses que fazem parte da tua vida.
3: Sim, falta aí um nome que para mim é um nome... Sabes aqueles nomes decisivos, que é o David Borges?
0: Sei.
3: Porque eu, quando fui para a TSF, na verdade, fui pedir emprego ao David Borges. Ele estava lá e, sim, aceitou aqui o Zezinho. E depois, anos mais tarde, a vida do David também mudou e estava ele, portanto, ele era já diretor da Antena 1 durante um curto período. E eu fui parar à Antena 1, mas não à Antena 1, à chamada RDP. E houve a possibilidade, e ele era também diretor ao mesmo tempo da RDP África, e portanto reencontrei-o aí, e ele voltou a abrir umas portas para eu entrar na rádio, e, no caso a RDP África, depois transitei para a Antena 1, mas o meu foco é aquela pessoa que em dois momentos te pode valer e te ajuda, e portanto eu sou um fulano.

0: para a área da informação desta casa e, portanto, agora um bocadinho mais afastado, faz esta perninha aqui no Semana que Foi, Semana que Vem. Gostamos muito.
1: Com todo o gosto.
0: E já vamos ouvir a seguir a desta semana. Mas se voltasses à programação diária, era o horário que mais te verias
1: creio
0: a fazer?
1: Sim, gostaria de explorar alguma coisa durante o período da manhã, porque é o período que eu acho que consigo trabalhar melhor.
0: Ainda te falta fazer alguma coisa na rádio?
1: Então não falta. Faltam-me fazer várias coisas e tenho vários projetos em carteira. Não posso fazê-lo neste momento porque, como dizes, tenho outras responsabilidades que são muito...
0: Exigem muito de ti?
1: São muito exigentes. É essa a palavra, Rita. É mesmo essa a palavra. E, portanto, não tenho tempo. Mas quando tiver tempo, porque isto não dura para sempre, quando tiver tempo, eu quero colocar em marcha duas ou três coisas. Não te vou dizer quais são.
0: Ah, pronto. Já está a coartar a liberdade aqui do jornalista.
1: Mas sim, gostaria. E são para fazer na rádio.
0: Muito bem. Agora vamos então ouvir o que é que a informação nos reserva para a semana que vem.
1: Vamos a isso. Na próxima terça-feira, o país assinala 6 meses da depressão Christine. 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No âmbito da NATO, a Força Aérea Portuguesa está a terminar o policiamento aéreo dos países bálticos, que assumiu em abril. A missão termina na próxima sexta-feira e nós vamos acompanhar esse momento na Estónia. 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Conte com o relato na rádio.
0: 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Deixe-me ainda dizer-lhe que agosto está quase aí. A informação não para, mas a programação da Antena 1 ajusta-se a esta vibe de sol e mar. Fique muito atento porque vai gostar. E agora, vamos lá saber então que história contou esta semana o Jorge Alexandre Lopes na Liga dos Quarentões, que tocou tanto esta que aqui vos fala.
2: Junho, 1986.
3: Uma casa modesta em New Jersey, no fim de uma rua sem saída. Atrás, um pântano castanho e uma refinaria a cuspir fumo para o céu. Na cave, apertada e quente, 3 músicos procuravam qualquer coisa que ainda não sabiam definir. Tinham algum reconhecimento local, mas o resto do mundo ainda não estava a ouvir. Faltava a faísca. E a faísca entrou pela porta sob a forma de uma frase, um título, daqueles que já trazem música lá dentro. Mal foi dito, surgiu uma primeira linha quase por instinto. Depois um riff, depois outro. E tudo aconteceu depressa. A canção começou como uma ideia para outros artistas. Rapidamente perceberam que não podia sair dali. Era crua, direta e falava de uma história universal. Alguém que se entrega e acaba traído. Quem estava por trás dela defendia uma ideia simples. Talento não chega. São precisos refrões gigantes, daqueles que fazem dezenas de milhares de pessoas cantarem uníssono num estádio. E ali estava um deles. O vídeo também não complicou, sem conceitos elaborados, apenas a banda, atitude e energia. A MTV começou a passar o clipe e, de repente, aquela cave tornou-se pequena demais. O mundo abriu-se com uma canção que podia nunca ter sido deles, que podia ter acabado nas mãos de outra banda. Mas, para quem acredita que as canções escolhem os seus intérpretes, este

encontro parecia inevitável. Chegou ao número 1 dos Estados Unidos, abriu caminho para muitos outros sucessos. Um som feito para arenas, estádios e multidões. A vida muitas vezes resume-se ao que acontece quando as pessoas certas se encontram no momento certo. Do álbum Slippery When Wet, editado em 1986. Esta é a primeira entrada na liga e aqui entre nós muitas mais se vão seguir a partir de agora. Aí fica You Give Love a Bad Name dos Bon Jovi.

0: Adolescente que é adolescente tem os seus ídolos e o John era o meu. Quem nunca? José, anda daí, vamos fechar a loja juntos.
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0: José, estamos quase na hora de dizer adeus e boas férias também, porque tu és o meu convidado do último programa e, portanto, é um grande privilégio, porque tu e o Jorge Alexandre Lopes são as duas presenças fixas deste programa e, portanto, o Jorge vem na altura do Natal, que também é simbólico, e depois agora no fecho da temporada, portanto,
2: muito bem.
0: Estes simbolismos também têm de acontecer, que eu acho giro. Vamos terminar com a habitual sugestão. O que é que nos trazes? Eu sei que tu gostas muito da RTP Play de uma forma geral e, de facto, aquilo é uma minadora, não é?
2: Sim. Bem, eu na rádio gosto de várias coisas, mas acho que temos aqui um diamante na nossa emissão às quartas-feiras, que se chama Consulta Pública, um grande programa de informação que nos permite respirar e ouvir os convidados com tempo. E é um programa que nós podemos ter um tema da atualidade, porque se houvesse agora uma remodelação no governo, seria esse o tema do próximo programa. Mas não havendo isso, podemos ir buscar outras coisas, como o vício do jogo.
0: Que é exatamente o que vamos ouvir a seguir.
2: Podemos tratar aqui várias coisas, vários temas, com 5, 6, 7, 8 convidados. E eu acho que é um grande programa de informação que a Antena 1 tem. Pena que, isto sou eu aqui a dizer, que o programa não possa ter uma edição, duas edições por semana, ou três, enfim.
0: Se calhar pode, talvez. E se calhar vai ter. Portanto, no fundo aqui, este programa permite compensar aquilo que a tal voracidade dos dias de que falávamos e essa sofreguidão da informação às vezes impede que seja feita por conta do tempo e das...
2: Sim, é verdade. É um programa mais de reflexão, digamos
0: assim. E de digestão,
2: assim.
0: Não é?
2: E digestão.
0: Muito bem. Mesmo. Zezinho, muito obrigada por teres vindo.
2: Foi um gosto.
0: Foi um gosto trabalharmos neste programa. Um beijinho.
2: Beijinho.
3: Eu joguei durante 25 anos sem ninguém saber. E quando fui descoberto, claro que foi um choque para a família.
4: Cada comportamento de jogo acaba por afetar entre 6 a 10 pessoas dentro da rede da pessoa. Família, amigos, colegas de trabalho.
3: É difícil falar com a família em relação às loucuras que se fez para ter dinheiro para jogar.
5: A verdade é que muitas vezes para jogarem, para continuarem a manter o vício, acabam por esgotar tudo aquilo que eram as poupanças, mas também recorrer a crédito.
3: É difícil alguém chegar ao pé da esposa, ter recebido hoje à meia-noite ou meia-noite e meia e depois de manhã acordar a esposa a dizer que o ordenado já não existe e que as poupanças já não existem e que nada já existe.
6: Temos em Portugal muitos jogadores recreativos, estamos a falar de cerca de 50%, mais ou menos, aproximadamente, da população em Portugal, sendo que jogadores então com alguns problemas, estamos a falar de 1,3%, e jogadores com dependência, de facto, o jogador patológico, estamos a falar de 0,5%.
7: E há uma moda, uma cultura muito grande do jogo. Cada vez recebemos mais jovens com 18, 19 anos e que começaram a jogar mais cedo. Portanto, com 16, 17 anos.
8: E os Jogos Santa Casa não negam que existe essa preocupação e temos conhecimento, obviamente, que os jogos da Santa Casa, principalmente a Raspadinha, têm esse efeito nocivo.
9: Portugal, ao contrário de muitos congêneres europeus, ainda tem 40% dos utilizadores de jogo e apostas online a apostar em sites ilegais. É uma quantidade monstruosa.
7: Não há regras.
9: E atenção que isto é só os que nós temos a certeza. Nós estamos a falar de 370 milhões de euros, mais ou menos, em receitas brutas de jogo.
0: Um apanhado do Consulta Pública feito por outra grande amiga, Andreia Brito, a quem fui cravando algumas vezes trabalhos como este. E pronto, está na hora das despedidas. Um beijinho também à Karina Jorge, que começou esta aventura comigo. Para fecho e para férias, pode ser esta, que amanhã vai poder ouvir no Mesa para Dois às 8 da noite. Uma escolha da Wanda Stewart, com quem estive a jantar e de que também gosto muito. Fica então a Carly Simon e um grande abraço a todos.

0: 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Quatro horas no continente e na Madeira. 3 horas nos Açores. Edição do jornalista Pedro Guilherme.
1: Abrem hoje e decorrem até sexta-feira as inscrições para a época especial dos Exames Nacionais do Ensino Secundário. Trata-se de uma medida excepcional anunciada pelo Ministro da Educação, Fernando Alexandre, com o objetivo de compensar os alunos afetados pelos atrasos na divulgação das notas provocados pelas falhas do novo sistema de classificação digital de cerca de 300 mil provas na primeira fase. As provas desta nova época realizam-se entre 13 e 8 de setembro. Estão abertas a todos os estudantes que reuniam condições para realizar os exames na segunda fase, quer as tenham efetuado ou não. Para garantir que nenhum aluno é prejudicado pelo processo, a tutela confirmou que será contabilizada a melhor nota obtida entre a segunda fase e a época extraordinária. Mais de 1000 pessoas, entre artistas, estudantes e ex-ministros, assinaram uma carta aberta ao Ministro da Educação em defesa do ensino superior artístico, para que os profissionais do setor possam continuar a orientar mestrados e a coordenar cursos. Sandy Gageiro.
2: Os subscritores sublinham que o futuro do ensino superior não é um assunto apenas de escolas e de docentes, diz respeito a todo o país e à sociedade em geral. Quem fica a perder são os alunos e também a dignidade destes profissionais, sublinha José Moreira, presidente do Sindicato Nacional do Ensino Superior.
3: Estão em risco de perder alguns dos seus excelentes professores, os artistas que selecionam nestas escolas e outros especialistas, porque vão ser completamente desvalorizados com a passagem precipitada destas escolas para ensino universitário.
2: A carta realça que nenhum grau académico por si só garante a experiência que as melhores escolas de arte europeias sempre souberam integrar. José Moreira recorre a um exemplo.
3: Uma das pessoas que assina a carta é o tão conhecido artista Vils. Há outros artistas e o Vils, por exemplo, não poderá dar a sua contribuição para nos mestrados ou não poderá, imagino que ele era contratado numa destas escolas como professor do ensino politécnico e não poderá continuar no ensino universitário porque não tem o grau de doutoramento.
2: Em causa está a proposta do Governo de revisão do regime jurídico dos graus e diplomas do ensino superior, que prevê que os orientadores de mestrado e doutoramento têm de estar integrados em unidades de investigação e desenvolvimento com classificação mínima de bom, muito bom ou excelente, dependendo do grau académico.
3: Nós estamos a pôr em causa não só o ensino artístico, mas como também, eu sou dirigente sindical, a dignidade das pessoas que têm ao longo destes anos trabalhado duramente nestas escolas.
2: A carta é entregue esta segunda-feira. Os subscritores esperam que a prática profissional e artística seja reconhecida como qualificação plena para a docência.
1: Vils, Pedro Brita Reis e também Clara Andermatt, para além de ex-ministros da Cultura, estão entre os signatários nesta carta aberta que será entregue esta segunda-feira ao Ministro da Educação, Fernando Alexandre. Devido ao calor, todos os distritos de Portugal continental, à exceção de Faro, estão hoje e amanhã, sob aviso amarelo. O aviso do Instituto do Mar e da Atmosfera entra em vigor a partir das 9 da manhã, termina depois às 6 da tarde de terça-feira. A previsão aponta para que a temperatura máxima ultrapasse os 35 graus em vários distritos, com Santarém, Évora e Beja a tocarem mesmo nos 40 graus Celsius. Nestes dois dias, o território do continente está praticamente todo em perigo de incêndio máximo ou muito elevado. Em França, mais 9 bombeiros ficaram feridos, elevando para 84 o total de operacionais feridos desde o início dos incêndios, de acordo com a Câmara de Gironda, no oeste do país, que assegurou não haver vítimas a registar entre a população. Mais de 200 mil pessoas foram forçadas a abandonar as casas. Para fazer face à situação, foi aberto um centro de acolhimento com capacidade para 1.500 camas no Parque de Exposições de Bordeaux. As autoridades sublinham que não será possível regressar às localidades evacuadas antes do fogo estar completamente dominado. No total, encontram-se abertos 12 centros de acolhimento distribuídos por 9 municípios. O enviado especial da RTP à região de Gironda, Cristiano Costa, passou ao início da noite pelo Parque de Exposições de Bordeaux com centenas de pessoas presentes.
4: No Centro de Exposições de Bordeaux há pavilhões cheios de gente que agora se prepara para passar aqui a noite. O chão está coberto de camas, quase todas já ocupadas, por quem teve de abandonar as habitações devido à proximidade das chamas que ainda estão longe de ficarem controladas. No pavilhão onde me encontro estão aqui mais de 2 mil pessoas. Há voluntários a distribuir cobertores e almofadas, há mesas com comida, algumas crianças estão ainda brincar, mas também existe a angústia de quem não sabe quando poderá voltar a casa. Quem saiu tão cedo não poderá voltar, pelo menos foi esse o aviso deixado esta tarde pela Presidente da Região de Gironda, até o incêndio estar controlado, e para já não há previsão de que isso aconteça, ninguém poderá voltar às suas localidades, entretanto já evacuadas. Nos próximos dias prevê-se uma nova onda de calor que está a preocupar as autoridades francesas. O tempo seco e quente poderá dificultar ainda mais o combate às chamas, que já destruíram pelo menos 140 casas. Segunda-feira está prevista uma reunião urgente do governo francês, vai ser presidida pelo presidente Macron para avaliar a situação e adaptar a resposta aos incêndios. O fogo já queimou mais de 40 mil hectares de terreno, está agora a cerca de 20 quilómetros de Bordeaux, mas para já uma evacuação em massa está fora dos planos das autoridades francesas.
1: As autoridades em França no combate aos incêndios. E em Espanha, apesar de todas as frentes do incêndio de Ávila estarem agora contidas, ainda há focos ativos. A equipa de mais de 120 bombeiros portugueses que está na região a ajudar os operacionais espanhóis tenta evitar que os dois grandes incêndios de Ávila e Madrid se juntem perante uma nova subida das temperaturas e um aumento da velocidade do vento. É o que explica o comandante David Lobato, que lidera esta força operacional conjunta.
5: As condições meteorológicas serão aqui um pequeno agravamento em termos de temperatura, mas também em termos de vento. Existe esse, por parte da UME, essa preocupação de um incêndio chegar mais perto da zona urbana de Madrid, efetivamente.
6: Estamos a falar de um incêndio que em basicamente três, quatro dias, fez quase 50 mil hectares de perímetro.
1: Este incêndio é o maior da história recente de Espanha. Já arderam mais de 50 mil hectares, metade em menos de 24 horas. Cerca de 60 mil pessoas foram obrigadas a abandonar as habitações. O presidente do governo espanhol já disse que espera horas difíceis. Pedro Sánchez vai estar mais logo na zona de Castellón, perto de Valência, onde um outro incêndio fez pelo menos uma vítima mortal. O presidente dos Estados Unidos anunciou o arranque de uma iniciativa para remover qualquer vestígio do que classifica como ideologia marxista das dezenas de museus, bibliotecas e coleções do Instituto Smithsonian. Donald Trump justificou a decisão com base num relatório elaborado por um grupo de reflexão evangélico e ultraconservador criado na década de 1980 durante a administração de Ronald Reagan. Por ordem executiva, todos os espaços do Smithsonian passam a ser obrigados a exibir um aviso a informar os visitantes sobre as conclusões do relatório. A medida é apresentada como uma condição prévia para a montagem de exposições temporárias destinadas a corrigir informações imprecisas. E esta medida afeta a gestão do maior complexo do mundo, dedicado à museologia, investigação, também história e conservação do património.
0: Edição do jornalista Pedro Guilherme. 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
1: Boa noite, boa madrugada na companhia da Rádio Coruja Portugal. Vai começar agora a linha do Horizonte até às 5h.

Está no ar mais uma edição da Linha do Horizonte na Antena 1. Abrimos com Fazer Canções, juntos Tiago Araújo e Rui Veloso. Já se ouve o início de uma Maria Albertina pelos Humanos.

0: Primeira sequência de três na Antena 1, primeiro com o Miguel Araújo e Rui Veloso, depois os Humanos e, por fim, uma maré de sorte com Teresinha Landeiro.
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7: Guerra Civil Espanhola e Ai Carmela. Para encerrar a série que aqui fizemos sobre canções que há 90 anos fizeram parte da propaganda e mobilização dos combatentes da Guerra Civil Espanhola, apresento a canção que terá sido a mais popular desse período, Ai Carmela. De autoria anónima e origem documental incerta, a melodia é muito mais antiga do que 1936 e é geralmente relacionada com cantos da Guerra da Independência contra a ocupação napoleónica iniciada em 1808. Como muitas melodias tradicionais, atravessou conflitos sucessivos e recebeu novas letras adaptadas às diversas circunstâncias políticas. Durante a Guerra Civil, a simplicidade do refrão Rumba la rumba la rumba la e Ai Carmela permitia que fosse aprendida sem partitura e cantada em marchas, trincheiras ou manifestações. Não existiu uma letra única. Circularam El Paso del Ebro, correspondente à versão que vamos hoje ouvir sobre a decisiva Batalha do Ebro, Ai Manuela, associada à frente do Jarama, e Viva a 15ª Brigada, dedicada aos voluntários internacionais. Também o lado fascista aproveitou a melodia para uma canção chamada Por El Rio Nervión. A versão do Exército do Ebro nasceu da ofensiva republicana iniciada na madrugada de 25 de julho de 1938. Milhares de soldados atravessaram o rio de surpresa em barcos e pontes improvisadas. A operação pretendia aliviar a pressão sobre Valência, recuperar a iniciativa e demonstrar que a República ainda podia combater. Após os primeiros progressos, os republicanos

Os enfrentaram a superioridade aérea e material do adversário numa batalha que se prolongou durante 115 dias, até 16 de novembro, e terminou com a retirada republicana. A derrota final foi, a partir daqui, inevitável. A letra, porém, representa o momento de esperança. Quando diz, certa noite o rio passou, reduz uma operação militar complexa a uma imagem simples e memorável. As tropas invasoras são os nacionalistas e os contingentes estrangeiros fascistas que apoiavam Franco. O furor de Los Traidores, numa referência aos bombardeamentos pela aviação, reconhece a principal vantagem inimiga, incluindo o apoio alemão e italiano. Perante as bombas, a canção contrapõe a superioridade moral quando diz as bombas nada podem onde há abundância de coração. A repetição da palavra resistir revela a função propagandística do canto. A resistência é apresentada como necessidade militar, compromisso coletivo e prova de coragem. A letra promove a travessia do Ebro como feito heróico. O presente transforma-se assim numa promessa. Combater e resistir passam a significar a mesma coisa. Carmela não identifica, pelo que se sabe, uma personagem histórica concreta. É o nome herdado do refrão popular, convertido numa interlocutora simbólica. Cada nova versão podia substituir Carmela por Manuela, alterar o lugar do combate, nomear uma brigada ou adaptar os inimigos às circunstâncias. Essa flexibilidade explica a sua difusão. A canção não pertencia a um autor, mas aos grupos que a cantavam e transformavam. A sua sobrevivência deve-se precisamente a essa capacidade de adaptação. Continuou a ser gravada no exílio, passou ao repertório antifascista internacional e deu título a uma peça de José Sánchez Sinisterra, estreada em 1987, e a um filme de Carlos Saura, realizado em 1990.

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0: João Só e Bernardo Lobo, duas escolhas nesta hora da Linha do Horizonte na Antena 1, madrugada de 27 de julho. A seguir vamos conhecer a palavra do dia.
1: A palavra do dia é cobaia. Uma cobaia é um animal ou um indivíduo utilizado numa experiência. A palavra cobaia tem origem nas línguas indígenas sul-americanas. Inicialmente, o termo referia-se ao porquinho da Índia, um roedor domesticado e consumido pelos povos nativos de certas regiões da América Latina. O nome cobaia deve-se ao naturalista Linneu, que batizou cientificamente a espécie como Cavia cobaia. Acredita-se que o termo latino de Linneu derivou de uma leitura incorreta que fez dos textos do século XVII de um outro naturalista que descreveu o animal usando os termos em tupi. Mas, segundo alguns dicionários, o termo pode também ter surgido diretamente de outro termo da língua caribe, sendo esse termo cobiai.
0: Paula Lopes da Costa com a palavra do dia e a seguir ficamos com Tiago Nogueira e mais uma das canções desta madrugada. Elisa canta Como é Fraco o Coração Depois, São Pedro com Carolina de Deus.

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2: E depois de algumas das nossas sugestões, ficamos para ouvir na Antena 1 os divertidos Portugalex.
3: A China proibiu os namorados criados por inteligência artificial. Quem tinha uma relação amorosa com o chatbot vai ter de acabar, ou pelo menos dar um tempo.
4: No nosso fórum de hoje queremos saber se os nossos ouvintes têm ou já tiveram uma relação com um bot. E quais são as vantagens, além de ele não ressonar.
3: E o primeiro ouvinte a ligar é o líder do grupo parlamentar do CDS, Paulo Núncio. Sim, o que foi acolhido por um Bezerra aqui há tempos. Bom dia, a sua opinião, por favor.
5: Muito bons dias a todo o auditório. Bom, ao contrário do que me acusam, eu sou um homem do meu tempo, moderno, informado, e não vejo mal nenhum em ver casais de humanos com chatbots, desde que sejam de sexos diferentes, naturalmente. Do mesmo sexo é que não pode ser, porque se Deus quisesse casais homossexuais,

0: autores do livro Identidade e Família, sobre as famílias tradicionais com 17 filhos. Muito bom dia.
1: Ora viva! Eu só espero que não proíbam as relações entre um homem e um robô de cozinha chamado Bimbi. São o casal perfeito. A Bimbi não sai da cozinha, que é o lugar da mulher. Passa a vida a confeccionar pratos deliciosos e não contraria o marido quando ele quer ver a bola ou o Instagram da Júlia Palha. A esposa ideal, no fundo.
0: Ok, muito obrigado pela sua participação, que fecha o fórum de hoje. Quando nos der na cabeça, vamos perguntar se os nossos ouvintes já andaram à chapada por terem posto o chapéu de sol em frente ao mar e a concessionada.
2: E como não podia deixar de ser, a ficha técnica desta semana será lida pelo Ministro da Educação, Fernando Alexandre, que a digitalizou primeiro.
3: Ora bem, o Portugalex é escrito pela Arminda Pedro, interpretada pelo Paulo Manaia e o José Carrapato e sonorizado pelo Rui Silva, correto? Pronto, a minha missão está cumprida. Correu lindamente. Já posso dormir descansado. Pronto.
4: Esteja na estrada, a acordar ou então de férias, faz sempre sentido e é sempre mais divertido fazê-lo com a companhia do Portugalex. Agora entra Sandrino e depois Cais Sodré Funk Connection, madrugada de segunda-feira, na Antena 1.
5: Eu viralizei, fui validado por um monte de pessoas de que nada sei. Se metes gosto, eu aposto.

Tem de ser Caio Sodré Funk Connection. Atrás ouvimos Sandrino, ainda ecos da edição de 2026 do Festival da Canção aqui na RTP. E agora António Zambujo neste Bonança, uma canção assinada pela Cristina Clara. Depois há Diogo Pissarra para ouvir aqui. Não.

0: juntou.
1: Vem dançar comigo, Diogo Pissarra. Atrás ouvimos a contribuição vocal de António Zambujo em Bonança, de Cristina Clara. E antes do fim, vai haver tempo para lembrarmos Luís Represas nesta edição da Linha do Horizonte. Depois, José Candeias na Antena 1. Mas agora, e primeiro, Joel Arrais em 90 segundos de ciência. Boa segunda-feira.
2: Olá, o meu nome é Joel Reis, sou professor no Departamento de Engenharia Informática da Universidade de Coimbra e sou investigador no CISUC. No meu laboratório, nós estamos particularmente interessados em desenvolver algoritmos de inteligência artificial que possam ser utilizados para o desenho de novas moléculas com propriedades terapêuticas e para endereçar problema de medicina personalizada. Um dos grandes desafios que existe no tratamento do cancro é perceber porque é que diferentes pacientes respondem de forma diferente à mesma terapia. Um dos exemplos é a cisplatina, em que, apesar de ser muito relevante no tratamento de cancro, em alguns pacientes existem efeitos secundários, como, por exemplo, a perda de audição. Isto levou-nos ao projeto SHAFT. O projeto SHAFT integra dados de telemedicina, genómica e inteligência artificial, para acompanhar melhor estes pacientes. O objetivo é que testes auditivos possam ser feitos de forma remota, em casa, e que o acompanhamento possa ser feito por médicos à distância. Na Universidade de Coimbra, o nosso trabalho consiste em analisar os dados genéticos, clínicos e audiométricos para tentar identificar padrões associados ao risco de perda auditiva. Ou seja, nós queremos perceber se o perfil genético de cada doente pode ajudar a identificar, mais cedo, quem tem maior risco de desenvolver perda auditiva induzida pela cisplatina. Com esta informação, será possível melhorar a monitorização, apoiar decisões clínicas mais personalizadas e contribuir para um diagnóstico mais precoce da perda auditiva no tratamento do cancro.
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0: São 5 horas, 4 nos Açores.
1: Por causa da previsão de tempo quente, quase todo o território do continente vai estar nos próximos dias pintado de amarelo. O Algarve fica de fora do aviso do Instituto do Mar e da Atmosfera. O risco de incêndio também aumenta. Em França e Espanha, os bombeiros tentam conter as chamas e evitar que se aproximem das cidades de Bordeaux e Madrid. Ao longo da semana estão abertas as inscrições para a época especial de setembro dos Exames Nacionais do Ensino Secundário.
0: E esta hora, com 17 graus no Porto e também em Coimbra e ainda em Évora, Lisboa com 19 graus. Nas ilhas estão 20 graus em Angra do Heroísmo, 19 em Ponta Delgada e 22 no Funchal. 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
1: Todos os distritos de Portugal continental, à exceção de Faro, estão hoje e amanhã sob aviso amarelo devido ao calor. O aviso do Instituto do Mar e da Atmosfera entra em vigor mais daqui a pouco, quando forem 9 da manhã. Termina às 6 da tarde de terça-feira. A previsão aponta para a temperatura máxima a ultrapassar os 35 graus em vários distritos, com Santarém, Évora e Beja a tocarem mesmo nos 40 graus Celsius. Ao longo destes dias, o território do continente está praticamente todo em perigo de incêndio máximo ou muito elevado. Em França, subiu para 84 o número de bombeiros feridos desde o início dos incêndios. Nas últimas horas houve mais 9 bombeiros com ferimentos, de acordo com a Câmara de Gironda, no sudoeste de França, que assegurou também não haver vítimas a registar entre a população. Mais de 200 mil pessoas foram forçadas a abandonar as casas. Para fazer face à situação, foi aberto um centro de acolhimento com capacidade para 1.500 camas no Parque de Exposições de Bordeaux. As autoridades sublinham que não será possível regressar às localidades evacuadas antes do fogo estar completamente dominado. As autoridades francesas estão a combater diariamente e em simultâneo 30 a 40 incêndios, mas a situação em Gironda continua muito desfavorável. Foi o que disse o ministro do Interior esta noite à televisão pública France 2. Em Espanha, apesar de todas as frentes do incêndio de Ávila estarem agora contidas, ainda há focos ativos. A equipa de mais de 120 bombeiros portugueses que está na região a ajudar os operacionais espanhóis. Tenta evitar que os dois grandes incêndios de Ávila e Madrid se juntem perante uma nova subida das temperaturas e aumento da força do vento. Foi o que explicou o comandante David Lobato, que lidera a Força Operacional Conjunta.
2: As condições meteorológicas terão aqui um pequeno agravamento em termos de temperatura, mas também em termos de vento. Existe essa, por parte da UME, essa preocupação de um incêndio chegar mais perto da zona urbana de Madrid, efetivamente. Estamos a falar de um incêndio que em basicamente três, quatro dias, fez quase 50 mil hectares de perímetro.
1: Este incêndio é o maior da história recente de Espanha. Já arderam mais de 50 mil hectares, metade em menos de 24 horas. Cerca de 60 mil pessoas foram obrigadas a abandonar as habitações. O presidente do governo espanhol já disse que espera horas difíceis. Pedro Sánchez vai estar esta segunda-feira na zona de Castellón, perto de Valência, onde um outro incêndio fez uma vítima mortal. Abrem hoje e decorrem até sexta-feira as inscrições para a época especial dos Exames Nacionais do Ensino Secundário. Trata-se de uma medida excepcional anunciada pelo Ministro da Educação, Fernando Alexandre, com o objetivo de compensar os alunos afetados pelos atrasos na divulgação das notas provocados pelas falhas no novo sistema de classificação digital. As provas desta nova época realizam-se entre 3 e 8 de setembro e estão abertas a todos os estudantes que reuniam condições para realizar as provas na segunda fase, quer as tenham efetuado ou não. Para garantir que nenhum aluno é prejudicado pelo processo, a tutela confirmou que será contabilizada a melhor nota obtida entre a segunda fase e a época extraordinária. Mais de 1.000 pessoas, entre artistas, estudantes e ex-ministros, assinaram uma carta aberta ao Ministro da Educação em defesa do ensino superior artístico, para que os profissionais do setor possam continuar a orientar mestrados e a coordenar cursos. Sandy Gageiro.
3: Os subscritores sublinham que o futuro do ensino superior não é um assunto apenas de escolas e de docentes, diz respeito a todo o país e à sociedade em geral. Quem fica a perder são os alunos e também a dignidade destes profissionais, sublinha José Moreira, presidente do Sindicato Nacional do Ensino Superior.
4: Estão em risco de perder alguns dos seus excelentes professores, os artistas que selecionam nestas escolas e outros especialistas, porque vão ser completamente desvalorizados com a passagem precipitada destas escolas para ensino universitário.
3: A carta realça que nenhum grau académico por si só garante a experiência que as melhores escolas de arte europeias sempre souberam integrar. José Moreira recorre a um exemplo.
4: Uma das pessoas que assina a carta é o tão conhecido artista Vils, há outros artistas, e o Vils, por exemplo, não poderá dar a sua contribuição para nos mestrados, ou não poderá, imagino que ele era contratado numa destas escolas como professor do ensino politécnico, e não poderá continuar no ensino universitário porque não tem o grau de doutoramento.
3: Em causa está a proposta do Governo de revisão do regime jurídico dos graus e diplomas do ensino superior, que prevê que os orientadores de mestrado e doutoramento têm de estar integrados em unidades de investigação e desenvolvimento com classificação mínima de bom, muito bom ou excelente, dependendo do grau académico.
4: Nós estamos a pôr em causa não só o ensino artístico, como também, eu sou dirigente sindical, a dignidade das pessoas que têm ao longo destes anos trabalhado duramente nestas escolas.
3: A carta é entregue esta segunda-feira. Os subscritores esperam que a prática profissional e artística seja reconhecida como qualificação plena para a docência.
1: Entre os signatários estão Vils, também Pedro Cabrita Reis e Clara Andermatt, bem como antigos ministros da Cultura. A carta vai ser hoje entregue ao ministro da Educação, Fernando Alexandre. Os preços do petróleo registram uma descida de cerca de 5% na abertura dos mercados asiáticos, com os investidores aliviados após duas noites sem ataques entre os Estados Unidos e o Irão, bem como a perspectiva de novas negociações entre as partes. Depois de um fim de semana sem ataques, o preço do Brent, que serve de referência para a Europa, está a ser negociado à volta dos 91 dólares por barril. Mas em Portugal, o preço dos combustíveis vai subir novamente a partir desta segunda-feira. O gasóleo vai custar mais 9 cêntimos e a gasolina mais 3 cêntimos por litro. As autoridades iranianas já disseram que suspenderam os ataques retaliatórios porque os Estados Unidos interromperam as ofensivas militares. O embaixador norte-americano nas Nações Unidas, Mike Waltz, confirmou que o presidente Donald Trump está a dar margem ao diálogo diplomático, sem, contudo, pôr de lado novas escaladas militares caso o processo negocial volte a falhar.
0: 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Muito bom dia, boa segunda-feira. Sou o José Candeias, com Matilde Sardo, Pepe Jorge e Carlos Mateus. Uma excelente semana.

sempre, Madre Deus, bom dia 5 e 12, assim arrancamos a semana. Muito bom trabalho, boas férias, boa viagem e na viagem, agora também chamando a atenção para os que se deslocam, principalmente aqueles que utilizam o carro e que vêm até a Portugal, todo o cuidado, uma boa viagem, sempre com essa calma que há tempo para chegar e se houver também tempo para uma partilha, seja numa mensagem ou numa conversa mais direta, pois então 213820033, 213820034, como se começa o dia, como ativa o seu dia, inscrevendo. Vamos então ligar-lhe onde quer que se encontre. 213820033 ou 0034.

0: verão, no verão, naquele verão. Chafmeca. 5h17, muito bom dia. Pode também deixar a sua mensagem, também a intenção de vir ao vivo, no Facebook em José Candeias, no WhatsApp da sua rádio, 912-120-501. Ah, você quer mandar um WhatsApp que está fora de Portugal, então não esqueça, mais 351, 912-120-501.
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0: Começar a semana e ir à feira, olha que boa intenção. Bom dia, José Freitas.
3: Bom dia, Zé Candeias.
0: E eu vou à feira consigo e o que é que lhe compro?
3: Desde lençóis a cobertas, cortinas, de tudo um pouco.
0: Portanto, há que decorar a casa, não é, José?
3: Exatamente, o estilo dos pés à cabeça, como costumo dizer.
0: Ah, exatamente. O bom gosto fica por quem o toma, mas o bom profissional são vocês que o ativam.
3: Tentamos.
0: E bem?
3: Eu acho que sim, para já, pelo menos a clientela não se queixa.
0: E a ver pelos trabalhos que vocês até têm na internet, há que verificar que isto vai do mais simples... Às vezes ao complicado, mas é isso que é desafiante, não é, José?
3: Claro, tem de haver desafios, senão o que é que andamos cá a fazer, não é?
0: Isso fala você por si e pela sua família. O que é que vocês andam aí a fazer? Porque é o José e mais quem?
3: Mais o meu filho e a minha mulher.
0: Ia, isto é que é...
3: É uma equipa familiar.
0: É uma trindade.
3: É quase, é
0: preciso. Então não é? Ei! Ó José, e há que dizer assim, alto e bom som. Atenção, senhoras e senhores imigrantes. Vindos a Portugal, redecorar a vossa casa ou, quem sabe, instalá-la de novo, não dispense toda a decoração interior com... E como é que se chama?
3: Elegance Decor.
0: Elegance Decor, oh, oh, oh. Ainda por cima toda a gente entende isto que vem do centro. Elegance Decor. Oh José, e hoje cabeceiras de basto, é amigo?
3: Hoje é feira, é semanal.
0: Quais são as mais fortes, José?
3: A mais forte que eu tenho neste momento é Guimarães, que é uma cidade, é uma cidade grande, muita população e tem muito imigrante ali à volta.
0: Mas, lá está, agora o grande foco, e é notório, são então estes grandes compatriotas que andam lá fora a lutar pela vida e que agora, portanto, ajudam o negócio, não é, José?
3: Ajudam muito.
0: Muito bem.
3: É assim, com eles mexe tudo, porque é muita gente e tudo funciona.
0: Que novidades é que apresenta agora?
3: Nada de especial.
0: Portanto, é a escolha do freguês.
3: É, nesta altura é.
0: E a Trindade vai toda para cabeceiras de basto?
3: Sim.
0: Então, vai você num veículo e a senhora e o filho?
3: E a mulher noutro.
0: Portanto, você vai sempre sozinho?
3: Vou.
0: Claro. A mãe faz companhia ao filho e o filho toma conta da mãe.
3: Claro.
0: E que mais contas é? Você, isto neste período de verão, há que chegar forte, por isso, falando de férias, devem estar longe, não?
3: Só para setembro.
0: Mesmo assim.
3: Segunda quinzena de setembro.
0: Segunda quinzena, portanto, onde as coisas já estão mais aliviadas, não é, José?
3: Exatamente. Está muito mais calmo e pronto, é uma fase mais parada. Que é aquela fase de transição que nem se vende de verão nem de inverno.
0: Ouça, a nível do verão, para além das feiras comuns onde vai, há algumas que esteja mais focado porque são importantes, são fortes, são anuais, por exemplo?
3: Não, não. Eu é só mesmo estas três semanais, que é a segunda, à sexta e ao sábado, ao lado de casa.
0: A sua senhora e o seu filho, estando a ouvir, pronto, eles até poderiam responder com outro perfil, mas assim você é o que vai ser chamado a atenção. Levam, por exemplo, coisas que vos tenham encomendado e que hoje em cabeceiras de basto vocês vão apresentar o trabalho?
3: Não. Hoje não há encomendas.
0: Mas isso também acontece muito, não é, José?
3: Acontece. Agora é uma fase para encomendas, não é a melhor fase, que o pessoal começa a ir de férias e não sei o quê. Depois, a partir de que venham de férias, é que isto mexe mais um bocadinho.
0: Por exemplo, ainda falando de quem lhe compra nesta altura, e neste caso os imigrantes, que antes de se irem embora até querem ter as coisas feitas e prontas, pode dar-se o caso, já que vocês vendem e instalam e sugerem todo o perfil, de poder nesta altura ser mais forte venda e instalação?
3: Às vezes. Não é assim, é uma fase diferente.
0: Mas vocês estão prontos para tudo, não é, José?
3: Estamos sempre ao ataque, como se diz no futebol.
0: Quem é que percebe mais de instalação, você ou o seu filho?
3: Somos os dois.
0: Bem, portanto, trabalha sempre conjunto. Agora, nestas coisas de redes, internet, promoções, isso ele é especialista, então?
3: Sim, isso mexe mais dele, embora também perceba alguma coisa, mas... Para mim ainda é um bocado visto de sete cabeças.
0: Oh, meu amigo, isto cada um na sua função e as funções todas para um trabalho comum, é assim que resulta. A gente pode ter um olhar, mas é pá, ele é que é o especializado, é assim se passa aqui comigo, meu caro. Do outro lado está quem está e tem que cumprir. Deste lado, olhe, fazemos também sempre o esforço. Oh, meu caro José, lembre-me lá, o filho chama-se...
3: José Rafael.
0: E a sua senhora?
3: É Cacilda.
0: Cacilda. Bom dia, Cacilda. Bom dia, José Rafael. Bom dia, José Freitas. Que na segunda quinzena de setembro tenham umas magníficas férias. Já há plano para onde vão?
3: Não. Decide-se na hora. Porque às vezes as coisas decididas antes não é... Às vezes não vão a bom porto.
0: Também acho. O objetivo é descansar e depois logo se vê, não é, José?
3: Exatamente, descarregar as energias e depois pensa a seguir.
0: José Freitas, o que é que você quer que o José Candeias ainda lhe pergunte?
3: Nada de especial. Eu é a segunda vez que ligo este ano e para tentar não cair no esquecimento.
0: Nem você no esquecimento, nem os feirantes em geral, que pronto, estejam aí preparados, venham. Olha, nem de propósito, já tenho um a seguir. Portanto, isto está a dar, na segunda-feira está a dar-lhe. Meu caro José, pois então, venha sempre um bom verão, umas boas vendas, cabeceiras de basto é hoje, e a semana conjuga-se com quantas mais?
3: Com mais duas.
0: Onde?
3: E no sábado. Guimarães e Vila das Aves.
0: Pronto, estes dias pelo meio são, lá está, preparações, outros trabalhos e poderão ser então montagens também, não é, meu amigo?
3: Também.
0: Muito
3: também.
0: Bem.
3: Vamos aproveitá-los assim. Vamos gerindo o tempo da melhor maneira.
0: Meu caro José, um grande abraço para vocês, boas vendas, força aí e foi um gosto ouvi-lo. Boa viagem.
3: Igualmente para vocês, um abraço. Todos feirantes, abreijos, como se costuma dizer, e um cumprimento especial ao Rui Chouriças, que ele deve estar a ouvir.
0: Quem é o Rui Chouriças?
3: O Rui Chouriças é um motorista da Transmaia.
0: Mas ele é motorista ou transporta apenas chouriças?
3: É motorista. Ele é chouriças porque a esposa tem um talho e apelidaram-nos isso. Ele deve estar a ouvir que ele é condutor internacional. Anda nos internacionais.
0: Até onde é que a mulher dele tem o talho?
3: É em Landim.
0: Landim, isso é ao pé de?
3: Famalicão.
0: Famalicão.
3: Ela também vem ao sábado à Vila das Aves, tem lá um compartimento onde ela põe o talho. E por acaso há dias a falar com um amigo dela, é que ele diz, ele é dos chouriços. Eu já tinha ouvido qualquer coisa, mas confirmei.
0: Pronto, olha, meu amigo. Então vá, olha, boas vendas. E, ou seja, isto é sempre motivo para quem venha a seguir e venha aqui à rádio. Meu caro José Freitas, para si, para a família, boas vendas, um bom verão. Foi um gosto, meu amigo. Muito obrigado. Uma boa semana.
3: Obrigado, um grande abraço.
0: Adeus, meu amigo. Muito obrigado. Muito obrigado. E já iremos ao outro, mas avance-se com o estado do tempo. Ora bem, e hoje o Instituto Português do Mar e da Atmosfera diz que vamos ter céu pouco nublado, limpo mesmo. Lá está, nuvens pela manhã na faixa costeira, na região centro. Há também neblina, nevoeiro. Sobe a temperatura, a mínima, mas também a máxima, que será acentuada no litoral norte e centro. A previsão para a Madeira é de céu com muitas nuvens, pode até chuviscar nas terras altas. Para os Açores, o dia é com boas abertas, mas para já alguns aguaceiros fracos durante a manhã no grupo central. Santarém e Évora, 40 graus, Beja 39, Braga, Coimbra e Castelo Branco 38, Porto Alegre e Lisboa 37, Bragança, Vila Real, Viseu, Leiria e Setúbal 35, Faro 34, Viana do Castelo e Guarda 32, Porto, Sines e Sagres 31, Aveiro 28, 27 graus, Penhas Douradas, Funchal, Porto Santo, Santa Cruz das Flores e Horta 26, Ponta Delgada à máxima é de 25, 24 para Angra do Heroísmo.
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0: Para se vender, há que se comprar. Portanto, hoje compra-se, amanhã vence. Bom dia, João Guerreiro.
4: Bom dia, Zé. Como é que é? Tudo bem?
0: Tudo bem. E então?
4: Vocês dos chouriços, vocês podem dos chouriços.
0: Olha, dá-lhe jeito, não lhe dá?
4: Tal e qual, tal e qual.
0: Onde é que você comprou o seu chouriço?
4: Hoje, Mateus Almodóvar. Cada um tem a sua forma de trabalhar, é já o gatinho minha. Já tive ofertas de chouriço muito mais barato e se calhar também mais caro, mas eu sou daqueles que gosto de manter uma linha num produto. Desde que comecei nesta vida, sempre comprei à mesma pessoa, porque na minha opinião nós temos que manter, nunca sai no 100% igual, mas temos que manter uma linha num produto. Você quando vai comprar a mim está à espera daquele sabor. Portanto, eu acho que seja nas bifanas, no pão com chouriço, no que seja, nós temos que tentar manter uma linha num produto.
0: Ouça, o facto de você vender pão com chouriço, já se me questionou se vocês escolhem um chouriço com um maior teor de gordura para que ele, ao cozinhar, deite a sua gordura e dê um gosto à massa do pão, é por aí também, é, João?
4: Tem que ser mesmo por aí, Zé. Tem que ser mesmo, porque se for seco, fica muito seco. A gordura tem que passar para o pão. Isso é óbvio. Aliás, não vou falar aqui, às vezes estou numa feira. Estou a fazer conta, gasto X, mas aquilo corre melhor e preciso comprar. É às vezes, se estiver longe da Almodóvar, eu prefiro não vender do que ir comprar outro. Porque o chouriço que é trabalho, se tiver ali um da 5 horas, joga as mãos e vem com as mãos cheias de gordura. Porque se for muito seco, é o estando a cuidar um pouco o chouriço. Isto é a minha forma de trabalhar.
0: Ó João, e isso poderá querer dizer que afinal falamos em linguiça? Porque a linguiça sempre foi um bocadinho
4: não,
0: mais...
4: Não, chouriço, mas o chouriço que o Mateus faz para mim é praticamente o mesmo que eu faço para a chouriça. Só que a diferença é que para mim o formato é maior.
0: Ai, você então quer dizer que tem uma linha de montagem só para si?
4: Sim, e também defendendo na brasa a minha sardinha, quando é falei com o Mateus, que por acaso, e não é fácil, tens quatro nomes igual a mim. E o Molentejo, só para a malta da feira, só produzia para mim. Tanto Nova e Beja, na foi deste ano, foi do ano passado. Havia os meninos da escola que iam lá representar a escola e as senhoras das escritórias do Senado, me importas com os rapazes? Não, por amor de Deus, É para os miúdos que eu vou ficar mais rico ou mais pobre. Deixa os miúdos levar igual.
0: Muito bem, sim senhor. E então, meu caro João, hoje é compras para abastecer, é?
4: Hoje é um novo projeto, vou caminho de Almeirão, onde fiz a primeira rota, vamos lá falar com o homem.
0: Então vai lá falar com o homem sobre o quê?
4: Novo projeto, ainda não se pode dizer.
0: Opa, sim, o segredo é a alma do negócio, faz muito bem, ó João. Mas ligado, portanto, à venda, estas movimentações, é isso, João?
4: Tal e qual, tal e qual.
0: Muito bem. E neste caso, ainda incluído no mesmo ramo ou o perfil é completamente diferente?
4: O mesmo ramo. É ligado por uma coisa. Zé, não te mandaram uma foto a semana passada, um rapaz de Moura comigo e com ele?
0: Espera aí. Eu recebi qualquer coisa.
4: Ou foi pelo WhatsApp ou foi pelo mensagem?
0: É assim, o WhatsApp ainda vou ter que procurar melhor, porque não, isto cai aqui dezenas e dezenas de mensagens, porque o WhatsApp não é meu, é da rádio, não é? Mas
4: Eu até chegou lá ao pé de mim, vamos, és tu que falas com o Zé Candeixo ou essa senhora? Estamos lá a tirar uma... Já tinha mandado uma foto da rota, olha o Guerreiro, André Moura.
0: Eu acho que sim, que na sexta-feira vi isso. Agora já se passou tanta coisa. Eu acho que vi e que falei. Exatamente, vi e falei. Portanto...
4: Já sou mais, a malta quando chega ao pé de mim, já muita gente, mas muita gente, não estou falando em duas ou três pessoas, estou falando em se calhar centenas. És tu que falas com o José Candês? Sou essa senhora.
0: E aí, é muito bom.
4: A malta já me identifica mais pelo teu nome que nem pelo meu.
0: Portanto, meu amigo, então, mas você está no ativo, está no terreno, portanto você não precisa praticamente de nome, você precisa de qualidade e de representação e de visibilidade, não é, João? Muito bem.
4: Sem dúvidas.
0: Então,
4: só temos uma forma de vencer na vida, seja o pedreiro, o gajo do pão com chouriço, o canalizador, ou temos que cuidar naquilo que estamos fazendo, ou até não vale a pena, e amor à arte, ou até não vale a pena andarmos aqui.
0: Nem mais.
4: Na minha opinião.
0: Ó João, o verão estima-se muito ativo, então.
4: Está mais fraco quanto passado.
0: Está mais que?
4: Está mais fraco quanto passado.
0: Porquê que diz isso?
4: Para todos, porque a inflação foi muito... Nós apanhamos uma década de 20 muito complicada. Nós todos. Apanhamos uma pandemia, e depois apanhamos a guerra da Ucrânia e agora apanhamos o Estreito de Hormuz e tudo.
0: Ou seja, tudo deixa a vossa vida muito instável, porque a inflação, o aumento dos preços, e para vocês que trabalham com uma série de energias por causa dos automóveis e também dos geradores, por exemplo, para si ou outros...
4: É faltante por isso, é falta porque há muita dificuldade em poder de compra.
0: Sim, está bem, mas o combustível também não ajuda o preço, não é?
4: Nada. Pois, e hoje
0: está lá mais um aumento, exatamente. João, estas situações é assim, a gente não sabe onde vai parar porque nem eles sabem. Meu caro João, de qualquer forma, aí alguns eventos, quais são, para terminar, os sítios que você vai estar... Espera aí, João, não me fala ao mesmo tempo que eu, amigo. Você
4: desse
0: mesmo, você tem que facilitar a algarvia aí. Eu estava a querer...
4: Sou metade ao engenho, metade ao gravio.
0: Ai, você é do... Pois, que isto quem é do meio recebe o melhor de cada lado. Ó, João, e eu pergunto-lhe, quais são os grandes eventos que vai estar neste verão?
4: Este fim de semana vou estar nas festas das comunidades de Almatil.
0: Sim.
4: Para a semana é a festa da minha aldeia, depois volto para o Alentejo, que é onde passo 90% do meu tempo, e só volto festas da Amarões, Apias, Grândola, Cuba, e depois só voltamos ao Algarve em novembro.
0: Pronto. Onde é que é a sua terra?
4: Cachopo.
0: Portanto,
4: terra do Caldeirão.
0: Vai lá estar então, em Cachopo.
4: E deixo aqui, vou estar em Cachopo, temos a vergonha da Nacional 2 que está fechada há quase 500 dias. Não sei se ainda não arranjaram nem para a obra.
0: Mas como é que a Nacional 2, sendo tão importante, está fechada?
4: Pois isso aí não sei, porque a estrada vai cair, mas já tiveram 500 dias para arranjar agora. Não sei o que é que estão à espera, já que sabe.
0: Okay.
4: Agora imagino, o agente de Cachopo já estamos a 50 km de fora. Infelizmente, desde queira que não, adoece um velhote, até eu posso dizer que sou mais novo, já estamos uma hora do hospital, assim estamos quase uma hora e meia. E é um transtorno muito grande para todos nós. E a Nacional 2, estamos a falar de uma estrada extremamente turística, onde a malta agora diz, já vou fazer a Nacional 2. Neste momento não consegue fazer a Nacional 2 toda. Chega ao Barranco do Velho, tem que ir para o Olé.
0: João Guerreiro, um grande verão, tudo bom, boa viagem. Tudo... Obrigado, meu amigo.
4: Obrigado, Zé.
0: Adeus, adeus, meu amigo. Muito obrigado. Muito obrigado, bom dia. Vamos avançando, 24 minutos para as 6 da manhã. 21 382 0033 ou 0034.

0: Matilda, 21 minutos para as 6 da manhã. Cantora, atriz, em suma, uma mulher do espetáculo, que vibra com o palco, mãe de uma Eva, com que sempre sonhou, e dona de uma vida bem vivida. Wanda Stewart, a mulher que leva tudo à frente, também gosta de sossego.
1: Sim, eu em casa, ao contrário do que as pessoas pensam, estou habituadas a ver-me no palco quase como um furacão, não é? Mas eu em casa sou a pessoa mais pacata.
2: Pijama de ursinhos e coisas do género.
1: É, a primeira coisa que eu faço quando chego a casa é desmaquilhar-me, tirar as lentes e vestir o pijama.
2: E de onde é que sai esse furacão em palco?
1: Ai, não sei, eu acho que é do amor que eu tenho àquilo que faço. Porque às vezes a gente nem se sente assim tão forte nesse dia ou tão motivada. E depois quando subimos ao palco e o público também nos retribui essa energia que nós vamos dar, a felicidade é tanta que eu acho que ganho uma energia extra e acho que isso se reflete nas minhas atuações.
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0: Atualizando o que chega através de mensagem. Ora, então, muito bom dia. Ai, que bonita fotografia com o mosteiro de Alcobaça em frente. José Candeias, um abraço. A excelente

0: mensagem, esta de som, aqui através do WhatsApp, vamos lá escutar.
1: Bom dia, Sr. José Candeias, e a toda a equipa e a todos os ouvintes aí da rádio, motoristas, trabalhadores por aí fora. Desde já vou aqui a caminho de Santander,
0: Santander.
1: De Salamanca. Já saí esta madrugadazinha bem cedo aí de Sloric da Beira. E é para deixar uma boa semana a todos os ouvintes.
0: E?
1: Para toda a equipa também.
0: Tá bem.
1: Um abraço. Margarido.
0: Margarido, muito obrigado, amigo. Vá, boa viagem, uma excelente semana. Esta.
2: Olá, bom dia, Sr. Zé Candeias. Bom dia, Antena 1. Aqui vai a Anitta. Já de casa, direção até à firma. A pegar na caminhoneta. Nem veco.
0: Mas quem é que pagou para estás a dizer a marca?
2: Anitta, caminhão.
3: Olha.
2: Estou a brincar.
0: Pois, isso aí eu...
2: Desejar um bom dia, uma boa semana, com muita saúde para todo mundo. E um beijinho para todo mundo. São os votos da colega Anitta. Anitta, caminhonista. Beijinhos, Sr. Zé.
0: Muito obrigado. Tchau. Boa viagem. Uma excelente semana. Mensagens aqui no WhatsApp. O 912-120-501. Bom dia, Rezende. Bom dia, José Borges Pinto. Também, bom trabalho. E também nesta semana com Finco, em Sor, o Carlos Ramos. Póvoa de Lanhoso. Terra bela. Muito bonita. Obrigado, Glória Henriques. Ainda no Facebook, dá-nos bons dias desde Coimbra, o Manuel António. Portanto, seja no Facebook em José Candeias, no WhatsApp 912-120-501, venha a sua mensagem escrita ou de voz. Enquanto isso, a 15 minutos das 6 da manhã, bom dia Matias Neves.
4: Bom dia, José Candeias.
0: Como vai o meu amigo?
4: Sim?
0: Como vai o meu amigo?
4: Eu vou mais ou menos bem.
0: Isso é que é importante. Sempre
4: não, podemos ter tudo bem, tem que ser mais ou menos.
0: Ah, mas também se tivéssemos tudo bem, era um aborrecimento.
4: Como?
0: Se tivéssemos tudo bem, era um aborrecimento porque queríamos sempre mais.
4: Ah, sim, sim.
0: Mas,
4: com um bocadinho baixo, não sei porquê. Mas pronto.
0: Ou pode ser às vezes do telefone. As pessoas muitas vezes têm o seu próprio som no telefone baixinho. Às vezes convém ir às definições e ver.
4: Telefones da farinha 33.
0: Ah, mas
4: às vezes ouve-se mal.
0: Não se importe que da farinha 32 também tem som que se levanta e baixa. Não se importe com isso.
4: Exatamente.
0: Pá, como é? Diga-me uma coisa. Frazão é uma freguesia do Conselho de Cruxe?
4: É uma aldeia.
0: Quantas pessoas vivem aí?
4: Isto é a aldeia, pertence à freguesia da R.
0: Daqui?
4: R.
0: R. Eia.
4: É R-R-A.
0: Pois eu percebi. Olha, se fosse o R, que também há.
4: A Vila Nova da R começou por Vila do Erro. Foi uma pessoa que chegou ali, tem um foral de 500 e qualquer coisa anos. E a pessoa chegou lá. Não tinha saída, voltou para trás e disse assim, epá, já vi que vinha errado. Portanto, ficou Vila do Erro. Mais tarde é que foi abreviado para a Vila Nova da Erra.
0: Mas isso é uma história verdadeira ou uma lenda?
4: Uma história verdadeira. Uma história verdadeira, porque a Erra fica num beco sem saída.
0: E...
4: Até inclusive há uns anos fizeram uma estrada entre Coruche e era para ligar a Foz do Arrão, Ponte Sor, só que parou ali no meio de uma herdade que se chama As Semarias e ficou ali parada. Nunca mais seguiu aquela estrada e lá está parada, pronto, Alcatrão, uma faixa, uma estrada já bastante larga. E a R continua a ser uma vila sem saída, quem chega lá tem que voltar para trás.
0: Mas a estrada foi feita e de repente ficou sem Alcatrão, nunca mais prolongaram, não foi isso?
4: Não, a estrada até Alcatrão, até ali. Só que depois parou, não sei porquê, pronto.
0: Até isso, se a estrada não tivesse parado, ia até onde?
4: Ia até Ponte de Sor, Foz do Arrão, Monte Argil, Ponte de Sor, por aí acima.
0: Ou seja, era uma forma de quem entra na vossa terra poder sair para outro destino.
4: Exatamente. Onde agora para a ligação para Foz do Arrão, montar giro.

0: condutor, ou tem que ir em direção ao Coço, mora por aí acima, ou então tem que ir por uma estrada que há pelo cerro, que é de terra batida, cheia de buracos, que é onde passam só os tratores e máquinas agrícolas. É isso assim.
1: Então, se essa estrada tivesse feita, quantos quilómetros poupava o pessoal?
0: Ora, muitos. Pelo menos de Cruz a Coço são 25 quilómetros. Por aqui ficaria logo direto. Já não tinha que ir dar essa volta a Cruz, não é?
1: E...
0: é assim.
1: Este país é tão engraçado, não é, ouvintes? Este país não é, é giro. Depois dizem assim, desertificação, vi pouca gente ali, São nestes pequenos pormenores, perdoa-se-me aqui a franqueza, que se vê como às vezes o poder central se esquece. É que são estas coisas que fazem a vida das pessoas.
0: Exatamente.
1: Para além do resto, porque o resto depois ajuda a fazer a vida das pessoas. Põe mais gente, põe mais pessoas nos sítios. Mas isso são outras histórias. O meu caro foi eletricista durante a sua vida profissional, foi?
0: Fazia tudo quando dava trabalho.
1: Ah, ó meu amigo, isso
0: Era
1: até...
0: eletricista,
1: Sim.
0: canalizador.
1: Ai, você era um homem para muitas
0: Fazia
1: tarefas, então.
0: montagens de grupos de eletrobombas, bombas submersíveis. Era tudo quando dava trabalho, eu fazia.
1: E aí nessa zona de campo há sempre coisas que se pedem, porque há sempre pessoal que tem desse tipo de coisas a precisarem de arranjo e um profissional está sempre pronto, não é,
0: Eu
1: Matias?
0: já estou, infelizmente, obrigaram-me a ficar aposentado. Estou aposentado e hoje em dia, como não consigo fazer os meus trabalhos propriamente tenho aqui em casa, para encontrar um eletricista, um canalizador, um carpinteiro, um pedreiro,
1: Não se encontra.
0: é um problema grave.
1: Grave.
0: Há pessoas, uns já aposentados, que andam por aí, que ainda fazem o seu gancho dito, e mais novos, não se vê ninguém a seguir essas profissões.
1: Olhe, Matias, perdoe-se-me, não quero ser aqui impertinente, mas o facto da sua incapacidade não lhe permite, às vezes, pôr as mãos no, no, no, neste ou naquele trabalho, por mais leve que possa ser?
0: Não,
1: Não.
0: eu
1: Ok.
0: aos 56 anos, quase 57, apareceu-me um mijoma cerebral.
1: Portanto, limitou-o ao
0: Hospital
1: trabalho e ao
0: de
1: movimento, então.
0: Santarém, fui para São José. Em São José fui operado a cabeça para mostrar estas massas brancas
1: Portanto,
0: acinzentadas, que
1: isso,
0: são
1: lá
0: tumores
1: está,
0: sem freio.
1: isso então limitou-o para o seu trabalho, é isso, meu caro amigo?
0: E então, um senhor doutor, tão especialista que era, que fraturou-me os nervos ópticos e tirou uma visão. Pronto, fiquei com a minha vida presa aos 57 anos. Há 13 anos que estou aposentado por não ver.
1: Olhe, Matias, vamos lá dar ânimo à vida, porque sei que o meu amigo gostava de encontrar ex-camaradas seus, não é, Matias?
0: Era um ex-camarada meu que esteve comigo no Batalhão de Serviço Material, sítio no Entroncamento,
1: Sim.
0: em 78, 79.
1: Sim.
0: E era o meu amigo Cheinho, número 88, barra 78, vivia nessa altura em Taveiro, porém,
1: Ok.
0: eu,
1: Portanto,
0: pronto,
1: Taveiro, sim senhor.
0: Taveiro.
1: Portanto,
0: Perdi os
1: repito.
0: contactos de alguns, tenho
1: Claro, por
0: outros,
1: Deus.
0: já tenho encontrado outros amigos.
1: Pronto, e às vezes por um vem mais. Ouça, mas esse em especial, como é que ele se chama?
0: Eu sei pelo apelido dele, Cheinho.
1: Cheinho.
0: O Cheinho.
1: Portanto, de Taveiro. E onde é que vocês estiveram na tropa, Matias?
0: No entroncamento, no Batalhão de Serviço Material.
1: Em que ano?
0: Em 78, 79.
1: Muito bem. Qual era a sua posição lá no... Qual era o seu posto?
0: Eu era primeiro cabo e estava na companhia de comandos. E ele estava na companhia de serviços, era motorista nessa altura.
1: E era tão bom você agora rever o camarada, não era, ó Matias?
0: Epá, eu gostava muito de falar, pelo menos com ele pelo telefone, tenho encontrado muitos.
1: Portanto...
0: Eu parti-o há um ano, ou nem tanto, talvez há um ano.
1: Então vamos lá ver se a gente consegue fazer esse milagre. A gente cruzava consigo. Cruzava consigo. Portanto, para terminar, repita o nome do camarada. Cheinho. Cheinho, muito bem. Portanto,
0: 88/78, o número dele.
1: Ai, você sabe disso. Como é que era? 88?
0: Era 88 o número dele. 88/78.
1: Muito bem, está a ver.
0: E eu era 80/78.
1: E você... Olha, quase ao contrário, é muito bem. Oh, meu caro Matias Neves, felicidades, meu amigo. Foi um gosto. Um bom dia aí para Frazão.
0: Se me permitirem.
1: Diga.
0: Eu queria fazer um outro apelo.
1: Qual era?
0: Mas isto é breve. Se houver alguém que me esteja a ouvir e que tenha uma cadela de grande porte e por qualquer razão queira desfazer dela, eu aceitava que tenha aqui uma pequena quinta, está vedada, desde Rafeira à Alentejana, até lá acima à Serra da Estrela, uma cadela assim de grande porte, uma cadela grande, de preferência que não tivesse esterilizada. Se alguém tiver e que não esteja condições para ter o animal, eu aceito um animal desses.
1: Muito bem. Matias, também se não tiver, não sei se facilmente arranja, porque há aí também muitos lugares que têm ricos cães à espera de um dono. Portanto, meu amigo, também é uma questão de informação.
0: Pois, só que o problema é que eu já perguntei nos canis.
1: E você só quer, assim, espécies grandes, é isso?
0: Tem muitos cães grandes e tudo, mas só saem dos canis esterilizados.
1: Ah,
0: eu não queria uma cadela esterilizada porque isto é para guarda, para um cão que ladre e que de respeito.
1: Então, mas uma cadela esterilizada já não guarda?
0: A cadela esterilizada perde metade das qualidades. É um animal que fica obeso, fica mal, fica muito
1: pois
0: mal.
1: Percebi, exatamente. Aliás, só por natureza até sou contra. Olha,
0: e
1: meu
0: há
1: caro.
0: Pessoas que me perguntam
1: Matias,
0: porque é que eu quero a cadela.
1: Para a sua eu companhia? Respiro.
0: Porque eu, como não vejo. Um cão levanta a perna, faz xixi no vaso das flores, numa parede, numa porta, e eu depois não vejo para lavar. E a cadela baixa-se e faz xixi no chão.
1: Ah, ele pensou logo na estratégia, por isso é que era uma cadela. Oh, Matias, um grande abraço. Tudo bom, meu amigo? Felicidades. Se tivermos algum reencontro, a gente avisa, está bem, Matias?
0: Ok. Obrigado,
1: um abraço, amigo. Foi um gosto. Muito obrigado. Bom dia.
0: Abraço.
1: Felicidades.
0: E para toda a gente, das felicidades para toda a gente.
1: Muito obrigado.
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1: Poderia chamar-lhe Hinos do Verão. O certo é que o que você vai ouvir a partir de hoje são aqueles êxitos de verão que desde 1960, portanto, da era de 60, começaram a marcar a rádio, o verão dos portugueses e por aí adiante. Vamos então a este desfile. E em 1962, o êxito de verão, Olhos Castanhos, de Francisco José. Foi uma das canções românticas que mais marcaram os portugueses nos anos 60, com uma melodia simples e uma letra dedicada à mulher amada. O tema tornou-se um sucesso nas rádios, nos bailes e nos discos das famílias portuguesas. A canção ajudou a consolidar Francisco José como uma das maiores vozes da música ligeira nacional e continua ainda hoje a ser recordada como um clássico da música portuguesa.
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0: 1962, nesse verão, Olhos Castanhos de Francisco José. As canções que fizeram verões, há músicas que passam, há outras que ficam para sempre. Depois das seis, ouça a canção de 1963. Para já, o tempo apresenta-se no continente, com mais nuvens durante a manhã na zona centro, em especial junto ao mar. Vamos ter subida da temperatura, em especial no litoral, a Madeira. O tempo é de muitas nuvens, até pode chegar nas terras altas. E nos Açores, boas abertas, aguaceiros fracos no grupo central. Máxima, Santarém e Évora, 40 graus. Beja, 39. Braga, Coimbra e Castelo Branco, 38. Porto Alegre e Lisboa, 37. Bragança, Vila Real, Viseu, Leiria e Setúbal, 35, Faro 34, Viana do Castelo e Guarda 32, Porto 31, Aveiro 28, Funchal, Santa Cruz das Flores e Horta 26, 28, Funchal, Santa Cruz das Flores e Horta 26, Ponta Delgada 25, Angra do Heroísmo 24. 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São 6 horas, 5 nos Açores.
1: Quase todo o território do continente vai estar nos próximos dias pintado de amarelo por causa da previsão de tempo quente. O Algarve fica de fora do aviso do Instituto do Mar e da Atmosfera. O risco de incêndio também aumenta. Em França e Espanha, os bombeiros tentam conter as chamas e evitar que se aproximem das cidades de Bordeaux e Madrid. A paragem nos ataques entre Estados Unidos e Irão está a ter impacto no preço do petróleo, que recuou cerca de 5% nas últimas horas. Em Portugal, a semana começa com novos aumentos nos combustíveis.
0: Esta hora, com 17 graus no Porto, Coimbra e também em Évora, Lisboa com 19, Faro com 20 nas ilhas. Estão 19 graus em Ponta Delgada e em Angra do Heroísmo e 22 no Funchal. 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
1: Depois de vários dias a avançar sem tréguas, o incêndio da região francesa de Gironde manteve-se estável durante a noite. A informação foi divulgada na última hora pelas autoridades desta região, no sudoeste de França, que adiantam também que os bombeiros e equipas de socorro permanecem totalmente mobilizadas. O incêndio já destruiu mais de 40 mil hectares e, durante o fim de semana, aproximou-se dos subúrbios de Bordeaux. Mais de 200 mil pessoas foram forçadas a abandonar as casas. Para fazer face à situação, foi aberto um centro de acolhimento, com capacidade para 1.500 camas, no Parque de Exposições de Bordeaux. As autoridades sublinham que não será possível regressar às localidades evacuadas antes do fogo estar completamente dominado. O presidente francês Emmanuel Macron vai reunir hoje em Paris o gabinete de crise para decidir novas ações de combate aos incêndios. Para amanhã está previsto um novo aumento das temperaturas em França. Já em Espanha, apesar de todas as frentes do incêndio de Ávila estarem agora contidas, há ainda

0: focos ativos. A equipa de mais de 120 bombeiros portugueses que está na região a ajudar os operacionais espanhóis tenta evitar que os dois grandes incêndios de Ávila e Madrid se juntem perante uma nova subida das temperaturas. Foi o que explicou o comandante David Lobato, que lidera a Força Operacional Conjunta.
1: As condições meteorológicas terão aqui um pequeno agravamento em termos de temperatura, mas também em termos de vento. Existe essa, por parte da UME, essa preocupação de um incêndio chegar mais perto da zona urbana de Madrid, efetivamente. Estamos a falar de um incêndio que em basicamente 3 dias, 3, 4 dias, fez quase 50 mil hectares de perímetro.
0: Este incêndio é o maior da história recente de Espanha. Já arderam mais de 50 mil hectares, metade em menos de 24 horas. Cerca de 60 mil pessoas foram obrigadas a abandonar as habitações. Devido à previsão de tempo quente, todos os distritos de Portugal continental, à exceção de Faro, estão hoje e amanhã sob aviso amarelo. O aviso do Instituto do Mar e da Atmosfera entra em vigor mais daqui a pouco, quando forem 9 da manhã. Termina às 6 da tarde de terça-feira. A previsão aponta para a temperatura máxima a ultrapassar os 35 graus em vários distritos, com Santarém, Beja e Évora a tocarem os 40 graus Celsius. Nestes dois dias, o território do continente está praticamente todo em perigo de incêndio máximo ou muito elevado. Ao longo desta semana estão abertas as inscrições para a época especial dos Exames Nacionais do Ensino Secundário. Trata-se de uma medida excepcional anunciada pelo Ministro da Educação, Fernando Alexandre, com o objetivo de compensar os alunos afetados pelos atrasos na divulgação das notas provocados pelas falhas no novo sistema de classificação digital de cerca de 300 mil provas na primeira fase de exames. As provas desta época especial realizam-se entre os dias 3 e 8 de setembro. Estão abertas a todos os estudantes que reuniam condições para realizar provas na segunda fase, quer as tenham efetuado ou não. Para garantir que nenhum aluno é prejudicado pelo processo, a tutela confirmou que será contabilizada a melhor nota obtida entre a segunda fase e a época extraordinária. Mais de 1000 pessoas, entre artistas, estudantes e ex-ministros, assinaram uma carta aberta ao Ministro da Educação em defesa do ensino superior artístico para que os profissionais do setor sandigageiro possam continuar a orientar mestrados e a coordenar cursos.
2: Os subscritores sublinham que o futuro do ensino superior não é um assunto apenas de escolas e de docentes, diz respeito a todo o país e à sociedade em geral. Quem fica a perder são os alunos e também a dignidade destes profissionais, sublinha José Moreira, presidente do Sindicato Nacional do Ensino Superior.
3: Estão em risco de perder alguns dos seus excelentes professores, os artistas selecionados nestas escolas e outros especialistas, porque vão ser completamente desvalorizados com a passagem precipitada destas escolas para ensino universitário.
2: A carta realça que nenhum grau académico por si só garante a experiência que as melhores escolas de arte europeias sempre souberam integrar. José Moreira recorre a um exemplo.
3: Uma das pessoas que assina a carta é o tão conhecido artista Vils. Há outros artistas e o Vils, por exemplo, não poderá dar a sua contribuição para nos mestrados ou não poderá, imagino que ele era contratado numa destas escolas como professor do ensino politécnico e não poderá continuar no ensino universitário porque não tem o grau de doutoramento.
2: Em causa está a proposta do Governo de revisão do regime jurídico dos graus e diplomas do ensino superior, que prevê que os orientadores de mestrado e doutoramento têm de estar integrados em unidades de investigação e desenvolvimento com classificação mínima de bom, muito bom ou excelente, dependendo do grau académico.
3: Nós estamos a pôr em causa não só o ensino artístico, como também, eu sou dirigente sindical, a dignidade das pessoas que têm ao longo destes anos trabalhado duramente nestas escolas.
2: A carta é entregue esta segunda-feira. Os subscritores esperam que a prática profissional e artística seja reconhecida como qualificação plena para a docência.
0: Entre os signatários estão Vils, Pedro Cabrita Reis, também Clara Andernati, também ex-ministros da Cultura. A carta vai ser entregue hoje ao ministro da Educação, Fernando Alexandre. Na Alemanha, foi abatido a tiro o homem suspeito do atentado terrorista de sábado à noite na Parada do Orgulho LGBT em Berlim. De acordo com a imprensa alemã, trata-se de um homem de 21 anos, cidadão alemão de origem libanesa. Foi morto pela polícia durante uma operação num dos bairros periféricos da capital alemã. Uma pessoa morreu e 29 ficaram feridas depois de um carro ter avançado contra a multidão perto da Parada do Orgulho LGBT em Berlim. Os preços do petróleo registram uma descida de cerca de 5% na abertura dos mercados asiáticos, com os investidores aliviados, depois de no fim de semana não ter havido ataques entre os Estados Unidos e o Irão. O preço do Brent, que serve de referência para a Europa, está a negociar à volta dos 91 dólares por barril. Em Portugal, o preço dos combustíveis vai subir novamente a partir desta segunda-feira. O gasóleo vai custar mais 9 cêntimos, a gasolina mais 3 cêntimos por litro. As autoridades iranianas já disseram que suspenderam os ataques porque os Estados Unidos interromperam as ofensivas militares. O embaixador norte-americano nas Nações Unidas, Mike Waltz, confirmou que o presidente Donald Trump está a dar margem ao diálogo diplomático, sem, contudo, pôr de lado novas escaladas militares, caso o processo negocial volte a falhar.
4: 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Muito bom dia, são 6:08. Sou José Candeias, com Matilde Sardo, Pepe Jorge e Carlos Mateus.
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4: Uma excelente segunda-feira, 21-382-0033, 21-382-0034. As linhas diretas

0: Carolina Deslandes, José Candeias. Programa arroba rtp.pt, se quiser escrever. Às vezes aquele assunto que a rádio pode divulgar, pode explicar e pode até promover. José Candeias. 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Se não, ouça já a seguir.
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0: Ouvintes, há coisas que, ao contrário, se calhar até funcionam melhor. Bom dia, engenheiro Hugo Paes.
5: Ora, muito bom dia. Bom dia a todos.
0: Bom dia, bem-vindo, Hugo.
5: Obrigado, bom dia.
0: Hugo, desde Coimbra?
5: Sim, mais propriamente Oliveira do Hospital.
0: Oliveira do Hospital. Mas eu, quando até associo Coimbra, foi aí que o Hugo desenvolveu toda a academia, não foi, Hugo?
5: Não, eu fui passando, em termos de academia, fui passando por algumas cidades. Nomeadamente estive por Braga, Viseu, Porto e Lisboa. Foram os principais sítios onde estive. Primeiro com a formação em Psicologia e depois em Engenharia Informática.
0: Mais tarde. Que áreas diferentes. Que áreas diferentes. Por muito que elas contenham em si todo o rigor, não é? Da ciência, não é?
5: Sim. Eu sempre fui um apaixonado pelo comportamento humano, pela ver as pessoas mais satisfeitas, como é que isso era possível. E depois, a parte da tecnologia, de tentar, com a tecnologia, com o desenvolvimento de algumas soluções, trazer também mais simplicidade à vida das pessoas e otimizar, principalmente processos e até relações.
0: Ou seja, pensando na vida das pessoas, trazer-lhes comodidade, ajudá-las a definir a sua vida, vai daí a uma ideia que surge, a um projeto que se alinha e a uma fase que se concretiza. E tudo isto, estou a falar, Hugo, da...
5: Teia Metz.
0: Ouvintes, Teia Metz, retenham este nome, a gente vai soluterar, mas verifiquem até onde isto vai. Isto porque, pronto, há projetos que simplesmente acontecem quando alguém olha para um problema e pergunta porque é que continuamos a fazer isto tudo da mesma maneira. Portanto, o Hugo, nestas formações que ele aqui acabou de referir, ao acompanhar, por exemplo, processos de recrutamento, ele percebeu duas realidades. Por um lado, muitas empresas, sobretudo pequenas e médias, tinham dificuldades em investir na procura de talento. Por outro, milhares de profissionais deixavam de acompanhar oportunidades porque já estavam empregados ou não tinham tempo ou necessidade de procurar um novo desafio. Vai daí, nasce a ideia do Hugo. Hugo, explica ao auditório como é que tudo isto funciona. Explica-te.
5: É basicamente isso, aquilo que acontecia e que acontece em muitas situações é que surge uma vaga, publica-se um anúncio e espera-se que alguém apareça. A ideia da Teia Metz é um bocadinho ser um processo mais proativo, não tanto reativo, mas que as pessoas já estão disponíveis, estão em termos de uma plataforma que se chama Teia Metz, www.teiametz.pt, e surge uma oportunidade, uma oferta que uma empresa coloca e de repente são logo feitos os matches, as ligações, com aquele que é o talento que está em termos da plataforma. A pessoa não precisa de estar propriamente à procura de emprego, não precisa de estar sempre... Nós fomos quase que ensinados que as pessoas, para encontrar as novas oportunidades, tinham de as procurar. eu penso que pode ser um bocadinho o contrário. As melhores oportunidades deviam conseguir encontrar elas as pessoas certas, aquelas que realmente fazem sentido para o projeto. E é um bocadinho isso, a DMS tenta que as pessoas criem o seu perfil, estejam na plataforma, podem ou não estar à procura de emprego, isso é uma das coisas, porque muitas das vezes nós só quando estamos à procura de emprego é que temos mais atenção às oportunidades que estão no mercado. No caso do DMEDS, a ideia não é tanto essa, a oportunidade pode surgir quando estamos até empregados e pode ser a oportunidade das nossas vidas. E depois as empresas, ao colocarem aquilo que é o seu perfil, aquilo que pretendem de candidatos, conseguem, havendo um leque alargado com esse mesmo perfil e que garante a qualidade, ter matches na hora, em que depois o candidato aceita ou não esse match para continuar o processo. É um bocadinho otimizar o processo de recrutamento e seleção.
0: Ou seja, vamos então aqui para o auditório perceber a mecânica tão simples. Eu estou à procura de um emprego ou já estou empregado, mas quero mudar de vida, tenho capacidade, andar à procura um aborrecimento, é para isto, ali. Eu deixo os meus dados, o meu currículo na vossa plataforma, ela, portanto, o currículo e todos os meus dados ficam ali sob sigilo, só a plataforma. Portanto, ninguém tem acesso. Não. E é quando vocês têm, ou seja, vocês têm então as empresas que se associam e que, ao procurarem, ao terem a intenção de um determinado profissional, conseguem vocês cruzar com todos os currículos e intenções que tenham por parte de pessoas que assim o queiram.
5: Exato. Depois dessas pessoas recebem notificação a dizer: atenção, existe aqui uma oportunidade, uma empresa que está à procura para esta área, interessa, não interessa, e a pessoa faz ou não o seu próprio match e escusa-se estar propriamente à procura, na procura ativa constante de oportunidades. E eu acho que é nestas situações, na vez de ser as pessoas procuram as empresas só quando existe a necessidade de emprego, as empresas podem procurar as pessoas de acordo com aquilo que é a sua oferta e de acordo com o potencial que esperam para aquela mesma oferta. Eu acho que é um...
0: Sim. Não. Acaba o raciocínio. Achas que é o...
5: Eu acho que uma das coisas que limitava muito em termos de processo de recrutamento é, por exemplo, as PMEs, por exemplo, não recorrem muito a este tipo de recrutamento especializado, porque às vezes associam custos muito elevados. Existem algumas dificuldades que estão inerentes até nos processos que não são muito automatizados em algumas situações, e a TMS pretende dar resposta a isto, democratizar um pouco o acesso ao recrutamento, dar também a estas PMEs ferramentas semelhantes àquelas que as grandes empresas têm, a reduzir custos e encontrar talento muito mais rapidamente.
0: Ou seja, isto, ao fim e ao cabo, quer transformar o recrutamento numa espécie de uma plataforma de oportunidades, portanto, em que se pode escolher a oportunidade certa, aparece à pessoa Exato. Certa no momento certo, é tudo certo, desde que se cruze, que a empresa tenha necessidade, vocês cruzam com o trabalhador que apresentou o seu currículo e depois Exato. Há um momento em que são a empresa e o trabalhador que decidem por si, e se não quiser aceitar, também não fica o histórico e diga: não aceitou, para a próxima já não queremos. Nada disso,
5: exatamente.
0: Não é?
5: Exatamente. Não, é isso. Na prática, os candidatos ao receber o anúncio da oferta, que foram chamados para um match, se eles naquele momento disserem: não, isso não é para mim, se rejeitarem, não existe problema nenhum, porque esse match nem chega a acontecer na prática. Ou seja, é tudo muito... O candidato tem toda a informação, há o seu sigilo também da sua informação, só quando há match efetivo é que depois as partes têm a informação mais detalhada.
0: Pais, até a match pode ajudar a descobrir talentos e tem-los revelado. Que exemplos é que existem?
5: Nós, em termos de... A plataforma é muito recente, nós lançámos há pouco mais de um mês. Ou seja, nós estamos ainda a recrutar, estamos num processo muito ativo de procura de candidatos, e já temos bastante em termos de plataforma, e já abrimos também, há pouco tempo, menos tempo ainda, o acesso às empresas para colocarem as suas ofertas. Ou seja, estamos ainda num trabalho embrionário, de contacto com faculdades, com universidades, para que os alunos também possam vir integrar a nossa plataforma. Mas em termos de recepção por parte do público e daquilo que é o feedback que vamos tendo com empresas de recrutamento, com entidades que têm muito papel ativo nesta área, tem sido muito bom.
0: Claro que eu não poderia deixar de visitar a vossa plataforma, que obviamente num processo construtivo vai ficando sempre mais rica. Mas, por exemplo, exato, eu vejo aqui últimas ofertas: responsável de produção Castelo Branco, administrativo Viseu, técnico de métodos industriais Castelo Branco. Que é isto que as pessoas veem logo à cabeça?
5: Isto é basicamente é um resumo das ofertas que estão em termos da plataforma.
0: Já?
5: O que é que acontece? Já, sim, que estão, okay, na plataforma e que foram empresas que colocaram. As empresas, quando se registram, têm a hipótese de procurar o plano TEIA-METS, que é o dos METS na hora, ou não havendo candidatos ainda disponíveis, que é o caso nesta altura, ainda não temos muitos candidatos para assegurar a qualidade dos METS. Aquilo que as empresas podem já fazer é disponibilizar o seu anúncio para que os candidatos possam ir lá a candidatar-se. Ou seja, existe quase que duas soluções na plataforma. Uma de anúncio, outra de match na hora, que é eu crio a oferta, a plataforma verifica se tem perfis compatíveis, se tiver perfis compatíveis e com garantindo padrões de qualidade, apresenta logo a possibilidade à empresa de fazer match. Não existindo ainda esse banco tão alargado, a pessoa pode na mesma empresa, pode na mesma divulgar, já não é feito o match tão imediato. Ou seja, já tem de haver a candidatura também por parte dos candidatos.
0: Ok.
5: Esta é a fase quase que inicial, por assim dizer, porque como ainda não temos assim um leque muito, muito alargado, estamos a construir aos poucos.
0: E é por isso que estamos aqui a falar, para, exato, que as pessoas que queiram mudar de emprego, ora essa, quem sabe se não está aí um sonho que não possa vir a ser concretizado. Há alguma limitação, Hugo?
5: Não, em termos de limitação, em termos gerais...
0: Ou de idade, ou de...
5: Procuramos é a população ativa, claro, essencialmente, para trabalho, mas não existe qualquer tipo de restrição para... É como no apontamento tradicional de procura de empregos. Qualquer pessoa pode estar disponível e candidatar-se, independentemente de ter... por exemplo, incapacidade, o que quer que seja, pode, à vontade, usar a plataforma.
0: Portanto, é muito simples, muito intuitivo, é uma questão de irem ao vosso site, fazem, exato, portanto, o respectivo registro, deixam todos os dados, que há uma também aqui um pormenor, os dados, o currículo, que é essencial, bem explicado, ativo, faz uma coisa, sim, também pode ser atualizado ao longo do tempo, não é?
5: Completamente. O ideal é mesmo isso, é irmos tendo o currículo atualizado. Ao fim de X tempo de o candidato ou a pessoa não fazer atualizações, recebe notificação a indicar já houve mais alguma coisa em termos de formação, de trabalho que queiras adicionar, e isso depois vai permitir às pessoas também, com alguma pontualidade, ir lá colocar mais informação que pode às vezes ser muito útil naquilo que é o processo de recrutamento. Então é muito por aqui.
0: Portanto, ouvintes, para ainda ser mais prático, vamos imaginar que tem uma empresa que quer colaboradores em algum ponto do país, você como empresário, epá, as empresas também são pequenas, há que conter determinados processos de tempo e também processos financeiros. Agora imagine, senhor e senhor empresários, que é colocar numa plataforma a vossa intenção, o que procuram, o que oferecem nas vossas áreas, cruza imediatamente com os currículos de candidatos que se façam também às áreas coincidentes. Tudo isto é tão rápido, match, logo depois há uma conclusão positiva. Ou quem sabe para futuro, e tudo se resume a uma plataforma que o Hugo Paes acaba de construir há um mês. Há que se lhe dar os parabéns. Hugo, isto é um trabalho conjunto. Quem é que faz equipa, Hugo?
5: Há uns anos criei, há 3 ou 4 anos criei uma empresa com a minha irmã, que é o Ateia Digital, e na altura já muito com a ideia desta plataforma que foi sendo desenvolvida, temos uma equipa connosco em termos de empresa, foi sendo desenvolvida com algum feedback daqui, alguns feedback dali, e foi-se criando com aquilo que agora está já disponível. Claro que aos poucos vai-se prendo melhorias, vai-se tentando ajustar e chegar mais àquilo que é uma boa experiência para o utilizador, mas sim, não é um trabalho sozinho, é um trabalho de equipa, com design, com a parte mais de programação, que em conjunto vamos tentando articular aqui as coisas para que funcione e para que esteja como está agora.
0: É caso para dizer, já não faz sentido currículos em papel. Estando digitalizado, de acesso a quem possa garantir uma resposta, é porque tudo isto é o futuro e tudo isto é muito mais expedito, não é, Hugo?
5: É, torna tudo muito mais rápido. Acabamos por mitigar alguns custos que podem advir das burocracias manuais, de algum trabalho que pode ser hoje em dia digital. É bom porque conseguimos também transformar este processo muito mais rentável e económico para que as pessoas possam dele beneficiar.
0: Ou seja, Hugo, a ideia nasce de uma pergunta simples, porque tem as pessoas de andar à procura de oportunidades. Exato. Quando as oportunidades podem encontrá-las. Por fim, Hugo, acredita que esta pode ser uma das próximas grandes mudanças no mercado de trabalho português?
5: Eu acredito que sim. Acho que quando nós colocamos a tecnologia ao serviço daquilo que são também as nossas necessidades e a demos como uma resposta para os problemas e para facilitar as nossas vidas, sem nunca tirar o papel de avaliação, de entrevista que o recrutador tem, mas para facilitar, eu acho que só pode ser benéfico.
0: Oh, Hugo, perante este perfil todo, e perante a experiência, o talento afinal nasce ou desenvolve-se?
5: O talento também se desenvolve muito. Eu acho que eu acredito muito mais que se desenvolve no contexto de tudo aqui a nossa linha de vida e estamos sempre a tempo de continuar a desenvolvê-lo ao longo da vida, não é? Por isso eu acho que se desenvolve muito.
0: Assim haja ferramentas, assim Exato. Haja possibilidades e esta é uma grande possibilidade, não é, Hugo? Portanto, vamos aqui forçar. Ouvintes, www.teiamatch.pt, pronto, eu seleto, teia, M-A-T-C-H. teiamatch.pt. Descubram, aconselhem, divulguem, coloquem lá o vosso currículo se pretendem mudar ou ter um emprego, um novo emprego, na dispersa geografia. Senhores empresários, vão também à mesma plataforma, coloquem lá as vossas pretensões, digam o que querem, responsabilizem-se também pelo futuro da vossa empresa e, neste caso, também pelo futuro da Telematch, porque com ela é e poderá ser um sucesso para todos nós. Hugo Paes, foi um gosto, parabéns,
5: obrigado.
0: Muito sucesso e cá para nós.
5: Obrigado,
0: daqui a algum tempo quer saber pormenores, está bem, Hugo?
5: Certo, obrigado.
0: Um grande abraço e já abraço. Agora também um abraço ao pai, porque se orgulha do filho que tem. Muito bom.
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0: São 6:30. Quanto à previsão do tempo, ora, o dia amanhece e traz nuvens. Eu digo-lhe que, para já no litoral, a região centro, sempre com nuvens pela manhã, até com nevoeiro, agora vai a subir a temperatura e até acentuada no litoral norte e centro. Quanto ao estado do mar, costa ocidental, ondas noroeste com metro a metro e meio, temperatura da água entre os 19 e os 20 graus, no Algarve, ondas de metro, metro e meio, com a temperatura da água entre os 19 e os 20 graus. Na Madeira, é um dia com muitas nuvens, chuvisca nas vertentes norte, e nos Açores temos um dia com boas abertas, alguns aguaceiros fracos no grupo central e também no grupo oriental. Máximas, hoje Santarém e Évora com 40 graus, Beja 39, Braga, Coimbra e Castelo Branco 38, Porto Alegre e Lisboa a máxima é de 37, Viseu, Leiria, Setúbal, Vila Real e Bragança 35, Faro 34, Viana do Castelo e Guarda 32, Porto, Sines e Sagres 31, Aveiro 28, 27 graus, Penhas Douradas, Funchal, Porto Santo, Santa Cruz das Flores e Horta 26, Ponta Delgada 25, 24 graus para Angra do Heroísmo. Vamos à informação com o Guilherme Sousa. Olá, Guilherme, bom dia.
6: Bom dia, Zé.
0: E temos aí a atualidade marcada pelos incêndios em Espanha e em França, tudo isso em destaque, não é?
6: Começamos precisamente em França. As autoridades continuam a lutar sem tréguas contra o fogo, sobretudo no sudoeste do país, na região francesa de Gironda. Este grande incêndio ainda não está controlado, mas nas últimas horas a situação manteve-se estável. É isso que assume a autarquia local. Mais de 220 mil pessoas foram obrigadas a sair de casa por causa do fogo que já queimou só nos arredores de Bordeaux mais de 42 mil hectares. Pela frente levou também muitas casas de primeira habitação. Apesar da noite calma, como disse, a situação ainda não está controlada. Isto porque as temperaturas vão mesmo novamente subir na região francesa de Gironda. Podem atingir os 40 graus nos próximos dias, o que irá naturalmente dificultar o trabalho dos bombeiros. Esta manhã teremos também reportagem do enviado da RTP, Cristiano Costa.
0: E lá está a Espanha também, não é, Guilherme?
6: Sim, Espanha está com dificuldades no combate aos incêndios. Aliás, durante o fim de semana, um contingente português composto por elementos da Proteção Civil, GNR e corporações de bombeiros reforçaram o combate ao fogo. Nesta altura é em Ávila que se centram as maiores preocupações. Já arderam mais de 50 mil hectares. Foram evacuadas dezenas de localidades também durante esta manhã. Teremos reportagem com a correspondente da Antena 1 em Madrid, Ana Romeu.
0: E por cá, Guilherme?
6: Por cá, como também já deste nota disse, as temperaturas começam a subir. Várias regiões do Alentejo, do Ribatejo, vão mesmo ultrapassar os 40 graus, o que coloca muitos concelhos em risco máximo de incêndio. Entretanto, durante a madrugada, os bombeiros conseguiram controlar o incêndio em Soro. No local permanecem quase 200 bombeiros nos habituais trabalhos de rescaldo dos incêndios a marcarem a atualidade, e por isso vamos também refletir esta manhã sobre os fogos florestais no Ponte Central, às 8, com Domingos Xavier Viegas, professor emérito da Universidade de Coimbra e diretor do Centro de Estudos, dos Incêndios Florestais da Universidade de Coimbra. No resto da atualidade, Zé, uma informação útil para os alunos do secundário. Uhum. Abrem hoje as inscrições para a época extraordinária de exames. Os alunos podem inscrever-se até 31 de julho.
0: Portanto, estas as notícias em destaque com o Guilherme Sousa.
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0: 26 minutos para as 7 da manhã. Ao longo deste tempo de verão, vai ouvir aqueles que foram os êxitos que marcaram o verão desde os anos 60. Na primeira hora, destaquei o grande êxito de 1962, de Francisco José, com os Olhos Castanhos. Em 1963, poderia dizer que o hino de verão foi de destaque para um pioneiro do rock português dos anos 60. Se calhar alguém se lembrará. Zeca do Rock. o seu maior sucesso, Twist para 2, lançado em 1963, acompanhou a moda internacional do Twist e integrou a banda sonora do filme português Pão, Amor e Totobola. A canção continua a ser recordada como um dos primeiros exemplos da música rock feita em Portugal e um retrato da juventude e do entusiasmo musical daquela época. 1963, Twist para 2, Zeca do Rock.

0: Lembra-se? Portanto, 1963, no verão, dançava-se Twist para dois com este lançamento do pioneiro do rock português dos anos 60, Zeca do Rock. E a partir dali vai ouvir, portanto, o desfilar até chegarmos a este 2026. Se quiser aconchegar as coisas e se há esse grande êxito que também se recorda e a gente possa às vezes aqui completar, então pode até enviar uma mensagem no WhatsApp, o 912-120-501.
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0: Ora, então, vai daqui um cumprimento para o Leonel Alves, que é Torres Vedras, faz hoje anos, o seu amigo João Santos, assim se lembrou, portanto, e aqui partilhou. Portanto, Leonel, um abraço, parabéns, e também já agora um abraço para o João Santos, também ali da Zona Oeste. Mais mensagens que aqui se cumprem no WhatsApp, um bom dia para o Eduardo Caetano, portanto, que escuta na Alemanha, sempre também aqui com a sua presença. Por falar em Alemanha, portuguesa e pelo mundo, quem é que tem as suas férias previstas e que a viagem possa coincidir aqui com o horário do programa, sempre muito bem-vindo uma mensagem e quem sabe até, às vezes, algum contacto mais direto. Queremos é que façam boa viagem, a que a RTP Antena 1 possa ser vossa companhia e, claro, também refletindo o vosso desejo e as vossas perspectivas de férias. Lembrando, portanto, aqui o WhatsApp 912-120-501. Mais para dizer, Zé Candeias, equipa da rádio, mais uma carga de alumínio para... eu não sei se é Avilés, pode ser Avilés, que é uma terra que fica no norte de Espanha, que por acaso conheço, é muito bonita. Mas sempre na companhia da Antena 1, é o Zé Alberto, e Gana Zé, e lá vai o alumínio. Sim, senhor. Quem é que... ora bem, e temos aí o mercado, já amanhece, estão nuvens, está nuvens na Calas da Rainha, mas olha que bem que ficou aqui o pessoal aí da feira. Sim, senhor, ó, São Catarina. Ah, portanto, já com tudo montado, portanto, façam-se à feira. Ora, esta para escutar, vamos lá, ouvir.
2: Bom dia, senhor José Candeias e ao todo auditório. Aqui é o João e a Rosângela, direto aqui de Bolzano, na Itália, a carregar maçãs para Múrcia. Eu queria mandar um abraço a toda a sua equipe e um abraço especial para Maria Pereira e para o Manuel Pereira, lá dos Bernardos. São um grande amigo nosso, estão sempre sintonizados no seu programa. Adoram o seu programa. Tá bem? Um abraço a todos. Boa continuação.
0: Muito obrigado, tudo bom, uma boa semana. Mensagens, deixa-me cá aqui também a dar uma vista de olhos. Mais uma, aqui chega. Bom dia, Alice. Também muito obrigado por escutar a rádio logo pela manhã. E também um

0: O Snapa, aqui com Sortudo. Ouvintes, isto é questão para dizer. Sortudo, tenho amigos em todo o mundo. Olha, eu por acaso vou tendo alguns. E há pouco, quando dava parabéns a quem direito, eis a resposta.
1: Bom dia, Antena 1. Bom dia, Candeias. Obrigado aí pelos cumprimentos de aniversário. Pois é, já são 52.
0: Olha, já lá vão os meus.
1: Meu amigo João, grande abraço. Hoje foste sozinho no caminhão. Mas hoje é daqueles dias que é para ficar em casa. Um abraço a todos
0: e para o
1: pessoal que me conhece, um grande abraço. Obrigado.
0: Muito bem, falta?
1: Esqueci-me de dizer Lionel Alves.
0: Lionel Alves, sim senhor. Lionel, parabéns, vá um grande dia aí em Torres Vedras.
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0: Eu gosto muito de ver os programas Visita Guiada e o último que vi era sobre Conímbriga e espero que se estenda muito mais para se descobrir um verdadeiro espólio que é Conímbriga e muito há ainda soterrado. Enquanto muitos correm para o futuro, há uma equipa de arqueólogos portugueses que passa os dias a escavar o passado em Conímbriga, uma das mais importantes cidades romanas da Península Ibérica. Novas descobertas estão a ajudar a compreender melhor a vida de quem ali viveu há cerca de 2000 anos. Cada pedaço de mosaico encontrado

Cada fragmento de cerâmica recuperado do solo é mais uma página da história que regressa à superfície. O fascinante desta notícia está nos protagonistas, arqueólogos, investigadores e estudantes que muitas vezes longe dos holofotes dedicam anos da sua vida à reconstrução da memória coletiva de um país. Debaixo dos nossos pés continuam escondidas histórias que ainda ninguém contou e há portugueses que se dedicam a vida a encontrá-las.

0: Olhe, Filipe, é assim. Eu dou-lhe a chave, o cadeado você já sabe como funciona, depois mete a chave naquele sítio que eu amanhã recolho para abrir novamente o programa. Pode ser, Filipe?
1: Já sabe que sim. Bom dia, amigo. Tudo bem?
0: Oh, Filipe, bom dia. Pois é, vamos fechar consigo. E então, como é que é a sua segunda-feira? Diga lá.
1: Eu, por acaso, hoje já não ia ligar, mas como estou a chegar a uma feira que você esteve nestes últimos verões das suas férias e você adorou muito e que você até se pronunciou sobre ela, eu vou dizer, olha, já que estou aqui a chegar à tocha, deixa-me ligar ao meu amigo Zé Candeias para dar um abraço.
0: Portanto, estamos a falar, que para os ouvintes perceberem, da feira da...
1: Tocha.
0: Muito bem. Até aí, meu caro, como é que espera o dia de hoje?
1: Hoje o dia vai ser aqui tipo uma mini volta a Portugal. O dia já fui de Lobo Conde, agora vou aqui à Tocha, aqui descarregar dois clientes, depois vou descer mais um bocadinho até Pombal, de Pombal vou a outro cliente a Sertã, de Sertã vou subir um bocadinho, venho à Albergaria Velha, para voltar a carregar, para acabar também numa feira que você adora muito, que é São Mateus em Viseu.
0: Ah, oh.
1: Vai ser preenchido.
0: Pois, você a essa pode levar para lá material todo o mês, que ela é, deve ser a feira mais longa que Portugal tem.
1: É, graças a Deus é um bom sertão, também temos lá dois dias.
0: É uma grande feira, pá.
1: Trabalham muito bem, é um espetáculo. E agora, eles com esta nova agenda, fazem a abertura mais cedo, porque, como sabemos, Viseu é uma zona de muita imigração. Ao fazerem a abertura mais cedo, no início de agosto, consegue com que a feira ainda seja muito mais, em termos de um pouco, seja completamente diferente do que era quando era só em setembro.
0: Pois.
1: Acho que foi uma boa iniciativa, sem dúvida alguma.
0: Portanto, temos aí Viseu a dar que falar. Olhe, meu caro, e portanto, toda esta semana e agora que há, se calhar, mais exposição de vendas, porque temos feiras, temos isto, temos aquilo, feiras ambulantes, feiras de praia, o meu amigo conjuga tudo isso e isso dá-lhe mais acrescento ao negócio?
1: Sim, sem dúvida. O mês de agosto para nós é um mês muito, muito bom. Muito bom, porque temos de ser realistas. O imigrante ajudou-nos muito. Às vezes não é no que compra, mas do que você disse muito bem, a alegria que dá às feiras, porque sem dúvida alguma que o aumento de visitantes nas feiras triplica ou quadriplica e é bom para nós.
0: Filipe, imigrantes que venham dos países francófonos, se comprarem um sutiã em Portugal, o nome é adequado para o país, mas a qualidade levam na nossa.
1: Exatamente. Eu quero é que eles comprem artigos de bebé.
0: Foi só um exemplo. Então, o que é que tem para o les enfants?
1: Não compreendi, desculpe.
0: O que é que então tem de roupa para o verão? Isto agora é roupinha do mais leve possível, não é?
1: Sim, nós nesta altura, por exemplo, em termos do meu negócio, nós já estamos a vender inverno. Já o 90% das nossas vendas já é coleção de inverno, já.
0: Porque... Ah, já!
1: Já.
0: Ah, pois é bem pensado. Exatamente, então o imigrante regressa, já leva para o inverno. Pois claro,
1: exatamente,
0: que sim.
1: Exatamente.
0: Ouça lá.
1: Temos que ter a perspectiva do negócio sempre com o objetivo, não do presente, mas sim do futuro.
0: Ouça lá. Seja imigrante ou não, seja mulher, que quando se aproxima da sua banca, ou pelo menos da experiência que tem visual, e esteja grávida, como é que é o comportamento de uma senhora grávida frente a uma banca sua?
1: É assim, eu agora em termos de banca, eu já não
0: Já não tem tanta essa experiência, não é?
1: É só revenda, mas por vezes nos nossos armazéns aparecem e normalmente as minhas colaboradoras é que costumam atender. Mas eu costumo dizer que as minhas colaboradoras conseguem vender o que querem. Quando chega uma pessoa que está grávida, elas conseguem vender o que querem. Porquê? Porque a nossa variedade é tão grande. A nossa oferta é ilimitada, que sem dúvida alguma que as pessoas ficam deslumbradas. E principalmente, quando é o primeiro filho, digo muito honestamente, estão recebendo mais porque elas não querem, consegues vender tudo.
0: Ainda se distingue as cores para os sexos?
1: Ainda algumas pessoas ainda têm essa preferência.
0: Ainda acham que o azul é do Futebol Clube do Porto, então? Ah, perdão, para os rapazes.
1: O azul do Porto sai sempre. Mas...
0: Isso é para mulheres e para homens. Isso é para meninos e para meninas. É de sempre azul. É como o rosa também, desde que se adequou.
1: O rosa também.
0: Oh, Filipe, você leva uma vida muito ativa, você trabalha que se farta, você dá trabalho a muita gente, você motiva também a economia de muitas pessoas através deste nicho de negócio, e você, convém aqui também destacar, é um homem solidário, quando pode muito. Também dá, não é, Filipe?
1: Muito. E eu costumo dizer, amigos da Caneja, a minha equipa, que não é uma equipa assim tão pequena quanto isso, nós trabalhamos com amor. E há um slogan que eu digo sempre às minhas colaboradoras, nós é uma família, não somos funcionários, é uma família, praticamente. Ásia, que é a nossa marca, está aqui para si, por isso. Nós estamos aqui para servir, porque esse é que é o nosso lema, e quando nós fazemos as coisas com amor e com gosto, o sucesso atinge-se o mais rápido possível.
0: Mas quando eu falo em solidariedade, o meu amigo, quando se lhe apela para alguma ajuda para quem necessite, o meu amigo chega-se logo à frente, não é?
1: Sim, oferecemos anualmente muita coisa. Quem nos conhece, quem está, as associações estão perto de nós, sabem perfeitamente que ajudamos, e mesmo temos associações por vezes longe que nos contactam, e nós ajudamos sempre.
0: Muito bem.
1: Isso, e acho que foi uma das coisas que já nasceu da minha falecida avó para comigo, e eu continuei. Acho que foi uma herança muito boa dela.
0: Ah, linda avó, ah, lindo neto, muito bom. Oh, Filipe, ouça, está a ver qual é a chave que tem que utilizar para o cadeado, para fechar-me aqui a porta?
1: Exatamente.
0: Pronto, fechar, não se esqueça que é essa, que tem até essa marquinha.
1: Está sempre em grande, com certeza, sem dúvida alguma, é como eu costumo dizer, você é uma máquina em termos de... da rádio em Portugal.
0: Muito obrigado, meu amigo. Então, olha...
1: Deixa-me só fazer aqui um pequeno reparo.
0: Tão rápido.
1: Uma coisa muito breve, só para lhe pedir, para anunciar aqui a 20ª Feira de Artesanato e Gastronomia em Macieira da Maia, Vila do Conde, da terra que eu sou presidente de Junta, em Vila do Conde, e este ano temos o grande cartaz...
0: Quando é que começa? Quando é que começa?
1: 15 de agosto.
0: Quando é que começa?
1: 14, 15 e 16 de agosto.
0: Manda aí as informações, que daqui a 15 dias a gente está a repeti-las, está bem?
1: Amigo, um grande abraço.
0: Tudo bom, meu caro amigo. Depois,
1: Portugal,
0: olhe.
1: Continue sempre com essa sua força e essa sua dinâmica a nível da rádio, porque você merece o melhor do mundo.
0: Um grande abraço, amigo. Olhe, depois não se esqueça de pôr a chave debaixo do vaso.
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3: Bom dia, meu caro amigo Zé Candeias. Daqui falo Nuno Fazenda de Pombal. Quero mandar um grande abraço a todos os colegas da Rua Joia de Coimbra. Quero mandar uma excelente semana também a todos vocês da Antena 1 e equipa. E o resto, uma boa semana a todos. Um grande abraço a todos.
0: Pronto. Está dito por hoje. Miguel Freitas, depois das 7, eu amanhã depois das 5. Até amanhã, boas férias ou bom trabalho.

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1: Bom dia, são 7 horas no continente e na Madeira, são 6 nos Açores. Manhã de segunda-feira, 27 de julho, Diogo Miguel Pereira. Bom dia, Diogo.
2: Olá, Miguel, bom dia.
1: As temperaturas em Portugal continental a subirem e a Europa a arder neste início de semana.
2: Portugal, França, Espanha e Itália, as chamas não dão tréguas e já queimaram milhares de hectares. Ao longo do fim de semana, o trabalho foi muito por parte dos bombeiros. Em Portugal, o incêndio de Soro está já controlado. Entra hoje em vigor a lei do lobby. A partir de agora, há regras, tanto para os que tentam influenciar como para os que tomam decisões sobre políticas públicas. Em dia de inscrições para a época extraordinária de exames, mais de 1000 pessoas, entre artistas, estudantes e antigos ministros, assinaram uma carta aberta ao Ministro da Educação em defesa do ensino superior artístico.
1: Agora estão 16 graus em Coimbra, 18 no Porto, 20 em Lisboa, 23 graus em Faro, nas ilhas Funchal e Ponta Delgada estão com 19 graus. As notícias, edição de Diogo Miguel Pereira.
2: Há incêndios de grandes dimensões em vários países. Espanha, França e também Itália continuam esta hora na luta contra as chamas. Há incêndios que duram há já vários dias. Espanha e França, Gonçalo Costa Martins, são aqueles que têm merecido maiores preocupações ao longo dos últimos dias. Gonçalo, comecemos por Espanha. Já arderam mais de 77 mil hectares. Este incêndio está controlado? O que é que dizem as últimas informações?
3: Ainda não está controlado. Foi muito claro o delegado do Governo de Madrid ontem à noite a falar na televisão espanhola, a avisar que este incêndio não está controlado. Avisava que o fogo progredia num dos flancos na direção de Vila del Prado, apesar do outro flanco estar com melhorias. A região de Ávila é a mais afetada. E dentro destas informações deixadas ontem por Francisco Martã, ele deu conta de alguns sinais de alívio. Ainda assim, vai ser reaberto um parque de campismo, o Parque de Campismo do Escorial, a 50 km de Madrid, de onde tinham sido retiradas há uns dias 4.500 pessoas. Também será possível o regresso de idosos em San Martín de Valdeiglesias, volta os autocarros entre Vila Marta e Madrid e haverá uns horários para os agricultores alimentarem os animais. O Ministro do Interior também ontem, ao final do dia, tinha avisado que havia, apesar de todos estes desenvolvimentos, uma evolução positiva dos incêndios.
2: Uhum. E em França, Gonçalo, a situação, ao que tudo indica, parece estar mais calma.
3: Uma situação geralmente estável. Foi desta forma que a Câmara de Gironda, no sudoeste do país, deixou ao início da manhã um comunicado a dar conta de uma situação de melhorias, aparentes melhorias, ao falar de uma situação geralmente estável, sem grandes alterações na última noite. Este domingo, a autarca desta zona de França tinha reforçado o pedido para que não venham turistas para Gironda. Desde quarta-feira foram destruídas 240 casas e para o dia de hoje o presidente francês vai reunir com vários ministros esta segunda-feira, sabendo já também no início desta semana que o país a partir de amanhã enfrenta uma nova onda de calor.
2: Gonçalo Costa Martins a dar conta destes incêndios em França e também em Espanha, incêndios que têm merecido maiores preocupações. No caso de Espanha, por exemplo, está inclusivamente lá uma equipa portuguesa a ajudar também nesse combate às chamas. Também Itália lida com os incêndios, sobretudo no sul do país, incêndio que já obrigou também à retirada de centenas de pessoas. Para já, são essas para já as informações relativamente aos incêndios em Itália. A Sicília continua a ser a região mais afetada. Por cá, o incêndio de Soro já foi dado como controlado pelos bombeiros, assim contou há instantes aqui na Antena 1 o Subcomando Regional de Emergência e Proteção Civil de Coimbra, dando conta também que no local vão continuar alguns bombeiros em trabalhos de vigilância neste incêndio, que foi também deu também muito trabalho ao longo do fim de semana por parte aos bombeiros em Soro, no distrito de Coimbra. Hoje e amanhã, todos os distritos de Portugal continental, à exceção de Faro. Estão sob aviso amarelo, aviso do Instituto Português do Mar e da Atmosfera. Entra em vigor daqui a pouco, às 9, e termina apenas às 6 da tarde de amanhã. Nestes dois dias, o território do continente está praticamente todo em perigo de incêndio máximo ou muito elevado. Ouvida há pouco pela Antena 1, a meteorologista do Instituto Português do Mar e da Atmosfera, Maria João Frada, dá conta de temperaturas que vão andar ali perto dos 40 graus em algumas zonas do país.
0: As temperaturas máximas deverão variar sensivelmente entre os 33 e os 35, 36, 37 graus, do modo geral. Haverá locais onde as temperaturas poderão chegar perto dos 40 graus ou mesmo 40 graus, nomeadamente no Val do Tejo, a parte interior do Val do Tejo e a parte mais interior do Alentejo, do Baixo Alentejo, eventualmente do Alto Alentejo também, exceção a estes valores. Será a faixa costeira ocidental, onde os valores deverão variar sensivelmente entre os 25, os 24, 25 e os 30 graus.
2: Atenção ao tempo nos próximos dias. Ouvimos aqui as temperaturas deixadas por Maria João Frada, meteorologista do Instituto Português do Mar e da Atmosfera, dando conta também então de que as temperaturas vão andar perto dos 40 graus em algumas zonas do país. Abrem, a partir de agora, o lobby passa a ter regras em Portugal. A lei do lobby entra hoje em vigor e traz regras claras no relacionamento entre aqueles que tentam influenciar e os que tomam as decisões sobre as políticas públicas. Tal como acontece já no Parlamento Europeu, agora também em Portugal, Madalena Salema, o registro de um lobista será feito numa plataforma de acesso público onde constam as entidades e onde ficam registados esses encontros.
4: Depois de quase duas décadas de avanços e recuos, a lei do lobby foi aprovada e entra hoje em vigor. Portugal abre portas a uma nova era na relação entre empresas e decisores políticos. A partir de agora passa a existir um quadro legal com condições claras sobre a forma como os privados podem influenciar decisões públicas. A lei obriga a um registro público numa plataforma gerida pelo Parlamento. Mas na véspera da entrada em vigor da nova lei, tentámos consultar a plataforma que ainda não estava disponível no portal da Assembleia da República. A plataforma obrigatória por lei obriga a um registro da transparência e representação de interesses, onde todas as entidades que exerçam atividade de lobby têm de estar inscritas. Acresce ainda que as entidades públicas que reunirem com lobistas são obrigadas a divulgarem os encontros e o conteúdo dos mesmos. É o que já acontece na plataforma junto do Parlamento Europeu.
2: Um assunto que nunca foi consensual, demorou vários anos a ser aprovado. Hoje entra em vigor então a lei do lobby. Arranca também hoje, segunda-feira, o período de inscrições para a época especial de exames do ensino secundário. Essas inscrições vão durar até sexta-feira, dia 31 de julho. Esta é uma medida destinada a todos os alunos para compensar os atrasos registados na correção digital dos exames nacionais. Essa medida foi anunciada há uma semana pelo Ministro da Educação, Fernando Alexandre. E mais de 1000 pessoas, entre artistas, estudantes e até antigos ministros, assinaram uma carta aberta dirigida precisamente a Fernando Alexandre, o Ministro da Educação, em defesa do ensino superior artístico. Querem que os profissionais deste setor, Sandy Gageiro, possam continuar a orientar os mestrados e coordenar cursos.
5: Os subscritores sublinham que o futuro do ensino superior não é um assunto apenas de escolas e de docentes, diz respeito a todo o país e à sociedade em geral. Quem fica a perder são os alunos e também a dignidade destes profissionais, sublinha José Moreira, presidente do Sindicato Nacional do Ensino Superior.
6: Estão em risco de perder alguns dos seus excelentes professores, os artistas que selecionam nestas escolas e outros especialistas, porque vão ser completamente desvalorizados com a passagem precipitada destas escolas para ensino universitário.
5: A carta realça que nenhum grau académico por si só garante a experiência que as melhores escolas de arte europeias sempre souberam integrar. José Moreira recorre a um exemplo.
6: Uma das pessoas que assina a carta é o tão conhecido artista Vils, há outros artistas, e o Vils, por exemplo, não poderá dar a sua contribuição para nos mestrados, ou não poderá, imagino que ele era contratado numa destas escolas como professor do ensino politécnico e não poderá continuar no ensino universitário porque não tem o grau de doutoramento.
5: Em causa está a proposta do Governo de revisão do regime jurídico dos graus e diplomas do ensino superior, que prevê que os orientadores de mestrado e doutoramento têm de estar integrados em unidades de investigação e desenvolvimento, com classificação mínima de bom, muito bom ou excelente, dependendo do grau académico.
6: Nós estamos a pôr em causa não só o ensino artístico, como também, eu sou dirigente sindical, a dignidade das pessoas que têm ao longo destes anos trabalhado duramente nestas escolas.
5: A carta é entregue esta segunda-feira. Os subscritores esperam que a prática profissional e artística seja reconhecida como qualificação plena para a docência.
2: É uma carta assinada por mais de 1000 pessoas. Vils, Pedro Cabrita Reis, Clara Andermatt e, por exemplo, antigos ministros da Cultura estão também entre esses signatários. A carta vai ser entregue ao ministro Fernando Alexandre. Chegaram à Polícia Judiciária as suspeitas sobre as nomeações de árbitros de futebol em causa os casos em que, alegadamente, árbitros souberam das nomeações para jogos do Estrela da Amadora na reta final do campeonato, antes dessas nomeações terem sido divulgadas. A notícia é avançada hoje pelo Jornal Público, que teve acesso a um documento entregue na PJ com essa denúncia. A participação refere concretamente que o árbitro Hélder Malheiro teve conhecimento antecipado da nomeação para o encontro entre o Estrela da Amadora e o Moreirense em jogo da jornada 32 da Primeira Liga. O caso foi levantado após a demissão de Duarte Gomes do cargo de Diretor Técnico Nacional de Arbitragem, o que levou a um inquérito do Conselho de Justiça da Federação Portuguesa de Futebol. No entanto, esse inquérito resultou no arquivamento deste caso, que chega, entretanto, à Polícia Judiciária. Duas pessoas morreram, outras 17 ficaram feridas depois de ataques ucranianos contra a Rússia nas cidades de Rostov e Belgorod. Já na Ucrânia, ataques russos em Zaporizhia e Sumy mataram uma pessoa, outras 12 ficaram feridas. Tanto esta guerra na Ucrânia como a do Médio Oriente são grandes responsáveis pelo preço do barril do petróleo. Esta manhã, os preços registavam uma descida de cerca de 5% na abertura dos mercados asiáticos. O barril estava a ser negociado à volta dos 91 dólares, depois de duas noites sem ataques entre Estados Unidos e Irão, e a perspectiva de novas negociações entre as duas partes. Certo é que em Portugal esse efeito não se sente, pelo menos para já, caso que é inclusivamente ao contrário que se tem refletido. O preço dos combustíveis está hoje mais alto, o gasóleo vai custar mais 9 cêntimos e a gasolina mais 3 cêntimos por litro. Entretanto, surge a informação de que a Galp registrou um lucro de 812 milhões de euros nos primeiros 6 meses deste ano. Foi o que anunciou a Galp esta manhã em comunicado. É um crescimento de 44% em relação aos primeiros 6 meses do ano passado. A Galp justifica esse aumento dos lucros com a produção de petróleo no Brasil e da cotação do barril de Brent.
1: Edição de Diogo Miguel Pereira, simultâneo da RTP Antena 1 com a RTP Antena 1 Açores, Madeira e também a RTP Mundo. 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Bom dia, são 7h13. Vamos começar a acompanhar o andamento na estrada de norte a sul neste início de semana com a Mónica Amaral. Mónica, bom dia.
7: Bom dia, Miguel.
1: Já há notícia de filas a esta hora?
7: Não, ainda está tudo calmo no trânsito, ainda não há grandes dificuldades a esta hora. Nota-se mais movimento no IC19 na zona de Queluz, também mais movimento para a Ponte 25 de Abril, ligação à Almada-Lisboa, mas apenas na subida do Pragal. De resto, todos os outros acessos à cidade de Lisboa sem problemas. E no Porto também ainda tudo bastante tranquilo, apenas a VCI no sentido Rábida Freixo, já com algumas paragens na zona da Boa Vista.
1: Está ligado a partir de agora o 821-0101, número nacional e gratuito para mais informações de trânsito. Boa viagem, bom início de semana. Estamos a ligar Portugal consigo no programa de manhã até às 10.
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1: Está de regresso com o novo álbum Relatos de um Coração Confuso, é como se chama o novo trabalho de Marisa Liz, na primavera de 2026. Mais uma proposta, Vício Difícil.

0: Chama-se Vício Difícil e é uma das novas canções da Marisa Liz. Está no novo disco Relatos de um Coração Confuso. São 7h16, antes do fuso horário desta segunda-feira, vamos ao desporto em destaque. Mário Silva da Costa, a situação na arbitragem.
1: Chegaram à Polícia Judiciária as suspeitas sobre as nomeações de árbitros de futebol. A informação é avançada pelo Jornal Público. Mais detalhes já daqui a pouco. Maxi Araújo, próximo de ficar no Sporting. Prestiani pode renovar com o Benfica. Já a seguir, damos ainda atenção aos jogos dos treinadores portugueses no Campeonato Brasileiro e ainda à final do Estoril Open.
0: Mais para ouvir depois das 7h30 da manhã com o Mário Silva da Costa.
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0: Ainda é madrugada no Rio de Janeiro, é para lá que vamos a seguir no fuso horário.
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0: São 7h18 em Lisboa, Portugal Continental e também na Madeira. Já no Rio de Janeiro, no Brasil, a esta hora, ainda é madrugada, são lá 3h18 da madrugada e é para lá que vamos hoje, Diogo Miguel Pereira, no fuso horário.
4: É isso mesmo, e se nós acordarmos, cedo, que dirá o Daniel Catalão, que acorda mais cedo, às 3 da manhã, mas está connosco no fuso horário aqui da Antena 1, neste fuso horário onde vamos falar sobre a Festa Literária Internacional de Paraty, no estado do Rio de Janeiro, uma festa literária que terminou no dia de ontem, é conhecida como a FLIP, é um dos eventos mais emblemáticos da América Latina, teve inclusivamente uma forte participação portuguesa. Daniel Catalão, bom dia, ou boa noite, neste caso. Tu estiveste lá nessa feira pela primeira vez. Para quem nunca lá esteve, o que é que a torna tão diferente em relação, por exemplo, aos outros festivais literários?
5: Olá, bom dia. Olha, o grande segredo da FLIP, acho mesmo, é mesmo a simbiose entre os livros e o próprio espaço físico. Paraty é, de facto, uma cidade encantadora. Foi a primeira vez que lá estive e é uma cidade colonial do século XVIII. Tem um coração histórico preservado, as casas brancas com as portas coloridas e as janelas, as ruas de pedra onde não circulam carros, só carroças de cavalos, e a pé é preciso tomar muito cuidado porque as pedras são todas tortas. Aliás, é uma cidade património mundial da humanidade. Caminhar ali é literalmente fazer uma viagem no tempo. Agora, o curioso é como a cidade se transforma durante a festa. Não há grandes palcos distantes. As pessoas vêm aqui, como nos dizia o escritor Walter Ugumem, pelos livros e pelos debates e não por grandes espetáculos de música. É um evento que junta cerca de 30 mil pessoas ao longo de 5, 6 dias. Há pessoas deitadas na praça a ler, sentadas em esplanadas, a declamar poemas, e os escritores depois circulam nas ruas, e isso permite que contactem diretamente com os leitores de forma natural e não apenas naquelas sessões de autógrafos. Há uma proximidade e uma energia muito próprias. O Walter Ugumem, que é um dos escritores portugueses mais lidos no Brasil, dizia-me isso mesmo, que o que gosta da FLIP, precisamente, é que sente que as pessoas vão pela literatura e não pelas cançõezinhas, pelos shows, como sucede em feiras do livro tradicionais, como acontece em Portugal, por exemplo.
4: Sim, sim, vão mesmo pelo grande objetivo, que é a leitura. Falavas dos palcos, Daniel, mas uma das marcas da FLIP é precisamente a forma como a cidade é ocupada, certo? Ou seja, com as casas históricas que se transformam em polos culturais. Como é que funciona essa dinâmica? E, em particular, a Casa de Portugal, conseguiste ver alguma? Como é que ela era?
5: Essa é uma das vertentes mais fascinantes do festival. As casas do Centro Histórico são adotadas pelos países, editoras ou instituições. Normalmente são casas de aluguer para férias. Nesta altura ficam então despidas, são aliás despidas do mobiliário e adaptadas para receber os debates e as conversas entre os escritores e os leitores. A Casa de Portugal foi instalada numa dessas casas, claro. Foi tudo retirado, ficou apenas a mesa grande de jantar, que acabaram por aproveitar para depois fazer refeições mais protocolares. De resto, foi montado um palco na sala, um palco baixinho. Havia uns banquinhos que eram colocados e retirados, consoante as sessões, e mais bancos houvesse, mais enchiam, porque a casa estava sempre cheia. E as pessoas faziam fila na rua, isso é muito interessante, ficou na rua à espera, filas enormes para poder entrar. Num pequeno espaço aberto da casa, foi montada também uma esplanada, havia um barzinho com petiscos e vinhos nacionais. Aliás, a casa foi promovida exatamente pelo Turismo de Portugal para namorar os leitores. Houve claramente uma estratégia muito clara, passa pelo leonismo, por parte do Turismo de Portugal, para usar a literatura como um convite para o turismo. O secretário de Estado do Turismo, Pedro Machado, explicou-me isso mesmo, promover e valorizar os roteiros literários, os caminhos de Essa ou de Saramago, aqueles que já existem. Falou-se de identidade, de pertença. Achei muito curioso também, a ver sempre, como disse, filas na rua. As pessoas ficavam à porta em fila para poder entrar nas sessões.
4: Portugal, basicamente, muito presente também nessa feira literária do Paraty. Nesses debates, presumo que também a língua portuguesa tenha estado em evidência.
5: Claro, claro. Falou-se da língua, debateu-se a língua e da forma como ela evolui, de facto, nos vários países. Ela segue caminhos diferentes, ainda que a língua base seja a mesma, o português. E na forma como é que ela se enriquece com a contribuição de todos, há uma ideia claramente transversal. A língua é um espaço de colaboração, não é uma propriedade. Escritores como o Ondjak e o cardeal Dom José Tolentino de Mendonça, com quem falei, sublinharam isso mesmo. O escritor angolano Ondjak e realçam, por exemplo, que já lá vai o tempo de impingir a língua, não é? E Dom Tolentino falou da construção de um bem comum, falava disso. E quando conversei com o Ondjak sobre interferências, por exemplo, na língua, não é? A adoção de estrangeirismos, ele não se choca, porque realçou até que já vem de longe a existência de palavras que vinham do francês, como o abajur ou o sutiã. E até, pronto, comentou curiosamente, fruto até de debate, no debate que tinha acabado de haver, que há mais de 3 mil palavras que provêm da língua bantu, por exemplo, não é? E já estão incorporadas em Portugal e no Brasil. Cafuné, bunda, cachimbo, minhoca, explicava-me ele, nhoca, uma cobra, minhoca, uma pequena cobra. Portanto, é uma língua que se faz com todos.
4: Sim, português também em muita evidência nessa feira. Daniel, antes de terminarmos este fuso horário, há também uma nota que eu gostaria de trazer para aqui, que é a Casa da Arquitetura, que nessa feira teve um espaço próprio. Qual é o papel desta organização? Como é que de repente temos uma Casa da Arquitetura numa feira literária?
5: É isso, sobre a arquitetura também é curioso. O diretor da Casa da Arquitetura, Nuno Sampaio, explicou-me de forma simples. Enfim, já havia uma participação habitual com o lançamento, óbvio, de obras de arquitetura, portanto, literatura e obras relacionadas com o assunto. Mas a discussão foi evoluindo para um debate sobre o próprio espaço o público onde a festa se realiza, ou seja, Paraty, esta cidade que é Património Mundial da Humanidade. Paraty enfrenta os desafios de ser uma cidade histórica, sob forte pressão turística, e o desafio é preservar esse património urbano sem sufocar a vida local. E agora procuram-se, obviamente, então essas respostas e medidas concretas através da partilha dos conhecimentos, das práticas, das entidades portuguesas e brasileiras.
4: Uhum. Daniel, obrigado. Daniel Catalão, correspondente de Antena 1 no Brasil, a trazer-nos esta Festa Literária Internacional do Paraty, que aconteceu no Rio de Janeiro. Terminou no dia de ontem. Esta Felipe, como é conhecido, o Daniel Catalão, correspondente de Antena 1 no Brasil, a trazer-nos esta Feira Literária na Antena 1, o fuso horário desta segunda-feira no Rio de Janeiro.
0: Onde são 13h25 da madrugada. 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
0: E daqui a pouco vamos começar a semana com uma boa notícia no País das Maravilhas. Sónia, bom dia.
6: Bom dia. Dave e Andrea trabalhavam juntos, tornaram-se amigos, tão amigos que até completavam as frases um do outro. Até que, certo dia, por mero acaso, ele lhe disse uma coisa que mudou tudo. Para ouvir, agem para as 8.
0: Já lá vamos. Primeira música com a mestria de Stuart Copeland na bateria dos Police. Every Little Thing She Does It's Magic. Daqui a pouco o trânsito. Bom dia, bom início de semana.

0: Uma das memórias da manhã, Every Little Thing She Does It's Magic, os Police.
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0: São 7h28. Mónica Amaral, o trânsito a esta hora, como é que está?
2: Ainda com algumas paragens na zona de Lisboa. Começamos então para a Ponte 25 de Abril, ligação Almada-Lisboa. Já há filas na Baixa de Almada e no IC19, no sentido Sintra-Lisboa. Também já se para entre Queluz e Amadora. Também no Porto, a esta hora, já há dificuldades na VCI, sentido Rábida Freixo. Há então paragens na zona de Canidelo e até à zona da Boa Vista.
0: E assim vai o trânsito neste início de manhã, início de semana também. 800-21-0101 para mais informações. Bom dia e boa viagem. E é um dia de mais calor, com subida da temperatura prevista para o continente, subida da máxima mais acentuada no litoral norte e centro, também a mínima a subir em especial na região norte e no interior centro, num dia de céu pouco nublado ou limpo, com mais nebulosidade na faixa costeira da região centro até ao meio da manhã e também a partir do final da tarde. Quanto a máximas para hoje, prepare-se, 40 graus estão previstos para Santarém e Évora, 39 para Beja, 38 para Braga, Coimbra e Castelo Branco, 37 para Porto Alegre e para Lisboa, máxima de 35 graus. Para Bragança, Vila Real, Viseu, Leiria e Setúbal, 34 para Faro, 32 para Viana do Castelo e para a Guarda, 31 para o Porto, 29 para as Penhas Douradas, 28 de máxima para Aveiro, previstos 26 graus para o Funchal e 25 para Ponta Delgada. São 7h30, vamos ao principal da atualidade agora com Guilherme de Sousa.
3: Pararam os lucros da Galp para 812 milhões de euros no primeiro semestre deste ano. Foi o que anunciou esta manhã a empresa petrolífera. É um crescimento de 44% em relação aos primeiros seis meses do ano passado. A Galp justifica o aumento com a produção de petróleo no Brasil e da cotação do barril de Brent. E, precisamente hoje, os combustíveis estão mais caros. O gasóleo subiu 9 cêntimos e a gasolina aumentou 3 cêntimos por litro. Em França, Emmanuel Macron preside esta manhã uma reunião de emergência por causa dos incêndios que afetam o país. Desde a semana passada já arderam mais de 42 mil hectares nos arredores de Bordeaux. Milhares de pessoas foram obrigadas a sair de casa, apesar da noite ter sido favorável ao combate às chamas. As autoridades alertam para o aumento da temperatura nos próximos dias. Os termómetros podem mesmo ultrapassar os 40 graus já a partir de amanhã nas regiões mais afetadas por estes incêndios em França. Em Espanha, a situação também acalmou nas últimas horas. As autoridades indicam que algumas pessoas vão poder regressar hoje a casa, mas deixam um alerta. Os incêndios nos arredores de Madrid ainda não estão controlados. No apoio aos bombeiros espanhóis, estão também operacionais portugueses e também elementos da proteção civil italiana e grega. E por cá, todos os distritos de Portugal continental, à exceção de Faro, estão hoje e amanhã sob aviso amarelo. O aviso do Instituto do Mar e da Atmosfera entra em vigor a partir das 9 da manhã e termina às 6 da manhã de terça-feira. A previsão aponta, Miguel, para que a temperatura máxima ultrapasse os 35 graus em vários distritos, com Santarém, Beja e Évora a tocarem os 40 graus.
0: Guilherme de Sousa a trazer o principal da atualidade ao programa da manhã da RTP Antena 1, nesta segunda-feira, 27 de julho, como já se percebeu, quente, assim vai ser, por isso tome todas as precauções. 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Vamos ao desporto. Mário Silva da Costa, destaque para a situação na arbitragem.
4: Chegaram à Polícia Judiciária as suspeitas sobre as nomeações de árbitros de futebol. Em causa estão os casos em que, alegadamente, árbitros souberam das nomeações para jogos do Estrela da Amadora na reta final do campeonato, antes das mesmas terem sido divulgadas. A notícia é avançada pelo Jornal Público, que teve acesso a um documento que foi entregue na PJ com a denúncia. A participação refere concretamente que o árbitro Hélder Malheiro teve conhecimento antecipado da nomeação para o encontro entre o Estrela e o Moreirense na jornada 32 da Primeira Liga. Este caso foi levantado após a demissão de Duarte Gomes do cargo de Diretor Técnico Nacional de Arbitragem, o que levou a um inquérito do Conselho de Justiça da Federação Portuguesa de Futebol. No entanto, O inquérito resultou no arquivamento deste processo. O caso chegou, entretanto, à Polícia Judiciária. Maxi Araújo pode estar mais próximo de renovar com o Sporting. O Jornal Record avança que o ala uruguaio está convencido a ficar em Alvalade mais uma temporada. A publicação indica que esta decisão vai ser premiada com um aumento salarial na próxima renovação de contrato. Maxi Araújo tem neste momento contrato até 2029 e uma cláusula de 60 milhões de euros. O Benfica está a trabalhar na renovação de Gianluca Prestiani. A informação é avançada pelo Jornal Record. O argentino esteve próximo do Trabzonspor neste mercado de transferências, mas as ofertas não convenceram as águias e por isso o Benfica pretende agora renovar contrato com Prestiani. No Brasileirão, o Botafogo de Franklin Carvalho venceu em casa do Cruzeiro de Artur Jorge. 1-0 foi o resultado final. Franklin Carvalho, que fez parte da equipa técnica de Artur Jorge e que no final falou de um encontro diferente.
5: Eu, se tenho amigos do outro lado, é diferente, mas durante os cento e muitos minutos, nós esquecemos isso. Eu sou um pouco nervoso, digamos assim, vivo um pouco o jogo. Neste jogo tem que ter uma forma de estar diferente, tenho amigos do lado de lá. Como eu disse, era importante eu sair no final a sorrir. Sorriu para nós, ainda bem, mas desejo-lhes muito sucesso, exceto quando jogarem contra nós.
4: Já Artur Jorge lamentou a derrota e afirmou que a equipa do Cruzeiro precisa de reforços.
6: Se de facto queremos aumentar as nossas expectativas, temos que, na realidade, reforçar, porque perdemos jogadores importantes. E se de facto nós quisermos e podermos ter mais equilíbrio de qualidade e também maior expectativa naquilo que possam ser as competições que estamos, nesta altura estamos curtos.
4: O Botafogo é sétimo classificado do Brasileiro, o Cruzeiro está no 11º lugar. Já o líder Palmeiras perdeu em casa na recepção ao Atlético Mineiro, 2-1. Abel Ferreira destaca as diferenças na prestação das duas equipas.
7: É um jogo positivo da nossa parte, mas aquilo que é importante mesmo, que é o resultado, que são os números, que são os golos. O nosso adversário foi mais eficaz, defendeu muito e com muitos e nos criou muita dificuldade.
4: O Palmeiras de Abel Ferreira segue líder com mais 6 pontos do que o Flamengo. A equipa de Leonardo Jardim empatou a 1 na recepção ao São Paulo. O treinador português sublinha alguns erros e fala num jogo resolvido nos pormenores.
8: Nós dominamos, o adversário fez só um chute ao gol. E detalhes, porque 3 centímetros do pé do Wallace um gol foi anulado. O detalhe de um jogador jogar com a bola dentro da área não foi penalti. E o detalhe da situação do gol deles, foi o único que remata a baliza, em que a gente tem dois erros. O primeiro, falta de pressão sobre o portador da bola. E o segundo, a linha defensiva baixou de forma lenta.
4: Um foi também o resultado do encontro entre o Grêmio de Luís Castro e o Fluminense. O técnico português compreende as críticas e promete trabalho para melhorar a situação do Grêmio.
9: Se é o resultado que eu queria? Não, não é o resultado que nós queríamos. É o resultado que os jogadores queriam? Não. É o resultado que a torcida queria? Não. Ah, o meu nome é vaiado e o que é que eu posso dizer? O que é que eu posso fazer? Se eu disser mal de uma crónica sua, de um comentário seu, o que é que você vai fazer amanhã? Vai ficar em casa, deprimido, ou vai continuar a trabalhar? Vai continuar a trabalhar. Eu vou continuar a trabalhar. Amanhã venho para o treino e vou trabalhar.
4: O Grêmio está no 15º lugar do Brasileirão. No ténis, Luca Vanache venceu o Estoril Open. O tenista francês triunfou na final diante do belga Alexander Blok. Triunfou em 3 sets. No final, Luca Vanache fez um balanço positivo da semana no Estoril Open.
10: Não estava à espera de ganhar o título esta semana. Pensei jogo a jogo e consegui grandes exibições durante toda a semana. Estou muito feliz e sobretudo orgulhoso com este primeiro torneio. Agora vou desfrutar.
4: I will enjoy it. Luca Vanache, depois da vitória em singulares no Estoril Open, já na vertente de pares, a vitória no torneio em Portugal sorriu à dupla dos franceses Kylian Jacquet e Titouan Drogué.
0: Mário Silva da Costa a trazer o desporto ao programa da manhã da RTP Antena 1, num simultâneo com a RTP Antena 1 Açores e também com a RTP Mundo. A informação desportiva está sempre atualizada em desporto.rtp.pt. Bom dia, ficamos a 23 minutos das 8. Daqui a pouco vamos até ao País das Maravilhas.
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0: Há uma belíssima história para conhecer hoje, como de resto é habitual, mais ou menos às 20 para as 8. Agora o Miguel Araújo, às 4h30.

0: Amanhã vem matar saudades da rádio. Os 4:30 aqui acompanhados pelo Miguel Araújo. É ficar atento. Trazem boas novidades. 19 minutos para as 8. A seguir, a Sónia Moraes Santos traz uma bela notícia ao País das Maravilhas.
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0: A começar bem a semana no País das Maravilhas com a Sónia Moraes Santos nesta manhã de segunda-feira. E lá traz ela mais uma daquelas histórias de filme de Hollywood. É mais ou menos isso, não é, Sónia? Bom dia.
3: É mesmo, bom dia. É mesmo isso. Parece mesmo ter-se passado nos Estados Unidos, onde, como sabemos, quase todas as histórias parecem um filme. Mas não, aconteceu no Reino Unido e é absolutamente incrível. Dave Green, de 60 anos, e Andrea Armstrong, de 53, conheceram-se no trabalho. Ambos trabalhavam no aeroporto de Manchester. Dave era responsável pelos transportes de autocarro, o aeroporto, e Andrea fazia a manutenção das máquinas de venda automática. Durante 2 anos tornaram-se amigos próximos, estavam-se tão bem que até completavam as frases um do outro e trocavam mensagens e telefonemas quando não estavam a trabalhar. Ora, numa dessas chamadas, Dave contou a Andrea uma coisa que nunca lhe tinha dito, que era adotado e que o seu nome de batismo era Stuart Proudlove. Andrea congelou e ficou sem falar para aí um minuto ou mais.
0: Espera aí, então o que é que vem para aí?
3: O que vem

0: pelo passar em frente à casa da mãe e à escola onde Andrew estudou, sem que ele fizesse ideia de que estava pertinho da família biológica.
1: Isso é verdadeiramente incrível. E é como tu dizes, parece mesmo um enredo cinematográfico americano, não é?
0: É mesmo ficar assim de cara à banda, mesmo. Se isto aparecesse num filme, éramos capazes de dizer, eixa que acharupada.
1: Muito rebuscado, não é?
0: Exatamente, alguma vez isto acontecia na vida real, mas a realidade às vezes ultrapassa a ficção, e isto é mesmo verdade. Então, Dave, quando conheceu a mãe, que eu tinha tido apenas com 15 anos, bem, chorou imenso, assim como ela e também a irmã, todos abraçados. E nisto tudo, a sorte foi que ambos sabiam da história. A Andrea sabia que tinha tido um irmão, que tinha sido dado para adoção e tinha ficado, segundo lhe disse a mãe, aos cuidados de uma mulher que não podia ter filhos. E a família adotiva de Dave também nunca lhe escondeu que ele era adotado. E para ele isso nem sequer foi nunca uma questão, até porque teve uma infância muito feliz e nunca sequer teve curiosidade em conhecer a família biológica. Mas quis o destino que as coisas fossem de forma diferente. Primeiro pô-lo a conduzir um autocarro mesmo onde eles moravam, e como se isso não fosse suficiente, pôs a irmã a trabalhar no mesmo sítio e fez com que os dois se tornassem amigos. Eu estou a falar de destino porque é isso que parece, apesar de eu ser uma cética. Pode ser tudo só coincidência, mas vá, que é bizarro, é.
1: Tinha mesmo de acontecer.
0: Tinha mesmo que acontecer. Há daquelas coisas que, por muitas voltas que ele desse, havia de lá ir parar. E é bonito porque a mãe biológica ainda tentou encontrá-lo. Anos mais tarde já tinha tido a Andrea, mas as leis no Reino Unido protegem as pessoas que adotam as crianças, para, enfim, não serem vítimas de aproximações abusivas, etc. E bem, mas a filha assistiu a esta angústia da mãe e fez-lhe uma promessa, quando tinha apenas 6 anos, que havia de o encontrar. E olha, mesmo sem ter feito por isso, certo é que encontrou, e a mãe disse-lhe em soluços, cumpriste a tua promessa.
1: Tantos anos depois, mas não foi tarde demais, realmente, ainda para esse reencontro de irmãos e também com a mãe. É uma história verdadeiramente extraordinária, aquela que trouxeste hoje ao País das Maravilhas. E contamos ainda com as histórias enviadas pelos nossos ouvintes para o número do WhatsApp do País das Maravilhas, 910-370-290, 910-370-290, ainda tem esta semana para o fazer, e queremos contá-las, essas histórias aqui na rádio, mais ou menos esta hora, 20 para as 8, e sempre disponíveis também mais tarde em RTP Play, no Spotify e também em Apple Podcasts. Sónia, amanhã contamos contigo para mais uma história. Até amanhã.
0: Até amanhã.
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1: 14 minutos para as 8, daqui a pouco há Portugalex e o Inspetor Max pode ser uma boa solução para encontrar algo que esteja perdido, não é?
3: Eu estava a ouvir o Inspetor Max e lembrei-me que ele nos podia ajudar a encontrar os exames nacionais que foram perdidos.
1: Quem sabe, quem sabe. Bom, espero que não esteja perdido no trânsito. Vamos saber como se está a andar ou a parar a esta hora. Mónica Amaral, conta lá.
4: Começamos então por Lisboa. Para a Ponte 25 de Abril, ligação Almada-Lisboa já se para a partir do Feijó. Também o IC19, no sentido Sintra-Lisboa, já com filas entre Queluz e Amadora. E a segunda circular também já se para no sentido Aeroporto Benfica, na zona da Encarnação. Quanto ao Porto, a esta hora já há filas na VCI, sentido Rábida Freixo, entre Canidelo e a zona da Boa Vista, já no sentido Freixo-Rábida, para Centro Mercado Abastecedores e o Nó das Antas. E na A28, há filas entre a Ponte Lessa e a Rotunda IP.
1: Depois das notícias das 8, voltamos a saber do trânsito. 821-0101. Continua ligado, é gratuito. Bom dia, boa viagem.
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1: E agora vamos ao último terço deste início de semana com o António Tadeia. António, bom dia.
5: Olá, viva, bom dia, Miguel.
1: Do fim de semana vieram jogos de apresentação. Porto e Sporting fizeram os respectivos jogos de apresentação aos adeptos nos seus estádios e ambos ganharam, o que é bom para os adeptos. Frente ao Aston Villa e ao Mónaco, já apareceram versões consolidadas das duas equipas que vão representar Portugal na Liga dos Campeões. Estão preparadas essas equipas ou há ali ainda muita coisa a alterar?
5: Olha, haverá coisas a alterar seguramente, até porque, como muito bem lembrou Farioli, o treinador do Futebol Clube do Porto, ainda faltam 4 semanas de mercado, é uma eternidade. E para aqueles clubes que começaram a trabalhar cedo, chegar a esta altura em que se vai começar a jogar a sério, e atenção, porque no próximo fim de semana já há a Supertaça e no outro a seguir começa o campeonato. Portanto, Portugal vai começar o campeonato antes das outras grandes ligas europeias. Parece-me até excessiva esta pressa para pôr toda a gente já em competição. Não vejo que haja grande necessidade, porque os clubes ainda estão a recuperar agora o

0: jogadores que estiveram no Campeonato do Mundo até mais tarde. Mas nessas circunstâncias todas é normal que nestas 4 semanas ainda possa acontecer muita coisa e os treinadores estejam a preparar uma coisa para depois jogar com outra completamente diferente. Mas vamos lá ver, caso a caso, o Porto ganhou ao Aston Villa. O Aston Villa também ainda sem muitas figuras, porque ainda tem tempo. Lá está, não só para apetrechar o plantel, e fala-se também em aquisições, como também porque muitos jogadores ainda estão agora também a voltar. E vimos um Futebol Clube do Porto com processos muito semelhantes àqueles que a equipa usava na época passada. Uma circulação lenta nos centrais, aceleração súbita, e é muito por aí que o Porto vai causar moça aos adversários. Pouco risco na posse, muita importância da pressão e da forma como a equipa tenta recuperar a bola para depois acelerar, e aí sim pode tornar-se muito, muito, muito perigosa, e pode tornar-se perigosa também nas bolas paradas. Aliás, o Futebol Clube do Porto marcou os 2 golos em lances de bola parada. O primeiro num lançamento lateral, o segundo num pontapé de canto. Portanto, estamos a olhar para uma equipa que mantém muito daquilo que é a sua identidade da época passada, e é normal que assim seja, porque também não há assim tantos reforços a começar, nem a equipa perdeu nenhum dos titulares da época passada. Enfim, houve as saídas dos jogadores que chegaram na segunda metade da temporada por empréstimo, e Fofana foi um jogador importante, embora nem sempre titular, mas o Futebol Clube do Porto é muito aquilo que foi durante o campeonato de 2025-2026. Vimos Rosário ao lateral direito, mas apenas porque Martim Fernandes e Alberto não estavam prontos, não estavam magoados. Zaidu ainda foi lateral esquerdo, Diogo Costa ainda não entrou na equipa, lá está, veio mais tarde do Campeonato do Mundo, e só houve um reforço no 11, que foi o André Silva. O Wang Biom, o coreano, que vem para substituir Fofaná como quarta opção ou quinta, vamos lá, na zona do meio-campo, também contra o Rodrigo Mora para ali, deu algumas boas indicações, mostrou um bom detalhe, mas é um jogador muito diferente daquilo que era Fofaná. Se Fofaná era um jogador mais potente do ponto de vista muscular, e Biom é um jogador com mais capacidade para descobrir trajetórias inesperadas, e nisso pode o Futebol Clube do Porto ganhar alguma criatividade, alguma capacidade de criação. De qualquer modo, é um Porto muito na mesma linha daquilo que vimos na temporada de 25-26, e isso não tem que ser mau, pode ser bom. O Porto foi campeão, portanto a continuidade pode ser uma coisa boa. Quanto ao Sporting, o Sporting ganhou por 2-0 ao Mónaco, ainda sem muita gente, mas lá está, no meio da tal revolução, e Frederico Varandas falou no sábado, no âmbito da Assembleia Geral e antes do jogo, dizendo que ainda vai sair mais gente e ainda vai entrar mais gente, e já houve muita coisa feita no mercado do Sporting, mas mesmo assim ainda estavam fora deste jogo. Rui Silva, Fresneda entrou na ponta final, De Bast fora, Inácio fora, o reforço Bá fora, tal como esteve fora Diomande, Luís Soares fora, Pote entrou para aquilo que pareceu ser uma despedida, embora não assumida, porque o negócio não está feito nem fechado, e portanto aquilo que se viu foi um Sporting muito diferente em termos de nomes da equipa da época passada, mas uma equipa com muitos processos semelhantes. Vê-se na mesma uma tentativa de variar a construção deste traço, a tentativa de apostar no corredor central em termos de zonas de criação, e depois o que muda são de facto as características dos jogadores que lá estão, porque Altimira é necessariamente um jogador diferente de Hjulmand, e eu acho que a diferença se faz notar sobretudo ao nível da liderança que o reforço ainda não pode ter, como é evidente. Mesmo assim esteve bem. Não esteve tão bem, por exemplo, Dumbiá, que tinha sido uma das sensações desta pré-época. Zalazar é um jogador muito diferente de Trincão. Um jogador que aposta menos em filigrana, mas que mete mais aceleração, mete mais potência nos últimos metros. É preciso ainda trabalhar, e isso percebeu-se claramente, as dinâmicas entre Zalazar e Jenny Catamo a partir do corredor direito. E depois houve meninos, houve Felicíssimo bem, mais uma vez como defesa central, houve Flávio Gonçalves bem em zonas de criação. Flávio Gonçalves é uma espécie de Pedro Gonçalves sem golo, e é isso que ele tem que trabalhar. Tem que conseguir ter mais eficácia em zonas de finalização. E Rafael Nel, o ponta-de-lança, que jogou, porque o Anídis ainda não terá 90 minutos, porque Soares ainda não os tinha de certeza, foi foi sempre uma solução até para permitir à equipa saídas um bocadinho mais diretas, porque ele funciona bem como, como referência nesses momentos. Boas sinais também de Jesse Dare e de Luís Guilherme. Parece-me que o Sporting está a trabalhar bem, embora, e reforço aquilo que já disse aqui na sexta-feira, o risco de fazer tanta mudança possa ser elevado, e só mesmo em competição é que isso se vai perceber.
1: E ficamos por aqui hoje na tua análise para já aos plantéis de Futebol Clube do Porto e também do Sporting que se apresentaram este fim de semana.
0: E esta semana vamos ter competição outra vez.
1: Sim,
0: vamos
1: claro,
0: ter
1: portanto
0: Braga e Benfica a jogar nas competições europeias.
1: E olharemos também para esses encontros. António, um abraço e até amanhã.
0: Um abraço, até amanhã.
1: António Tadeu no último terço do Terreno de Jogo. 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Antes das 8 da manhã e do Portugalex, os parabéns atrasados. A Mick Jagger fez ontem 83 anos, aqui com os Rolling Stones, Missia.

0: Miss You Rolling Stones, a dar lugar agora ao Portugalex, as vozes de António Machado e Manuel Marques. Vamos com eles até às notícias das 8.
1: O cão que faz de Argos no filme Odisseia é de raça portuguesa, provando mais uma vez que não há nada que aconteça no mundo sem a nossa intervenção.
2: O ator Tom Holland disse mesmo que o podengo português fez provavelmente uma das melhores interpretações alguma vez realizadas por um animal.
1: Quem não gostou nada de ouvir isto foi o cão que durante anos fez de Inspector Max e que está hoje connosco em estúdio. Bom dia, Max. Sente-se injustiçado? O Max acaba de dizer que esse tal podengo fez só um filme, enquanto ele fez 7 temporadas da série que repete há 30 anos na TVI. E que o podengo não consegue rastejar, nem roer cordas, nem resolver casos criminais, ladrando aos criminosos. O Max diz que o podengo tem um lobby muito forte por trás dele e que às tantas ainda recebe um Oscar. E que ele próprio já devia ter ganho pelo menos um Globo de Ouro. É bem verdade, Max, obrigado por teres vindo ao Portugalex e ficamos a torcer para que ganhes o prémio Carreira.
2: Uma falha na frota do INEM obrigou o organismo a alugar automóveis ligeiros a uma empresa de renta-car para transportar doentes.
1: Para maior realismo, o condutor vai de janela aberta a gritar tinonim, tinonim.
2: A Ministra da Saúde acha que este tipo de medida pode também suprir outro tipo de faltas.
3: Não descartamos a hipótese de vir a contratar figurantes de agências de casting para fazerem de médicos. Damos-lhes um curso de primeiros socorros em que aprendem a pôr betadina em tudo o que é dói-dói, seja uma queimadura ou um infarto. A seguir vestem uma bata, põem um estetoscópio ao pescoço e está feito, pronto.
2: E parece que temos agora ao telefone ainda Ministro da Educação a querer dizer algo, faça favor.
4: Muito bom dia, eu estava a ouvir um Inspector Max e lembrei-me que ele nos podia ajudar a encontrar os exames nacionais que foram perdidos. Pode chegar os alunos cujas provas desapareceram e depois vai à procura delas com o seu faro. Oferecemos um ano de ração e uma entrada numa universidade à sua escolha.
2: O Max diz que aceita. E que, se quiserem, também pode tentar encontrar a credibilidade perdida do Ministro da Educação.
4: Muito obrigado.
0: Antes das 8 de segunda a sexta, a qualquer hora em RTP Play, no Spotify, também Apple Podcasts, Portugalex com as vozes de António Machado e Manuel Marques. Vem as notícias das 8 da manhã, numa segunda-feira de sol e mais calor, com subida da temperatura máxima mais acentuada no litoral norte e centro. A mínima hoje também a subir, em especial na região norte e interior centro. Há ainda alguma nebulosidade na faixa costeira da região centro até ao meio da manhã e também a partir do final da tarde. Na Madeira, conto com a possibilidade de aguaceiros fracos e dispersos na vertente norte e nas terras altas. Nos Açores, há a previsão de aguaceiros para os grupos Central e Oriental. 40 graus, temperatura máxima prevista para Santarém e Évora, 39 para Beja, 38 para Braga, Coimbra e Castelo Branco, 37 na previsão para Porto Alegre e Lisboa, 35 graus de máxima para Bragança, Vila Real, Viseu, Leiria e Setúbal, 34 para Faro, 32 para Viana do Castelo e para a Guarda, 31 para o Porto, 29 para as Penhas Douradas, 28 graus de máxima para Aveiro, 26 para o Funchal, 25 para Ponta Delgada. Vem as notícias.
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0: Bom dia, são 8 horas no continente e na Madeira, 7 nos Açores. O país está em risco de incêndio. Diogo Miguel Pereira.
6: É isso que avisa o Instituto Português do Mar e da Atmosfera. O território continental está praticamente todo ele em perigo de incêndio máximo ou muito elevado. Todos os distritos, à exceção de Faro, estão também sob aviso amarelo devido às temperaturas que vão andar perto dos 40 graus. Além de Portugal, também França, Espanha e até Itália lidam com as temperaturas altas e especialmente os incêndios. As chamas não dão tréguas e já queimaram milhares de hectares ao longo do fim de semana. Em Portugal, o incêndio de Soro está para já dado como controlado. Entra hoje em vigor a lei do lobby. Há regras novas para os que tentam influenciar e também para os que tomam as decisões sobre políticas públicas. Em Coimbra, as duas repúblicas mais históricas estão sob ameaça de perderem o espaço. Falam em assédio imobiliário.
0: Agora estão 19 graus em Coimbra, 20 no Porto e em Lisboa, 23 em Faro, nas ilhas 21 graus no Funchal e 19 em Ponta Delgada. As notícias, edição de Diogo Miguel Pereira.
6: Portugal, Espanha, França travam uma autêntica batalha contra incêndios. Tem sido assim ao longo dos últimos dias. O fim de semana ficou marcado pelos fortes incêndios nos países. As chamas fogem ao controle dos bombeiros, especialmente em Espanha e também em França. Gonçalo Costa Martins, vamos olhar precisamente para estes dois países. Comecemos por Espanha. Os números não são animadores. Os incêndios em Madrid, Ávila e Toledo consumiram 77 mil hectares. Há inclusivamente uma equipa portuguesa que tem estado em Espanha a ajudar as autoridades espanholas. Tu acabaste de falar com essa equipa. Como é que está a situação em Espanha?
5: A situação está realmente a evoluir de uma forma positiva, de uma forma geral, mas ainda assim há fumo que está a impedir, nesta altura, que as aeronaves atuem. Não há condições para essa atuação dos meios aéreos e há também problemas para os veículos. David Lobato, o comandante sub-regional do Médio Tejo, também nesta altura em Espanha, que é o comandante dos operacionais portugueses, apesar destas dificuldades, diz que os trabalhos decorrem de forma positiva.
7: Os trabalhos estão a decorrer favoravelmente, mas a extensão é extremamente grande, temos muitos trabalhos de consolidação. Durante agora amanhã estamos a verificar que não existe teto. Quando eu digo não existe teto é que o fumo não está a conseguir sair. Logo, os meios aéreos também não têm visibilidade para atuar, não há condições de segurança. Nos veículos, sim, pela orografia que temos, estamos a falar de escarpas bastante acentuadas e não há capacidade de colocar veículos, só material, homens e material a pé, que é aquilo que temos vindo também um bocadinho a fazer.
5: Ontem à noite dizia o delegado do Governo de Madrid que o incêndio ainda não estava controlado e agora esta manhã David Lobato então a afirmar que a dar conta das dificuldades que têm existido, apesar dos trabalhos estarem a decorrer de forma positiva. Os operacionais portugueses são cerca de 130 no terreno, dividido por duas equipas, uma a atuar, outra de reserva. Esta equipa que está a atuar está dispersa por cerca de 27, 28 quilómetros no terreno e estão a dividir-se em dois trabalhos.
7: Algumas em combate e outras que estiveram em consolidação de resgate, portanto, para hoje termos aqui a situação devidamente controlada.
5: Estão posicionadas em que localidades?
7: Casas Vieiras, Alandra, Soutilho da Alandra, estão nessa toda essa linha, neste caso na zona sul, na parte sul da Cordilheira, portanto no flanco que efetivamente estava ativo.
5: Assim decorrem, Diogo, estes trabalhos nos incêndios em Espanha, que já vão permitir, por exemplo, hoje o regresso a cerca de 50 km de Madrid, de cerca de 4.500 pessoas a um parque de campismo.
6: Foram milhares as pessoas retiradas de casa em Espanha ao longo dos últimos dias. O fim de semana foi também marcado por essa necessidade. É importante olharmos também para a França. Gonçalo, como é que está a situação? Mais calma também esta manhã?
5: Sim, mais calma, porque foi o que a Câmara de Gironda, esta região no sudoeste de França, veio dizer. Falou de uma situação geralmente estável, sem grandes alterações na última noite, de domingo para segunda-feira. A autarca, que já no dia de domingo, no dia de ontem, tinha reforçado o pedido para que não venham turistas para aquela região. Desde quarta-feira foram destruídas 240 casas e, perante a gravidade da situação, estamos a falar de mais de 115 mil hectares que arderam desde o início do ano, 42 mil só na região de Gironda. O presidente francês Emmanuel Macron vai reunir com vários ministros esta segunda-feira e há uma nova onda de calor que preocupa as autoridades francesas e essa onda de calor começa amanhã.
6: Tem afetado vários países, a Espanha, Portugal, França e também Itália, que lida com incêndios, uma vaga grave de incêndios florestais, sobretudo no sul do país. Por cá, o incêndio de Sor, que ontem mobilizou mais de 10 meios aéreos e centenas de operacionais, foi dado já como controlado. Isso confirmou esta manhã a Antena 1, o Subcomando Regional de Emergência e Proteção Civil de Coimbra, dando conta que no local ainda vão continuar alguns bombeiros em trabalhos de vigilância, tanto hoje como também vão continuar então sob vigilância neste incêndio dado já como dominado. Hoje e amanhã todos os distritos de Portugal continental, à exceção de Faro, estão sob aviso amarelo. O aviso do Instituto Português do Mar e da Atmosfera entra em vigor daqui a uma hora e vai terminar só às 6 da tarde de amanhã. Nestes dois dias, o território de Portugal continental está praticamente em todo em perigo de incêndio máximo ou muito elevado. Ouvido pela Antena 1 esta manhã, a meteorologista Maria João Frada dá também conta de temperaturas que vão andar ali perto dos 40 graus em algumas zonas do país.
8: As temperaturas máximas deverão variar sensivelmente entre os 33 e os 35, 36, 37 graus, do modo geral. Haverá locais onde as temperaturas poderão chegar perto dos 40 graus ou mesmo 40 graus, nomeadamente no Val do Tejo, a parte interior do Val do Tejo e a parte mais interior do Alentejo, do Baixo Alentejo, eventualmente do Alto Alentejo também. Exceção a estes valores será a faixa costeira ocidental, onde os valores deverão variar sensivelmente entre os 25, os 24, 25 e os 30 graus.
6: Temperaturas altas, avisa Maria João Farada, do Instituto Português do Mar e da Atmosfera. Abrem hoje as inscrições para a época especial de exames. As candidaturas começam esta segunda-feira, terminam na sexta. Estes exames vão ser feitos de 3 a 8 de setembro. Esta época especial é uma medida destinada a todos os alunos para compensar os atrasos na correção digital dos exames nacionais. Chegaram à Polícia Judiciária as suspeitas sobre as nomeações de árbitros de futebol. Em causa estão os casos em que alegadamente árbitros souberam das nomeações para jogos do Estrela da Amadora na reta final do campeonato, antes dessas nomeações terem sido divulgadas. A notícia é avançada pelo Jornal Público, que teve acesso a um documento que foi entregue na Polícia Judiciária com esta denúncia. A participação refere concretamente que o árbitro Hélder Malheiro teve conhecimento antecipado da nomeação para o jogo entre o Estrela da Amadora e o Moreirense na jornada 32 da Primeira Liga. Este caso foi levantado depois da demissão de Duarte Gomes do cargo de Diretor Técnico Nacional de Arbitragem, o que levou a um inquérito do Conselho de Justiça da Federação Portuguesa de Futebol, um inquérito que foi, entretanto, arquivado, mas o caso chegou agora às mãos da Polícia Judiciária. Duas repúblicas de estudantes da Universidade de Coimbra recusam rescindir os contratos de alojamento no edifício do Largo do Loureiro, de Largo São Salvador. A Universidade já fez duas notificações para estas repúblicas desocuparem o imóvel. Alega que há riscos estruturais, mas a Real República Baco e a República das Marias do Loureiro só aceitam negociar se for encontrado outro local para, enquanto decorrem as obras de requalificação. Uma dessas repúblicas, Horácio Antunes, fala mesmo em assédio imobiliário.
9: A primeira notificação já tem um ano e a segunda chegou neste mês. Duas repúblicas que dizem desconhecer os relatórios técnicos da Universidade de Coimbra e os projetos para requalificar o edifício. Carolina Moreira, da República Marias do Loureiro, fala de assédio imobiliário que coloca em causa um modelo cultural e social com mais de 3 décadas.
10: Somos um modelo de vivência comunitária único e com este papel político, cultural e social, porque acolhemos muitas pessoas aqui em situação de vulnerabilidade e no combate às variadas formas de violência, discriminação, etc. E nós achamos que isto é uma das medidas que faz parte de todo o assédio imobiliário que temos vindo a sofrer, ou seja, isto é uma tentativa de nos desmobilizar.
9: E questiona, sendo as repúblicas reconhecidas pela Câmara Municipal como entidades de interesse histórico, cultural e social, inseridas no Património Mundial da Unesco, são agora desvalorizadas pela Universidade de Coimbra.
10: As repúblicas estão na vanguarda do panorama cultural da cidade, fazem parte do Património Mundial da Unesco. Como é que a Universidade equaciona requalificar um edifício sem salvaguardar o seu próprio património, que são as repúblicas?
9: Violeta Campos integra a República Baco, fundada há mais de 90 anos, uma das mais antigas, aponta a falta de garantias sólidas e de um plano de realojamento transparente.
11: Nós estamos neste edifício desde 1972 e após mais de um mês de reuniões para negociar garantias de realojamento com as mesmas condições que permitissem a continuidade da casa e com a nossa atividade, somos uma alternativa às cantinas. Alojamento acessível é um espaço que é usado por outros coletivos da cidade para organizar eventos. Vai muito além do que só quartos para pessoas individuais habitarem.
9: Contactada pela RTP Antena 1, a Universidade de Coimbra ainda não falou sobre o assunto. As habitantes das repúblicas recusam-se a aceitar a rescisão dos contratos, não aceitam transferir-se para residências de estudantes e exigem um espaço próprio para prosseguir com as atividades.
6: As repúblicas falam que há uma falta de preservação do património estudantil de Coimbra e da continuidade de um projeto coletivo construído ao longo de décadas em Coimbra. São mais de 2 dezenas. Estas duas partilham o mesmo edifício com 2 dezenas de quartos, cozinhas e espaços de convívio e lazer. Entra hoje em vigor a Lei do Lobby, é a lei que estabelece regras para a forma como como cidadãos, empresas, entidades comunicam com os decisores políticos e influenciam as decisões. Ouvida pela Antena 1, a Associação Public Affairs Portugal explica que esta é uma lei que faz sentido porque é importante clarificar uma entidade, uma atividade que até agora estava numa espécie de zona cinzenta. Sofia Cartó, a vice-presidente desta associação, explica que agora passa a haver um registro, chamado Registro de Transparência da Representação de Interesses.
12: Clarifica ações que, como diz no passado, levantaram questões e dúvidas à opinião pública quando se tornaram públicas. Passam a estar devidamente enquadradas e o público em geral e as entidades sabem o que é que pode ou não pode ser feito e é uma salvaguarda e um sistema de confiança aumentado para todos nós que atuamos no processo e quem não atua. Lá está, os cidadãos, as cidadãs sabem que quem fala, quando fala e como fala, porque depois também é um ponto muito importante é que também vai haver um registro de todas as interações que os profissionais passam a ter com as entidades públicas.
6: Passa a ficar tudo registado e assim ganha a transparência, diz Sofia Cartó, falando desta lei do lobby, um tema que esteve em discussão durante vários anos, admite a vice-presidente da associação, desta associação, que se tratou de um tema complexo e que, por desconhecimento, havia não só desconfiança, como também uma má percepção relativamente ao lobby.
12: É uma questão complexa, sim. Há muitos pequenos pormenores que têm que ser salvaguardados, isso é um facto. Depois houve aqui várias vicissitudes, passa a expressão do tempo, não é? Que levaram a que isto também acontece. Tivemos uma pandemia pelo mar, tivemos 5 governos. Portanto, houve vários processos que ficaram um bocadinho mais demorados. O que importa é que não se desistiu e isso acho que é muito importante também se salientar, não é? E conseguimos chegar a bom posto. Por não haver esta clarificação do que é e do que não é a representação de interesses, havia uma desconfiança, havia uma má percepção, mas o facto é que agora estando tudo regulamentado, havendo esta comunicação pública que está a acontecer, de que está regulamentado e que há regras, há uma maior confiança do que é que está a passar.
6: Sofia Cartó, da Associação Public Affairs Portugal, a explicar também esta lei do lobby que entra hoje em vigor.
0: Edição de Diogo Miguel Pereira, simultâneo da RTP Antena 1 com a RTP Antena 1 Açores, Madeira e também RTP Mundo. 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
1: Muito bom dia, boa segunda-feira, são 7h14.
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1: Muito bom dia, Pico. Manhã de segunda-feira, dia 27 de julho, já são 7h15. Eu sou João Saavedra, está comigo o Tiago Matias no apoio técnico desta emissão. Há instantes 19 graus em Angra e também em Ponta Delgada, 20 em Santa Cruz das Flores e na cidade da Horta. Hoje começamos com Rod Stewart e Helicopter Girl.

0: 7h18, manhã de segunda-feira, conferimos para já o tempo com a meteorologista Mafalda Reias.
1: Olá, bom dia. Estamos a prever para hoje, para o grupo ocidental, períodos de céu muito nublado com boas abertas, a tornar 5 abertos para o final do dia. O vento fraco, tornando-se bonão sul e sul. O mar encrespado, tornando-se pequena vaga e as ondas do quadrante oeste de 1 metro, passando-se ao quadrante sul. Para o grupo central, períodos de céu muito nublado com boas abertas, com ocorrência de águas secas. O vento geralmente fraco. O mar encrespado e as ondas do quadrante norte de 1 metro. Para o grupo oriental, períodos de céu muito nublado com abertas, com ocorrência de águas secas, mas em geral fracos. O vento geralmente fraco, o mar encrespado e as ondas do quadrante norte de 1 metro. Quanto às temperaturas máximas previstas, para Santa Cruz dos Flores, Orça e Ponta Delgada, 25 graus, para Angra do Heroísmo, 24 graus.
0: Daqui a pouco conferimos a palavra do dia com a Mafalda Lopes da Costa.
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0: 7h19, dentro de 10 minutos atualizamos também a informação regional que está também disponível online a cores.rtp.pt e pela nossa página de Facebook. Bom início de semana, ainda bem que está desse lado com a RTP Antena Açores, agora Diogo Pissarra e os Bandidos do Canto.

0: palavra do dia é tribunal. A palavra tribunal tem origem no latim, em tribunal, que designava um estrado elevado ou uma plataforma onde os magistrados romanos se sentavam. Este termo deriva de tribunos, tribuno em latim, que por sua vez vem de tribus, tribo, que era uma divisão original do povo romano. O conceito evoluiu a partir da antiga Roma, onde o tribunus era o representante encarregado de defender os interesses e os direitos do povo junto das autoridades. Os julgamentos e proclamações de sentenças eram feitos a partir dessa plataforma elevada, a tribuna, o que deu origem ao edifício da justiça e, posteriormente, ao conceito de um conjunto de magistrados com autoridade para administrar a lei num tribunal.
1: Está conferida mais uma palavra do dia com a Mafalda Lopes da Costa, também disponível na RTP Play. São agora 7h24, a próxima música para ajudar a acordar.

0: Chamam-se Jura. Ouvimos na RTP Antena Açores e Vida Dá.
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0: São 7:30 da manhã. Atualizamos a esta hora as notícias da região.
2: Preços dos combustíveis vão descer nos Açores. A gasolina vai passar a custar 1,82€ o litro. É uma descida de pouco mais de 1 cêntimo. Já o gasóleo baixa 3 cêntimos. Fica a 1,72€ o litro. A portaria está hoje publicada em Jornal Oficial. Os novos preços entram em vigor este sábado, 1 de agosto. Hospitais da região aumentam o passivo. São 40,7 milhões de euros. Dados relativos ao primeiro trimestre deste ano. O maior aumento Linda Luz é no Hospital de Ponta Delgada.
3: Um aumento de 20,6 milhões de euros no ano. No primeiro trimestre de 2025, o passivo do Hospital de Ponta Delgada era de 146,7 milhões de euros. Este ano é de 167,3 milhões. Na Ilha Terceira, a subida é semelhante, 19,2 milhões de euros. O passivo é agora de 83,7 milhões de euros. No ano passado, 64,5 milhões. Já no Hospital da Horta, a subida do passivo não chega a 1 milhão de euros. Situa-se agora nos 33,6 milhões de euros. São dados da Direção Regional do Orçamento e Tesouro, citados pela RTP Açores. Na análise entre ativo e passivo das contas dos três hospitais da região, o Hospital de Ponta Delgada registra uma melhoria de cerca de 700 mil euros, o Hospital da Terceira de cerca de 7 milhões de euros. O Hospital da Horta é o único em que o ativo diminuiu neste período, foram menos 2,1 milhões de euros.
2: Contas dos hospitais da região. Começa hoje e termina sexta-feira as inscrições para a época especial dos exames nacionais do secundário, uma medida excepcional destinada a todos os alunos para compensar os atrasos na correção digital dos exames nacionais. A nova época de exames vai decorrer entre 3 e 8 de setembro. Está aberta a todos os alunos que reúnam condições para realizar provas na segunda fase, independentemente de as terem efetuado ou não. A decorrer estão também as candidaturas à primeira fase do concurso ao ensino superior. Estão abertas até 6 de agosto. A Universidade dos Açores conta com 665 vagas e mais 200 para os concursos especiais. Para o próximo ano letivo, apresenta uma nova licenciatura. Biotecnologia vai ser lecionada em Angra do Heroísmo.
4: Ele corresponde, por um lado, a uma das grandes áreas de desenvolvimento científico e tecnológico e que apoia um alargado conjunto de atividades depois que, no mercado de trabalho, como eu dizia, na área da saúde humana e animal, na área da agricultura, na área do ambiente, da alimentação, da indústria.
2: Susana Caldeira, vice-reitora da Universidade dos Açores. Outra das novidades é o novo mestrado de comunicação de ciência.
4: Isto tem a ver com a forma como se comunica ciência para diferentes públicos. Não é? Portanto, o que é fazer ciência, como é que os jornalistas comunicam ciência, como é que os investigadores comunicam ciência para diferentes destinatários, para diferentes públicos, como é que selecionam a informação relevante.
2: Para o próximo ano letivo, a Universidade dos Açores conta com 665 vagas, mais de 200 para os concursos especiais, como os maiores 23 ou diplomados de outros cursos. Ao todo, há 25 licenciaturas, 4 cursos técnicos superiores profissionais, 21 mestrados e 7 doutoramentos. A produção de vinho na Adega da Graciosa pode baixar 20% em relação ao ano anterior. As condições meteorológicas e as pragas já estão a prejudicar as uvas. 2025 foi excepcional para o vinho Pedras Brancas, o principal produto da Adega da Graciosa, que recebeu perto de 24 toneladas de uva. 2026 já será diferente na perspectiva de Carlos Picanço, viticultor e membro da direção da Adega.
5: O ano não é mau. Acho que vai ter menos expressão que o ano passado. Atendendo até este mês tem sido complicado, muitos nevoeiros e falta de mão de obra também que tem tido. Não tem chegado com os tratamentos a tempo e perdi aqui alguma produção. E também vejo outra questão, que é a praga A praga já começa a comer, mesmo com elas verdes, já estão a estragar na vinha. Os fertilizantes já estamos a usar os drones, em que funciona. Agora, a nossa forma de produzir, tendendo-se a retomar, tem que ter as coletas, exige muita mão de obra.
2: As perspectivas para a produção de vinho este ano na Adega da Graciosa, quando falta cerca de um mês para a vindima.
0: Atualidade regional às 7h30 da manhã com a jornalista Lili Almeida. A informação está também disponível online a cores.rtp.pt e também Facebook RTP Antena Açores. Manhã da segunda-feira, faltam 25 para as 8.
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0: Foi lançada na sexta-feira. A nova canção de Fernando Daniel toca já a seguir. Emocional.

Top Loader na manhã da rádio desta segunda-feira. Dancing in the Moonlight. Faltam 18 minutos para as 8. Está com a RTP Antena Açores. Daqui a pouco atualizamos o desporto com o jornalista Mário Silva da Costa. Agora chega a Namora.

0: Será dia folga para quem está de férias? Para quem não está de férias, não esquecer que o melhor da festa é esperar por ela. Faltam 15 minutos para as 8.
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0: O destaque vai para o mercado de transferências. Mário Silva da Costa.
2: O treinador do Futebol Clube do Porto, Francesco Farioli, pretende mais dois reforços para o plantel. Na mira, mais um avançado para fazer concorrência a Samu e a André Silva. Farioli pretende também contar com mais um lateral esquerdo na equipa. O Jornal do Jogo diz que os movimentos podem acontecer perto do fecho do mercado de transferências. Maxi Araújo pode estar mais próximo de renovar com o Sporting. O Jornal Record avança que o ala uruguaio está convencido a ficar em Alvalade mais uma temporada. A publicação indica que esta decisão vai ser premiada com um aumento salarial na próxima renovação de contrato. Maxi tem neste momento contrato válido até 2029 e está protegido por uma cláusula de rescisão no valor de 60 milhões de euros. O Benfica está a trabalhar na renovação de Prestiani, informação avançada também pelo Jornal Record. O argentino esteve próximo do Trabzonspor da Turquia, mas as ofertas dos turcos não convenceram as águias. Agora, o Benfica pretende renovar o contrato com Gianluca Prestiani. Chegaram à Polícia Judiciária as suspeitas sobre as nomeações de árbitros de futebol. Em causa estão os casos em que alegadamente os árbitros souberam das nomeações para jogos do Estrela da Amadora na reta final do campeonato, antes das mesmas terem sido divulgadas. A notícia, avançada pelo Jornal Público, teve acesso a um documento que foi entregue na PJ com a denúncia. A participação refere concretamente que o árbitro Hélder Malheiro teve conhecimento antecipado da nomeação para o encontro entre o Estrela e o Moreirense na jornada 32 da Primeira Liga. Este caso foi levantado após a demissão de Duarte Gomes do cargo de Diretor Técnico Nacional de Arbitragem, que levou a um inquérito do Conselho de Justiça da Federação Portuguesa de Futebol. No entanto, o inquérito resultou no arquivamento deste processo. O caso chega, entretanto, à Polícia Judiciária. Tadej Pogacar venceu a Volta à França pela quinta vez. Com este triunfo, o ciclista esloveno junta-se à lista de recordistas no Tour. Pogacar terminou a Volta à França em bicicleta com mais de 6 minutos de vantagem para o segundo classificado. Esta edição do Tour foi histórica também para Nelson Oliveira. O ciclista português foi o primeiro da história a concluir 24 grandes voltas consecutivas sem quaisquer desistências. No ténis, Luca Van Aas ganhou o Estoril Open. O tenista francês venceu na final o belga Alexander Bloks, triunfo em 3 sets. No final, Luca Van Aas fez um balanço muito positivo da semana no Estoril Open.
3: Não estava à espera de ganhar o título esta semana. Pensei jogo a jogo e consegui grandes exibições durante toda a semana. Estou muito feliz e sobretudo orgulhoso com este primeiro torneio. Agora vou desfrutar.
4: I would enjoy it.
2: Luca Van Aas refere ainda que se sente bem a jogar em Portugal.
4: I just love to play here.
3: Eu adoro jogar aqui. Não sei porquê, mas jogo sempre bem em Portugal. Foi aqui que ganhei o primeiro challenge, que consegui o primeiro triunfo e agora também um título no circuito principal. Gosto mesmo de jogar neste país e acredito que vou continuar a vir.
2: Luca Van Aas, depois da vitória no Estoril Open, na vertente de singulares, já na vertente de pares, a vitória no torneio em Portugal sorriu à dupla dos franceses Kyrian Jacquet e Titouan Drogui.
0: Desporto atualizado a esta hora com o jornalista Mário Silva da Costa. Está tudo disponível online, é só passar por desporto.rtp.pt. Sempre que há mais na RTP Antena Açores às 11h30 da manhã. Faltam 11 minutos para as 8, manhã de segunda-feira, hoje é dia 27 de julho. Dentro de 11 minutos atualizamos toda a informação, vamos conferir o país e o mundo. Agora os No Doubt cantam um clássico do Talk Talk, It's My

0: Agenda final de hora, estamos a menos de um minuto das 8. Já a seguir vamos atualizar toda a informação. No que toca ao tempo para hoje, dia 27 de julho, segunda-feira, o Instituto Português do Mar e da Atmosfera fala em céu muito nublado, alternando com boas abertas nos grupos ocidental e central, apenas abertas em São Miguel e Santa Maria. Mais nubosidade para o final do dia. Nas Flores e no Corvo, o vento, de uma forma geral, estará fraco. Há também possibilidade de aguaceiros ao longo de todo o dia no grupo central. Aguaceiros em geral fracos, também em São Miguel e Santa Maria. Mínimas previstas para hoje, de uma forma geral, 19 graus em todas as ilhas. As máximas, 24 para Angra, 25 para Ponta Delgada, para a Horta e também para a Horta e também para Santa Cruz das Flores.
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2: Bom dia, são 9 horas no continente e na Madeira, são 8 nos Açores. França reúne gabinete de crise por causa dos incêndios. Diogo Miguel Pereira.
3: Uma reunião marcada para esta hora entre o presidente francês, Emmanuel Macron, e as autoridades francesas, tendo em conta os incêndios que lavram no país ao longo dos últimos dias. Uma situação semelhante vive-se também em Espanha. Há milhares de hectares queimados. Depois de anos de discussão e de falta de consenso, a lei do lobby entra em vigor em Portugal a partir de hoje. Os lucros da Galp voltaram a crescer, foram mais de 800 milhões nos primeiros 6 meses deste ano. É um aumento de 44% em relação ao ano passado.
2: Agora estão 21 graus em Coimbra, 22 em Lisboa, 23 no Porto, 26 em Faro, nas ilhas, 22 graus no Funchal e 19 em Ponta Delgada. As notícias, edição de Diogo Miguel Pereira.
3: Reúne a esta hora o gabinete de crise, liderado por Emmanuel Macron, com as autoridades francesas, tendo em conta os incêndios que lavram no sudoeste de França há já vários dias. Destaque para a região francesa de Gironda. Milhares de pessoas foram retiradas de casa. As autoridades ainda não controlam estas chamas. Também em Espanha a situação com os incêndios não está fácil. O governo avisa que o risco de incêndio será muito alto a partir de amanhã, com a chegada provável de uma nova onda de calor. Os incêndios já afetaram 77 mil hectares entre Madrid, Ávila e Toledo, num combate que está a ser feito também por uma equipa portuguesa que vai ajudando as equipas espanholas. Gonçalo Costa Martins, tem estado a acompanhar esta manhã os desenvolvimentos relativamente a estes incêndios em Espanha. Houve sinais positivos na última noite, mas o combate continua a ser difícil.
4: Isto porque o fumo torna difícil a atuação das aeronaves. Também os veículos estão com dificuldades a chegar ao terreno. David Lobato, o comandante dos operacionais portugueses que estão em Espanha, ele dizia há pouco mais de uma hora à Antena 1 que, mesmo na última noite, mesmo assim, nesta última noite, os trabalhos avançaram de forma positiva.
5: Os trabalhos estão a decorrer favoravelmente, mas a extensão é extremamente grande, temos muitos trabalhos de consolidação. Durante agora a manhã estamos a verificar que não existe teto. Quando eu digo não existe teto é que o fumo não está a conseguir sair. Logo, os meios aéreos também não têm visibilidade para atuar, não há condições de segurança. Nos veículos, sim, pela orografia que temos, estamos a falar de escarpas bastante acentuadas e não há capacidade de colocar veículos, só material, homens e material a pé, que é aquilo que temos vindo também um bocadinho a fazer.
4: No terreno estão cerca de 130 operacionais portugueses, metade de reserva, metade a trabalhar, estão espalhados por cerca de 28 quilómetros em trabalhos de rescaldo e de combate. Não vão ser fáceis os próximos dias. A ministra da Transição Climática espanhola, Sara Aijensen, disse esta manhã na Rádio Nacional de Espanha que uma provável onda de calor vai complicar o risco de incêndio.
6: Lanço uma chamada de atenção, uma vez que constatamos que a partir de amanhã o risco de incêndio será muito elevado em todo o território. Temos os dados da Agência Espanhola de Meteorologia que indica que amanhã terá certamente início uma nova onda de calor em Espanha, a quarta desde o início do verão. Por isso peço precaução neste contexto.
4: Cenário complicado em Espanha, mas hoje vai ser possível alguns regressos às zonas que foram evacuadas nos últimos dias.
3: Os últimos dias marcados por esses grandes incêndios que fogem ao controlo dos bombeiros, incêndios em Espanha, já queimaram 77 mil hectares entre Madrid, Ávila e Toledo. Ouvido esta manhã no Ponto Central, Domingos Xavier Viegas, professor da Universidade de Coimbra e diretor do Centro de Estudos de Incêndios Florestais da Universidade, alertou que as alterações climáticas estão a contribuir para que existam grandes incêndios em zonas que até agora costumavam escapar às chamas.
7: Em todos os cenários que nós temos da alteração climática e social no futuro indicam que vamos ter condições piores, mais numas regiões do que noutras. Claramente no sul da Europa, portanto na zona mediterrânica, o perigo de incêndio vai agravar-se, digamos, significativamente, mas também no centro e norte da Europa, sobretudo em termos relativos. Ou seja, enquanto nós já estamos habituados ao perigo de incêndio, há países que ainda não estão devidamente preparados e vão estar sujeitos a ele nos próximos anos. O que

0: Estamos a ver, neste ano, incêndios ocorrerem em regiões onde não havia incêndios graves nos últimos anos.
1: Numa referência ao elevado número de pessoas deslocadas em Espanha e também França, mais de 300 mil, o especialista Domingos Xavier Viegas dá conta neste ponto central de que forma é que Portugal poderia reagir numa situação semelhante.
0: Eu tenho refletido sobre o que se está a passar, por exemplo, em França e Espanha, em que estão a deslocar centenas de milhares de pessoas, portanto não são dezenas nem milhares apenas, são centenas de milhares, segundo creio, já vão em 300 a 400 mil pessoas deslocadas. Quer dizer que as autoridades estão cientes que o incêndio é já difícil, impossível de combater e que não há nada a fazer senão retirar as pessoas. E estou a falar não de aldeias, mas de vilas e cidades e algumas grandes cidades. E nesse sentido eu penso, se algo semelhante vier a ocorrer em Portugal, como iremos reagir, como é que irá reagir a nossa população e como irão atuar as nossas autoridades.
1: Domingos Xavier Viegas, ouvido esta manhã no Ponto Central aqui da Antena 1, relativamente a estes incêndios que atravessam um pouco por toda a Europa, França também, Espanha estão a ser fortemente afetados. Em Portugal, o incêndio de Sores mobilizou ontem mais de uma dezena de meios aéreos, mas entretanto esse incêndio foi dado já esta noite como controlado pelas autoridades. A esta hora não há em Portugal nenhuma ocorrência significativa, isto segundo a página da Proteção Civil na internet. Mais de 1000 artistas, estudantes e antigos ministros assinaram uma carta aberta ao Ministro da Educação em defesa do ensino artístico. Essa carta vai ser entregue hoje. Tem como objetivo, Sandy Gageiro, que os profissionais do setor possam continuar a orientar mestrados e também a coordenar cursos.
2: Os subscritores sublinham que o futuro do ensino superior não é um assunto apenas de escolas e de docentes, diz respeito a todo o país e à sociedade em geral. Quem fica a perder são os alunos e também a dignidade destes profissionais, sublinha José Moreira, presidente do Sindicato Nacional do Ensino Superior.
3: Estão em risco de perder alguns dos seus excelentes professores, os artistas selecionados nestas escolas e outros especialistas, porque vão ser completamente desvalorizados com a passagem precipitada destas escolas para ensino universitário.
2: A carta realça que nenhum grau académico por si só garante a experiência que as melhores escolas de arte europeias sempre souberam integrar. José Moreira recorre a um exemplo.
3: Uma das pessoas que assina a carta é o tão conhecido artista Vils. Há outros artistas e o Vils, por exemplo, não poderá dar a sua contribuição para nos mestrados ou não poderá. Imagino que ele era contratado numa destas escolas como professor do ensino politécnico e não poderá continuar no ensino universitário porque não tem o grau de doutoramento.
2: Em causa está a proposta do Governo de revisão do regime jurídico dos graus e diplomas do ensino superior, que prevê que os orientadores de mestrado e doutoramento têm de estar integrados em unidades de investigação e desenvolvimento, com classificação mínima de bom, muito bom ou excelente, dependendo do grau académico.
3: Nós estamos a pôr em causa não só o ensino artístico, como também, eu sou dirigente sindical, a dignidade das pessoas que têm, ao longo destes anos, trabalhado duramente nestas escolas.
2: A carta é entregue esta segunda-feira. Os subscritores esperam que a prática profissional e artística seja reconhecida como qualificação plena para a docência.
1: São mais de 1000 os subscritores. Hoje abrem as inscrições para a época especial de exames do ensino secundário. As candidaturas começam esta segunda e terminam na sexta. Os exames vão ser feitos de 3 a 8 de setembro. Esta época especial é uma medida destinada a todos os alunos para compensar os atrasos na correção digital dos exames nacionais. Em Coimbra, duas repúblicas de estudantes recusam rescindir os contratos de alojamento no edifício do Largo do Loureiro. A universidade já notificou estas residências duas vezes para que saiam deste imóvel, alega que há riscos estruturais. Mas a Real República Baco e a República das Marias do Loureiro só aceitam negociar, Horácio Antunes, se for encontrado um outro local.
4: A primeira notificação já tem um ano e a segunda chegou neste mês. Duas repúblicas que dizem desconhecer os relatórios técnicos da Universidade de Coimbra e os projetos para requalificar o edifício. Carolina Moreira, da República Marias do Loureiro, fala de assédio imobiliário que coloca em causa um modelo cultural e social com mais de 3 décadas.
5: Somos um modelo de vivência comunitária único e com este papel político, cultural e social, porque acolhemos muitas pessoas aqui em situação de vulnerabilidade e no combate às variadas formas de violência, discriminação, etc. E nós achamos que isto é uma das medidas que faz parte de todo o assédio imobiliário que temos vindo a sofrer, ou seja, isto é uma tentativa de nos desmobilizar.
4: E questiona, sendo as repúblicas reconhecidas pela Câmara Municipal como entidades de interesse histórico, cultural e social, inseridas no Património Mundial da Unesco, são agora desvalorizadas pela Universidade de Coimbra.
5: As repúblicas estão na vanguarda do panorama cultural da cidade, fazem parte do Património Mundial da Unesco. Como é que a Universidade equaciona requalificar um edifício sem salvaguardar o seu próprio património, que são as repúblicas?
4: Violeta Campos integra a República Baco, fundada há mais de 90 anos, uma das mais antigas, aponta a falta de garantias sólidas e de um plano de realojamento transparente.
6: Nós estamos neste edifício desde 1972 e após mais de um mês de reuniões para negociar garantias de realojamento com as mesmas condições que permitissem a continuidade da casa e com a nossa atividade somos uma alternativa às cantinas. O alojamento acessível é um espaço que é usado por outros coletivos da cidade para organizar eventos. Vai muito além do que só quartos para pessoas individuais habitarem.
4: Contactada pela RTP Antena 1, a Universidade de Coimbra ainda não falou sobre o assunto. As habitantes das repúblicas recusam-se a aceitar a rescisão dos contratos, não aceitam transferir-se para residências de estudantes e exigem um espaço próprio para prosseguir com as atividades.
1: As repúblicas falam de falta de preservação do património estudantil de Coimbra e da continuidade de um projeto coletivo que foi construído ao longo de décadas. A Galp registrou um lucro de 812 milhões de euros nos primeiros 6 meses deste ano, foi o que anunciou esta manhã a empresa petrolífera. É um crescimento de 44% nos lucros em relação aos primeiros 6 meses do ano passado. A Galp justifica este aumento com a produção de petróleo no Brasil e também da cotação do barril de Brent. O primeiro-ministro britânico quer restringir o acesso a prestações sociais. Andy Burnham anunciou uma reforma do sistema de apoio social, incluindo cuidados a pessoas dependentes e com deficiência, e admitiu endurecer as condições de acesso a prestações para conter o aumento da despesa pública. Numa entrevista à BBC, a primeira desde que é primeiro-ministro, Andy Burnham diz que vai investir todo o capital político para impedir que a segurança social britânica entre em colapso.
7: I will go as quickly as I can on the reform of social care.
8: Tentarei fazer reformas nas prestações sociais o mais depressa que puder. Um sistema totalmente novo leva muito tempo a pôr no terreno. Acho que há reformas a implementar até às próximas eleições. As prestações sociais levam milhares de milhões e é dinheiro que a segurança social nunca mais vai recuperar. Vamos fazer mudanças. Não vou tomar decisões contrárias às que sempre defendi. Não vou sair deste cargo sem que sejam implementadas mudanças. Se não o fizermos, o sistema de segurança social entra em colapso.
7: If we don't do it, the NHS will collapse.
1: É preciso tomar medidas drásticas, reconhece o primeiro-ministro britânico Andy Burnham numa entrevista à BBC. E a partir de agora, o lobby passa a ter regras em Portugal. A lei do lobby entra hoje em vigor, traz normas no relacionamento entre os que tentam influenciar e aqueles que tomam decisões, Madalena Salema.
9: Depois de quase 2 décadas de avanços e recuos, a lei do lobby foi aprovada e entra hoje em vigor. Portugal abre portas a uma nova era na relação entre empresas e decisores políticos. A partir de agora passa a existir um quadro legal com condições claras sobre a forma como os privados podem influenciar decisões públicas. A lei obriga a um registro público numa plataforma gerida pelo Parlamento. A plataforma, obrigatória por lei, obriga a um registro da transparência e representação de interesses, onde todas as entidades que exerçam atividade de lobby têm de estar inscritas. Acresce ainda que as entidades públicas que reunirem com lobistas são obrigadas a divulgarem os encontros e o conteúdo dos mesmos. É o que já acontece na plataforma junto do Parlamento Europeu.
1: É uma lei que entra em vigor em Portugal a partir de hoje. É tema em destaque no programa Antena Aberta, que vai para o ar depois das notícias às 11 da manhã.
10: Edição de Diogo Miguel Pereira, simultâneo da RTP Antena 1 com a RTP Antena 1 Açores, Madeira e também RTP Mundo. 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
1: Muito bom dia, boa segunda-feira, são 8h14.
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1: 8:15 de manhã de segunda-feira, dia 27 de julho. Começamos esta hora com a Mariana Pereira. Esta chama-se Juras. Está comigo o Tiago Matias. Eu sou João Saavedra. 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

0: Iniciamos a semana com equipamentos tecnológicos ligados à climatização e bem-estar. Destaque para o Shark Chillpill. Com um nome bastante peculiar, tem um painel tátil OLED na lateral para ajuste de temperatura, com 3 níveis de intensidade. A sua bateria tem uma célula de íons de lítio de 4.500 mAh, com uma autonomia entre 4 a 10 horas. Quanto à conectividade, tem USB-C com carregamento rápido de 15 watts e possui uma placa termoelétrica Peltier, capaz de reduzir a sensação térmica local até 12 graus em menos de 30 segundos. Quanto ao preço, é de cerca de 150 euros.
1: Está conferida a primeira edição do Mundo Digital da Semana com César Pinheiro. 8 e 19, continuação de uma ótima viagem.
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0: ouvi-los na rádio pela manhã. Na RTP Antena Açores. 8h25.
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2: Muito bom dia, eu estava a ouvir um inspetor Max e lembrei-me que ele nos podia ajudar a encontrar os exames nacionais que foram perdidos. Pode cheirar os alunos cujas provas desapareceram e depois vai à procura delas com o seu faro. Oferecemos um ano de ração e uma entrada numa universidade à sua escolha.
0: Primeira edição completa da semana. O Portugalex chega mais à frente, a faltar 10 minutos para as 9. Dentro de 4, atualizamos a informação regional com o jornalista Lili Almeida. Seguimos com Laura Pausini.

0: lançada em 2002, a italiana Lara Pausini, Surrender.
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1: Atualizamos a informação regional já a seguir nesta manhã de segunda-feira, dia 27 de julho. No que diz respeito ao tempo, o Instituto Português do Mar e da Atmosfera fala em céu bastante nublado em todas as ilhas do arquipélago. Há possibilidade de boas abertas nos grupos ocidental e central, apenas abertas em São Miguel e Santa Maria. O vento vai estar, de uma forma geral, fraco. Aguaceiros previstos no grupo central e também oriental. Bom dia, são 8h31. Vamos aos títulos desta edição.
2: Ligeira descida no preço dos combustíveis a partir do próximo sábado. Três hospitais da região aumentam passivo em mais de 40 milhões de euros. Produção de vinho na Adega da Graciosa pode baixar 20% em comparação com o ano passado.
1: Em relação às máximas previstas para hoje, Angra do Heroísmo 24 graus, Santa Cruz das Flores, Horta e Ponta Delgada 25. Jornal das 8h30, edição da jornalista Lília Almeida.
2: Preço dos combustíveis vai descer nos Açores. A gasolina vai passar a custar 1,82€, é uma descida de pouco mais de 1 cêntimo por litro. Já o gasóleo baixa 3 cêntimos, fica a 1,72€ o litro. Mesma descida para o gasóleo colorido. O gasóleo agrícola fica a 1,42€. O gasóleo para as pescas, 1,23€. O preço do gás também baixa. Uma garrafa de 13 quilos, a mais comum, custava 23€. Vai passar a custar 21,91€. O despacho está hoje publicado em Jornal Oficial. Os novos preços entram em vigor este sábado, 1 de agosto. Hospitais da região aumentam o passivo em mais 40 milhões de euros. Dados relativos ao primeiro trimestre deste ano, o maior aumento, Linda Luz, é no Hospital de Ponta Delgada.
3: Um aumento de cerca de 21 milhões de euros num ano. No primeiro trimestre de 2025, o passivo do Hospital de Ponta Delgada era de praticamente 147 milhões de euros. Este ano passa dos 167 milhões. No Hospital da Ilha Terceira, a subida passa dos 19 milhões de euros. O passivo é agora de cerca de 84 milhões de euros. No ano passado, 64 milhões e meio. Já no Hospital da Horta, a subida do passivo não chega a 1 milhão de euros. Este primeiro trimestre de 2026 situa-se nos 33,6 milhões de euros. São dados da Direção Regional do Orçamento e Tesouro citados pela RTP Açores. Já na análise entre ativo e passivo das contas dos três hospitais da região, o Hospital de Ponta Delgada registra uma melhoria de cerca de 700 mil euros, o Hospital da Terceira de cerca de 7 milhões de euros. O Hospital da Horta é o único em que o ativo diminuiu neste período, foram menos 2,1 milhões de euros.
2: Começa hoje e termina sexta-feira as inscrições para a época especial dos exames nacionais do secundário, uma medida excepcional criada pelo Ministério da Educação para compensar os atrasos na correção digital dos exames nacionais. A nova época de exames vai decorrer entre 3 e 8 de setembro. Está aberta a todos os alunos que reuniam condições para realizar provas na segunda fase, independentemente das terem efetuado ou não. A decorrer estão também as candidaturas à primeira fase do concurso ao ensino superior. Estão abertas até 6 de agosto. A Universidade dos Açores conta com 665 vagas e mais 200 para os concursos especiais. Para o próximo ano letivo, apresenta uma nova licenciatura, Biotecnologia, que vai ser lecionada em Angra do Heroísmo. Eduardo Mota.
4: A grande novidade do próximo ano letivo, Biotecnologia, é um novo curso na Academia Açoriana. A licenciatura vai ser dada na terceira e conta com 25 vagas.
5: Ele corresponde, por um lado, a uma das grandes áreas de desenvolvimento científico e tecnológico e que apoia um alargado conjunto de atividades depois que, no mercado de trabalho, como eu dizia, na área da saúde humana e animal, na área da agricultura, na área do ambiente, da alimentação, da indústria.
4: Palavras de Susana Caldeira, vice-reitora da Universidade dos Açores. Outra das novidades é o novo mestrado em comunicação de ciência.
5: Isto tem a ver com a forma como se comunica ciência para diferentes públicos. Não é? Portanto, o que é fazer ciência? Como é que os jornalistas comunicam ciência, como é que os investigadores comunicam ciência para diferentes destinatários, para diferentes públicos? Como é que selecionam a informação relevante?
4: Para o próximo ano letivo, a Universidade dos Açores conta com 665 vagas e mais de 200 para os concursos especiais, como os maiores de 23 anos ou os diplomados de outros cursos. Ao todo, há 25 licenciaturas, 4 cursos técnicos superiores profissionais, 21 mestrados e 7 doutoramentos.
2: Começou em 2021 com um projeto piloto no primeiro ciclo do ensino básico, a introdução do pensamento computacional nas escolas açorianas. 4 anos letivos depois, e perante os resultados da experiência, a Secretaria de Educação decidiu a implementação também no segundo ciclo. A jornalista Inês Linhares Dias foi perceber como é que tudo funciona.
6: De uma forma resumida, o pensamento computacional é uma forma estruturada de pensar e de resolver problemas.
7: Paulo Novo Neves, adjunto da Secretaria da Educação, onde é conhecido como o mestre do pensamento computacional, é um dos responsáveis pela implementação da disciplina nos Açores.
6: Nós, nos Açores, entendemos desde o início o pensamento computacional de uma forma mais abrangente que aquela que tem sido tratada noutros contextos educativos, nomeadamente no continente. Portanto, nós não encaramos o pensamento computacional apenas como uma extensão da matemática, nem apenas como uma introdução à computação, digamos assim. Nós vemos como uma competência transversal.
7: O nome fez soar os alarmes junto daqueles que achavam que as crianças de primeiro ano iam ficar em frente a computadores. Eles podem fazer parte, mas não são o cerne da questão, explica o professor Luís Costa.
8: É difícil que as pessoas não percebam que os computadores poderão entrar, mas de forma natural, como consequência da evolução das atividades. No primeiro ano, por exemplo, nós falamos de socialização e comunicação. E tem sido, se calhar, esta a vertente em que mais tem alterado a forma de comunicar dos jovens. Porque era frequente, no primeiro ano, nós encontrarmos medo de dizer, não sei, isto é impossível, não consigo, isto não se consegue fazer. E, de repente, mudou a forma de falar para ainda não consegui, ou isto é difícil, mas eu sei que existe uma solução.
7: Para assumir essa nova linguagem é preciso fazer um amigo improvável.
8: O erro é amigo. O facto de estarem dispostos a tentar e aceitar o erro como forma de resposta e depois de pegar neste erro e dizer assim, ok, errei, mas porquê é que errei? O que é que eu posso fazer para não repetir este erro? É uma das nossas grandes vitórias.
7: O pensamento computacional completou este ano o seu primeiro ciclo. Foram 4 anos na busca por soluções com curiosidade perante o erro que levaram os alunos a adotarem uma nova linguagem. Agora, anunciou o Governo Regional, esta disciplina segue com os alunos pioneiros para o segundo ciclo.
2: A produção de vinho na Adega da Graciosa pode baixar 20% em relação ao ano anterior. As condições meteorológicas e as pragas estão a prejudicar as uvas. Luís Costa.
9: 2025 foi excepcional para o vinho Pedras Brancas, o principal produto da Adega da Graciosa, que recebeu perto de 24 toneladas de uvas. 2026 já será diferente, na perspectiva de Carlos Picanço, viticultor e membro da direção da Adega.
10: O ano não é mau. Acho que vai ter menos pressão que o ano passado. Atendendo até este mês tem sido complicado, muitos nevoeiros e falta de mão de obra também que tem tido. Não tem chegado com os tratamentos a tempo e perdi aqui alguma produção. E também vejo outra questão que é a praga. A praga já começa a comer, mesmo com elas verdes, já estão a estragar na vinha.
9: O ataque das pragas e a falta de mão de obra são as principais dificuldades desta atividade agrícola, que não permite utilizar grandes recursos tecnológicos.
10: Os fertilizantes já estamos a usar os drones, em que funciona. Agora, a nossa forma de produzir, tendendo a ser renta ao mar, tem que ter as coletas, exige muita mão de obra.
9: A direção da Adega, que está em funções há menos de um ano, tem garantido várias parcerias para escoar o vinho. Uma grande parte da produção do ano passado foi vendida a um empresário da Ilha Terceira.
10: Nós fizemos uma parceria com um privado em que nos ficou com parte do vinho. Ficou o ano passado, temos um contrato por 5 anos. Temos já no continente, na zona centro, um distribuidor em que estamos com a expectativa alta. No Algarve também já temos alguém em vista para nos distribuir. E apareceu agora também uma oportunidade que é para o Brasil, em que também a expectativa é alta e penso que as coisas estão a correr bem.
9: Mesmo com previsão de alguma quebra, a expectativa é alta na Adega da Graciosa, quando falta cerca de um mês para a próxima vindima.
2: No desporto, com nova direção, o Candelária do Pico já estabeleceu os objetivos para a próxima época. David Borges.
11: O Candelária quer regressar à Primeira Divisão Nacional de Hóquei em Patins para ficar. A nova direção, presidida por Rui Pereira, assume como prioridade estabilizar a equipa no escalão maior do hóquei nacional, pondo fim ao ciclo de subidas e descidas das últimas épocas.
12: Acho que chegou a altura da gente estabelecer algumas situações e fazer um esforço adicional acima disto tudo, para que a gente conseguimos estabelecer isto, porque o sobe e desce não favorece a ninguém.
11: A sustentabilidade financeira continua ainda assim a ser uma linha vermelha da nova direção, que garante uma gestão rigorosa e sem aventuras. O Rui Pereira diz que o clube não pode regressar ao passado e voltar a viver momentos de angústia financeira.
12: Estar na primeira divisão, tudo acrescenta, tudo vem trazer mais, muito mais despesa, muito mais uma série de situações que, como estão calculadas, outras são incógnitas, que só com o decorrer das situações é que nos aparecem, e temos de estar salvaguardados para isso. E pronto, não manter o grupo coeso, como tem sido, aliás, o grupo, o clube, coeso como tem sido até agora, e nada de entrar também em loucuras.
11: Além da equipa principal, a formação é outra das apostas para os próximos 2 anos. O objetivo é reforçar o trabalho nos escalões jovens e aproximar cada vez mais a formação da equipa sénior.
2: Objetivos definidos pela nova direção, regressar e ficar na primeira divisão de hóquei em patins.
1: Está fechado o Jornal das 8h30, numa edição da jornalista Lili Almeida. A informação está também disponível online a cores.rtp.pt e também Facebook, RTP Antena Açores. Amanhã de segunda-feira, faltam 18 minutos para as 9.
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1: Mais à frente o Portugalex, agora Blaia e Virgínia.

0: Daqui a pouco às 9 atualizamos toda a informação nesta manhã. Hoje é dia 27 de julho. Ainda bem que está desse lado da RTP Antena Açores. Eu ainda sei consigo até às 10, sendo que por volta das 9h30 vamos espreitar a programação para esta semana do PDL 26. Agora espreitamos o Portugalex.
1: O cão que faz de Argos no filme Odisseia é de raça portuguesa, provando mais uma vez que não há nada que aconteça no mundo sem a nossa intervenção.
2: O ator Tom Holland disse mesmo que o podengo português fez provavelmente uma das melhores interpretações alguma vez realizadas por um animal.
1: Quem não gostou nada de ouvir isto foi o cão que durante anos fez de Inspector Max e que está hoje connosco em estúdio. Bom dia, Max. Sente-se injustiçado? O Max acaba de dizer que esse tal podengo fez só um filme, enquanto ele fez 7 temporadas da série que repete há 30 anos na TVI. E que o podengo não consegue rastejar, nem roer cordas, nem resolver casos criminais, ladrando aos criminosos. O Max diz que o podengo tem um lobby muito forte por trás dele e que às tantas ainda recebe um Oscar. E que ele próprio

0: já devia ter ganho pelo menos um Globo de Ouro. É bem verdade, Max, obrigado por teres vindo ao Portugalex e ficamos a torcer para que ganhes o Prémio Carreira.
1: Uma falha na frota do INEM obrigou o organismo a alugar automóveis ligeiros a uma empresa de renta-car para transportar doentes.
0: Para maior realismo, o condutor vai de janela aberta a gritar Tinonim, Tinonim.
1: A Ministra da Saúde acha que este tipo de medida pode também suprir outro tipo de faltas.
2: Não descartamos a hipótese de vir a contratar figurantes de agências de casting para fazerem de médicos. Damos-lhes um curso de primeiros socorros, em que aprendem a pôr betadina em tudo o que é dói-dói, seja uma queimadura ou um infarto. A seguir vestem uma bata, põem um estetoscópio ao pescoço e está feito, pronto.
1: E parece que temos agora ao telefone ainda Ministro da Educação a querer dizer algo, faça favor.
3: Muito bom dia, eu estava a ouvir um inspetor Max e lembrei-me que ele nos podia ajudar a encontrar os exames nacionais que foram perdidos, pode cheirar os alunos cujas provas desapareceram e depois vai à procura delas com o seu faro. Oferecemos um ano de ração e uma entrada numa universidade à sua escolha.
1: O Max diz que aceita. E que, se quiserem, também pode tentar encontrar a credibilidade perdida do Ministro da Educação.
3: Muito obrigado.
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4: Ficámos a 8 minutos das 9.

0: Esta é a Bárbara Tinoco, na manhã da rádio.
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0: Vimos com os Pet Shop Boys. Dentro de 5 minutos atualizamos toda a informação.

0: reta final de horas, estamos a menos de um minuto das nove. Já a seguir vamos atualizar toda a informação. Estes são os Pet Shop Boys. Em relação ao tempo para hoje, 27 de julho, segunda-feira, o Instituto Português do Mar e da Atmosfera fala em céu muito nublado, ainda assim com possibilidade de boas abertas em todas as ilhas. Flores e Corvo com mais nubosidade para o final da tarde. O vento, de uma forma geral, estará fraco. Há também possibilidade de aguaceiros, tanto no Grupo Central como no Grupo Oriental. Mínima para hoje, 19 graus, no que toca às máximas, 24 para Angra, 25 para Ponta Delgada, também 25 de máxima para a Horta e para Santa Cruz das Flores. Há notícias na rádio já a seguir, vamos conferir o país e o mundo. Boa semana.
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2: Bom dia, são 10 horas no continente e na Madeira, 9 nos Açores. Os bombeiros franceses dizem que vai demorar até os incêndios ficarem controlados. Diogo Miguel Pereira.
3: Falam em semanas ou até mesmo meses para que as chamas em França fiquem controladas na totalidade pelas autoridades e os incêndios possam depois ser extintos. Também em Espanha a situação ainda está fora de controle, ou ainda assim o cenário hoje é melhor em relação àquilo que foi registado no dia de ontem. O primeiro-ministro britânico quer restringir o acesso às prestações sociais. É preciso apertar as regras, diz, caso contrário, a segurança social britânica poderá entrar em colapso. A Galp anunciou lucros superiores a 800 milhões de euros, é um aumento superior a 40% em relação aos primeiros seis meses do ano passado.
2: Agora estão 24 graus em Lisboa, 26 em Coimbra, 27 no Porto, 29 em Faro, nas Ilhas, 22 graus no Funchal, estão 21 em Ponta Delgada. As notícias, edição de Diogo Miguel Pereira.
3: O incêndio na região francesa de Gironda ainda não foi estabilizado e os bombeiros no local dizem que há menos focos ativos do que ontem. Ainda assim, nos arredores de Bordeaux, a situação continua complicada. Esta manhã, numa entrevista, a Federação Francesa de Bombeiros avisou que, no limite, Gonçalo Costa Martins, este incêndio pode mesmo levar meses até que seja extinto.
4: Semanas ou até mesmo meses, como disseste, o incêndio até pode ficar controlado, mas o tenente-coronel David Anotel, da Federação dos Bombeiros de França, avisa que vai levar tempo.
5: O incêndio vai continuar durante muitas semanas, provavelmente vários meses, antes de poder ser declarado extinto. A intensidade vai diminuir, é certo. Não será contido durante vários dias, mesmo nas melhores condições possíveis, pelo que é difícil prever dar uma estimativa em termos de horas ou número de dias. Primeiro esta etapa inicial, depois um incêndio controlado, depois um incêndio totalmente extinto, mas não antes do início do ano letivo.
4: O porta-voz dos bombeiros de Gironda fala num tempo mais favorável, foi o que disse por sua vez em declarações à agência France Presse. O incêndio de Gironda no sudoeste de França é o que continua a levantar mais preocupações. Diz que não podemos dizer que o incêndio esteja estabilizado, embora assinale algumas melhorias. Já esta manhã o ministro da Economia falou de mais de 13 mil empresas evacuadas em Gironda e já foram quase 220 mil pessoas que tiveram de deixar as suas casas.
3: A situação dos incêndios em França, incêndios que poderão demorar semanas ou até meses, consideram os bombeiros até que estes incêndios sejam extintos. Para esta hora, o presidente francês está em uma reunião com vários ministros, estão a discutir a discussão dos incêndios em França. Foi uma reunião que começou há cerca de uma hora. Quanto aos portugueses, o secretário de Estado das Comunidades, contactado pela Antena 1, diz não ter para já a indicação de pedidos de ajuda por parte dos portugueses afetados pelos incêndios em França, incêndios que causaram também já bastante destruição. Mais perto aqui de Portugal, em Espanha, o governo espanhol avisa que pode começar amanhã a quarta onda de calor no país. Este verão, a ministra da Transição Climática, Sara Axen, fala de um risco de incêndio ainda muito alto que se vive no país.
6: Lanço uma chamada de atenção, uma vez que constatamos que a partir de amanhã o risco de incêndio será muito elevado em todo o território. Temos os dados da Agência Agência Espanhola de Meteorologia, que indica que amanhã terá certamente início uma nova onda de calor em Espanha, a quarta desde o início do verão. Por isso, peço precaução neste contexto.
3: As temperaturas altas vieram para ficar em vários países europeus. Espanha não está a escapar também a essas ondas de calor. O país lida com vários incêndios. Madrid, Ávila e Toledo já tiveram 77 mil hectares de terra queimada. O comandante da Força Portuguesa em Espanha, David Lobato, disse antenão esta manhã que, apesar das dificuldades no terreno, os trabalhos estão a decorrer favoravelmente. A última noite foi positiva para os bombeiros.
7: Os trabalhos estão a decorrer favoravelmente, mas a extensão é extremamente grande, temos muitos trabalhos de consolidação. Durante agora amanhã estamos a verificar que não existe teto. Quando eu digo não existe teto, é que o fumo não está a conseguir sair. Logo, os meios aéreos também não têm a visibilidade para atuar, não há condições de segurança. Nos veículos, sim, pela orografia que temos, estamos a falar de escarpas bastante acentuadas e não há capacidade de colocar veículos, só material, homens e material a pé, que é aquilo que temos vindo também um bocadinho a fazer.
3: Foi o ponto de situação deixado esta manhã à Antena 1 por David Lobato, comandante da Força Portuguesa em Espanha. Há um contingente português que está a ajudar as autoridades espanholas neste combate aos incêndios. São incêndios que duram já há vários dias em Espanha. Também França e Itália, por exemplo, lidam com vários incêndios. Ouvido esta manhã no Ponto Central, Domingos Xavier Viegas é professor da Universidade de Coimbra e diretor do Centro de Estudos de Incêndios Florestais desta universidade, alertou que as alterações climáticas, especialmente nestas regiões da Europa, estão a contribuir para que existam então estes grandes incêndios em zonas que até agora costumavam escapar às chamas.
8: Em todos os cenários que nós temos da alteração climática e social no futuro, indicam que vamos ter condições piores, mais numas regiões do que noutras. Claramente no sul da Europa, portanto na zona mediterrânica, o perigo de incêndio vai agravar-se, digamos, significativamente, mas também no centro e norte da Europa, sobretudo em termos relativos. Ou seja, enquanto nós já estamos habituados ao perigo de incêndio, há países que ainda não estão devidamente preparados e vão estar sujeitos a ele nos próximos anos. O que estamos a ver neste ano é incêndios ocorrerem em regiões onde não havia incêndios graves nos últimos anos.
3: Declarações de Xavier Viegas, neste Ponto Central aqui de Antena 1, abordou também os mais de 300 mil deslocados entre França e Espanha devido aos incêndios. O especialista questiona-se como reagiria Portugal numa situação semelhante.
8: Eu tenho refletido sobre o que se está a passar, por exemplo, em França e Espanha, em que estão a deslocar centenas de milhares de pessoas. Portanto, não são dezenas nem milhares, apenas são centenas de milhares, segundo creio, já vão em 300 a 400 mil pessoas deslocadas. Uhum. Quer dizer que as autoridades estão cientes que o incêndio é já difícil, impossível de combater e que não há nada a fazer senão retirar as pessoas. E estamos a falar não de aldeias, mas de vilas e cidades e algumas grandes cidades. E nesse sentido eu penso, se algo semelhante vier a ocorrer em Portugal, como iremos reagir, como é que irá reagir a nossa população e como irão atuar as nossas autoridades.
3: O diretor de Centros de Estudo de Incêndios Florestais da Universidade de Coimbra, Domingos Xavier Viegas, ouvido esta manhã no Ponto Central da Antena 1, dá conta ainda de que em Espanha e França os chamados fogos de sexta geração levaram a que as chamas atinjam, por exemplo, os 50 metros de altura em algumas ocasiões. Abrem hoje as inscrições para a época especial de exames. As candidaturas começam esta segunda-feira, terminam apenas na sexta. Estes exames do ensino secundário vão ser feitos de 3 a 8 de setembro. É uma época especial destinada a todos os alunos para compensar os atrasos na correção digital dos exames nacionais. Mesmo quem faça a segunda fase dos exames poderá também concorrer para esta época especial e fazer estes exames. A Galp registou um lucro de 812 milhões de euros no primeiro semestre deste ano. Foi o que anunciou esta manhã a empresa petrolífera em comunicado. Este lucro mostra que há um crescimento de 44% em relação àquilo que a Galp lucrou nos primeiros seis meses do ano passado. Diz a Galp que ganhou mais este ano devido à produção de petróleo no Brasil e também com a cotação do preço do barril de Brent.
9: O barril está a ser negociado em cerca de 90 dólares. Ora, isso traduz-se atualmente em preços a rondar os 2 euros. Em Portugal, o gasóleo hoje custa mais 9 cêntimos em Portugal do que custava ontem. A gasolina está a custar por litro mais 3 cêntimos. O primeiro-ministro britânico quer restringir o acesso às prestações sociais. Andy Burnham anunciou uma reforma do sistema de apoio social, incluindo cuidados a pessoas dependentes e com deficiência, e admitiu que é preciso apertar as regras das condições de acesso às prestações para conter o aumento da despesa pública. Na primeira entrevista que deu, desde que chegou ao cargo de primeiro-ministro, Andy Burnham explicou à BBC que vai investir todo o capital público para impedir que a segurança social britânica entre em colapso.
10: I will go as quickly as I can on the reform of social care.
11: Tentarei fazer reformas nas prestações sociais o mais depressa que puder. Um sistema totalmente novo leva muito tempo a pôr no terreno. Acho que há reformas a implementar até às próximas eleições. As prestações sociais levam milhares de milhões e é dinheiro que a segurança social nunca mais vai recuperar. Vamos fazer mudanças. Não vou tomar decisões contrárias às que sempre defendi. Não vou sair deste cargo sem que sejam implementadas mudanças. Se não o fizermos, o sistema de segurança social entra em colapso.
10: If we don't do it, the NHS will collapse.
9: Declarações do primeiro-ministro britânico Andy Burnham numa entrevista à BBC, a primeira entrevista que deu desde que foi empossado como primeiro-ministro, com este endurecimento das condições de acesso a determinadas prestações para que possa incentivar mais beneficiários a regressarem ao mercado de trabalho.
12: Foi o Jornal das 10, edição do jornalista Diogo Miguel Pereira. 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
1: Muito bom dia, boa segunda-feira, são 9:11.
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1: Muito bom dia, São Jorge. Manhã de segunda-feira, hoje é dia 27 de julho, já passam 12 minutos das 9. Meu nome é João Saavedra, está comigo o Tiago Matias no apoio técnico desta emissão. Seguimos para mais uma hora. Há instantes 20 graus em Ponta Delgada, 21 em Santa Cruz das Flores, na Horta e também em Angra. Daqui a pouco chega CeeLo Green com Forget You. Agora ficamos por aqui. Beatriz Rosário.

0: foi um fenómeno na altura em que saiu. Forget You com CeeLo Green, 9:19. Manhã de segunda-feira, boas férias, uma ótima manhã de trabalho, se for o caso. Em relação ao tempo, o Instituto Português do Mar e da Atmosfera prevê para o Grupo Ocidental céu muito nublado, alternando com boas abertas, tornando-se encoberto para o final do dia. O vento estará fraco entre os 5 e os 10 km por hora, tornando-se bonançoso entre os 10 e os 20 de sul. Lá em Crespado, tornando-se pequena vaga, ondas do quadrante oeste de 1 metro, passando ao quadrante sul. Já no Grupo Central, dia muito nublado, com possibilidade de boas abertas, aguaceiros também na previsão, vento fraco entre os 5 e os 10 km por hora, mar encrespado, ondas do quadrante norte de 1 metro. No Grupo Oriental, céu muito nublado, alternando com abertas, aguaceiros em geral fracos, vento fraco entre os 5 e os 10 km por hora, mar encrespado com ondas do quadrante norte de 1 metro. Água do mar dos 22 graus no Grupo Central e também Oriental, 23 no Ocidental, mínima prevista para hoje 19 graus, nas máximas 24 para Angra, 25 para Ponta Delgada, Horta e Santa Cruz das Flores também com máxima prevista de 25 graus. 9:20, dentro de 10 minutos, espreitamos o PDL 26.
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0: Muito bom dia, são 9:30.
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0: Segunda-feira, como é habitual, espreitamos a agenda da PDL26. Está connosco Cátia Guerreiro, comissária da PDL26, Capital Portuguesa da Cultura. Muito bom dia, Cátia. Cá estamos
2: bom
0: nós
2: dia,
0: novamente
2: João,
0: para espreitar esta agenda.
2: Gosto sempre da banda sonora que vocês põem antes de nós entrarmos na antena.
0: Escolhida a dedo, escolhida a dedo.
2: Já vi, boa. Pois é,
0: então o que é que temos para esta semana?
2: Olha, temos coisas muito, muito interessantes. Vamos começar amanhã, dia 28 de julho. Aliás, hoje já começam coisas, mas já falamos mais à frente. Uhum. Já começam, não, continuam coisas. Mas hoje vamos começar a falar do que vai acontecer amanhã, no dia 28 de julho, às 20 horas, no Mercado Negro. Temos mais uma edição das leituras dramatizadas, que é um evento gratuito, de entrada livre, não requer levantamento de bilhetes, é só aparecer, entrar e ver se conseguem ter espaço, porque o Mercado Negro está a ficar cada vez mais pequeno para estas leituras dramatizadas, é verdade. E o texto que vai ser abordado amanhã é um texto da autoria de Armando Cortes Rodrigues, como sempre, autores açorianos, um texto que foi publicado em 1940, o Quando o Mar Galgou a Terra, que é um drama profundamente humano que coloca em confronto o dever e a vocação, a estabilidade da terra e o irresistível chamamento do mar. Nesta leitura dramatizada, o texto deste grande autor açoriano ganha uma nova vida, revelando toda a atualidade e a força da sua escrita. É, de facto, um autor absolutamente extraordinário. Integrada nesta nossa programação da PDL26, esta apresentação convida o público a redescobrir uma obra maior de dramaturgia açoriana, valorizando o património literário e teatral do arquipélago através de uma interpretação contemporânea. Eu recomendo profundamente estas leituras dramatizadas. Já pude assistir a várias, amanhã não vou poder estar presente, mas recomendo muito terem esta experiência, porque é uma dramatização do texto muito descontraída, em que nós podemos passar a conhecer obras que eventualmente não tenhamos ainda lido, e entrarmos um bocadinho no universo da literatura açoriana de uma forma mais interativa também, porque no final há sempre momento para interação com o público que está presente. Portanto, estão todos convidados.
0: Amanhã às 8 da noite, no Mercado Negro.
2: Exatamente. Depois, convidar todas as pessoas interessadas em trabalhar, ou quem já trabalha ou pretende iniciar um percurso na área do cinema e da produção de conteúdos audiovisuais, a participar num workshop extraordinário que vai ser orientado por Paulo André Ferreira, que é um produtor executivo com percurso consolidado no cinema, na televisão e na publicidade em Portugal e no estrangeiro. Vai acontecer no dia 31 de julho, no dia 1 de agosto, entre as 14 horas e as 20 horas, no Estúdio 13. Este workshop tem o título Pronto a Filmar. Requer o preenchimento de um formulário que está disponível no site oficial da PDL26 e nas redes sociais. É visitar o site pdl26.pt e inscreverem-se, porque isto também tem uma lotação limitada. O Pronto a Filmar é uma experiência intensiva de criação audiovisual orientada pelo Paulo André Ferreira, e ao longo de 2 dias os participantes vão percorrer todas as etapas de uma produção, do desenvolvimento do guião à rodagem, desde o guião à rodagem, e explorando de forma prática os desafios da produção audiovisual. Este projeto foi concebido por encomenda do nosso curador de cinema e audiovisual da PDL26, o nosso querido Luís Filipe Borges. E vai acontecer num ambiente colaborativo e profissional. Vão ser abordadas as ferramentas, as metodologias e as estratégias essenciais para transformar uma ideia numa produção viável. Quem participar vai ter uma criação sua.
0: Vai ficar com o bichinho.
2: Nas suas mãos. E vai ficar com o bichinho. Eu acho que isto é muito interessante e devo dizer que este é um dos grandes objetivos da Capital Portuguesa da Cultura, da PDL 26, que é da capacitação de artistas ou de pessoas que pretendem entrar na área das artes. Não acontece só na área do cinema e do audiovisual, temos tido ações como estas em várias áreas, mas o Luís Filipe Borges teve esta preocupação quando criou a sua programação, que foi exatamente a capacitação. Nós temos uma história longa e muito considerada na área do cinema e do audiovisual e queremos promover a sua continuidade, recuperar, nomeadamente, o histórico MAT, a Mostra Atlântica da Televisão, que a RTP Açores levou a cabo durante 18 anos e que infelizmente acabou, mas nós estamos a fazer ressuscitar, porque foi um marco histórico no cinema e audiovisual na região e nós estamos a trabalhar nesse sentido. Vamos ter a Mostra Atlântica de Televisão, a MAT, com um novo formato, com a assessoria, com a ajuda, a colaboração do seu mentor original, o querido Dr. Lopes de Araújo, que naturalmente ficou muito feliz por ter sido abraçada este projeto, que é uma das suas grandes obras, enquanto foi responsável, diretor da RTP Açores. Uhum.
0: Posto isto, olhamos para o dia 30 de julho, não é?
2: Vamos olhar para o 30 de julho, dia 30 de julho às 18 horas no Salão Nobre do Coliseu, mais uma recuperação da PDL 26. Vamos ter aqui um evento gratuito de entrada livre, que é o lançamento do primeiro número da nova revista Insulana. O Instituto Cultural de Ponta Delgada, a Comissão Editorial da Revista Insulana e a PDL 26 estão a promover o lançamento do número 1 de 2026 da revista Insulana, assinalando o regresso de uma das mais emblemáticas publicações dedicadas à cultura, à história e ao património dos Açores. Com mais de 3/4 de século de história, esta revista retoma a sua publicação num momento particularmente simbólico, coincidindo com as comemorações dos 50 anos de autonomia da região autónoma dos Açores e com o ano em que Ponta Delgada é a capital portuguesa da cultura. Esta sessão constitui uma oportunidade para celebrar o legado da revista e a sua continuidade como espaço de divulgação e de reflexão sobre a identidade, a cultura e o património açorianos. Vamos ter a presença do nosso querido Onésimo Teutónio de Almeida e dizer que estamos muito orgulhosos. Eu pessoalmente fui visitar com a equipa toda da PDL 26 a nova gráfica, que é onde esta revista estava a ser impressa, portanto nós tivemos nas mãos esta revista, está muito bonita e estamos muito orgulhosos de poder dar as mãos a este projeto que também tinha tinha adormecido.
0: Adormecido, portanto,
2: exatamente. Exatamente. Olha, importa dizer aqui que relembrar que a programação complementar da PDL 26, no fundo, integra um conjunto de atividades culturais que, embora não façam parte da programação oficial da PDL 26, contam com o seu apoio a nível da comunicação e da divulgação. Esta associação resulta do reconhecimento que estas iniciativas estão alinhadas com os objetivos e com os valores da divisão cultural da PDL 26, contribuindo para o enriquecimento do contexto cultural em que o evento se insere. Importa ainda esclarecer que, por não integrarem a programação oficial da PDL 26, os eventos incluídos na programação complementar mantêm a sua autonomia ao nível da sua organização, da produção, da gestão dos públicos, da responsabilidade operacional e, por isso, o número de públicos visitantes ou participantes nestas atividades não vai ser considerado para efeitos de contabilização oficial do público da PDL 26. Contudo, nós queremos muito estimular a presença do público, estimular estas atividades, dar-lhes visibilidade, de reforçar a importância no contexto cultural da região e, portanto, nós abraçamos estes projetos com muito carinho e faremos sempre de tudo para fazer com que eles ganhem mais fulgor
0: no contexto,
2: justamente. Passamos agora para o dia 2 de agosto, para a Floresta de Emoções, que é um projeto da Floresta Cultural, que acontece nas Calhetas, na Ribeira Grande. Este vai estar orientado pela Beatriz Tavares Gomes. Este é um evento pago, faz parte da programação complementar, mais uma vez, não tem... tem o selo da PDL 26 enquanto apoio de comunicação, e as inscrições estão disponíveis no site da Floresta Cultural. A sua produção é autónoma e não tem nada a ver com a produção da PDL 26, e por isso os eventos pagos que estão integrados na programação da Capital Portuguesa da Cultura, que como todos sabem tem a programação totalmente gratuita, são da responsabilidade da Floresta Cultural. Bom, então o que é esta Floresta de Emoções? É um evento que dura cerca de 60 minutos, é dirigido a um público entre os 5 e os 10 anos, mais um acompanhante adulto, que é obrigatório para acompanhar os garotos e as garotas. É um trilho na floresta com um nível de dificuldade muito baixo, é um trilho muito fácil. É importante que levem um impermeável, botas e um cantil com água. Vai ser integralmente em português e também importa dizer que este trilho, infelizmente, não permite ou não está preparado para pessoas que se mobilizem em cadeiras de rodas, por razões óbvias, não é? A Floresta de Emoções é uma atividade educativa ao ar livre que convida as crianças a explorar a natureza, enquanto vão descobrindo e expressando as suas emoções de forma lúdica e segura. Através da procura de potes das emoções, é quase uma busca ao tesouro, não é? É um trilho que procura fazê-los descobrir e identificar sentimentos como a alegria, o medo, a raiva ou a calma, desenvolvendo uma consciência emocional, empatia e estratégias de autorregulação. Esta experiência vai terminar com um momento de relaxamento guiado, promovendo o bem-estar, a ligação ao corpo e a conexão com o ambiente natural. Este evento eu acho que é muito, muito interessante para quem tem crianças que estão já de férias todas, não é? Obviamente, fazê-los ter uma experiência diferente, fazê-los descobrir as suas emoções, terem esta consciência das suas emoções, que não devem ser reprimidas e que quanto mais lidarem com elas de forma saudável, melhor vão crescer, melhor vão saber lidar com as contrariedades também da vida no futuro, não é? Portanto, é uma atividade que nós recomendamos fortemente
0: entre os 5 e os 10 anos.
2: As famílias, entre os 5 e os 10 anos, no dia 2 de agosto, desculpa, às 10h30 da manhã, nas Calhetas da Ribeira Grande, Floresta Cultural.
0: Vale a pena inscrever as crianças.
2: Vale.
0: Em relação aos projetos a decorrer.
2: Olha, eu tenho de dizer que este projeto que vamos falar agora, que já falámos sobre ele, é o Coro das Mulheres das Ilhas, que está a ser constituído em Ponta Delgada.
0: Estás surpreendida com o número de inscrições?
2: Não, estou louca com isto. Mais de 110 mulheres que se inscreveram neste projeto. Este Coro das Mulheres da Ilha está a ganhar uma forma absolutamente incrível. Tive a possibilidade na semana passada de assistir aos momentos iniciais de criação deste coro, aos primeiros ensaios, e saí apaixonada por isto. Primeiro temos uma Vânia Couto a dirigir, a criar, e ela é absolutamente incrível. E a adesão, o carinho com que ela dirige as mulheres, como conduz as vozes, como ela dinamiza as ações, é incrível. Vão haver ensaios todos os dias desta semana, portanto, desde segunda à sexta-feira. O primeiro ocorre hoje na Igreja do Colégio, entre as 19 e as 21h, no Museu Carlos Machado. E os seguintes, portanto, a partir de amanhã, terça-feira, até sexta-feira, todos no Ateneu Comercial de Ponta Delgada, entre as 19 e as 22h. Não se assustem com este tempo, o tempo passa a correr. É, de facto, muito envolvente. e estimulante. Os ensaios são organizados por temas e é justamente incrível assistir a isto. Vou-te dizer que estou mesmo muito feliz. Há a possibilidade de continuarem a inscrever-se. Aliás, a própria Vânia
0: diz... Há sempre lugar para mais uma.
2: Sempre mais lugar para mais uma. Já somos mais de 110 mulheres inscritas. Ela está tão feliz e diz: estamos à procura de continuar a aumentar este número, são todas bem-vindas, toda a gente cabe aqui, e temos pessoas de faixas etárias totalmente, diametralmente opostas. Tínhamos uma criança pequenina, não sei se com 5, 6 anos, tínhamos uma senhora perto dos seus 75 anos também. Mulheres incríveis que estão apaixonadas por este projeto. O Coro das Mulheres da Ilha é um projeto artístico e comunitário que encontra no canto

0: uma
1: manter vivas
0: as nossas tradições que são tão localizadas, não é? Depois há também o lugar à composição das canções. Vai haver um workshop de cantalentejano, um workshop de toque de adufo. Portanto, isto vai nascendo, vão nascendo novas ideias e vão nascendo novos temas para ser desenvolvidos. Participem, entrem, vão ao site da PDL 26. A própria Vânia criou uma página no Instagram que é Todas Sabem Cantar, salvo erro, é assim, mas procurem porque é incrível. Estou mesmo muito entusiasmada.
1: Um site com muito para descobrir da cultura.
0: Justamente.
1: E no que toca às exposições desta semana?
0: Exposições, olha, esta semana, no sábado, este sábado foi inaugurada a exposição da coleção de arte contemporânea do Estado. Esta é uma das grandes conquistas pelo PDL 26, associámos à coleção de arte contemporânea do Estado e com o arquipélago, naturalmente, para trazer pela primeira vez à região e às ilhas, porque a coleção nunca saiu do território continental, esta coleção que também celebra este ano 50 anos de existência. E com a curadoria da Vera Carmo, ela criou um conjunto, ou no fundo recolheu um conjunto de obras que procuram aproximar-se da identidade açoriana. E a coleção está lindíssima, muito bem distribuída, muito bem construída, com artistas nacionais absolutamente incríveis. Eu convido todas as pessoas a visitar o arquipélago na Ribeira Grande para visitar esta coleção. Está mesmo muito, muito bonita. O que nos resta aqui de coleções é um sem número de exposições que temos. Temos os mais estritos cósmicos do Nuno Cera até ao dia 16 de agosto, no Museu Carlos Machado, no núcleo de Santo André. Temos os mapas do meu mundo na Vaga até ao dia 29 de agosto. Temos o We Build Our Language with Rocks, do coletivo Cara Lavada, Carla Felipe, do coletivo Noia, Joana Franco e Paula Mota, até ao dia 29 de agosto, também na Vaga. Temos a travessia com as obras, com uma exposição inspirada nas obras de Neves e Sousa, até ao dia 31 de dezembro, no Museu Militar dos Açores. Esta exposição foi trazida pela parceria com a Câmara Municipal de Oeiras. Temos Pela Boca e Pelos Olhos, que também inaugurou este fim de semana, na Estufa de Ananases das Laranjeiras. Esta exposição está dentro da Estufa de Ananases. É uma exposição da autoria da Sofia Medeiros e da Nina Medeiros. Está muito bonita. Convido a visitarem. Também tive a oportunidade de a visitar. Entre Gesto e Matéria, Criar como Forma de Amar, da Teresa Mendonça e Aida Sousa Dias, até ao dia 1 de setembro, no Casino dos Açores, faz parte da programação complementar da PDL 26. Temos ainda no Museu Carlos Machado, no Núcleo da Arte Sacra, Os Açores, Um Jardim sobre o Atlântico, da Micheline Pelletier. E temos os sete retratos e outras obras em forma de enlace, que são obras da coleção do Museu Arpa de Zé Vieira da Silva até o dia 8 de novembro. Naturalmente damos aqui ainda este destaque do silêncio de festo da coleção de Estado até o dia 1 de novembro no arquipélago. E é isso.
1: É mesmo difícil escolher tanta coisa.
0: É verdade. Eu devo dizer que esta última semana foi de loucos. Andámos a saltitar de tentar acompanhar ao máximo a programação, porque às vezes temos naturalmente muito, muito trabalho e muitos afazeres com a programação para manter viva esta programação, e às vezes não conseguimos desfrutar tanto, mas esta semana fizemos questão de acompanhar todos os eventos que aconteceram. Tivemos também o coletivo Plug no Mercado Negro, com os miúdos a fazer espetáculos muito interessantes e muito apoiados pelos seus amigos, os seus pares. Bom, olha,
1: Nunca é demais então relembrar, absurdo, passar pelo site absurdo e pelas redes sociais, não é?
0: Justamente, a pdl26.pt tem a nossa programação toda, as nossas redes sociais, vão-nos acompanhando. Dúvidas que tenham, contactem-nos, os nossos contactos estão no site e através do Instagram também nos podem, e do Facebook podem-nos

0: estar. Estamos aqui, estamos aqui.
1: E estaremos cá também para a próxima semana para olhar para a agenda.
0: João.
1: Kátia,
0: obrigada,
1: muito obrigado,
0: João.
1: Foi um gosto novamente.
0: Boa semana para todos, obrigada.
1: Boa semana e bom trabalho.
0: Igualmente, obrigada.
1: Boa Kátia tarde. Guerreiro, comissária da PDL 26, capital portuguesa da cultura.
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1: A primeira parte da manhã está quase completa. Eu sou João Saavedra, estou de saída. Amanhã estou de volta às 6:30 da manhã. Atualizamos a informação já a seguir. Hoje é segunda-feira, dia 27 de julho. Umas boas férias, um bom trabalho. Mantenha-se ligado à sua rádio. Depois das notícias, segue consigo a Cristina Oliveira. No que toca ao tempo, céu bastante nublado, alternante com abertas, mais nebulosidade para o final da tarde nas Flores e no Corvo. Há também possibilidade de aguaceiros no Grupo Central e também Oriental. Mínima para hoje, 19 graus. Nas máximas, 24 para Angra, 25 para Ponta Delgada, 25 também de máxima para a Horta e para Santa Cruz das Flores. Água do Mar, nos 22 no Grupo Central e Oriental, 23 no Ocidental. Tenha uma ótima semana. Até amanhã.
0: 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Bom dia, são 11 horas, 10 da manhã nos Açores.
2: Em França, o fogo de Bordeaux ainda não está estabilizado e o presidente da Câmara diz estar a preparar-se para acolher ainda mais pessoas que venham a ser retiradas de casa nas próximas horas. Nesta altura está reunido o gabinete interministerial francês de crise. Neste noticiário vamos até Bordeaux. Em Espanha, o ministro do Interior disse há pouco que os dias de hoje e amanhã são determinantes para controlar o fogo antes da subida da temperatura prevista para quarta-feira.
0: Falando em temperaturas a esta hora, Lisboa está com 26 graus, Porto e Coimbra já vão com 29, em Faro estão 31. Nas ilhas, Funchal e Ponta Delgada estão com 21 graus. Jornal das 11, a edição é de Sandra Henriques.
2: Em França, está reunido nesta altura o gabinete interministerial de crise por causa dos incêndios dos últimos dias. Na reunião com o presidente Emmanuel Macron, está também o ministro francês do Interior, Laurent Nunes, que deve falar, entretanto, aos jornalistas sobre o tema. O fogo em Gironda ainda não foi estabilizado. Os bombeiros dizem que há menos focos do que ontem, mas a situação continua complicada em Bordeaux. É o que nos conta agora o enviado especial da RTP, Cristiano Costa.
3: São muitas vidas em suspenso esta segunda-feira. Bordeaux acorda mais limpa esta manhã, com menos fumo nas ruas, depois de uma noite ligeiramente úmida, mas ainda com milhares de pessoas deslocadas, são mais de 200 mil. Na periferia, a evacuação fez com que muitas empresas hoje não pudessem funcionar. As autoridades já ontem tinham alertado para isso. Nas localidades mais afetadas, há muitas lojas e serviços encerrados à espera de indicações das autoridades, até porque não se sabe ainda quando é que os desalojados poderão voltar a casa. Após vários dias de progressão, o incêndio esteve geralmente estável durante a última noite. Entre sábado e domingo, consumiu 10 mil hectares. As chamas estão agora a cerca de 15 quilómetros da região metropolitana de Bordeaux. Para já, as autoridades têm descartado uma retirada em massa de pessoas. Não acham necessário para já essa opção. Os bombeiros estão particularmente preocupados agora com um possível agravamento da situação de temperatura na terça-feira, com as temperaturas previstas para a região de Gironda. Os termómetros podem chegar aos 40 graus e isso poderá dificultar o combate às chamas.
2: A Federação Francesa de Bombeiros já avisou esta manhã que, no limite, o incêndio pode mesmo levar meses a ser extinto, Gonçalo Costa Martins.
4: Semanas ou até mesmo meses. O incêndio até pode ficar controlado, mas o tenente-coronel David Anotel, da Federação dos Bombeiros de França, avisa que vai levar tempo.
5: O incêndio vai durar encore de nombreuses semanas, sans doute plusieurs mois.
6: O incêndio vai continuar durante muitas semanas, provavelmente vários meses, antes de poder ser declarado extinto. A intensidade vai diminuir, é certo. Não será contido durante vários dias, mesmo nas melhores condições possíveis, pelo que é difícil prever dar uma estimativa em termos de horas ou número de dias. Primeiro esta etapa inicial, depois um incêndio controlado, depois um incêndio totalmente extinto, mas não antes do início do ano letivo.
5: Pas avant la rentrée, vraisemblablement.
4: Alerta deixado na rádio francesa RTL. O incêndio de Gironda, no sudoeste de França, é o que continua a levantar mais preocupações. Um porta-voz dos bombeiros de Gironda fala num tempo mais favorável, com menos vento, mas diz à France Presse que a situação ainda não está estabilizada. O foco mais ativo está entre Marche-Prime e Perroton, nos arredores de Bordeaux. Cerca de 220 mil pessoas já foram retiradas de casa, mais de 13 mil empresas foram evacuadas.
2: O presidente da Câmara Municipal de Bordeaux disse na última hora que as empresas localizadas na zona afetada pelos incêndios estão a ser alvo de medidas de proteção pelos serviços do Estado e pelos bombeiros. Thomas Cazenave disse estar muito prudente e preparado para tudo. Admite receber um número ainda maior de pessoas caso sejam ordenadas novas evacuações nas próximas horas. Contactado pela Antena 1, o secretário de Estado das Comunidades Portuguesas disse não ter para já indicação de pedidos de ajuda por parte de portugueses afetados pelos incêndios em França. Em Espanha, os dias de hoje e amanhã são determinantes para controlar o fogo. A indicação foi dada há pouco pelo ministro espanhol do Interior, que esteve no centro de controle do incêndio na região de Madrid, em Navalcarnero. É uma janela de oportunidade, porque depois, na quarta-feira, as temperaturas voltam a subir e o vento volta a soprar com mais intensidade. Fernando Grande Marlasca diz que todos os meios estão no terreno.
7: Hoy y mañana son unos días absolutamente centrales.
4: Hoje e amanhã são dias absolutamente decisivos, porque a partir de quarta-feira as previsões meteorológicas são realmente negativas do ponto de vista de poder atuar contra o fogo. Mas temos toda a confiança, temos quase 3 mil efetivos, temos quase 1000 meios e todos os meios aéreos disponíveis. É a maior ativação de meios aéreos, mas também devemos reconhecer que vamos devagar, porque as circunstâncias do tempo não nos estão a ajudar em absoluto neste combate.
7: Em absoluto, nesse sentido.
2: Os próximos dois dias vão ser decisivos para acabar com os incêndios em Espanha, é o que diz o ministro espanhol do Interior. Há também um outro grande incêndio na comunidade valenciana, mais perto do mar. É lá que vai estar nesta hora o presidente do governo espanhol, Pedro Sánchez, vai fazer declarações aos jornalistas no final da visita ao posto de comando de Valdeuixo. O primeiro-ministro britânico quer restringir o acesso a prestações sociais. Em entrevista à BBC, a primeira grande entrevista desde que assumiu funções, Andy Burnham anunciou uma reforma do sistema de apoio social, incluindo cuidados a pessoas dependentes e com deficiência, e admitiu endurecer as condições de acesso a prestações para conter o aumento da despesa pública. Burnham garantiu que vai investir todo o capital político para impedir que a segurança social britânica entre em colapso.
8: I will go as quickly as I can on the reform of social care.
6: Tentarei fazer reformas nas prestações sociais o mais depressa que puder. Um sistema totalmente novo leva muito tempo a pôr no terreno. Acho que há reformas a implementar até às próximas eleições. As prestações sociais levam milhares de milhões e é dinheiro que a segurança social nunca mais vai recuperar. Vamos fazer mudanças. Não vou tomar decisões contrárias às que sempre defendi. Não vou sair deste cargo sem que sejam implementadas mudanças. Se não o fizermos, o sistema de segurança social entra em colapso.
8: If we don't do it, the NHS will collapse.
2: O novo primeiro-ministro britânico promete o endurecimento das condições de acesso a determinadas prestações sociais para incentivar mais beneficiários a regressarem ao mercado de trabalho. Por cá, entra hoje em vigor a lei do lobby, que estabelece regras para a forma como cidadãos, empresas e entidades comunicam com os decisores políticos e influenciam as decisões políticas. A vice-presidente da Associação Public Affairs Portugal, Sofia Cartó, defende que é importante clarificar uma atividade que estava numa zona cinzenta, até porque passa a haver um registro, o chamado Registro de Transparência da Representação de Interesses, público e gratuito, acessível através do portal da Assembleia da República.
9: Clarifica ações que, como diz no passado, levantaram questões e dúvidas à opinião pública quando se tornaram públicas, passam a estar devidamente enquadradas, e o público em geral e as entidades sabem o que é que pode ou não pode ser feito. E é uma salvaguarda, um sistema de confiança aumentado para todos nós que atuamos no processo, e quem não atua, lá está, os cidadãos, as cidadãs sabem que quem fala, quando fala e como fala, porque depois também é um ponto muito importante, é que também vai haver um registro de todas as interações que os profissionais passam a ter com as entidades públicas.
2: tema em discussão há cerca de 10 anos, mas será que esta lei muda realmente alguma coisa? É uma das perguntas que vai estar em cima da mesa na Antena Aberta, já a seguir a este noticiário. Na véspera de um encontro entre os presidentes da Ucrânia e dos Estados Unidos em Washington, o Kremlin acaba de dizer que não tem qualquer informação específica sobre novas propostas de paz para a guerra na Ucrânia. Em declarações esta manhã aos jornalistas, o porta-voz do Kremlin, Dmitry Peskov, disse não ter qualquer informação sobre a notícia da semana passada de que haveria uma proposta de cessar-fogo a ser discutida entre Ucrânia e Estados Unidos e em que os russos também estariam a participar como parte de uma nova ronda de negociações de paz.
0: Foi o Jornal das 11 numa edição de Sandra Henriques. Próxima edição ao meio-dia e informação em permanência em noticias.rtp.pt.
10: Bom dia, passam agora 9 minutos das 10 da manhã nos Açores.
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10: Bom dia e uma boa semana. Hoje estamos aqui na emissão da manhã da RTP Antena 1 Açores, a Cristina Oliveira e o Tiago Matias, e vamos tentar daqui a pouco chegar a São Jorge e mais à frente também ao Pico.

0: Chama-se o Sol, aqui na interpretação dos Mirica Faia, um dos grupos previstos para passar este ano na Ilha de São Jorge, mais concretamente nas festas de Santana da Beira. É para lá que vamos a esta hora falar com o Sr. Padre Sandro Costa. Sr. Padre, bom dia. Estamos a entrar, a tentar entrar em contato, ou, como diriam os outros, ou desligou. Vamos voltar a entrar em contato com o Sr. Padre Sandro Costa para falarmos sobre as festas de Santana da Beira em São Jorge.
1: Deixa os preconceitos.

0: Uma nova tentativa de contato com o Sr. Padre Sandro Costa. Sr. Padre, bom dia.
1: Bom dia.
0: Ah, agora já nos conseguimos entender. Como está? Estamos a cair no meio do bolo de leite, não é?
1: Estamos, sim, senhora. Estamos. Acabou, está a decorrer. Portanto, começou agora às 10.
0: Muita gente...
1: Sim, muita gente, sim. Está a chegar muita gente.
0: As festas já começaram a semana passada, tem havido uma série de eventos, já tocaram os Mirica Faia, houve também concerto com os Homens, houve DJs, houve cortejo de ofrendas, tem estado muita coisa a acontecer. Estou a falar mais da parte profana, mas estas festas têm também uma componente religiosa de peso, não é?
1: Sim. Estas festas começaram na terça-feira com o trito de separação, como é habitual aqui, como era tradição também já há muitos anos que isto estava um pouco apagado e, portanto, retomamos, não é, esta tradição. E depois no domingo, portanto, ontem, o dia maior da freguesia, o dia maior deste lugar da Beira, desta paróquia, que é o dia de Santana.
0: Hoje, o que é que está a acontecer? Bolo de leite já começou, presumo eu que haja muita massa, muito queijo e muito leite, por exemplo.
1: Muita,
0: não é?
1: Massa, muito queijo, leitinho, portanto, acabou de chegar de produção agrícola, portanto, sem produtos, uhum. Sem nada natural. E depois agora, temos às 11 horas missa e procissão em honra de Santo Antão. E depois teremos porco no espeto, portanto o almoço é oferecido pela Comissão da Beira, portanto é porco no espeto. Depois teremos o pezinho, o tradicional pezinho, portanto correr as barracas, correr aqui à volta as pessoas com o tradicional pezinho. Depois teremos aqui o que tradicionalmente chamam aqui as gueixas, ou a vacada, portanto, uhum. Aqui. E depois teremos também a cantoria ao desafio.
0: Portanto, a ideia que eu tenho é que, na altura das vacadas ou das gueixas, que muitas vezes os mais novos é que aproveitam para começar a testar as suas habilidades de capinha. É assim, muitas vezes os mais novos participam ativamente nesta parte. Sim, Sr. Padre?
1: São as tradicionais touradas, agora os primeiros toques é nesta vacada, portanto, eles agora é que mostram aquilo que sabem e que conseguem fazer.
0: Eu comecei a ouvi-lo um bocadinho mal, estava a ouvi-lo perfeitamente, mas de repente perdi-me.
1: Agora
0: já estou a ouvir melhor. Portanto, estávamos a dizer que as vacadas são um bom momento para começarem a nascer os capinhas do futuro, que daqui a uns anos já se vão arriscar nas touradas, não é?
1: Sim. Eles agora é que mostram as suas habilidades, aquilo que conseguem fazer. Portanto, eles agora arriscam-se na vacada para depois, daqui a uns tempos, conseguirem de facto estar na dourada e também mostrarem as suas habilidades.
0: Daqui a uns tempos, mas não amanhã, não é? Os que vão à vacada de hoje não serão os mesmos que estão na dourada de amanhã.
1: Provavelmente não será amanhã, não.
0: Mas amanhã há dourada.
1: Amanhã há dourada. Há dourada na Beira, novamente.
0: A que horas é?
1: Dia de festa. Portanto, nós começamos a dourada por volta das 5. Mais coisa, menos coisa. Porque hoje é segunda, amanhã é terça, são dias de trabalho, não é? Nós estamos aqui, parece um fim de semana, mas no fundo hoje é segunda-feira, e amanhã é terça-feira, é dia de trabalhar.
0: Sim, convém não esquecer essa parte. No programa...
1: Convém não esquecer.
0: Diga.
1: Sim, convém não esquecer. E assim temos muita gente, não é? Também imigrantes e pessoas que já estão reformadas. Também os turistas agora estão aqui a passar e estão a parar também. É uma coisa interessante que eles estão a ver estes sinais de festa e também estão a parar e, portanto, nós estamos à espera de muita gente.
0: Então, para hoje, vamos ainda concluir o bolo de leite, depois há a missa, há também pezinho no terreiro da Macela, há vacada, há cantorias ao desafio, mais logo, das 6 da tarde. Quem são os cantores, os cantadores ao desafio? Vasco Daniel?
1: O Vasco Daniel, Paulo Miranda...
0: Marcelo Dias...
1: Marcelo Dias, são dois da terceira, portanto o Vasco Daniel e o Marcelo Dias.
0: Falta ainda um do Pico, não é?
1: E falta um do Pico, exatamente.
0: Que é o Jorge Sebastião.
1: Exatamente, exatamente.
0: Amanhã, então, temos tourada. O programa diz só tourada às 5 da tarde. Mas eu não acredito que haja só tourada. Deve haver sempre mais alguma coisa a decorrer aí à volta, não é?
1: Há a tourada e tem as barraquinhas da igreja cheias de coisas boas.
0: Ah, ótimo, muito bem. Fica então,
1: coisinhas boas.
0: Fica então o convite para ir visitar a Beira e aproveitar todas essas coisinhas boas, em particular das barraquinhas da igreja. Senhor Padre Sandro Costa, muito obrigada por ter interrompido o bolo de leite da sua parte para estar aqui um bocadinho à conversa connosco e continuação de boas festas.
1: Muito
0: obrigada.
1: Obrigado, foi um prazer, obrigado.
0: Obrigada. E voltamos agora então a este dos homens, Lapas ao Luar.
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Cafaia, estes são os homens, dois dos nomes da programação deste ano das festas de Santana da Beira. E a propósito do leite da tampa da Bilha, o Sr. Padre Sandro Costa disse-nos há pouco, precisamente a propósito das festas da Beira em São Jorge, que o leite está a chegar fresquinho para o bolo de leite que decorre a esta hora, mas as festas continuam ainda durante o resto do dia e ainda amanhã há tourada na Beira em São Jorge.

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1: São agora 10h30, ligamos já a informação. Vamos a uma síntese das notícias com a Lília Almeida.
2: Descida no preço dos combustíveis em agosto, o gasóleo vai baixar 3 cêntimos por litro e a gasolina 1,3 cêntimos. A gasolina vai passar a custar 1,82 euros por litro, já o gasóleo fica a 1,72 euros por litro. A mesma descida no gasóleo colorido. O preço do gás também baixa, uma garrafa de 13 quilos, a mais comum, custava 23 euros, vai passar a custar 21,91 euros. O despacho está hoje publicado em Jornal Oficial. Os novos preços entram em vigor este sábado, 1 de agosto. Hospitais da região aumentam o passivo em 40,7 milhões de euros. São dados relativos ao primeiro trimestre deste ano. O maior aumento, Linda Luz, é no Hospital de Ponta Delgada.
3: Um aumento de cerca de 21 milhões de euros num ano. No primeiro trimestre de 2025, o passivo do Hospital de Ponta Delgada era de praticamente 147 milhões de euros. Este ano passa dos 167 milhões. No Hospital da Ilha Terceira, a subida passa dos 19 milhões de euros. O passivo é agora de cerca de 84 milhões de euros. No ano passado, 64 milhões e meio. Já no Hospital da Horta, a subida do passivo não chega a 1 milhão de euros. Neste primeiro trimestre de 2026, situa-se nos 33,6 milhões de euros. São dados da Direção Regional do Orçamento e Tesouro, citados pela RTP Açores. Já na análise entre ativo e passivo das contas dos três hospitais da região, o Hospital de Ponta Delgada registra uma melhoria de cerca de 700 mil euros, o Hospital da Terceira de cerca de 7 milhões de euros. O Hospital da Horta é o único em que o ativo diminuiu neste período, foram menos 2,1 milhões de euros.
2: Começa hoje, termina sexta-feira, as inscrições para a época especial dos exames nacionais do secundário, uma medida excepcional criada pelo Ministério da Educação, destinada a compensar os atrasos na correção digital dos exames nacionais. A nova época de exames vai acontecer entre 3 e 8 de setembro, está aberta a todos os alunos que reuniam condições para realizar provas na segunda fase, independentemente de as terem efetuado ou não. A decorrer estão também as candidaturas à primeira fase do concurso de ensino superior. Estão abertas até 6 de agosto. A Universidade dos Açores conta com 665 vagas e mais 200 para os concursos especiais. Para o próximo ano letivo apresenta uma nova licenciatura, Biotecnologia, que vai ser o curso, vai ser relacionado em Angra do Heroísmo.
4: Ele corresponde, por um lado, uma das grandes áreas de desenvolvimento científico e tecnológico e que apoia um alargado conjunto de atividades depois que, no mercado de trabalho, como eu dizia, na área da saúde humana e animal, na área da agricultura, na área do ambiente, da alimentação, da indústria.
2: Susana Caldeira, vice-reitora da Universidade dos Açores. Outra das novidades é um novo mestrado de comunicação de ciência.
4: Isto tem a ver com a forma como se comunica ciência para diferentes públicos. Não é? Portanto, o que é fazer ciência, como é que os jornalistas comunicam ciência, como é que os investigadores comunicam ciência para diferentes destinatários, para diferentes públicos, como é que selecionam a informação relevante.
2: Para o próximo ano letivo, a Universidade dos Açores conta com 665 vagas, mais 200 para os concursos especiais, como os maiores de 23 ou diplomados de outros cursos. Ao todo, há 25 licenciaturas, 4 cursos técnicos superiores profissionais, 21 mestrados, 7 doutoramentos. PSP apreendeu armas, munições e material destinado à recarga de munições. Foi no âmbito de uma investigação criminal em curso no Conselho de Ponta Delgada. Da diligência resultou a apreensão de 3 pistolas, uma caçadeira, uma carabina de ar comprimido e 6 carregadores. Foram igualmente apreendidas cerca de 1.800 munições e cerca de 4.000 cartuchos de diversos calibres.
1: Informação regional, síntese com edição de Lília Almeida. Informação regional está de regresso à 1 da tarde. E daqui a pouco contamos ir até ao Pico a propósito da atividade dos tangedores, deste duo de tangedores, Rafael Carvalho e Evandro Menezes.

E daqui a pouco vamos então até ao Pico falar com o Rafael Carvalho a propósito do concerto de Tangedores, que está marcado já para hoje.

0: É uma das interpretações do trio Origens, esta versão de Ela Sores. Vamos até ao pico, a esta hora, quando estamos a 19 minutos das 11 da manhã, à conversa com o Evandro Menezes e também com o Rafael Carvalho. Rafael, bom dia.
1: Olá, bom dia, Cristina, bom dia a todos.
0: Eu estou a dizer, vamos até ao pico, eu estou a presumir que o Rafael Carvalho e o Evandro Menezes já estão no pico.
1: Já, o Evandro já chegou logo pela manhãzinha, já estamos aqui em São Mateus e depois vamos seguir para as Lajes daqui a pouco para almoço e depois os nossos ensaios lá no auditório do Museu dos Baleias.
0: Porque esta noite há um concerto de tangedores que nos aparece aqui descrita como uma proposta inédita. Rafael Carvalho, vamos saber um bocadinho mais sobre este projeto?
1: Sim, portanto é a junção aqui da nossa viola de 12 e de 15 cordas dos Açores, algo que já foi feito no passado. Aqui a questão de ser pela primeira vez que me encontrei com o Ivan de Menezes. Cada um de nós tem tido as suas responsabilidades na divulgação e promoção da viola de 12 e de 15 cordas em diversos contextos, mas especialmente a solo. E finalmente tocamos juntos. O primeiro concerto foi a 10 de julho na Ribeira Campo, felizmente com casa cheia. E este é o segundo concerto, segundo e último deste ano. Tínhamos que vir aqui ao Pico, aproveitando também a minha estadia cá pela ilha. E sim, acho que é inédito no sentido que pronto, também traremos para a Viola da Terra algumas gestões musicais que não são tão habituais, alguns desafios até técnicos que não são muito normais de tocar na nossa viola. Mas também teremos o nosso convidado especial, o Rui Silva, nas percussões. Portanto, ainda aí sim, também será um concerto ainda mais especial e diferente, porque vamos tocar juntos também os três pela primeira vez.
0: O Rafael Carvalho, estavas a dizer que este será o segundo e último concerto, mas imagino eu que nem o Rafael Carvalho, nem o Evandro Menezes sejam avessos a fazer mais concertos.
1: Claro, aqui a ideia é, o nosso objetivo foi em 2026 nos encontrarmos pela primeira vez em duplo. Obviamente já estivemos juntos em vários palcos, mas nunca tínhamos feito esse trabalho conjunto. E obviamente também que depois da forma também como correu na Ribeira Quente, já pensámos que, claro, em 2027, mantendo esse conceito de tons duros, claro, possamos fazer mais algumas gravações, até alguns registros de algumas das peças, para que fiquem também perpetuadas, que achamos que isso seria muito importante. Pronto, mas isso será pensado depois. Agora estamos a pensar este ano finalizar. O nosso objetivo principal era podermos fazer esse trabalho em conjunto. Era um sonho de muitos anos que eu tinha. Acho que o Ivan também. Ele está aqui ao lado. Não, ele vai, acho que ele também quer dizer umas palavras. Ele não quer, ele diz que não quer, mas a gente está obrigado.
0: Obrigado.
1: Era um sonho de muitos anos que nós tínhamos de tocar em conjunto, fazer algo em conjunto, até pelo trabalho que desenvolvemos com a nossa viola. Nos trabalhos a solo e tanta coisa. Vamos seguir o trabalho de uns dos outros, que acho que é o mais importante, como digo sempre, e as pessoas com quem vamos tocando e organizando os eventos são pessoas que seguimos o trabalho, que respeitamos, somos fãs uns dos outros, das músicas tradicionais, dos arranjos, das músicas originais, e estava na altura certa de nós nos encontrarmos, e agora este ano foi o ano para darmos o arranque. Este arranque tem sido especial, e hoje este caso também será muito especial. E claro, 2027 depois logo veremos, acho que podemos continuar a fazer mais algumas coisas em conjunto, com base neste trabalho que já foi feito este ano.
0: Evandro Menezes, já o obrigaste a estar ao telefone?
1: Já estou com o telefone na mão.
0: Evandro Menezes, acima de tudo, parece-me que vocês têm sempre este objetivo comum, que é de manter a viola da terra viva e a fazer coisas novas, não é?
2: Sim, como o Rafael estava a dizer e também que já tinha dito, já disse no concerto em São Miguel, o Rafael sempre foi uma referência, porque já está há mais anos do que eu nisto, sempre foi uma referência, principalmente quando estava a aprender a viola da terra, neste caso da Ilha Terceira, mas as violas são idênticas. E a nossa música tradicional também é bastante similar. Eu tinha sempre uma referência do Rafael como, pronto, um dos melhores tocadores que a gente tinha aqui nos Açores. E então nunca mais me esqueço da primeira vez, a primeira primeiro contacto que tive com o Rafael nem sequer foi pessoalmente, nem com ele próprio, mas foi através de um vídeo que ele publicava lá os vídeos no YouTube. E eu coloquei o Rafael no meu monitor do computador e eu acompanhava, ou seja, gravava um vídeo de eu acompanhar o Rafael no computador. E agora poder fazer isto, mas ao sério, não é? Presencialmente e lado a lado, para mim é muito gratificante e torna-se um comprovativo de que a caminhada se calhar foi feita como deve ser.
0: Um passinho de cada vez, não é?
2: Exatamente.
0: E os passinhos certos na altura certa. Evandro, eu estou aqui a pensar que está aqui uma injustiça, porque é obrigatório haver pelo menos mais um concerto, porque isto é público que o Rafael Carvalho está em casa tanto na Ribeira Quente como no Pico, portanto vocês agora vão ter de tocar em pelo

0: bocadinho mais complicado. Por isso fica aqui a minha sugestão. Quando assim acontecer, vamos ter um concerto na Terceira dos Tanjos de Ouros. Até lá, esperemos que outras entidades, principalmente em São Miguel, isso então é um gosto, penso eu, tanto do Rafael como meu, mas principalmente em São Miguel, outras entidades que queiram fazer essa contratação de última hora, é sempre agradável de mostrar esta valência, principalmente das duas violas que são mais características aqui nos Açores, a viola de 12 cordas e a de 15, juntas a tocar o nosso repertório, a nossa música original, alguns covers e arranjos de música popular, música tradicional, enfim, acho que isso é, em termos de valor cultural, tem muito. E por enquanto estes concertos estão a ser produzidos, principalmente aqui pelo Rafael, mas acho que qualquer entidade, seja governamental, associativa, se tiver esse desejo de ter esse concerto, acho que seria muito gratificante, não só para nós, mas também para todos os açorianos e para a cultura dos Açores em geral.
1: Evandro Menezes, enquanto não se cria essa ligação marítima extra, sim, também é fácil combinar. Nós sabemos onde é que mora o Rafael Carvalho, vamos lá, raptamos o Rafael, ele vai a dormir durante a viagem, acorda na Terceira e toca, não há negócio que não se faça.
0: Pois, dado em conta a Atlantic Online, eu acho que esse é o plano mais viável. Acho que é o plano mais viável.
1: Evandro Menezes e Rafael Carvalho, muito obrigada aos dois por terem estado aqui nas nossas manhãs. A propósito do concerto de Tangedores, é hoje à noite às 21h no auditório do Museu dos Baleeiros. Obrigada aos dois, bom dia.
0: Muito obrigado.
2: Obrigado.

0: Vocês sabem lá na versão de janeiro, quando estamos já bastante perto das 11 da manhã nos Açores, vamos ter notícias do país e do mundo à hora certa. Antes disso, aproveito já daqui a pouco para lembrar a previsão do estado do tempo para as próximas
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0: Antes disso, relembro que ficaram estas duas propostas. Demos um saltinho à beira em São Jorge. Caímos no meio do bolo de leite. Estivemos à conversa com o Sr. Padre Sandro Costa a propósito das festas dos últimos dias e passámos também pelo Pico. Hoje à noite há concerto de tangedores às 21 horas no auditório do Museu dos Baleeiros. O concerto com Rafael Carvalho e Evandro Menezes. Nesta segunda-feira, no Grupo Ocidental, podemos contar com períodos de céu muito nublado com boas abertas, tornando-se encoberto para o fim do dia. Para as ilhas do Grupo Central, a previsão aponta para períodos de céu muito nublado com boas abertas e aguaceiros. São Miguel e Santa Maria com períodos de céu muito nublado com abertas e aguaceiros. Em geral, Faro e Santa Maria com períodos de céu muito nublado com abertas e aguaceiros. Em geral, fraco.
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2: Boa tarde, é meio-dia, 11 da manhã nos Açores.
3: Em Espanha, nos incêndios de Madrid, há três frentes que continuam ativas, um total de 35 mil desalojados e 20 mil pessoas em confinamento total, números avançados há pouco pelo delegado do governo de Madrid. Em França, o fogo na zona de Bordeaux continua sem estar estabilizado. O presidente da Câmara de Bordeaux diz estar preparado para acolher ainda mais pessoas que possam ser retiradas de casa nas próximas horas. Por cá, o ministro da Educação garante que os casos problemáticos na correção dos exames nacionais do ensino secundário já são muito poucos e devem ficar resolvidos entre hoje e amanhã.
2: São temas para desenvolvermos agora no Jornal do Meio-Dia. A edição é da jornalista Sandra Henriques.
3: Em França, o Instituto de Meteorologia confirmou na última hora uma nova vaga de calor a partir de amanhã. O presidente Emmanuel Macron deixou a reunião do Gabinete Interministerial de Crise por causa dos incêndios dos últimos dias sem fazer declarações. Foi uma reunião em que esteve também o ministro francês do Interior, Laurent Nunes. Espera-se que fale aos jornalistas em breve. O fogo em Gironde ainda não foi estabilizado. Os bombeiros dizem que há menos focos ativos do que ontem, mas a situação continua complicada em Bordeaux. É o que nos conta. Estava a uma hora o enviado especial da RTP, Cristiano Costa.
4: São muitas vidas em suspenso esta segunda-feira. Bordeaux acorda mais limpa esta manhã, com menos fumo nas ruas, depois de uma noite ligeiramente úmida, mas ainda com milhares de pessoas deslocadas, são mais de 200 mil. Na periferia, a evacuação fez com que muitas empresas hoje não pudessem funcionar. As autoridades já ontem tinham alertado para isso. Nas localidades mais afetadas, há muitas lojas e serviços encerrados. À espera de indicações das autoridades, até porque não se sabe ainda quando é que os desalojados poderão voltar a casa. Após vários dias de progressão, o incêndio esteve geralmente estável durante a última noite, entre sábado e domingo, consumiu 10 mil hectares. As chamas estão agora a cerca de 15 quilómetros da região metropolitana de Bordeaux. Para já, as autoridades têm descartado uma retirada em massa de pessoas, não acham necessário para já

0: essa opção. Os bombeiros estão particularmente preocupados agora com um possível agravamento da situação de temperatura na terça-feira, com as temperaturas previstas para a região de Gironda. Os termómetros podem chegar aos 40 graus e isso poderá dificultar o combate às chamas.
1: A Federação Francesa de Bombeiros avisou esta manhã que, no limite, o incêndio pode levar meses a ser extinto. Gonçalo Corta Martins.
2: Semanas ou até mesmo meses. O incêndio até pode ficar controlado, mas o tenente-coronel David Anotel, da Federação dos Bombeiros de França, avisa que vai levar tempo.
3: L'incendie va durer encore de nombreuses semaines, sans doute plusieurs mois.
4: O incêndio vai continuar durante muitas semanas, provavelmente vários meses, antes de poder ser declarado extinto. A intensidade vai diminuir, é certo. Não será contido durante vários dias, mesmo nas melhores condições possíveis, pelo que é difícil prever dar uma estimativa em termos de horas ou número de dias. Primeiro esta etapa inicial, depois um incêndio controlado, depois um incêndio totalmente extinto, mas não antes do início do ano letivo.
2: Alerta deixado na rádio francesa RTL, o incêndio de Gironda, no sudoeste de França, é o que continua a levantar mais preocupações. Um porta-voz dos bombeiros de Gironda fala num tempo mais favorável, com menos vento, mas diz à France Presse que a situação ainda não está estabilizada. O foco mais ativo está entre Marche-Prime e Perrouton, nos arredores de Bordeaux. Cerca de 220 mil pessoas já foram retiradas de casa, mais de 13 mil empresas foram evacuadas.
1: Quanto às empresas que estão na zona afetada pelos incêndios, o presidente da Câmara de Bordeaux disse esta manhã que estão a ser adotadas medidas de proteção pelos serviços do Estado e pelos bombeiros. O presidente da Câmara de Bordeaux disse estar muito prudente e preparado para tudo. Thomas Cazenave garante estar a preparar-se para acolher um grande número de pessoas, caso sejam ordenadas novas evacuações nas próximas horas. E em Espanha está nesta altura a falar aos jornalistas o presidente do governo espanhol, Pedro Sánchez, que está de visita ao posto de comando de Val do Uixó. Ele está a visitar este grande incêndio na comunidade valenciana, mais perto do mar. As autoridades espanholas estão também preocupadas com os outros incêndios na zona de Madrid, na zona de Ávila. O delegado do governo de Madrid fez há pouco um ponto de situação dos fogos da zona da capital. Há 3 frentes ativas, 35 mil desalojados, 20 mil pessoas em confinamento total. Os bombeiros estão a tentar impedir que as chamas atinjam urbanizações que estão no caminho das chamas na frente de leste deste incêndio. O ministro espanhol do interior disse esta manhã que os dias de hoje e amanhã são determinantes para controlar as chamas. O ministro espanhol do interior esteve no centro de controle do incêndio na região de Madrid, em Navalcarnero. Diz que há uma janela de oportunidade agora, porque depois, na quarta-feira, as temperaturas voltam a subir, o vento volta a soprar com mais intensidade. Fernando Grande Marlaska diz que todos os meios estão no terreno.
5: Hoje e amanhã são uns dias absolutamente centrales.
2: Hoje e amanhã são dias absolutamente decisivos, porque a partir de quarta-feira as previsões meteorológicas são realmente negativas do ponto de vista de poder atuar contra o fogo. Mas temos toda a confiança, temos quase 3 mil efetivos, temos quase 1000 meios e todos os meios aéreos disponíveis. É a maior ativação de meios aéreos, mas também devemos reconhecer que vamos devagar, porque as circunstâncias do tempo não nos estão a ajudar em absoluto neste combate.
5: Não nos estão ajudando em absoluto nesse sentido.
1: Os próximos dias vão ser decisivos para atacar os incêndios em Espanha, é o que diz o ministro espanhol do interior. O ministro da Educação garante que os casos problemáticos na correção dos exames nacionais do ensino secundário são já muito poucos. Fernando Alexandre espera que fiquem resolvidos entre hoje e amanhã.
6: Em 290 mil provas, estamos a falar de 170 provas, é disso que estamos a falar, basicamente, ou seja, já estão todos os pedidos, foram cerca de 820. Nas 290 mil provas, houve 825 pedidos ou identificações de desconformidades, ou seja, que o exame não correspondia exatamente àquilo, ou seja, o aluno considerava que aquele exame não correspondia exatamente àquilo que ele tinha feito. Eu espero que entre hoje e amanhã eles fiquem todos resolvidos.
1: A inscrição para a época especial dos exames nacionais do ensino secundário começa hoje, termina sexta-feira. É uma medida destinada a todos os alunos para compensar os atrasos na correção digital dos exames nacionais. O ministro da Educação disse esta manhã que o sistema educativo vai ter capacidade de resposta para a terceira fase. São declarações de Fernando Alexandre há instantes na Figueira da Foz, à margem da inauguração das novas instalações do campus da Figueira da Foz da Universidade de Coimbra. O presidente do PS defende que o primeiro-ministro deve explicações sobre o preço do dos combustíveis. José Luís Carneiro falou há instantes aos jornalistas para desafiar o governo a desmentir que esteja a ganhar dinheiro com o aumento do preço na gasolina do gasóleo.
7: O aumento do custo com os combustíveis, que alcançou níveis que não pensávamos que pudessem alcançar, e o governo tem uma responsabilidade direta. O governo não pode dizer que tem vindo a reduzir o ISP, porque o governo está a ganhar dinheiro. E aquilo que eu peço é que o governo me consiga desmentir se eu estiver a faltar à verdade quando estou a dizer que o governo aumentou, decidiu aumentar, ou dizendo de uma outra forma, decidiu reduzir menos aquilo que estava previsto reduzir para que os impostos ficassem mais com preços mais baixos para os seus consumidores.
1: O desafio de José Luís Carneiro há pouco em Paredes, no dia em que os combustíveis tiveram um novo aumento em Portugal continental. A Autoridade de Segurança Alimentar e Económica, a ASA, instaurou dois processos de crime na sequência de uma fiscalização a 98 estabelecimentos de restauração em estações de comboio e terminais rodoviários. A atividade de um operador foi mesmo suspensa pela ASAI. Em comunicado, a ASAI explica que foram também instaurados 24 processos de contra-ordenação. O incêndio que aconteceu esta madrugada num prédio onde funciona a Associação Remar causou 4 feridos, entre os quais um bombeiro. Foi o que adiantou a agência Lusa, fonte do Regimento de Sapadores. O bombeiro sofreu ferimentos ligeiros no combate ao incêndio na rua Posidónio da Silva. Outras três pessoas foram socorridas pelo INEM e foram levadas para os hospitais de São José e São Francisco Xavier. O alerta de incêndio foi dado pouco depois das 4:30 da manhã, já está extinto. Aconteceu no prédio onde funciona a Associação Remar em Campo de Ourique e vai ter consequências na ajuda prestada por esta organização não governamental, nomeadamente a pessoas sem abrigo. O prédio era o ponto central da operação em Lisboa e Sintra, diz a Antena 1 o responsável da Remar, Luís Miguel Santos.
8: Temos graves consequências para a Remar, dado que isto é um local da Grande Lisboa, Lisboa Central, onde as pessoas vêm fazer as suas admissões, os seus ingressos nos nossos centros, e também é um ponto onde nós usamos numa logística central da Grande Lisboa para fazer recolhas de donativos e também para canalizar estes mesmos donativos para outras instituições com as quais trabalhamos. Toda esta situação vai-nos dificultar bastante as operações que temos, inclusive na distribuição de cabazes alimentares na zona da Grande Lisboa, apoio ao sem-abrigo, etc., que também era realizado por equipes de voluntários que neste espaço, nas traseiras, tinham um refeitório, tinham uma cozinha industrial e tinham alguns quartos onde pernoitavam para depois levarem a cabo aqui as atividades da Grande Lisboa.
1: Este responsável da Remar diz ainda que os bombeiros já não estão no local, mas a Polícia Judiciária está a recolher provas para saber se o incêndio tem ou não origem criminosa. A Remar apoia pessoas em situação vulnerável, oferece ajuda humanitária, programas de reintegração social e reabilitação de pessoas em situação de sem-abrigo. Entra hoje em vigor a lei do lobby, que estabelece regras para a forma como cidadãos, empresas e entidades comunicam com os decisores políticos. O comentador de Política Nacional da Antena 1, Filipe Luís, considera que esta lei era necessária, já devia estar há muito tempo em vigor, mas é preciso esperar para ver se funciona na prática, porque na teoria está bem desenhada. Ouvido há pouco aqui no programa Antena Aberta pela jornalista Cláudia Costa, Filipe Luís considera que as burocracias que a lei encerra podem reduzir-lhe a eficácia.
9: Do ponto de vista teórico parece-me bastante bem feita, mas vamos ver do ponto de vista prático. O conflito de interesses tem que ter publicidade, tem que ser inequívoca. Depois, não evita que, mas isso é assim, da natureza das coisas, qualquer lei pode ser contornada, não é? Não é só esta. Não evita que possa haver lobby por baixo da mesa, portanto, não registado, com privados que tentam mover as suas influências.
10: Portanto, esta lei pode não terminar com tudo isso, não é?
9: Seria, praticamente seria a primeira vez que uma lei seria perfeita desse ponto de vista, ou seja, agora há outras que são mais eficazes ou não. Esse tipo de contorno à lei pode continuar a existir, vai continuar a existir de certeza, e portanto a minha dúvida é se ela é suficientemente eficaz para mitigar esses problemas que continuarão a existir. E com tantas regras, não sei se é apelativa para os próprios interessados fazer e tal registro de interesse, embora nós, assim, ela está suficientemente completa para que não haja, isto é muito importante, não haja desconfianças em torno do seu cumprimento.
1: Já a politóloga Susana Coroado considera que a lei é globalmente boa e obriga a mais transparência, mas não significa que a corrupção, o tráfico de influências e os conflitos de interesses deixem de existir. A investigadora, a antiga presidente da Transparência Internacional de Portugal, baixa um pouco as expectativas com a entrada em vigor desta lei, diz mesmo que se reforça a transparência ciência e o escrutínio, valores que não podem ser usados como desculpas, mas têm que andar a par com a legalidade.
11: A partir do momento em que há transparência, há mais probabilidade de detectar eventuais conflitos de interesse ou eventuais práticas criminais e, portanto, à partida as pessoas vão se abster de se envolver, mas também muitas vezes acontece que, em vez de ser dissuasor, se torna quase uma desculpa. Como isto é transparente, não há problema nenhum, desde que seja transparente. Não é bem assim. A transparência tem que vir a par e não substitui a integridade e a legalidade.
1: A opinião de Susana Coroado, investigadora, antiga presidente da Transparência Internacional Portugal, ouvida há pouco no programa Antena Aberta. Já se pode ir a banhos na praia de Anjeiras Sul, em Matosinhos. A Agência Portuguesa do Ambiente levantou esta manhã o desaconselhamento da prática balnear na praia, que tinha sido terminado ontem. Os resultados das novas análises realizadas à qualidade da água da praia de Anjeiras Sul confirmaram que os parâmetros estão de novo dentro dos valores legalmente estabelecidos. A Polícia Judiciária confirma à Antena 1 que está a investigar a denúncia sobre fugas de informação nas nomeações de árbitros da Primeira Liga de Futebol, depois das informações avançadas esta manhã pelo Jornal Público. Fonte oficial da Polícia Judiciária confirmou há pouco à Antena 1 que a denúncia deste caso foi apresentada junto do Ministério Público e o Ministério Público delegou diligências de investigação junto da Polícia Judiciária. É um tema em destaque no Jornal Desporto, ao meio-dia e meia, com o jornalista José Pedro Pinto.
12: Foi o Jornal do Meio-Dia, numa edição de Sandra Henriques, que está de regresso à uma da tarde, e a informação em permanência em noticias.rtp.pt.
13: Bom dia, passam 14 minutos das 11.
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Ana Vitória com Diogo Pissarra, já 21 minutos depois das 11 da manhã nos Açores. Na música seguimos com Afonso de Brás, Pedaço de Bom Caminho.

0: Vamos conhecer os temas em destaque na informação desportiva.
1: Suspeitas de corrupção na arbitragem, PJ já tem processo em mãos. Conselho de Arbitragem, Eduardo Gomes, em silêncio. John Duran pode jogar já quinta-feira com St. Gallen e quando começar, o céu é o limite no Benfica, para escutar adjunto do Zenit. Reforços inesperados, Nel e Flávio Gonçalves convencem e ficam no plantel do Sporting. As dúvidas do Farioli no mercado de um Futebol do Porto já em modo supertaça, Brasileirão agridou-se para treinadores portugueses e Nemia Esqueta, reforço de peso na seleção de basquetebol já em agosto.
0: Vai ser assim o Jornal do Desporto. 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
1: O caso que o Conselho de Justiça da Federação decidiu arquivar na última sexta-feira por falta de provas já está na esfera judicial. A Antena 1 confirmou esta segunda-feira a notícia avançada pelo Jornal Público. O Ministério Público recebeu uma queixa que denuncia alegadas fugas de informação sobre nomeações de árbitros e delegou as diligências de investigação na Polícia Judiciária. O cenário a provar-se configura crimes de corrupção e tráfico de influências. Recuamos até ao final de junho e princípio de julho, a quando da admissão apresentada por Duarte Gomes do cargo de Diretor Técnico Nacional e a revelação que nos transporta para o núcleo do caso e para um autêntico turbilhão na arbitragem nacional. Trata-se da situação em que Hélder Malheiro ficou a conhecer, da parte de um ex-assistente, Pedro Garcia, que estaria nomeado para um jogo do Estrela, isto depois de reuniões mantidas entre o presidente do emblema da Amadora, Paulo Lupo, e o líder do Conselho de Arbitragem, Luciano Gonçalves. Sem nunca concretizar acusações declaradas, Duarte Gomes limitou-se a confirmar publicamente as suspeitas que lhe chegaram. Até agora, Duarte Gomes, contactado pela Antena 1, prefere remeter-se ao silêncio, sendo que da parte do Conselho de Arbitragem nem uma resposta à solicitação de uma reação da parte da Rádio Pública. Importa ainda assim recuperar a declaração de inocência do Estrela, prestada nestes mesmos microfones no dia 1 de julho. Tudo falso e surpresa total nas insinuações, que não passam até ver disso mesmo, da parte de Duarte Gomes, dizia Paulo Lopo à data.
2: Só por muita maldade é que se pode estar a associar o nome de Estrela da Amadora e não vejo sequer qual é a intenção, percebemos de onde é que ela vem, com que objetivo. Mas achamos desnecessária a intenção de estar a envolver a Estrela da Amadora nesta situação.
1: Mas a realidade é que o processo terá agora novos episódios em sede judicial com a PJ já em campo. De quinta-feira até ao dia de hoje, o cenário de utilização de John Duran no decisivo Benfica-St. Gallen pode bem ter sido alterado. A resposta cabal, com poucos treinos na vitória sobre o Belenenses, com golo e assistência, levam agora Marco Silva a voltar atrás no que disse após a derrota na Suíça, contabilizando pelo menos o reforço colombiano na ficha de jogo a partir do banco. Certo é que, assim que começar a jogar, vai ser importante para ajudar o Benfica a contornar o delicado momento que atravessa e a chegar ao final da época com títulos para mostrar. Convicção de William de Oliveira, adjunto no Zenit de São Petersburgo, clube no qual Duran concluiu a última temporada.
3: Quando vocês conhecerem ele, vão ver que é um jovem, um garoto de muita personalidade. É um jogador que está acostumado a ganhar também, foi campeão aqui com a gente. No Al Nassr também sempre brigando por títulos, enfim, o Benfica é um clube muito grande, eu acredito que ele vai chegar preparado e, claro, com a melhor das intenções, ajudar o Benfica a alcançar os objetivos, a alcançar os títulos.
1: E isto porque, diz William de Oliveira na Antena 1, o potencial do cafeteiro é de classe mundial.
3: É um garoto que tem um potencial gigantesco, qualidades inúmeras e que, claro, tendo um apoio, tendo uma ajuda, um entendimento do estilo de jogo dele, ele tem características que podem ser muito utilizadas no futebol atual e no futebol mundial, que é a velocidade, ele é forte, ele é inteligente, sabe jogar bem com os pés, é bom na bola aérea, é um atacante que tem qualidades dos melhores atacantes do mundo. Mas que precisa, claro, de uma sequência, precisa agora trabalhar bastante para voltar a ter a confiança e atuar mais para que essas qualidades possam aparecer.
1: E a precisar há muito de um carinho especial, Duran não rendeu o esperado na Rússia por uma série de fatores.
3: A gente aqui, quando pegou o empréstimo dele, foi um empréstimo curto, né? No caso foi de 4 meses, e quando ele veio para cá, ele já veio no final da nossa pré-temporada, ou seja, a gente não teve um tempo de preparação. Então, claro, desses 4 meses ele precisou de praticamente 3-4 semanas para entrar no ritmo. Aí depois teve a parada para a Copa do Mundo. Então, essas paradas foram atrasando a nossa preparação para ele atuar mais aqui. Então, isso daí foi dificultando infelizmente, perdeu um pouco do ritmo e não conseguiu atuar tanto como ele queria, como a gente imaginava.
1: O facto de falar um português fluente e de poder ser incorporado na equipa da melhor forma pelo compatriota Richard Rios também ajudará a John Duran.
3: Ele tem facilidade extrema de falar o português e entende tudo completamente. Então é muito importante para ele ter um compatriota que já está adaptado ao clube e, claro, vai apoiar ele, ele vai ter com quem conversar, vai ter como se interar sobre o clube. O Benfica também atualmente trocou de treinador, mas eu acredito que com essa amizade ajuda a ser integrado ao clube de uma maneira mais fácil.
1: Por fim, uma mensagem do amigo William de Oliveira.
3: Eu desejaria muita sorte para ele, a gente criou uma amizade, criou um vínculo. Claro que as coisas nem sempre dão certo, saem do tudo do jeito que a gente queria, né? A gente queria, claro, que ele tivesse atuado aqui, feito vários e vários gols. Ele fez 2 gols aqui com a gente, atuou alguns jogos, mas é um menino que tem um coração muito bom. Ele precisa do apoio, ele precisa da confiança, e se ele encontrar isso daí e conseguir desempenhar as melhores características deles, pode ter certeza que ele vai conseguir ajudar bastante ao Benfica. Desejo muita sorte para ele.
1: William de Oliveira, entrevistado pelo jornalista Walter Madureira. Na semana de preparação para a remontada diante do St. Gallen, Marco Silva já tem grupo completo, com o regresso dos últimos mundialistas ao serviço da Noruega, Auschnes e Schjeldrup, que ainda tem o dossiê renovação em aberto. Salta à vista no Sporting por estes dias a evidência de que, não obstante 100 milhões de euros já investidos em 7 reforços, as grandes surpresas viessem da academia. Mas Rafael Nelly e Flávio Gonçalves são mesmo candidatos a reforços inesperados para Rui Borges, convencendo o treinador aparentemente a dar-lhes lugar cativo no plantel principal. Nelly, ponta de lança, 21 anos, abriu caminho para a vitória leonina sobre o Mónaco na conquista do troféu 5 violinos e o antigo jogador verde e branco Litos gostou do que viu.
4: Gostei muito da forma como ele se posiciona, a forma como joga e como serve de referência de ataque, sendo sempre uma solução válida para os seus colegas.
1: Quanto a Flávio, de 19 anos, está encontrado o clone de Pedro Gonçalves, que está de saída para de Alvalade para a Arábia Saudita por 30 milhões de euros.
4: Essas duas posições, ou três que podem ocupar por trás do ponta de lança, essa grande mobilidade que é dada aos jogadores que jogam nessas mesmas posições, e o Flávio, com este centro de gravidade mais baixo, é de facto um jogador que dificilmente tira uma bola, é muito forte no drible, é muito forte naquilo que é a colocação de bola, é muito forte na definição também do último passo. Vai faltar apenas nestes jogos é o golo.
1: Sendo certo que então tenra idade poderão ser ainda opções válidas para a equipa B, Litos, aqui na rádio, não vê dramas quanto a um elevador permanente para ambos.
4: Quem tem que decidir é o Rui Borges, e se o Flávio continuar a manter este registro, acho que tem todas as condições para poder ser muitas vezes titular. Se não for, se tiver que descer e competir na equipa B, qualquer um destes jogadores estará sempre, por aquilo que é a sua forma de estar e tem mostrado essa grande humildade, estão sempre disponíveis para ajudar o Tiago Fernandes na equipa B e voltarem a trabalhar juntamente com a equipa principal.
1: Litos, escutado por Walter Madureira. No mercado, o Sporting ainda está a fechar Diomande no Nottingham Forest por 40 milhões fixos mais variáveis e negocia o avançado australiano Iran Kunda, de junto do Watford, com o clube inglês a pedir agora valores perto dos 20 milhões. O Sporting fecha a pré-temporada sexta-feira no Algarve, justamente diante do Forest, e tem estreia no campeonato marcada para a reboleira frente ao Estrela no sábado 8 de agosto. O Futebol Clube do Porto inicia amanhã a Operação Supertaça, com 4 dias de preparação a todo gás para defrontar o Torriense no sábado em Coimbra. Ontem, e já depois da vitória na apresentação aos sócios diante do Aston Villa, o derradeiro encontro de pré-temporada, com vitória à porta fechada no Olival sobre o São João de Verde, Liga 3, por 2-1. Rodrigo Mora e Eduardo Ferreira apontaram os golos dos campeões nacionais. Para a Supertaça, dúvidas na baliza, porque Diogo Costa só inicia treinos na quarta-feira. Cláudio Ramos deverá ser o titular. E ainda no lado direito da defesa, Pablo Rosário será a solução, caso Alberto Costa não esteja apto. Na frente, André Silva como ponta de lança, sim ou sim, sendo esse um dos lugares pelos quais Francesco Farioli reivindica reforços. O outro posto passa pela lateral esquerda da defesa. Para a Supertaça, o Futebol Clube do Porto já esgotou os bilhetes a que tinha direito e pelo mesmo caminho vai o Torriense, perto de afixar o aviso lutação esgotada no estádio Manuel Marques. Agora, o Brasileirão. Desfechos distintos para os treinadores portugueses, desde logo com o líder Palmeiras e com Abel Ferreira a voltar ao banco após suspensão, para ver a derrota caseira 2-1 diante do Atlético Mineiro.
5: É um jogo positivo da nossa parte, mas aquilo que é importante mesmo, que é o resultado, que são os números, que são os golos, o nosso adversário foi mais eficaz, defendeu muito e com muitos, e nos criou muita dificuldade.
1: O que vale ao Verdão é que mantém distância de segurança de 6 pontos face ao Flamengo. A equipa de Leonardo Jardim não foi além de um empate em casa ou uma bola frente ao São Paulo.
6: Nós dominamos, o adversário fez só um chute ao gol, e detalhes porque 3 centímetros do pé do Wallace um gol foi anulado. O detalhe de um jogador jogar com a bola dentro da área não foi penalti. E o detalhe da situação do gol deles foi o único que remata a baliza.
1: Mas o Flá, é bom referir, tem um jogo a menos do que o Palmeiras. Por outro lado, duelo entre técnicos lusos no Cruzeiro 0, Botafogo 1. A comandar o fogão, Franklin Carvalho, antigo adjunto de Arthur Jorge, bateu o seu antigo chefe.
7: Sou um pouco nervoso, digamos assim, vivo um pouco o jogo. Neste jogo tem que ter uma forma de estar diferente, tenho amigos de lado de lá. Era importante eu sair no final a sorrir. Sorriu para nós, ainda bem, mas desejo-lhes muito sucesso, exceto quando jogarem contra nós.
1: Cariocas no 7º lugar e a raposa de Arthur Jorge a cair a pique para o 11º posto. O treinador Minhoto pede ajuda.
8: Se de facto queremos aumentar as nossas expectativas, temos que, na realidade, reforçar, porque perdemos jogadores importantes. E se de facto nós quisermos e podermos ter mais equilíbrio de qualidade e também maior expectativa naquilo que possa ser as competições que estamos, nesta altura estamos curtos.
1: Por fim, já começa a ser contestado Luís Castro, depois do 5º jogo seguido sem vencer do Grêmio, que na última noite empatou a uma bola com o Fluminense e a jogar em casa.
9: Se é o resultado que eu queria? Não, não é o resultado que nós queríamos. O meu nome é vaiado e o que é que eu posso dizer? O que é que eu posso fazer? Se eu disser mal de uma crónica sua, de um comentário seu, o que é que você vai fazer amanhã? Vai ficar em casa, deprimido, ou vai continuar a trabalhar? Vai continuar a trabalhar. Eu vou continuar a trabalhar. Amanhã venho para o treino e vou trabalhar.
1: Gaúchos apenas com um ponto de avanço face à zona de despromoção. Entretanto, em Itália está difícil encontrar novo selecionador. Depois do não obrigado, fica para uma próxima de Pep Guardiola, a Andrea Pirlo, que tinha tudo pronto para assinar, acaba de cair por terra por ter uma ligação contratual a uma casa de apostas russa. A Federação Italiana fechou negociações com Pirlo devido a esse motivo. Reforço de peso para a seleção masculina de basquetebol. Esqueta vai a jogo no final de agosto, no arranque da segunda e decisiva fase de apuramento para o Mundial 2027.
10: É esse mesmo, ir aos jogos, mas dar a equipa o máximo possível, ser competitivos e chegar ao Mundial, esse é o objetivo principal.
1: Portugal defronta a Geórgia em casa a 31 de agosto, mas 3 dias antes joga fora com a Espanha.
10: O que importa agora é mesmo os jogos da seleção. Chegar à altura em que vamos estar em 28 de agosto em Espanha, em Zaragoza, queremos estar no nosso melhor nível e acho que vai ser um desafio bastante difícil, mas vamos com os braços juntos e estamos sempre prontos para isso.
1: E será possível dar conta de Nuestros Hermanos, que lideram o grupo?
10: Cada jogo é um jogo e não interessa o nome que tu tenhas ou quem tu és, temos de ver uns aos outros e a partir daí é jogo, é segue jogo, bola ao ar, e o objetivo é meter mais pontos que eles, eles metam menos que nós, a partir daí estamos num jogo, temos tanta chance como eles.
1: Nemias confiante para os próximos compromissos da seleção nacional, depois de renovar contrato com os Boston Celtics.
10: Uma confiança depositada em mim ainda mais relevante, acima de tudo eu não vou mudar a maneira como eu ajo, como eu penso, mas vou ter uma responsabilidade diferente na equipa e acho que não vai ser diferente. Manejo as coisas da mesma maneira e acho que tenho a cabeça no sítio certo.
1: Namias, já uma estrela na NBA, ontem de visita ao Estoril Open, onde no regresso da principal prova de ténis portuguesa ao circuito ATP, a vitória na vertente de singles coube a Luca Vanache. O tenista francês venceu na final o belga Alexander Bloks em 3 sets.
11: Não estava à espera de ganhar o título esta semana. Pensei jogo a jogo e consegui grandes exibições durante toda a semana. Estou muito feliz e sobretudo orgulhoso com este primeiro torneio. Agora vou desfrutar.
1: I will enjoy it. Já na vertente de pares, a vitória sorriu à dupla francesa Kyrion Jacquet e Titouan Droguet. No próximo ano, o Estoril Open manter-se-á neste mês de julho. Atualização, entretanto, do ranking ATP, liderado pelo italiano Yannick Sinner. Vanache, vencedor do Estoril Open, salta 30 lugares e ultrapassa inclusivamente Nuno Borges. O gaulês é 48º agora, um lugar à frente do melhor português da atualidade. A volta à França em bicicleta coroou Tadej Pogacar como grande vencedor pela 5ª vez na carreira, mas deu a um português o recorde de longevidade nunca visto no ciclismo. Nelson Oliveira completou 24 grandes voltas sem desistências, alcançando um feito inimaginável, nem nos melhores sonhos.
12: Quando comecei a competir, nunca pensei em fazer uma grande volta. Em 2011, quando me dissessem que ia fazer 24 grandes voltas, pois provavelmente diria que era uma loucura. E passava 17 anos, Um profissional aqui estou.
1: Nelson Oliveira, a agência Lusa, feliz pelo reconhecimento que já recebeu depois de ter visto o esloveno Tadej Pogacar entrar para o top da história do Tour.
13: Estou sem palavras, é um dia incrível com uma atmosfera incrível. Estou feliz por ter acabado e por termos ganho pela quinta vez. Todas as vitórias são muito especiais e são já 7 tours, 7 pódios e 5 vitórias. É algo que parece escrito nos livros de histórias. É inacreditável também para mim.
1: 5 tours aos 27 anos, nunca se viu nada assim e fica à expectativa para perceber se no próximo ano haverá recorde absoluto. Pogacar, que já agora não descartou ir à Vuelta a partir de 22 de agosto. Decorre também por estes dias a volta a Portugal, mas de vela. Hoje a regata costeira no porto da Figueira da Foz, antes de a frota rumar a sul. Isto depois também de ontem a embarcação Macai de Miguel Fonseca ter sido a mais rápida na ligação entre Vila Nova de Gaia e a Figueira.
0: Foi o Jornal de Desporto numa edição de José Pedro Pinto. 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

0: Manhã de segunda-feira em que estivemos na Beira, em São Jorge, a acompanhar as festas de Santana e demos também um saltinho ao Pico a propósito do concerto de Tangedores que acontece hoje no auditório do Museu dos Baleeiros. Tarde de segunda-feira com a previsão do tempo a prometer períodos de céu muito nublado no grupo ocidental, o céu a tornar-se encoberto ao fim do dia. Nas ilhas do grupo central, períodos de céu muito nublado com boas abertas. São Miguel e Santa Maria, a previsão aponta para períodos de céu muito nublado com abertas e aguaceiros em geral fracos.
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2: Muito boa tarde, é uma hora. Meio-dia nos Açores.
3: Em Espanha e França, as autoridades continuam a atacar as chamas antes de as temperaturas voltarem a subir nos dois países nos próximos dias. Neste noticiário vamos até Espanha fazer o ponto de situação. O Ministro da Educação revela que já estão digitalizadas as 90 mil provas dos alunos que foram à segunda fase dos exames nacionais. Fernando Alexandre conta que desta vez tudo corra sem sobressaltos.
2: São destaques da Informação Antena 1, temas que vão ter desenvolvimento já a seguir na edição da UMA. A esta hora, em Lisboa estão 30 graus, no Porto 31, em Faro 33 e em Coimbra a esta hora 34 graus. Nas ilhas, Funchal e Ponta Delgada estão com 22. Jornal da UMA. A edição é de Sandra Henriques.
3: O ministro francês do interior, Laurent Nunes, defende que o incêndio na Gironda, que devastou 42 mil hectares, está estabilizado, mas não está dominado, ou seja, não progrediu durante a noite, mas continua ativo. O ministro francês do interior disse há instantes que este é um incêndio muito particular.
4: Em Gironda temos um incêndio sem precedentes. É um incêndio que afeta uma floresta no sudoeste, um incêndio chamado convectivo. Na verdade, ele tem vida própria. Aproveita tanto as condições climatéricas como a consistência das florestas para se comportar de forma completamente errática. É autónomo, alimenta-se sozinho, vai em todas as direções. Por isso é um incêndio obviamente complicado de controlar. Muito complicado controlar, já que cobre mais de 40 mil hectares. É um número muito superior aos hectares ardidos durante os incêndios de 2022, que consumiram 22 mil hectares. Agora já estamos nos 40 mil. É esta hora que vos falo. O incêndio está estabilizado, mas não controlado.
3: Declarações de Laurent Nunes, que revelou ainda que mais de 116 mil hectares já arderam em França desde o início do ano. Em 2022, tinham sido consumidos pelas chamas 70 mil hectares. Por isso, diz que França vive uma época sem precedentes e completamente excepcional, isto nas palavras do ministro. Declarações de Laurent Nunes no final da reunião do Gabinete Interministerial de Crise por causa dos incêndios dos últimos dias, uma reunião onde esteve também o presidente francês Emmanuel Macron, que abandonou sem fazer declarações aos jornalistas. Em Espanha, prevenção e cautela são as palavras de ordem apontadas pelas autoridades, isto numa altura em que procuram aproveitar a janela de oportunidade antes das temperaturas voltarem a subir e do vento voltar a superar com mais intensidade na quarta-feira. A correspondente Antena 1 em Espanha, Ana Romeu, está no posto de comando de Navalcarnero, ou na zona de Madrid, onde assistiu ao mais recente ponto de situação das autoridades.
5: O mapa dos incêndios em Espanha continua a inspirar grandes preocupações para as autoridades. Nesta altura, Pedro Sánchez está a visitar a área ardida na comunidade valenciana, é outro dos focos que ainda estão por limitar, circunscrever, e aqui onde me encontro no posto avançado de comando de Navalcarnero, na comunidade autónoma de Madrid, foi feito há instantes o balanço da última noite e daquilo que se prevê para os próximos dias. Muita cautela, muita prevenção, e é preciso aproveitar uma nova janela de oportunidade, que são precisamente hoje e amanhã, antes que as temperaturas voltem a subir significativamente. Quarta-feira é o limite, é a nova vaga de calor, a quarta deste verão, onde as temperaturas vão subir até aos 40 graus, por exemplo, aqui na região de Madrid, e a umidade vai reduzir também. Portanto, mais de 1000 veículos, quer terrestres, quer aéreos estão, nesta altura, a atuar nos incêndios de Madrid e da Ávila com a ajuda de 3 mil homens. Não faltam meios. O que está a acontecer, de facto, são estas condições meteorológicas adversas que dificultam e muito o combate aos incêndios.
3: Ponto de situação da correspondente Antena 1 em Espanha, Ana Romeu. O presidente do governo espanhol esteve nas últimas horas no posto de comando de um outro incêndio na comunidade valenciana, mais perto do mar. Na última hora fez declarações aos jornalistas e fez um balanço da área ardida até agora.
6: Mais de 170 mil hectares calcinadas.
7: Mais de 170 mil hectares calcinados, uma dúzia de grandes incêndios que se estão a espalhar por todo o país e perante um aumento de temperaturas, que já começa a sentir-se e que se prolonga pela semana, gostaria de pedir aos cidadãos que exerçam extrema cautela, que adotem uma prevenção extrema e que, como já foi dito antes pelo Presidente e pelas autoridades, que estejam muito atentos ao que as instituições públicas dizem quando se trata de informação relevante.
6: À hora de ser informados.
3: Pedro Sánchez não espera facilidades nas próximas horas.
6: Quedam horas difíceis, horas complexas.
7: Ainda temos pela frente horas difíceis, horas complexas. Vamos ter um aumento das temperaturas em poucas horas nos próximos dias. A autoridade meteorológica vai anunciar uma nova vaga de calor em toda a Península Ibérica e por isso peço compreensão, prevenção extrema e cautela por parte de todos os cidadãos em todo o país.
6: Por parte de todos os cidadãos e cidadãs em todo o país.
3: Pedro Sánchez em declarações aos jornalistas no final da visita do presidente do governo espanhol ao posto de comando de Val do Ixó, na comunidade valenciana. Já estão digitalizadas as 90 mil provas dos alunos que foram à segunda fase dos exames nacionais. O ministro da Educação, Fernando Alexandre, conta que desta vez tudo corra sem sobressaltos.
8: Eu gostaria de salientar que hoje começa a classificação dos exames da segunda fase. Foi concluída a digitalização de todas as provas e a realização das provas na semana passada, com aqueles dois dias adicionais que estavam previstos. É disso nós estamos a falar de um desvio de dois dias, basicamente, e aquilo que nós esperamos, com as melhorias também que introduzimos no processo, é que esta segunda fase decorra com toda a normalidade, que sejam cumpridos os calendários e que as perturbações que ocorreram na primeira fase não se verifiquem.
3: Ainda há quase duas centenas de alunos sem a classificação das provas que fizeram na primeira fase. O ministro Fernando Alexandre promete que as notas vão chegar a todos ainda hoje ou amanhã.
8: Em 290 mil provas, estamos a falar de 170 provas, é disso que estamos a falar. Basicamente, ou seja, já estão todos os pedidos, foram cerca de 820, nas 290 mil provas, houve 825 pedidos ou identificações de desconformidades, ou seja, que o exame não correspondia exatamente àquilo, ou seja, o aluno considerava que aquele exame não correspondia exatamente àquilo que ele tinha feito. Eu espero que entre hoje e amanhã eles fiquem todos resolvidos.
3: 15 mil alunos pediram a reapreciação da prova, um número superior ao habitual, reconhece o ministro da Educação, mas Fernando Alexandre não atribui este aumento aos erros de correção, mas sim ao novo modelo de classificação.
8: Isso não é surpreendente que este ano, e com este sistema, haja sempre, nós venhamos a ter mais reapreciações, porque o 0,4, por exemplo, alguém que tem 13,4, é natural que olhe para o exame e queira perceber onde é que perdeu aquela décima que lhe permitia ter 14. E já agora, posso-vos dizer, porque nós fizemos esta análise, nós temos cerca de 20 mil notas nas 290 mil que são 0,4, isto é, em que os alunos estão quase a ganhar um valor por uma décima. E por isso é natural que haja um aumento dos pedidos de reapreciações. Qualquer pessoa percebe isso. Isto é natural e por isso não surpreende.
3: O ministro da Educação em declarações aos jornalistas ao final da manhã, à margem da inauguração das novas instalações do campus da Figueira da Foz da Universidade de Coimbra. O secretário-geral do PS defende que o primeiro-ministro deve explicações sobre o aumento do preço dos combustíveis. José Luís Carneiro diz que este aumento de 9,5 cêntimos por cada litro de gasóleo e 6 cêntimos por cada litro de gasolina é o resultado do aumento dos impostos decididos pelo governo em relação aos combustíveis. E por isso desafia o governo a desmentir que está a ganhar dinheiro com o aumento do preço dos combustíveis.
9: O aumento do custo com os combustíveis que alcançou níveis que não pensávamos que pudessem alcançar e o governo tem uma responsabilidade direta. O governo não pode dizer que tem vindo a reduzir o ISP porque o governo está a ganhar dinheiro. E aquilo que eu peço é que o Governo me consiga desmentir se eu estiver a faltar à verdade quando estou a dizer que o Governo aumentou, decidiu aumentar, ou dizendo de uma outra forma, decidiu reduzir menos aquilo que estava previsto reduzir para que os impostos ficassem mais com preços mais baixos para os seus consumidores.
3: Declarações de José Luís Carneiro aos jornalistas há pouco mais de uma hora em Paredes, onde recusou falar sobre o caso que envolve o ministro da Administração Interna, Luís Neves. Uma lei globalmente boa e que obriga a mais transparência é o que diz a politóloga Susana Coroado sobre a nova lei do lobby que entra hoje em vigor. A investigadora, a antiga presidente da Transparência Internacional de Portugal, defende que esta lei vai aumentar a participação democrática de vários setores da sociedade.
10: A partir do momento em que há transparência, há mais probabilidade de detectar eventuais conflitos de interesse ou eventuais práticas criminais e, portanto, à partida as pessoas vão se abster de se envolver, mas também muitas vezes acontece que, em vez de ser dissuasor, se torna quase uma desculpa. Como isto é transparente, não há problema nenhum, desde que seja transparente. Não é bem assim. A transparência tem que vir a par e não substitui a integridade e a legalidade.
3: O presidente da Frente Cívica, Paulo Moraes, fala numa fraude aos portugueses e um sentimento de frustração, porque no dia em que a lei entra em vigor, o registro de transparência da representação de interesses, acessível através do portal da Assembleia da República, não está a funcionar, o que impede que a lei seja efetivamente cumprida.
11: É gozar, no fundo, com os portugueses, quer dizer, a lei entra em vigor, só que não se pode aplicar porque não há o portal. Eu acho que o Parlamento devia ser rapidíssimo na implementação deste portal, porque cada dia que passa em que a lei está formalmente em vigor, mas não se pode aplicar em sentido nenhum, portanto isto é uma fraude. Neste momento, a existência de uma lei que não se pode aplicar, que está em vigor, em teoria, mas não pode ser aplicada na prática, isto é claramente uma fraude, mais uma perpetrada aos portugueses.
3: Paulo Moraes, presidente da Frente Cívica, ouvido esta manhã no programa Antena Aberta sobre a lei do lobby que entra hoje em vigor. O fogo que deflagrou esta madrugada em Lisboa, no prédio onde funciona a Associação Remar, causou 4 feridos, entre os quais um bombeiro. Os outros 3 feridos foram transportados para os hospitais de São José e São Francisco Xavier. O alerta de incêndio foi dado depois das 4:30 da manhã. O fogo aconteceu no prédio onde funciona a Associação Remar, em Campo de Ourique, e vai ter consequências na ajuda prestada por esta organização não governamental, nomeadamente a pessoas sem abrigo. O responsável da Remar, Luís Miguel Santos, diz que este prédio era o ponto central da operação em Lisboa e Sintra.
12: Temos graves consequências para a Remar, dado que isto é um local da Grande Lisboa, Lisboa Central, onde as pessoas vêm fazer as suas admissões, os seus ingressos nos nossos centros, e também é um ponto onde nós usamos numa logística central da Grande Lisboa para fazer recolhas de donativos e também para canalizar estes mesmos donativos para outras instituições com as quais trabalhamos. Toda esta situação vai-nos dificultar bastante as operações que temos, inclusive na distribuição de cabazes alimentares na zona da Grande Lisboa, apoio ao sem-abrigo, etc., que também era realizado por equipes de voluntários que neste espaço, nas traseiras, tinham um refeitório, tinham uma cozinha industrial e tinham alguns quartos onde pernoitavam para depois levarem a cabo aqui as atividades da Grande Lisboa.
3: A Remar apoia pessoas em situação vulnerável, faz, por exemplo, a reabilitação de pessoas em situação de sem-abrigo. O Bloco de Esquerda apresentou hoje um projeto de resolução para revogar a autorização do Ministério da Educação para a Universidade de Coimbra avançar com a denúncia dos contratos de 2 repúblicas de estudantes, as repúblicas Baco e Marias do Loureiro. A proposta surge depois de as 2 repúblicas, situadas no edifício da Universidade de Coimbra, terem denunciado que a instituição de ensino superior tinha avançado com a denúncia dos contratos de arrendamento, como ouvimos esta manhã nos noticiários daqui da Antena 1. O Bloco de Esquerda defende também que seja constituído um grupo de trabalho para definir um plano de requalificação e uma solução para o realojamento durante as obras, tal como o levantamento do universo de repúblicas e solares de estudantes e também o número de casas em risco.
2: Foi o Jornal da Uma, numa edição de Sandra Henriques. A informação segue também disponível em noticias.rtp.pt.
0: Boa tarde, passam 13 minutos do meio-dia.
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0: Já sabemos que hoje e ao longo das próximas semanas não há Portugal em direto. Vamos abrir esta hora com o Terceirense Leão. Esta chama-se Assédio Visual.

A próxima faz parte do disco Whatever is Clever, de Charlie Puth. Beat Yourself Up, 29 minutos depois do meio-dia.

0: chegar.
1: Com este vão passar a ser 10 os canções já, os discos já editados por David Fonseca, canções como esta, Nada a Perder. Quando estamos a 25 minutos da 1 da tarde.

dos Arctic Monkeys. Seguimos na produção britânica para Adele. Ficámos a 14 minutos da 1 da tarde. À hora certa vamos atualizar a informação regional aqui na Rádio Pública.

The Smoke, versão acústica para uma das canções de Cristóvão, quando já estamos tão perto da uma da tarde. Seguimos praticamente até à hora com Um Vício Difícil, do disco mais recente de Marisa Liche.

0: Vício Difícil com Marisa Lige, então a poucos segundos da uma. Céu nublado com abertas ao longo das próximas horas no arquipélago, encoberto ao fim do dia nas Flores e no Corvo e com aguaceiros previstos para os grupos central e oriental.
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0: São 13 horas nos Açores. Vamos aos títulos da informação regional.
2: 4 em cada 10 crianças açorianas têm obesidade ou excesso de peso. Governo regional disponível para passar para quinzenal a revisão dos preços dos combustíveis nos Açores. E hoje estão publicados os novos preços de agosto. O gasóleo vai baixar 3 cêntimos e a gasolina 1,3 cêntimos.
0: Estamos a esta hora com 22 graus na Horta, 23 em Santa Cruz das Flores, em Ponta Delgada e também em Angra do Heroísmo. Vamos agora às notícias. A edição a esta hora é da jornalista Lília Almeida.
2: De mensal para quinzenal. O Governo Regional está disponível para alterar a periodicidade da revisão dos preços dos combustíveis nos Açores. Isto apesar da resistência que os revendedores de combustíveis têm demonstrado em relação a essa mudança. Ricardo Freitas.
3: Numa altura em que o preço dos combustíveis volta a subir nos mercados internacionais, o Governo Regional admite passar a rever o preço nos Açores de 15 em 15 dias.
4: É possível. Tecnicamente, regulamentarmente, nós fazemos-lo sem ser mensalmente. A resolução do Conselho do Governo pode ser alterada e fazemos quinzenalmente, ou pelo menos de uma das vezes poder fazer antes do final do mês.
3: Duarte Freitas, secretário regional das Finanças, diz, no entanto, que os revendedores de combustíveis dos Açores preferem manter a revisão dos preços uma vez por mês, como acontece atualmente.
4: Temos algum diálogo feito com os revendedores que, como digo, estão a mostrar alguma resistência, pelo menos inicial, a essa circunstância.
3: O Governo foi ouvido esta manhã na Comissão de Economia da Assembleia Regional, na sequência de uma proposta da Iniciativa Liberal que pretende criar um mecanismo de neutralidade fiscal e medidas de estabilização dos preços dos combustíveis. Mas Duarte Freitas entende que a proposta não é execuível.
4: Este diploma está como está e não vejo que alterações que podiam fazer para tornar isto mais plausível e execuível.
3: A Iniciativa Liberal pretende que a região baixe o ISP, o Imposto sobre os Produtos Petrolíferos, sempre que houver um aumento do preço da gasolina e do gasóleo, compensando essa redução de receitas com o eventual aumento do IVA. Mas Patrícia Simeão, do Conselho das Finanças Públicas, tem dúvidas sobre essa medida.
5: Esta neutralidade que é pretendida, baseada nessa relação direta entre o aumento do IVA e a redução do ISP, em rigor, pode efetivamente não se verificar.
3: Os deputados estão a ouvir várias entidades sobre a proposta de Iniciativa Liberal, que para já não reúne consenso.
2: A intenção do Governo de passar para 15 em 15 dias a atualização do preço dos combustíveis nos Açores, no dia em que são conhecidos os novos preços para agosto. O gasóleo vai baixar 3 cêntimos e a gasolina 1,3 cêntimos. A gasolina vai passar a custar 1,82 euros. Já o gasóleo fica a 1,72 euros o litro. A mesma descida para o gasóleo colorido. O gasóleo agrícola fica a 1,42 euros. O gasóleo para as pescas, 1,23 euros. O preço do gás também baixa. Uma garrafa de 13 quilos, a mais comum, custava 23 euros. Vai passar a custar 21,91 cêntimos. O despacho está hoje publicado em Jornal Oficial. Os novos preços entram em vigor este sábado, 1 de agosto. 42% das crianças açorianas têm excesso de peso ou obesidade. É a maior prevalência entre as várias regiões do país. 21% das crianças entre os 5 e os 14 anos têm excesso de peso, 21% têm obesidade. São dados revelados hoje pelo INE no âmbito do Inquérito Nacional de Saúde, realizado no quarto trimestre de 2025. Quanto à saúde oral, 90% das crianças nos Açores têm uma apreciação positiva do estado dos dentes e das gengivas. A região autónoma dos Açores é também e a região do Algarve foram aquelas em que registaram as proporções mais baixas no reporte da limitação para a realização de atividades consideradas habituais para a idade, devido à doença ou a problemas de saúde. No final do primeiro trimestre de 2026, o passivo dos três hospitais da região era de 284,6 milhões de euros. Aumentou mais 40 milhões de euros no ano. O maior aumento, Linda Luz, foi no hospital de Ponta Delgada.
6: Um aumento de cerca de 21 milhões de euros no ano. No primeiro trimestre de 2025, o passivo do hospital de Ponta Delgada era de praticamente 147 milhões de euros. Este ano passa dos 167 milhões. No Hospital da Ilha Terceira, a subida passa dos 19 milhões de euros. O passivo é agora de cerca de 84 milhões de euros. No ano passado, 64 milhões e meio. Já no Hospital da Horta, a subida do passivo não chega a 1 milhão de euros. Neste primeiro trimestre de 2026, situa-se nos 33,6 milhões de euros. São dados da Direção Regional do Orçamento e Tesouro, citados pela RTP Açores. Já na análise entre ativo e passivo das contas dos três hospitais da região, o Hospital de Ponta Delgada registra uma melhoria de cerca de 700 mil euros, o Hospital da Terceira de cerca de 7 milhões de euros. O Hospital da Horta é o único em que o ativo diminuiu neste período, foram menos 2,1 milhões de euros.
2: Já estão a decorrer e terminam na sexta-feira as inscrições para a época especial dos exames nacionais do secundário, uma medida excepcional criada pelo Ministério da Educação para compensar os atrasos na correção digital dos exames nacionais. A nova época de exames vai decorrer entre 3 e 8 de setembro. Está aberta a todos os alunos que reuniam condições para realizar provas na segunda fase, independentemente de as terem efetuado ou não. A decorrer estão também as candidaturas à primeira fase do concurso ao ensino superior, estão abertas até 6 de agosto. A Universidade dos Açores conta com 665 vagas. Para o próximo ano letivo, apresenta uma nova licenciatura, Biotecnologia, vai ser selecionado em Angra do Heroísmo. Eduardo Mota.
7: A grande novidade do próximo ano letivo, Biotecnologia, é um novo curso na Academia Açoriana. A licenciatura vai ser dada na terceira e conta com 25 vagas.
8: Ele corresponde, por um lado, a uma das grandes áreas de desenvolvimento científico e tecnológico e que apoia um alargado conjunto de atividades depois que, no mercado de trabalho, como eu dizia, na área da saúde humana e animal, na área da agricultura, na área do ambiente, da alimentação, da indústria.
7: Palavras de Susana Caldeira, vice-reitora da Universidade dos Açores. Outra das novidades é o novo mestrado em comunicação de ciência.
8: Isto tem a ver com a forma como se comunica ciência para diferentes públicos. Não é? Portanto, o que é fazer ciência? Como é que os jornalistas comunicam ciência, como é que os investigadores comunicam ciência para diferentes destinatários, para diferentes públicos, como é que selecionam a informação relevante.
7: Para o próximo ano letivo, a Universidade dos Açores conta com 665 vagas e mais de 200 para os concursos especiais, como os maiores de 23 anos ou os diplomados de outros cursos. Ao todo, há 25 licenciaturas, 4 cursos técnicos superiores profissionais, 21 mestrados e 7 doutoramentos.
2: Começou em 2021 com um projeto piloto no primeiro ciclo do ensino básico, a introdução do pensamento computacional nas escolas açorianas. 4 anos letivos depois, e perante os resultados da experiência, a Secretaria de Educação decidiu pela implementação também no segundo ciclo. A jornalista Inês Linhares Dias foi perceber como é que tudo funciona.
9: De uma forma resumida, o pensamento computacional é uma forma estruturada de pensar e de resolver problemas. Paulo Novo Neves, adjunto da Secretaria da Educação, onde é conhecido como o mestre do pensamento computacional. É um dos responsáveis pela implementação da disciplina nos Açores.
10: Nós, nos Açores, entendemos desde o início o pensamento computacional de uma forma mais abrangente que aquela que tem sido tratada noutros contextos educativos, nomeadamente no continente. Portanto, nós não encaramos o pensamento computacional apenas como uma extensão da matemática, nem apenas como uma introdução à computação, digamos assim. Nós vemos-o como uma competência transversal.
9: O nome fez soar os alarmes junto daqueles que achavam que as crianças de primeiro ano iam ficar em frente a computadores. Eles podem fazer parte, mas não são o cerne da questão, explica o professor Luís Costa.
11: É difícil que as pessoas não percebam que os computadores poderão entrar, mas de forma natural, como consequência da evolução das atividades. No primeiro ano, por exemplo, nós falamos de socialização e comunicação. E tem sido, se calhar, esta a vertente em que mais tem alterado a forma de comunicar dos jovens. Porque era frequente, no primeiro ano, nós encontrarmos medo de dizer, não sei, isto é impossível, não consigo, isto não se consegue fazer. E de repente mudou a forma de falar para ainda não consegui, ou isto é difícil, mas eu sei que existe uma solução.
9: Para assumir essa nova linguagem é preciso fazer um amigo improvável.
11: O erro é amigo. O facto de estarem dispostos a tentar e aceitar o erro como forma de resposta e depois de pegar neste erro e dizer assim, ok, errei, mas porquê é que errei? O que é que eu posso fazer para não repetir este erro? É uma das nossas grandes vitórias.
9: O pensamento computacional completou este ano o seu primeiro ciclo. Foram 4 anos na busca por soluções com curiosidade perante o erro que levaram os alunos a adotarem uma nova linguagem. Agora, anunciou o Governo Regional, esta disciplina segue com os alunos pioneiros para o segundo ciclo.
2: Prevê-se uma redução na produção de vinho na Adega da Graciosa, uma quebra que pode chegar aos 20% em comparação com o ano anterior. As condições meteorológicas e as pragas estão a prejudicar as uvas. Luís Costa.
12: 2025 foi excepcional para o vinho Pedras Brancas, o principal produto da Adega da Graciosa, que recebeu perto de 24 toneladas de uvas. 2026 já será diferente, na perspectiva de Carlos Picanço, viticultor e membro da direção da Adega.
13: O ano não é mau. Acho que vai ter menos expressão que o ano passado. Atendendo até este mês tem sido complicado, muitos nevoeiros e falta de mão de obra também que tem tido. Não tem chegado com os tratamentos a tempo e perdi aqui alguma produção. E também vejo outra questão que é a praga. A praga já começa a comer, mesmo com elas verdes, já estão a estragar na vinha.
12: O ataque das pragas e a falta de mão de obra são as principais dificuldades desta atividade agrícola, que não permite utilizar grandes recursos tecnológicos.
13: Os fertilizantes já estamos a usar os drones, em que funciona. Agora, a nossa forma de produzir, tendendo a ser retomar, que tem que ter as coletas, exige muita mão de obra.
12: A direção da Adega, que está em funções há menos de um ano, tem garantido várias parcerias para escoar o vinho. Uma grande parte da produção do ano passado foi vendida a um empresário da Ilha Terceira.
13: Nós fizemos uma parceria com um privado em que nos ficou com parte do vinho. Ficou o ano passado, temos um contrato de 5 anos. Temos já no continente, zona centro, um distribuidor em que estamos com a expectativa alta. No Algarve também já temos alguém em vista para nos distribuir. E apareceu agora também uma oportunidade que é para o Brasil, em que também a expectativa é alta e penso que as coisas estão a correr bem.
12: Mesmo com previsão de alguma quebra, a expectativa é alta na Adega da Graciosa, quando falta cerca de um mês para a próxima vindima.
2: No desporto, a nova direção do Candelária do Pico já estabeleceu os objetivos para a próxima época. David Borges.
14: O Candelária quer regressar à primeira divisão nacional de hóquei em patins para ficar. A nova direção, presidida por Rui Pereira, assume como prioridade estabilizar a equipa no escalão maior do hóquei nacional, pondo fim ao ciclo de subidas e descidas das últimas épocas.
15: Acho que chegou a altura da gente estabelecer algumas situações e fazer um esforço adicional acima disto tudo, para que a gente consigamos estabelecer isto, porque o sobe e desce não favorece a ninguém.
14: A sustentabilidade financeira continua, ainda assim, a ser uma linha vermelha da nova direção, que garante uma gestão rigorosa e sem aventuras. O Rui Pereira diz que o clube não pode regressar ao passado, passado e voltar a viver momentos de angústia financeira.
15: Estar na primeira divisão, tudo acrescenta, tudo vem trazer mais, muito mais despesa, muito mais uma série de situações que umas estão calculadas, outras são incógnitas, que só no decorrer das situações é que nos aparecem e temos de estar salvaguardados para isso. E pronto, não manter o grupo coeso, como tem sido, aliás, o grupo, o clube, coeso como tem sido até agora, e nada de entrar também em loucuras.
14: Além da equipa principal, a formação é outra das apostas para os próximos dois anos. O objetivo é reforçar o trabalho nos escalões jovens e aproximar cada vez mais a formação da equipa sénior.
2: São os objetivos da nova direção do Candelária do Pico.
16: Foram as notícias da região, edição das 13 horas, da jornalista Lília Almeida. Notícias que estão em permanência em acores.rtp.pt e também no Facebook da Rádio Pública. Boa tarde, passam 14 minutos das 13 horas.
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16: Boa segunda-feira. Depois das notícias, está de regresso a música. Jorge Silva Medeiros e Ana Rosa, consigo até às 16 horas.
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1: 13 horas 21 minutos. Boa tarde, boa segunda-feira, boa semana de trabalho ou de férias. E eu espero que neste caso acompanhe a RTP Antena 1 Açores. É sempre um prazer estar consigo. A música nacional ilumina o início das tardes. Mas depois temos também Europa no Minuto, Neuropsicologia para Todos, com o Dr. João Ribeiro e Rosa Margarida, na Ponta da Língua, com Sandra Duarte Tavares e Filomena Crespo, numa tarde que segue também com Emanuel Costa, de regresso às 16h.

Rapaz Ego, nova proposta. Diogo Pissarra com Sátiro. Não esqueça que às 14 vamos ter as notícias atualizadas, depois Europe Direct dos Açores e Neuropsicologia para Todos com um tema que vale a pena prestar atenção, burlas com inteligência artificial.

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1: A insistir ainda no início da tarde, na música nacional, agora com Kalema.

Antes que esqueça a informação nacional e internacional já a seguir, em relação ao tempo, digo-lhe que vamos continuar com céu muito nublado, com boas abertas em todas as ilhas, no entanto, tornando-se encoberto no final do dia no grupo ocidental e com alguns aguaceiros em geral fracos nos grupos central e oriental.

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1: Boa tarde, são 3 horas no continente e na Madeira, 2 da tarde nos Açores. Está na hora de conhecermos as notícias que marcam esta segunda-feira, Sandra Henriques.
2: Em Espanha, o presidente do governo, Pedro Sánchez, admite que as próximas horas não vão ser fáceis. Os incêndios florestais já obrigaram à retirada ou confinamento de mais de 91 mil pessoas só nas regiões de Ávila, Madrid e Toledo. Em França, 4 bombeiros ficaram feridos no combate às chamas nas últimas

0: últimas horas. Até agora não chegaram ao governo português pedidos de ajuda por parte de portugueses ou luso-descendentes afetados pelos incêndios de Espanha e França.
1: Notícias às 3 da tarde, a edição é da jornalista Sandra Henriques.
0: Em Espanha, os incêndios florestais já obrigaram à retirada ou confinamento de mais de 91 mil pessoas só nas regiões de Ávila, Madrid e Toledo. O delegado do governo espanhol na região de Madrid, Francisco Martín, espera aproveitar a janela de oportunidade de hoje e amanhã, antes que a temperatura volte a subir e o vento volte a soprar mais forte na quarta-feira. Temos aqui algumas dificuldades para ouvirmos este registro de Francisco Martín, ele que é o delegado do governo de Madrid, em Espanha. Parece que não é possível. Entretanto, nas últimas horas, também o presidente do governo espanhol esteve num posto de comando de um outro incêndio na comunidade valenciana, mais perto do mar. Pedro Sánchez fez um balanço da área ardida. Parece que neste momento estamos a ter algumas dificuldades técnicas para ouvirmos este registro de Pedro Sánchez. Pedro Sánchez admitiu também que as próximas horas não vão ser fáceis. Foram declarações aos jornalistas no final de uma visita ao posto de comando de Val do Huicho. A Agência Meteorológica Espanhola confirmou esta tarde uma nova vaga de calor a partir de quarta-feira e risco extremo de incêndios em Espanha. Em França, 4 bombeiros ficaram feridos nas últimas horas no combate às chamas. O ponto de situação das autoridades foi feito esta tarde e leva para 88 o número total de bombeiros feridos desde o início dos fogos na região da Gironde, onde fica a cidade de Bordeaux. Não há vítimas a registar entre a população. Pelo menos 240 casas terão sido destruídas até ao momento pelas chamas. O ministro do Interior, Lohan Núñez, afirmou esta tarde que este incêndio na Gironde, que devastou 42 mil hectares, está estabilizado, mas não está dominado. Revelou ainda o ministro francês do Interior que mais de 116 mil hectares já arderam em França desde o início do ano. Em 2022 tinham sido consumidos pelas chamas 70 mil hectares. Por isso, diz o ministro francês do Interior, França vive uma época sem precedentes e completamente excepcional, nas palavras do ministro. Até agora não chegaram ao governo português pedidos de ajuda por parte de portugueses e lusodescendentes afetados pelos incêndios de Espanha e França. Há muito os portugueses e lusodescendentes, quer em França, quer em Espanha, que tiveram de deixar as casas por causa dos incêndios, mas o governo português não tem dados concretos. O secretário de Estado das Comunidades Portuguesas garante à Antena 1 que até agora ninguém pediu ajuda. Os consulados estão a funcionar com toda a normalidade em França, mas o secretário de Estado das Comunidades, Emílio Sousa, reconhece que podem ser centenas ou até milhares os portugueses que estão em abrigos nesta altura, sobretudo em Gironde, em França.
2: Os nossos serviços consulares em permanência no terreno. O consulado está a funcionar com toda a normalidade, não há nenhuma anormalidade. Nós nesta zona temos cerca de 20 mil portugueses e lusodescendentes inscritos, podem ser mais, estou a falar apenas de inscritos. Estamos a acompanhar, não temos nenhum número que se possa garantir de portugueses deslocados. É muito provável que haja vários portugueses que estejam deslocados por razões até de preventivas. As autoridades francesas estão a fazer um bom trabalho, estão a prevenir algum incidente, estão a deslocar pessoas para sítios seguros. Portanto, é muito provável que haja muitos, umas largas centenas ou até talvez milhares de portugueses que estejam nessa situação. Mas no que diz respeito a pedidos de ajuda ou alguma situação de emergência ou de feridos, não temos.
3: Em Espanha, a mesma situação?
2: A mesma situação em Espanha, sim. Sim, todas as situações são geridas pelas autoridades locais, que nesse aspecto estão a fazer o seu trabalho, prevenindo algum incidente, e quer em França, quer em Espanha, a situação é idêntica.
0: O secretário de Estado das Comunidades, Emílio Sousa, ouvido pela jornalista Alexandra Sofia Costa há pouco, a dizer também que é impossível calcular o número com exatidão de portugueses afetados e também lusodescendentes, mas há centenas ou até milhares de portugueses e lusodescendentes que podem ter sido transferidos para centros de acolhimento por causa dos fogos que ameaçam várias regiões, quer em Espanha, quer em França. No mapa de incêndios em Portugal, destaca-se nesta altura um incêndio que começou esta tarde na freguesia de Rochoso e Monte Margarida, no concelho da Guarda. O alerta foi dado depois da 1:30 da tarde. O segundo comandante da Proteção Civil, Marco Lucas, acaba de fazer um ponto de situação.
4: Começou às 13:39, o alerta foi dado para aqui a essa hora. É um incêndio relativamente recente, mas está com alguma intensidade derivado ao vento no local. O incêndio encontra-se ativo, encontra-se a lavrar com alguma intensidade. Neste momento não temos registro de nenhuma população em perigo e temos neste momento 200 operacionais com 50 veículos e 7 meios aéreos no teatro de operações. Até o momento o que temos a indicação do teatro de operações é que é só em mato. É só uma zona de mato.
0: Um incêndio em mato é o que diz o segundo comandante da Proteção Civil, Marco Lucas, sobre este incêndio que começou esta tarde na freguesia de Rochoso e Monte Margarida, no Conselho da Guarda. O grupo parlamentar do Partido Socialista pediu esclarecimentos ao Ministro da Administração Interna sobre o atraso no pagamento do trabalho suplementar aos operacionais da Força Especial de Proteção Civil. Esse atraso levou a uma greve nacional de 5 dias este mês. O deputado do PS, André Rijo, diz que é uma situação alarmante.
5: Estamos a falar de coisas que já aconteceram há mais de um ano. Portanto, não faz sentido nenhum haver dívidas desta natureza e, portanto, aquilo que se apela é que, de facto, o Governo honre os compromissos que tem e fazer fé naquilo que são as palavras do sindicato. Por isso é que nós requeremos que o Ministro possa ir ao Parlamento dar as explicações. Isto é alarmante, quer dizer, há mais de um ano que estes homens fizeram horas extraordinárias no combate aos incêndios e que ainda não viram esse esforço pago por aquilo que é um cumprimento de um dever fundamental do Estado, que é assegurar o pagamento aos seus funcionários, não é? E, portanto, isso não faz nenhum sentido e nós queremos mesmo que o Governo rapidamente regularize estas situações e que, sobretudo, que não haja aqui nenhuma desmobilização e nenhuma desmotivação destes profissionais que são tão fundamentais neste período que estamos a viver de crítico de combate aos incêndios rurais no país.
0: O PS defende que estes profissionais são fundamentais para o combate aos incêndios e é importante que não haja desmotivação num período crítico de combate aos fogos. O secretário-geral do PS insiste que o primeiro-ministro deve dar explicações sobre o aumento do preço dos combustíveis, repetindo uma mensagem que já tinha deixado ontem aos jornalistas. José Luís Carneiro disse hoje que este aumento está a acontecer, é o resultado do aumento dos impostos decididos pelo Governo em relação aos combustíveis.
6: Do nosso ponto de vista, o Governo deve adotar medidas, as medidas que nós apresentámos na Assembleia da República e que se traduzem na redução dos impostos sobre os combustíveis, nomeadamente a redução do IVA de 23% para 13%, de modo temporário, para garantir que os efeitos que resultam do aumento do crudo em termos internacionais não se façam sentir desta forma na vida das famílias. Porque eu volto a lembrar, este aumento que está a acontecer, 9,5 cêntimos por cada litro de gás óleo e mais de 6 cêntimos por cada litro de gasolina, é o resultado do aumento dos impostos decididos pelo Governo em relação aos combustíveis.
0: Questionado pelos jornalistas sobre o caso que envolve o Ministro da Administração Interna, Luís Neves, José Luís Carneiro disse que quer apenas focar-se na questão dos combustíveis.
6: Eu já disse hoje, compreendo as vossas perguntas, hoje estou concentrado no aumento dos impostos sobre os combustíveis.
0: Esta manhã o Jornal Público escrevia, citando uma fonte da direção do PS, que as explicações devem ser dadas o mais rapidamente possível sobre o caso que envolve Luís Neves e que, se isso não acontecer, José Luís Carneiro vai pedir uma reunião ao Primeiro-Ministro para pedir explicações a Luís Montenegro. Já estão digitalizadas as 90 mil provas dos alunos que foram à segunda fase dos exames nacionais. O Ministro da Educação espera que desta vez corra tudo sem sobressaltos, mas admite que ainda há quase 200 de alunos sem a classificação das provas que fizeram na primeira fase. Fernando Alexandre promete que as notas vão chegar a todos ainda hoje ou amanhã.
7: Em 290 mil provas, estamos a falar de 170 provas, é disso que estamos a falar, basicamente, ou seja, já estão todos os pedidos, foram cerca de 820, nas 290 mil provas, houve 825 pedidos ou identificações de desconformidades, ou seja, que o exame não correspondia exatamente àquilo, ou seja, o aluno considerava que aquele exame não correspondia exatamente àquilo que ele tinha feito. Eu espero que entre hoje e amanhã eles ficam todos resolvidos.
0: 15 mil alunos pediram a reapreciação da prova, um número superior ao habitual, reconhece o Ministro da Educação, mas Fernando Alexandre não atribui este aumento aos erros de correção, mas sim ao novo modelo de classificação.
7: Isso não é surpreendente que este ano, e com este sistema, haja sempre, nós venhamos a ter mais reapreciações, porque o 0,4, por exemplo, alguém que tem 13,4, é natural que olhe para o exame e queira perceber onde é que perdeu aquela décima que lhe permitia ter 14. E já agora, posso-vos dizer, porque nós fizemos esta análise, nós temos cerca de 20 mil notas nas 290 mil que são 0,4, isto é, em que os alunos estão quase a ganhar um valor por uma décima. E por isso é natural que haja um aumento dos pedidos de reapreciações. Qualquer pessoa percebe isso. Isto é natural e por isso não surpreende.
0: Declarações do ministro Fernando Alexandre na Figueira da Foz. As reservas médias de água em Almada estão atualmente nos 78%. Os serviços municipalizados de água e saneamento e a Câmara de Almada vão por isso agora iniciar uma fase de testes e de alívio gradual de algumas das medidas extraordinárias. Numa primeira fase, os cortes programados no abastecimento de água no concelho de Almada deixam de acontecer aos fins de semana. Durante a semana, a duração das interrupções vai ser reduzida. Passa em geral a decorrer entre a 1 e as 6 da manhã. O presidente dos Serviços Municipalizados de Água e Saneamento, Luís Palma, diz à Antena 1 que é agora necessário agir com prudência.
8: É um bom valor, mas naturalmente também nos faz ter aqui alguma prudência que temos de ter sempre em conta, independentemente de toda a evolução e todo o caminho que fizemos, podendo aliviar naturalmente algumas das medidas, mas ainda temos que ter aqui alguma contenção e não podemos abrir na totalidade, não só porque ainda não atingimos esses níveis, como vamos também entrar num período mais quente e de pleno verão e, portanto, com uma perspectiva antes que haja muitos visitantes também aqui no nosso concelho e, portanto, é um trabalho que vamos avaliando dia a dia. No próximo dia 31 iremos avaliar se prolongamos ou não a situação da alerta. Nós estamos a olhar mesmo com muita atenção e muita prudência mesmo, pode ser mesmo esse o termo.
0: No final da semana vai então ser feito um novo balanço para ver se já vai ser possível aliviar totalmente as restrições ao consumo de água em Almada. Quase 4 em 10 crianças entre os 5 e os 14 anos têm excesso de peso ou obesidade em Portugal. São dados do Inquérito Nacional de Saúde, hoje divulgados pelo Instituto Nacional de Estatística. Cláudia Martins.
9: O relatório mostra que há 81 mil crianças entre os 6 e os 14 anos que bebem refrigerantes açucarados todos os dias e são 49 mil as que diariamente consomem refeições rápidas ou alimentos ultraprocessados, hábitos que fazem com que a prevalência da obesidade se verifique em quase 13% das crianças entre os 5 e os 14 anos. O Inquérito Nacional de Saúde mostra ainda que quase 23% têm excesso de peso, com maior proporção no sexo masculino, especialmente nas crianças dos 5 aos 9 anos, e é mais elevada nos Açores, seguindo-se a região norte e a Madeira. Mas há também bons hábitos referidos neste relatório. Perto de 69% das crianças dos 6 aos 14 anos comem fruta diariamente e 68% consomem proteína animal ou vegetal com regularidade. A salada e os legumes ficam mais na beira do prato, são consumidos todos os dias apenas por 44% das crianças. As alergias são a doença que mais as afeta nesta faixa etária. As perturbações de déficit de atenção ou hiperatividade sobressaem em quase 7% das crianças, destacando-se ainda os distúrbios da fala e da comunicação.
0: Dados do Inquérito Nacional de Saúde, divulgado hoje pelo Instituto Nacional de Estatística. Apesar da pausa nos ataques entre Estados Unidos e Irão, há um outro foco de tensão no Médio Oriente. A Arábia Saudita foi alvo de vários ataques durante a manhã. Um porta-voz do Ministério da Defesa Saudita anunciou ao início da tarde que a defesa antiaérea destruiu uma série de drones lançados a partir de território iraquiano e que teriam como alvo instalações petrolíferas no leste da Arábia Saudita. Um major-general turco Al-Maliki indicou que o ataque foi levado a cabo por milícias terroristas apoiadas pelo Irão e disse que a Arábia Saudita se reserva o direito de responder. Pouco depois deste anúncio, o porta-voz das milícias húteis do Iémen anunciava um ataque com drones contra várias infraestruturas de transporte de crude para a cidade portuária de Yanbu, no leste da Arábia Saudita. O ataque foi apresentado como sendo uma resposta às incursões de drones sauditas no espaço aéreo do Iémen. No imediato, estes ataques não tiveram qualquer efeito no preço do petróleo, que mantém a tendência de queda desde que se calaram as bombas na guerra entre norte-americanos e iranianos. O índice Brent caiu 5% desde o início da sessão, negocia nesta altura em torno dos 87 dólares por barril. Na sexta-feira, antes da pausa no conflito, o barril de crude estava a ser negociado perto dos 99 dólares.
1: Sandra Henriques, edição das 3 da tarde num simultâneo com a RTP Antena 1 Açores e RTP Mundo. 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
10: Passam 15 minutos das 14 horas. Boa segunda-feira.
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10: Boa tarde, iniciamos com...

0: 14h20, já a seguir vem Europa num minuto, Europa Diretas hoje.
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2: A Comissão Europeia publicou novas orientações sobre a forma como a Rede Europeia de Zonas Protegidas Natura 2000 pode funcionar como um poderoso motor do turismo sustentável, salvaguardando simultaneamente ecossistemas resilientes que protejam os habitats e as espécies. As orientações visam ajudar os gestores de sítios e as autoridades nacionais a encontrar um equilíbrio entre as atividades económicas, incluindo o turismo, e a manter os objetivos de conservação e de restauro. Proporcionam um quadro para o planeamento e a gestão dos sítios Natura 2000. Esta abordagem integra o turismo e as atividades recreativas e salienta igualmente a importância crescente do ecoturismo, o que significa viajar de forma responsável para zonas naturais, de forma a que se preserve o ambiente e beneficie as comunidades locais.
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1: 14 horas e 25 minutos. Dentro de 5 temos Neuropsicologia para Todos. Hoje o destaque vai para as burlas com inteligência artificial. A não perder o programa de hoje com Rosa Margarida e o doutor João Ribeira.

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1: 14 horas 31 minutos.
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3: Claro que sim. Podem ouvir na RTP Play, que os programas estão lá todos, não é, Dr. João Ribeira?
4: Dizem que sim, eu já fui procurar e encontrei alguns. Estão lá.
3: A propósito de programas, doutor, estamos a chegar ao último programa antes das férias.
4: É verdade.
3: Portanto, o mês de agosto haverá férias para muitas pessoas e também aqui o programa vai de férias.
4: Nós também descansamos a voz, por assim dizer, não é?
3: Também é preciso. Voltaremos naturalmente em setembro.
4: Claro, claro.
3: Então, para o último programa vamos falar de um assunto que está na ordem do dia.
4: Está na ordem do dia.
3: Diga.
4: Vamos outra vez falar desse novo pseudodemónio que é a inteligência artificial, o mau uso da inteligência artificial.
3: Se calhar é mais isso, não é?
4: É, claro que é. Não, vamos falar especificamente de um tipo de burlas, que já será conhecido, porque não é propriamente novo, não é? Que é o uso da voz de alguém para esquemas, para burlas, não é? Pronto. Porquê trazer este tema aqui à neuropsicologia?
3: Pois.
4: No fundo, para tentarmos dar resposta ao porquê de quando ouvimos determinado tipo de voz, vamos perceber que características tem essa voz para cada pessoa, a probabilidade de, passo a expressão, cairmos no dito esquema aumenta colossalmente. O que acontece? Primeiro, mais uma vez, como sempre, a inteligência artificial, no geral, super útil, quando bem utilizada, é um auxiliar cada vez mais presente, estão cada vez mais inteligentes as inteligências artificiais e parece-me bem que as utilizemos com conta, peso e medida como auxiliares de alguns processos mais tediosos eventualmente e que possamos ter que fazer.
3: Mas digamos que nem todas as pessoas estão preparadas para lidar com isso. Estou a lembrar-me de jovens, de crianças, enfim, de adultos que também são enganados. Não é?
4: Eu diria, sem me querer desviar muito daqui do nosso propósito, até porque o tempo é curto, que a grande maioria das pessoas ainda não está preparada para utilizar bem a inteligência artificial. Não está. Dito isto, qual é o problema que nós trazemos hoje aqui? É que bastam hoje em dia com uma inteligência artificial básica, destas gratuitas, não é preciso nenhum programa espetacular. Basta cerca de 10 segundos de conversa nossa para uma inteligência artificial conseguir duplicar com muita fidelidade a nossa voz. Em 10 segundos... Se estivermos a falar seguido, então eu, que sou uma metralhadora, produzimos praticamente todos os sons possíveis.
3: Ainda vai a ser apanhado, não?
4: Garantido. Eu sou daqueles que é fácil, não é? Porque, efetivamente, neste curto espaço de tempo, uma inteligência artificial é capaz de pegar em praticamente, como eu dizia, todos os sons da língua produzidos por mim e depois montá-los numa frase que, por exemplo, vamos imaginar que a Rosa Margarida se dedicava agora à burla e começava a escrever num teclado uma série de frases que era para serem ditas pelo João Ribeira e mandava essas frases a uma pessoa qualquer e era a minha voz a dizer isso ao João Ribeira. O que é que ia acontecer? Era a dizer, o João Ribeira a dizer essas coisas a alguém. O que é que acontece? E por isso é que isto vem no âmbito da neuropsicologia. Eu não sei se as pessoas têm esta ideia. O chamado timbre da voz... O timbre, não a intensidade, não a entoação, não o volume, não o se é aguda ou grave, não é isto. O timbre da voz...
3: Influencia.
4: O timbre vem a ser como a cara da voz. Ou seja, todas as caras são diferentes. Mesmo os gêmeos idênticos têm diferenças que as pessoas conseguem percepcionar com o devido tempo. E cada cara é única. Nós estamos programados para reconhecer certos aspectos específicos de uma cara e para que ela nos resulte familiar, certo?
3: Sim, pronto. Com certeza.
4: O timbre da voz funciona da mesma maneira. O timbre da voz é mais ou menos único para cada pessoa. É difícil de explicar timbre que não seja dizendo que é aquilo que torna a minha voz única. Né?
3: Uma e que pessoa identifica também a sua voz.
4: Que torna a minha voz identificável para outra pessoa. E para mim próprio, se eu ouvi de fora. Porque nós sabemos que nós não temos a percepção, ninguém tem a percepção real da sua própria voz.
3: Pois, até nós os profissionais, no início da carreira, quando nos põem os auscultadores, nos mandam falar, Sim, mas esta não é a minha voz.
4: Exatamente.
3: Eu acho que é porque nós, quando falamos no dia-a-dia, não nos apercebemos do nosso timbre, da nossa voz. Profissionalmente, os auscultadores são uma forma de nós nos ouvirmos a nós próprios,
4: sim,
3: ou nas gravações, não é?
4: Sim, e depois é assim, temos uma tendência, tal e qual, ou seja, além dessa questão que está a dizer, nós temos uma tendência para nos ligarmos a vozes que nos são familiares. É uma característica humana, não é? Nós somos seres gregários e, portanto, vamos nos aproximar, vamos confiar, vamos dizer assim, em vozes que reconhecemos. Obviamente, em vez de uma voz de um estranho. Isto parece-me mais ou menos fácil de entender, não é?
3: Claro.
4: Todo bebé, muito bebé, aprende a reconhecer a voz da mãe e das pessoas que estão à volta dele, porque é uma característica que nos permite rapidamente sabermos se aquela pessoa é segura ou não. Ora, aqui entra o problema. Se com uma inteligência artificial alguém pega na voz de alguém e apresenta um esquema fraudulento qualquer, seja via telefone, seja via redes sociais no geral, utilizando uma voz que o meu sistema reconhece como muito similar ou com um timbre muito próximo de alguém que me é familiar e próximo e em quem eu confio, ou um timbre próximo do meu, as minhas barreiras, o meu chamado espírito crítico e capacidade de decisão diminuem enormemente.
3: Portanto, a pessoa cai
4: muito facilmente.
3: Muito facilmente.
4: Muito,
3: não é?
4: Facilmente. E portanto, é preciso todos desenvolvermos, sobretudo quando nos aparece algo que nos parece fora do lugar, não é? Vamos dizer assim. Eu estou-me a lembrar, de uma forma mais simples, aquelas mensagens que eram enviadas aqui há uns tempos do pai, preciso de ajuda, estou aflito, não sei quê, não sei quê.
3: Sim.
4: Pronto. Imagino que é isto, utilizarem a voz do meu filho para me mandarem uma gravação do WhatsApp, do número dele, sim, por exemplo, ou qualquer coisa, a dizer exatamente isto. Preciso de ajuda, estou aflito, e é a voz do meu filho, e portanto, obviamente, não é?
3: Mas aí vai ter dificuldade em conseguir...
4: Claro que
3: conseguir...
4: vou. Se for uma coisa que não é habitual acontecer, o que é que eu tenho que fazer? Aquilo que sempre se aconselhou e que as várias forças policiais aconselham, e muito bem, que é agarrar no telefone, ligar para a pessoa e perguntar se realmente se está ali a passar, se há alguma necessidade concreta ou não. É a única forma que temos. Porque eu garanto que ninguém vai conseguir distinguir, se for utilizado a inteligência artificial, ninguém vai conseguir distinguir uma voz falsa, bem trabalhada, do original. Não conseguimos.
3: Portanto, as pessoas têm que ficar muito atentas e têm que ter presença de espírito quando isso lhes acontecer.
4: Como tudo, não é? Quando aparece algum pedido, alguma coisa que nos parece fora do normal, respiramos fundo primeiro e tentamos perceber se aquilo é real ou não, por estas formas, através do contacto direto. É sempre a forma mais aconselhável, não é? E já agora acrescentava aqui, talvez para as pessoas perceberem a dimensão deste problema, quando se nós pegarmos em pessoas e as pusermos num processo de tomada de decisão, okay, em que há uma escolha que a maioria das pessoas, sem nenhum tipo de influência, vamos supor que escolhe a opção A, porque é uma opção que naturalmente percepcionamos como mais correta. Quando se acrescenta a este sistema uma voz com o tal timbre que nos parece similar ou próximo do nosso ou de alguém que nós conhecemos, as pessoas quase invariavelmente escolhem a opção que não escolheriam.
3: E por okay? quê?
4: Porque é uma voz que é tão similar que nós acreditamos que ela tem razão. Que acreditamos que é, quer dizer, é a voz. Uma voz que me parece tão segura, uma voz que me parece tão familiar de alguém que eu conheço e que me está a dizer não, é aquela a melhor opção. Essa é a melhor, escolhe aquela. E as pessoas tendem a escolher. Vou-lhe dar um exemplo de outra forma. Alguns concursos televisivos ligam para alguém para pedir ajuda, não é? A gente, o concorrente,
3: sim,
4: pode ligar.
3: Sim, estas três ajudas, sim.
4: A ajuda do outro lado, a gente confia nela, certo?
3: À partida,
4: e às vezes a ajuda do outro lado está errada, já aconteceu muitas vezes.
3: Pois.
4: Mas a gente escolhe na mesma, mesmo que não seja às vezes a opção que eu escolheria. Está a ver? É o mesmo problema aqui. Portanto,
3: o que é que primeiro, as pessoas têm que fazer?
4: Exatamente. Estar atentos, confirmar sempre, confirmar por via direta, ou seja, através de uma chamada, através, muitas vezes até melhor ainda, uma videochamada, para não haver hipótese, estamos a acrescentar aqui estímulos, para vermos se do outro lado realmente a informação que eu recebi é realmente verdadeira, porque isto utiliza-se muito em esquemas, tanto de aconselhamento, por exemplo, para sugerir investimentos, para pedir dinheiro, este tipo de esquemas que eu estava a dizer das ditas mensagens do pai ou do filho ou da esposa que está aflita e que precisa que se lhe envie dinheiro, por exemplo, não é? Este tipo de coisas. E, portanto, tentar sempre confirmar e sabermos que isto é feito. Ou seja, pensarmos que não acontece só aos outros. Está bem? Que eu também posso ser vítima deste tipo de burlas e, portanto, e percebermos realmente quão suscetíveis somos àquilo que nos é familiar, que eu acho que é importante nós percebermos que realmente a nossa natureza humana, em certos aspectos, torna-nos vulneráveis a uma série de coisas, exatamente porque nós precisamos de sentir essa pertença e essa proximidade.
3: Portanto, temos é de estar alerta para estas situações.
4: Como claro. Sempre, mas sobretudo conhecermos como é que o nosso sistema funciona também ajuda por isso mesmo.
3: Pois é. Então, estaremos de férias no mês de agosto. Foi um prazer estar aqui uma vez mais, mas nós prometemos voltar.
4: Como sempre, boas férias.
3: Igualmente.
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Santos e Pecadores. E o último de Carlão. Até porque mais à frente, dentro de alguns minutos, temos Na Ponta da Língua.

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0: Portanto, à tua questão pertinente, a resposta correta é, sem qualquer dúvida, prognóstico. Embora as duas palavras estejam relacionadas, têm significados diferentes. E nós sabemos, eu creio.
1: Explica lá.
0: Diagnóstico é a identificação de uma doença, de um problema ou de uma situação. Podemos usar esta palavra sem ser no domínio da medicina. Portanto, diagnóstico é a identificação de uma situação, em princípio, que não está bem. Uma doença, Agora, prognóstico é uma previsão feita com base em dados reais sobre a evolução ou o resultado provável de uma situação. Em medicina, corresponde ao parecer do médico sobre a evolução da doença. Em resumo, primeiro faz-se o diagnóstico, identifica-se, isto em medicina, e depois estabelece o prognóstico, uma previsão. Portanto, previsão no âmbito do desporto, previsões só no fim do jogo? Não. Previsões só no início. Prognóstico seria no início do jogo. Prognóstico, previsão.
1: Pronto, está explicado. Mais simples era impossível. Sandra Duarte Tavares, na ponta da língua, sempre aqui a esta hora, sempre disponível também na RTP Play. Não se esqueça que pode enviar as suas dúvidas, se as tiver, ou através do nosso número do WhatsApp, 912120501, ou também, se preferirem a alternativa, através do e-mail, do endereço eletrónico, filomena.crespo@rtp.pt.
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3: Na ponta da língua está de volta amanhã, à mesma hora.

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1: Informação a seguir ao sinal horário das 15 horas e, antes disso, a informação sobre o tempo para esta segunda-feira. O IPMA prevê que nesta tarde continuemos com períodos de céu muito nublado, com boas abertas em todas as ilhas, no entanto, tornando-se encoberto no final do dia no grupo ocidental e nos grupos central e oriental, aguaceiros geralmente fracos.

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1: Boa tarde, são 13 horas nos Açores. Notícias com Margarida Pereira.
2: De mensal para quinzenal, o Governo Regional está disponível para alterar a periodicidade da revisão dos preços dos combustíveis nos Açores, confirmou hoje o Secretário das Finanças.
3: É possível, tecnicamente, regulamentarmente, nós fazermos-lo sem ser mensalmente. A resolução do Conselho do Governo pode ser alterada e fazermos quinzenalmente, ou pelo menos uma das vezes, poder fazer antes do final do mês. Temos algum diálogo feito com os revendedores que, como digo, estão a mostrar alguma resistência, pelo menos inicial, a essa circunstância.
2: Duarte Freitas, o secretário regional das Finanças, a dizer que os revendedores estão a mostrar alguma resistência para esta alteração de mensal para quinzenal. O governante foi ouvido hoje na Comissão de Economia do Parlamento Açoriano, na sequência de uma proposta da Iniciativa Liberal que pretende criar um mecanismo de neutralidade fiscal e medidas de estabilização dos preços dos combustíveis. Mas Patrícia Simeão, do Conselho das Finanças Públicas, tem dúvidas sobre esta medida.
4: Esta neutralidade que é pretendida, baseada nessa relação direta entre o aumento do IVA e a redução do ISP, em rigor, pode efetivamente não se verificar.
2: Os deputados estão a ouvir várias entidades sobre a proposta da Iniciativa Liberal, que para já não reúne consenso. O Partido Socialista questionou hoje o governo açoriano sobre a inoperacionalidade de equipamentos no entreposto frigorífico da Madalena do Pico, numa altura particularmente importante para as pescas devido à safra do atum. Em requerimento que deu entrada no Parlamento açoriano, a bancada do PS refere que os dois túneis de congelação do entreposto não funcionam e apenas um dos quatro tanques de salmoura está operacional. O PS diz que este facto gera constrangimentos que limitam a capacidade de congelação e posterior armazenamento do pescado capturado e entregue pelos pescadores açorianos. O Partido Socialista diz que a Lota Açor, empresa pública responsável pela gestão das lotas nos Açores, tem a missão de assegurar condições adequadas para a congelação, armazenamento e escoamento de pescado. Para os socialistas, perguntam ao Governo se confirma a inoperacionalidade dos equipamentos, quais as causas das avarias e quando estará restabelecida a plena capacidade de funcionamento do entreposto frigorífico da Madalena. Na Graciosa, a produção de vinho na adega da Graciosa pode baixar 20% em relação ao ano anterior. As condições meteorológicas e as pragas já estão a prejudicar as uvas. O ataque e a falta de mão de obra são as principais dificuldades desta atividade agrícola. A direção da adega, que está em funções há menos de um ano, tem garantido várias parcerias para escoar o vinho. Uma grande parte da produção do ano passado foi vendida a um empresário da Terceira, mesmo com previsão de alguma quebra. A expectativa, mesmo assim, é alta na adega cooperativa da Graciosa, quando falta cerca de um mês para a próxima vindima.
1: Foram as notícias da região, edição das 15, com a jornalista Margarida Pereira. 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
4: 15 horas e 5 minutos. Uma vez mais, boa tarde. Nesta hora iniciamos com Sofia Silva e Code. Vão estar já no final do mês. Esta semana nas festas da Praia da Vitória, na Ilha Terceira, e vão ainda em agosto à Graciosa.

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ainda sons nacionais que incluem chutos e pontapés que este ano estão presentes neste no mês de agosto no Monte Verde Festival na Ilha de São Miguel.

Esteve há muito pouco tempo em Portugal, com enorme sucesso, com uma geração a cantar pelo menos o coro, For Non Blondes. Não esqueça que mais à frente voltamos no tempo com a música.

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2: A canção que celebrava o poder feminino tornou-se o single mais vendido por um grupo de jovens que venderam 6 milhões de cópias em todo o mundo em 1996. Curiosamente, 30 anos depois, regressou aos tops no Reino Unido esta semana e figura entre as 5 primeiras posições em todos. O aumento na popularidade ocorre após o lançamento da edição em vinil de 7 polegadas que celebra o 30º aniversário da canção. Um marco que fará os fãs sentirem o peso do tempo, ainda que isso não os tenha impedido de

0: música e informação. São as tardes da RTP Antena 1, depois das 4 com Emanuel Costa. Eu sou a Ana Rosa, regresso amanhã às 13. Na despedida, previsão do tempo em todas as ilhas. Céu nublado com boas abertas. Conto com aguaceiros em geral fracos e pouco frequentes nos grupos central e oriental.
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0: Boa tarde, são 16 horas nos Açores. Notícias com Margarida Pereira.
2: 6 meses de paragem de novos investimentos em Ponta Delgada. Licenças para construções estão suspensas. Têm de aguardar pela aprovação do novo plano diretor municipal, no mínimo até novembro, a data estimada pelo município para conclusão do processo. Empresários contratados pela Antena Açores estão preocupados com os fundos do PO 2030. Abrem em outubro aviso para investimentos estruturantes. Investimentos a que os empresários de Ponta Delgada não se podem candidatar, já que não têm os documentos camarários necessários. Pedro Furtado, o vice-presidente da Câmara, diz que a suspensão dos licenciamentos é uma exigência imposta pela lei.
3: Novas construções, novos loteamentos, neste momento, podem ser submetidos à Câmara Municipal, serão solicitados documentação, não têm, é uma decisão final, porque ficam sempre decorrentes da aprovação do novo PDE. Pois, portanto, eles decorrem normalmente, só que, obviamente, para a emissão do alvará e da licença de construção, eles terão que aguardar que o PDM seja publicado.
2: Suspensos novos licenciamentos urbanísticos em Ponta Delgada desde que o PDM foi colocado em discussão pública. O prazo de consulta pública terminou com mais de 300 de participações. A Câmara Municipal de Ponta Delgada quer ter aprovado o novo documento estratégico para o desenvolvimento do Conselho para a próxima década, em novembro, um mês antes do final do prazo.
3: O que a lei obriga é a submissão de sua votação até 31 de dezembro deste ano. A nossa intenção, a nossa boa intenção é submeter isto o mais rapidamente possível à Assembleia Municipal, provavelmente uma extraordinária no mês de outubro ou, na pior das hipóteses, no mês de novembro.
2: Já está a provocar polémica enquanto o novo PDM não estiver aprovado a suspensão de licenças para novas construções, numa altura em que vão abrir candidaturas a fundos comunitários do PO 2030. Preço dos combustíveis desce nos Açores a 1 de agosto. No gás doméstico, uma garrafa de 13 quilos, a mais comum, custa agora 23 euros, vai passar para 21 euros e 91 cêntimos. A gasolina vai custar 1 euro e 82, é uma descida de pouco mais de 1 cêntimo. O gás óleo baixa 3 cêntimos, fica a 1,72 euro o litro. A mesma descida para o gasóleo colorido, o gasóleo agrícola fica a 1,42 euro, o gasóleo para as pescas a 1,23 euro. De mensal para quinzenal, o governo açoriano está disponível para alterar a periodicidade da revisão dos preços dos combustíveis nos Açores. Isso mesmo confirmou hoje o secretário das Finanças.
4: É possível, tecnicamente, regulamentarmente, nós fazermos sem ser mensalmente. A resolução do Conselho do Governo pode ser alterada e fazermos quinzenalmente, ou pelo menos de uma das vezes poder fazer antes do final do mês. Temos algum diálogo feito com os revendedores que, como digo, estão a mostrar alguma resistência, pelo menos inicial, a essa circunstância.
2: Duarte Freitas foi ouvido hoje na Comissão de Economia da Assembleia Regional, na sequência de uma proposta da Iniciativa Liberal, que pretende criar um mecanismo de neutralidade fiscal e medidas de estabilização dos preços dos combustíveis. Mas o secretário das Finanças entende que a proposta não é execuível. O grupo parlamentar do PS na Assembleia Regional está preocupado com as avarias em equipamentos da Lota Açores no entreposto frigorífico da Madalena do Pico. Mário Tomé, deputado do PS, diz que a safra de atum na região pode ficar condicionada.
5: Os dois túneis de congelação do entreposto encontram-se inoperacionais e apenas um dos 4 tanques de salmoura está funcional, limitando a capacidade de congelação e posterior armazenamento de pescado capturado e entregue pelos pescadores açorianos. A situação é especialmente preocupante por ocorrer num período em que os pescadores mais necessitam de infraestruturas capazes de responder ao aumento das capturas. A falta de capacidade operacional poderá comprometer a captura e escoamento do pescado e reduzir, naturalmente, o rendimento dos profissionais do setor e de toda a fileira da pesca.
2: Para o Partido Socialista, as limitações à operacionalidade do entreposto frigorífico da Madalena obrigam a empresa pública e o governo regional que a tutela a esclarecer publicamente o que se passa em concreto com aquele equipamento.
6: Notícias da região, edição às 4 da tarde com a jornalista Margarida Pereira. A informação está também atualizada na internet em acores.rtp.pt e nas redes sociais da RTP Antena 1 Açores. Quatro horas, 5 minutos nos Açores. Votos de uma excelente segunda-feira com a Rádio Pública.
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6: Tarde de segunda-feira, dia 27 de julho de 2026. Sou Emanuel Costa. No apoio à emissão está o Jorge Silva Medeiros. Seguimos juntos ao longo das próximas horas. E agora, de regresso à música, trazemos-lhe Bassi com esta Save My Soul. Mantenha-se por aí.

Save My Soul, música de Bacilho, no início de mais uma hora nesta tarde de segunda-feira, início de mais uma semana na Rádio Pública. Muito obrigado por estar connosco. Espero que esteja bem e que assim continue. Há música e informação, várias propostas para partilhar consigo. Agora, Enoch, nunca é bom demais. Em português.

uma das canções que encontramos em The Romantic, o mais recente álbum de Bruno Mars, apresentado no início de 2026, Tchá Tchá Tchá, na tarde da RTP Antena Açores. São agora 4h17, em frente com Ciro, então que o mundo acabe.

Shiver, sou o britânico Ed Sheeran nos últimos minutos. Digo-lhe que hoje é dia do concerto Tangedores, no auditório do Museu dos Baleeiros, na Ilha do Pico. Trata-se de uma proposta dos músicos Rafael Carvalho e Evandro Menezes. Esteve em destaque nas manhãs da rádio com a Cristina Oliveira, mas nunca é demais recordar. O espetáculo tem início marcado para as 9 da noite. Auditório do Museu dos Baleeiros, na Ilha Montanha. A música segue nesta tarde com Miguel Araújo e Cláudio Pascoal. Estou por tudo. Tem.

com energia, Think About Me, a romena Francis on My Mind, na RTP Antena Açores. Muito boa tarde, uma ótima segunda-feira, boa semana para muitos de trabalho, para outros de férias, em todo o caso, espero que a correr da melhor forma. Vírgula com Nelson Freitas já a tocar. Já não sais daqui.

mergulhamos no mar salgado com a Marisa Oliveira na tarde da rádio. Quinta-feira, quem está nas flores também pode fazê-lo. A Marisa faz parte do cartaz do Festival Ocidental em Santa Cruz. Vai subir ao palco com os Stereo Mode na mesma noite. A primeira deste evento, Full Court, DJ Newhouse. Ao longo do fim de semana, também Rui Veloso, tributo aos Queen, One Vision, Nininho Faz Maia, entre muitos outros. No Festival Ocidental há cortejos, vivências e tradições, caldo de peixe, bandas locais, DJs, concurso de pesca e feira do comércio local. É a partir de quinta-feira. Eu...

do álbum Rock and Roll Jesus, apresentado em 2008, já há alguns anos, All Summer Long, de Kid Rock, assumidamente inspirada na Sweet Home Alabama, de 1974. Estamos agora a 16 minutos das 5 da tarde. Votos de uma excelente segunda-feira com a RTP Antenum Açores. A música segue, também com energia, e esta é feita em Portugal. Já estou de regresso ao humor, é assim que se chama esta dos 4 e meia.

0: fica emocional. Fernando Daniel na tarde da rádio é a mais recente do artista. Agora descobrimos qual é a palavra do dia. Vai ser-nos apresentada por Mafalda Lopes da Costa.
1: A palavra do dia é tribunal. A palavra tribunal tem origem no latim, em tribunal, que designava um estrado elevado ou uma plataforma onde os magistrados romanos se sentavam. Este termo deriva de tribunos, tribuno em latim, que por sua vez vem de tribus, tribo, que era uma divisão original do povo romano. O conceito evoluiu a partir da antiga Roma, onde o tribunus era o representante encarregado de defender os interesses e os direitos do povo junto das autoridades. Os julgamentos e proclamações de sentenças eram feitos a partir dessa plataforma.

Redonda estar errada, é natural dos Açores. Mariana Pinheiro, nesta tarde de segunda-feira, dia 27 de julho de 2026. Semana a começar com períodos de céu nublado, com abertas em todas as ilhas do arquipélago. Estão também previstos aguaceiros fracos para os grupos central e oriental. Já a seguir, em simultâneo com a RTP Antena 1, vamos atualizar as notícias do país e do mundo. Mantenha-se aí desse lado. Estamos sempre a contar com a sua companhia.

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1: Boa tarde, são 6 horas no continente e na Madeira, 5 nos Açores. Em relação às temperaturas atuais, neste momento estão 24 graus em Ponta Delgada e também no Funchal, 29 no Porto, 33 em Coimbra e em Faro e 35 em Lisboa. A esta hora, quais são os principais títulos, Nuno?
2: A autoestrada A1, que está nesta altura cortada ao trânsito nos dois sentidos, entre o nó da Mialhada e o nó de Alpargaria, por causa de um incêndio que também está a afetar a linha ferroviária do Norte. Nesta altura, são 6 os incêndios que justificam especial preocupação. Estão no terreno milhares de operacionais. Não há, por agora, notícia de localidades em perigo. França e Espanha continuam a lutar também contra o fogo. Os dois países preparam-se para enfrentar uma nova onda de calor esta semana e as próximas horas são decisivas.
1: Notícias às 6 da tarde, na Antena 1, com edição de Nuno Rodrigues.
2: O trânsito na A1 está cortado nos dois sentidos, entre o nó da Mialhada e o nó de Alpargaria, por causa de um incêndio na região de Aveiro. Sandra Pereira, no Serviço Nacional de Trânsito da Antena 1, como é que está a situação nesta altura e quais são as alternativas para quem circula na A1?
3: Exatamente, o trânsito mantém-se cortado entre Alpargaria e Mialhada devido a este incêndio que deflagra na zona e também a Estrada Nacional 235 encontra-se fechada ao trânsito. A alternativa no sentido norte-sul é sair para a A25 em direção a Aveiro e apanhar a A17 e a A14 até Coimbra. Se vai no sentido sul-norte, aconselha-se a sair para a A14 em Coimbra até à saída para a A17 na zona de Aveiro.
2: Continua cortada a um nos dois sentidos nesta região do país, na região de Aveiro, por causa de um incêndio que também está a causar algumas dificuldades na linha ferroviária do Norte. O comandante de operações, António Ribeiro, entrevistado esta tarde pela jornalista Isabel Cunha, conta que o fogo continua a avançar com alguma intensidade numa área de floresta em Mamodeiro, no concelho de Aveiro. O fogo já esteve próximo de uma zona industrial, mas o perigo já terá passado.
4: O incêndio ainda está com alguma intensidade. Neste momento temos a linha do norte e a autoestrada cortada entre a Alpargaria e a Mialhada.
5: A um está cortada nos dois sentidos?
4: Está cortada nos dois sentidos.
5: E há casas em risco?
4: Neste momento não. Isto passou ao lado de uma zona industrial. Mas para já não temos casos de risco.
5: E a zona industrial já está a salvo? A zona industrial do Mamodeiro?
4: Sim. Sim, mas isso já, neste momento já passou e estará entre a linha do Norte e

0: autoestrada.
1: Autoestrada cortada, autoestrada A1 nos dois sentidos, entre o nó da Mialhada e o nó de Alvergaria. Em Vila Verde, no distrito de Braga, há também um incêndio que começou ao final da manhã e que continua a causar algumas preocupações. Um incêndio que leva duas frentes ativas, como confirmou já esta tarde a Antena 1, Luís Moraes, da Proteção Civil Regional.
2: Mantemos um incêndio ativo com uma frente com sensível cimento de 1 km em Mato e Giesta, próximo de algumas habitações. Temos os meios todos empenhados a trabalho. Vamos tentar ainda conseguir ter o incêndio dominado até o início da noite. Não se prevê fácil, mas é esta a nossa estratégia neste momento. Esta zona de Vila Verde é uma zona agrícola, com habitações dispersas no meio da encosta e com também abrigos de animais. É uma zona de pastoreio e esses abrigos também nos causam alguma preocupação, que é a fonte de rendimento das pessoas de casa. Portanto, temos que ter essa preocupação não só nas habitações das pessoas, mas também nos abrigos dos animais.
1: Luís Moraes, o comandante dos bombeiros voluntários de Vila Verde, e as informações atualizadas a propósito deste incêndio que começou ao final da manhã. No caso da Guarda, há também um incêndio que continua a causar alguma preocupação. Avança em Mato e Pinhal, com duas frentes ativas entre a localidade de Rochoso e Cerdeira do Coa, como nos conta o jornalista da Antena 1, Jorge Esteves.
3: Este foi um incêndio que começou ao início da tarde e logo com muita intensidade numa zona sobretudo de mato, mas com alguma floresta dispersa pelo meio, tocado a um vento irregular numa zona de confluência de ligação entre três concelhos, Guarda, Sabugal e Almeida, na zona que liga as freguesias de Rochoso e Monte Margarido à zona de Serreiro do Coa, no Sabugal, e depois à área também da Parada, em Almeida. Foi nesse alto, junto a um santuário que está construído, junto à estrada, e a partir daí desenvolveu-se com muita intensidade, apesar da forte mobilização de meios logo desde o princípio, também com recurso a 8 meios aéreos, 2,5 centenas já passa de operacionais no terreno. Tem-se usado as técnicas possíveis, inclusive o fogo tático, o antigamente chamado fogo contra fogo, através de equipas especializadas que aqui foram salvas. As áreas limítrofes a habitações, áreas de mato não limpo, que acabaram por ter que ser limpas desta forma, à força de chamas, com o perigo do incêndio chegar aqui com outra intensidade e provocar outros problemas a zonas habitadas.
1: Este incêndio na Guarda é um dos que continuam a causar especial preocupação. São 6 no total, em Santarém, Guarda, Bragança, Leiria e Braga. Estão mobilizados para o combate ao fogo perto de 30 aeronaves e milhares de operacionais. Não há habitações ou localidades em perigo, como fomos escutando nos vários registros que já ouvimos nesta edição às 6, mas o vento e a falta de acessos estão a dificultar os trabalhos, o vento e o calor causam grandes dificuldades. No caso de França e Espanha, é esperada uma nova onda de calor para os próximos dias, mas o meteorologista Pedro Sousa explica que Portugal deve escapar. As temperaturas devem começar a descer a partir de amanhã, mas o calor vai manter-se.
4: O calor vai se manter durante esta semana em Portugal continental, em especial no interior. No litoral, a temperatura amanhã já vai começar a descer, portanto hoje pode-se dizer que será o dia mais quente de uma forma generalizada. Portanto, como disse, amanhã inicia-se essa descida no litoral norte e centro, que depois se irá estender gradualmente ao restante território e, portanto, ficará mais ameno no litoral oeste, mas mantendo-se algum calor, apesar da temperatura também descer nas regiões do interior.
5: Portanto, esta onda de calor que está a afetar o país vizinho não vai, desta feita, afetar Portugal?
4: Sim, este episódio em Portugal continental será bastante mais curto, né? Nem terá a duração suficiente para ser classificado oficialmente como onda de calor. De qualquer das formas, temos valores bastante elevados durante o dia de hoje e também durante o dia de amanhã, em especial nessas regiões do interior.
1: meteorologista ouvido esta tarde pela Antena 1, meteorologista Pedro Sousa, entrevistado pela jornalista Ana Isabel Costa. O calor vai manter-se em Portugal, mas não com temperaturas tão elevadas como em Espanha e França, que lutam há vários dias contra incêndios de grandes dimensões. No caso de Espanha, Ana Romeu, correspondente Antena 1, as autoridades por aí estão agora ainda mais preocupadas e sublinham que as próximas horas são decisivas no combate ao fogo, tendo em conta a nova vaga de calor esperada para esta semana.
0: Esta hora é já um calor sufocante, as temperaturas de facto estão a aumentar, mas esse pico desta nova, a quarta onda de calor aqui deste verão em Espanha será atingido esta quarta-feira. Por isso é preciso atuar o mais depressa possível. Foi isso que foi aqui avançado esta manhã pelo Ministro do Interior, ou seja, as forças operacionais no terreno, quer terrestres, quer aéreas, têm que aproveitar o dia de hoje, o dia da manhã, com a maior brevidade possível, com a maior intensidade possível, aproveitando também o facto do vento ser bastante, ou seja, ter descido. Neste momento sopra à volta dos 15, 20 km por hora, bastante menos que ontem, bastante menos também durante a noite. Portanto, é preciso aproveitar essa oportunidade antes de quarta-feira.
1: Aproveitar a janela de oportunidades, as próximas horas, enquanto o calor não aperta ainda mais, no caso de Espanha. O mesmo acontece em França. O país lida também há vários dias com incêndios de grandes dimensões, em especial na região de Bordeaux, onde já foi preciso deslocar milhares de pessoas. Nesta altura, Cristiano Costa, enviado especial da Rádio e Televisão de Portugal, o fogo está muito próximo da malha urbana de Bordeaux.
6: Neste momento, as chamas estão a cerca de 15 km da área metropolitana de Bordeaux, onde estão milhares de pessoas. Eu encontro-me no pavilhão de exposições de Bordeaux, onde têm chegado ao longo dos últimos dias milhares de pessoas. Há camas espalhadas pelo chão. A esta hora há também muitos técnicos da Proteção Civil a prestar assistência àqueles que acabam de chegar. São vários pavilhões, creio que 4 pavilhões que existem aqui neste centro de exposições. Estão divididos, alguns são para receber pessoas, outros estão a prestar assistência médica a quem necessita. E ainda um outro pavilhão também, onde estão a ser recolhidos donativos para entregar às pessoas que aqui chegam e precisam desses cuidados. Estamos a falar de comida, também roupas. Há pouco falava com um voluntário que dizia que neste momento os donativos que chegaram foram suficientes, mas como não sabemos ainda quando é que estas pessoas poderão regressar a casa, e estamos a falar de mais de 3 mil pessoas, pelo menos aqui neste pavilhão onde nos encontramos, não sabem se eventualmente não será necessário pedir mais donativos. As próximas horas são, por isso, decisivas. As temperaturas começam a aumentar e isto pode dificultar, então, o controle do fogo.
1: Resta esperar pelo sucesso no combate ao fogo em França nas próximas horas, antes da nova onda de calor esperada também neste país. O presidente francês Emmanuel Macron está de visita esta tarde a algumas das regiões afetadas pelos incêndios dos últimos dias. 6 meses depois da passagem da tempestade Christine pela região centro do país, a estrutura de missão criada pelo governo para coordenar a reconstrução destas regiões admite que está preocupada com a falta de mão de obra, mas também com os déficits de qualificação dos trabalhadores. Em entrevista à RTP Antena 1, Paulo Fernandes, o coordenador da estrutura de missão, diz que este pode ser um problema que pode estar resolvido apenas dentro de 2 anos.
7: O que temos no terreno de mobilização não é suficiente. Nós queremos tentar compactar ao máximo, tentar em 2 anos conseguir resolver grande parte desta questão ou ficar em velocidade de cruzeiro.
8: Como a estrutura de missão consegue atrair mais empresas e mais mão de obra?
7: Estamos neste momento a fazer algo muito relevante, que é um levantamento muito fino com as associações, nomeadamente na área de construção civil, para percebemos todas as necessidades perante daquilo que é neste momento a falha de mercado ou o desequilíbrio entre oferta e procura que neste momento existe no mercado.
1: Paulo Fernandes, o coordenador da estrutura de missão criada pelo Governo para apoiar a reconstrução das regiões afetadas pelas tempestades do início do ano, numa entrevista à Antena 1 que vai poder ouvir amanhã de manhã na Rádio Pública, depois das notícias às 10. Termino recordando a notícia de abertura deste jornal. A autoestrada A1 está cortada nos dois sentidos, entre o nó da Mielhada e o nó de Albergaria, por causa de um incêndio. Uma situação que vamos atualizar já daqui a pouco, Karina, com a ajuda do Serviço Nacional de Trânsito da Antena 1.
9: Assim será, é já daqui a pouco esta edição das 6, com Nuno Rodrigues, também em simultâneo com a RTP Antena 1 Açores e com a RTP Mundo, em permanência, sempre online em noticias.rtp.pt.
10: Horas 13 minutos, mais uma vez, uma ótima tarde de segunda-feira. Continuam connosco.
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10: Tarde de segunda-feira, dia 27 de julho. Sou o Emanuel Costa. No apoio à emissão está o Jorge Silva Medeiros. Seguimos juntos de regresso à música agora com Charlie Puth e Meghan Trainor. Let's move!

Marvin Gaye, junto a Charlie Puth, Meghan Trainor, na tarde da Rádio Pública. Continua ligado, se for o caso, um excelente regresso a casa. Daqui a pouco, César Pinheiro passa por cá, traz-nos, como habitualmente a esta hora, as últimas novidades do mundo da tecnologia. Antes, Marisa Liz com esta fim.

0: Digital.
1: Iniciamos a semana com equipamentos tecnológicos ligados à climatização e bem-estar. Destaque para o Shark ChillPill. Com um nome bastante peculiar, tem um painel tátil OLED na lateral para ajuste de temperatura, com 3 níveis de intensidade. A sua bateria tem uma célula de íons de lítio de 4.500 mAh, com uma autonomia entre 4 a 10 horas. Quanto à conectividade, tem o USB-C com carregamento rápido de 15 watts e possui uma placa termoelétrica Peltier, capaz de reduzir a sensação térmica local até 12 graus em menos de 30 segundos. Quanto ao preço, é de cerca de 150 euros.
2: As últimas da tecnologia com o César Pinheiros. Há mais novidades amanhã de manhã. Também pode ouvir a esta hora e a qualquer momento nas redes da Rádio Pública.
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2: Na música agora, Liam Payne.

0: Muito bom dia. Eu estava a ouvir um inspetor Max e lembrei-me que ele nos podia ajudar a encontrar os exames nacionais que foram perdidos. Pode chegar os alunos cujas provas desapareceram e depois vai à procura delas com o seu faro. Oferecemos um ano de ração e uma entrada numa universidade à sua escolha.
1: Há mais para ouvir quando estivermos a 10 minutos das 6.
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1: Daqui a pouco ligamos também à informação, títulos da atualidade nacional e internacional, também o Jornal de Desporto. Até lá, Ver o Sol, com Valério Aizy. É uma das canções de Bancos à Beira-Lua. Continuo por aí.

0: E além do corte da Autoestrada do Norte, este incêndio na região de Aveiro, em Mamudeiro, obrigou também à suspensão da circulação ferroviária da linha do Norte entre Oiã e Oliveira do Bairro. Este é um dos incêndios que está a concentrar os esforços dos bombeiros. Outro fogo em Penafiel, as chamas dirigem-se para a freguesia de Luzim e Vila Cova. Há habitações em perigo. Na Guarda, o combate mobiliza nesta altura 300 bombeiros, na freguesia de Rochoso e Monte Margarida. No terreno estão também 7 aeronaves. De acordo com o Comando Nacional da Proteção Civil, os esforços de combate estão concentrados ainda em Vila Verde, Bragança e Almeirim. Em Espanha e em França, com uma nova vaga de calor prevista para quarta-feira, as autoridades apostam nos trabalhos das próximas horas de modo a tentar controlar as chamas. Portugal deve escapar a essa nova onda de calor. De acordo com o IPMA, o Instituto de Meteorologia, as temperaturas deverão começar a descer a partir de amanhã. Faltam trabalhadores para reconstruir a região afetada pela tempestade Krisin. 6 meses depois do mau tempo ter causado destruição no centro do país, o coordenador da estrutura de missão criada pelo governo para erguer a região, Paulo Fernandes, afirma que só dentro de 2 anos o problema poderá ficar resolvido. Em entrevista à Antena 1, Paulo Fernandes adianta também que ainda há cerca de 500 milhões de euros em discussão entre as seguradoras e as empresas afetadas pelo mau tempo. Não tem sido fácil, reconhece o coordenador, não tem sido fácil fazer chegar o dinheiro às empresas. Até agora, contas feitas, foram entregues mais de 3 mil milhões de euros em apoios a empresas e a particulares.
1: E corremos para o desporto.
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1: Ele está, Jornal de Desporto de segunda-feira, títulos desta edição, Carlos.
3: PJ investiga a arbitragem portuguesa, Ministério Público quer tirar a limpo os motivos da demissão de Duarte Gomes de diretor técnico nacional. Base do Sporting campeão está a ser desfeita. Jaime Marta Soares, ex-presidente da mesa da Assembleia Geral, fala na Antena 1 de um risco muito grande. E o vento está em Trubin na mira. Mercado cauteloso do Futebol Clube Porto agrada ao universo azul e branco. Vozinha assina um contrato de uma vida no Chile e ainda ao regresso de Namia Esqueta à Seleção Nacional de Basquetebol.
1: Carlos Rui Abreu nesta edição do Jornal de Desporto.
3: O caso que o Conselho de Justiça da Federação Portuguesa de Futebol decidiu arquivar na última sexta-feira por falta de provas está já na esfera judicial. A Antena 1 confirmou esta segunda-feira a notícia avançada pelo Jornal Público. Segundo a Procuradoria-Geral da República, está em curso um inquérito sobre a alçada do Departamento Central de Investigação e Ação Penal, que teve origem numa denúncia. A PGR confirmou ainda à Rádio Pública que nesta investigação estão envolvidos inspectores da Unidade Nacional de Combate à Corrupção da Polícia Judiciária. Em causa estão alegadas fugas de informação sobre nomeações de árbitros. O cenário, provar-se, configura crimes de corrupção e tráfico de influências e tudo foi espoletado a quando da demissão apresentada por Duarte Gomes do cargo de diretor técnico nacional e que teve na base a situação em que Hélder Malheiro ficou a conhecer da parte de um ex-assistente, Pedro Garcia, que estaria nomeado para um jogo do Estrela. Isto depois de reuniões mantidas entre o presidente do emblema da Amadora, Paulo Lopo, e o líder do Conselho de Arbitragem, Luciano Gonçalves. Sem nunca concretizar acusações declaradas, Duarte Gomes limitou-se a confirmar publicamente as suspeitas que lhe chegaram. Até agora, Duarte Gomes, contactado pela Antena 1, prefere remeter-se ao silêncio, sendo que da parte do Conselho de Arbitragem, nenhuma resposta à solicitação de uma reação da parte da Rádio Pública. Yulman, Trincão, Morita, Pedro Gonçalves, Diomante. São os jogadores basilares do Sporting nos últimos anos que já saíram ou estão na porta de saída de Alvalade e que podem significar um encaixe de mais de 180 milhões de euros. Uma mudança radical no balneário leonino, pré-anunciada e já assumida por Frederico Varandas, que é um grande risco, na opinião do ex-presidente da mesa da Assembleia Geral, Jaime Marta Soares.
4: Costuma dizer-se que as pessoas, quando estão muito tempo num lugar, que se deixam adormecer, mas eu penso que isso não se aplica aos jogadores de futebol, porque eles cada vez querem ser melhores para efetivamente se rentabilizarem e também quando há demonstrações inequívocas de amor à camisola, como foi esses jogadores que acabou de referir. Por isso, eu penso que há um risco muito grande no Sporting ao deixar assim, sem pôr a salvaguarda todo o que é as finanças do clube, deixar ir embora estes jogadores que têm demonstrado ao longo dos tempos viviam de amor e paixão pelo Sporting.
3: Jaime Marta Soares tem gostado do que tem visto dos novos jogadores, mas alerta que, tal como os melões, só poderá avaliar os jogadores depois de abertos, ou seja, quando começarem os jogos a doer.
4: Em relação aos que vêm aí, se podem ser tão bons ou melhores, duvido, a gente nunca sabe, é como os melões só se sabe quando são bons, quando são abertos. Eu espero que todos aqueles que têm responsabilidades no scouting do Sporting, nomeadamente o treinador e todos os seus adjuntos, e também, no fim de contas, a estrutura administrativa, tenham pesado os prós e os contras e garantirem, se porventura se é possível garantir, que os que vêm são melhores que os que foram embora.
3: Ainda assim, nesta entrevista ao jornalista João Santos Correia, Jaime Marta Soares admite que a pré-época do Sporting tem sido muito positiva.
4: Olha, eu diria como dizem os espanhóis, que gostam sempre de ver bons princípios aos filhos. Eu também não, não seria honesto da minha parte dizer que isso, que não são vitórias que importam, e que são, ou Mónaco, ou Estrasburgo, são efetivamente demonstrações inequívocas que o Sporting que efetivamente está a ter uma pré-época que se pressupõe e que se acredita que vão saber a fazer uma boa época.
3: Apesar dos bons sinais que as exibições e os resultados do Sporting têm demonstrado, o ex-presidente da mesa da Assembleia Geral mantém grande desconfiança em relação à capacidade de Rui Borges.
4: O Rui Borges é um extraordinário ser humano, é um homem que eu respeito muito, é um bom treinador de futebol para determinadas equipas de futebol português ou de futebol europeu. Não tem, para mim, estatuto para ser treinador do Sporting Clube de Portugal, mas Deus queira que eu me engane. Mas esta tem sido sempre a minha opinião, que mantenho. Mas eu digo sinceramente, eu desejaria enganar-me, porque enganando-me o Sporting estaria no bom caminho. Se eu não me enganar, é mau.
3: Jaime Marta Soares analisar a debandada dos jogadores históricos para o clube nos últimos anos. Nos próximos dias, Sport e Diomande deverão ver oficializadas as saídas. Anatoly Trubin está na lista da Juventus. O clube italiano pretende contratar um guarda-redes neste mercado e numa curta lista de nomes surge do titular do Benfica. Ainda assim, a prioridade dos transalpinos aponta para Emiliano Martinez, o argentino do Aston Villa. Segundo o jornal italiano La Stampa, a Juventus perguntou ao Benfica no último fim de semana quais as condições para poder levar o ucraniano para Turim e a resposta terá sido perentória, no mínimo 30 milhões de euros. Para a Itália já foi Gustavo Varela. O Benfica oficializou hoje a transferência do avançado para o Monza. Aos 21 anos sai por 2 milhões e meio de euros e o Benfica salvaguarda ainda 20% de uma futura venda, além de uma cláusula de opção de recompra. Na época passada, Gustavo Varela tinha alinhado pelo Gil Vicente. Esta semana é decisiva para o futuro europeu do Benfica. Nesta temporada, as Águias perderam na semana passada na Suíça, diante do St. Gallen por 2-1 e na próxima quinta-feira têm de dobrar os helvéticos para seguirem na luta pela presença na fase de liga da Liga Europa. No final do jogo com o St. Gallen, Marco Silva dava a garantia de que John Duran ainda não estaria apto para o jogo da segunda mão, mas a exibição do colombiano frente ao Bolonenses no dia seguinte poderá ter feito o treinador mudar de ideias e incluí-lo pelo menos na ficha de jogo com hipótese de alguns minutos de utilização. Certo é que assim que começar a jogar vai ser importante para ajudar o Benfica. Convicção de William de Oliveira, adjunto no Zenit de São Petersburgo, clube no qual Duran concluiu a última temporada.
5: Quando vocês conhecerem ele, vão ver que é um jovem, um garoto de muita personalidade. É um jogador que está acostumado a ganhar também, foi campeão aqui com a gente, no Al Nassr também sempre brigando por títulos, enfim. O Benfica é um clube muito grande, eu acredito que ele vai chegar preparado e, claro, com a melhor das intenções, ajudar o Benfica a alcançar os objetivos, a alcançar os títulos.
3: E isto porque, diz William de Oliveira na Antena 1, o potencial do cafetero é de classe mundial.
5: É um garoto que tem um potencial gigantesco, qualidades inúmeras e que, claro, tendo um apoio, tendo uma ajuda, um entendimento do estilo de jogo dele, ele tem características que podem ser muito utilizadas no futebol atual e no futebol mundial, que é a velocidade. Ele é forte, ele é inteligente, sabe jogar bem com os pés, é bom na bola aérea, é um atacante que tem qualidades dos melhores atacantes do mundo. mas que precisa, claro, de uma sequência, precisa agora trabalhar bastante para voltar a ter a confiança e atuar mais para que essas qualidades possam aparecer.
3: William de Oliveira não duvida de que Duran não terá dificuldades em adaptar-se ao Benfica.
5: Ele tem facilidade extrema de falar o português e entende tudo completamente. É muito importante para ele ter um compatriota que já está adaptado ao clube e, claro, vai apoiar ele, ele vai ter com quem conversar, vai ter como se interar sobre o clube. O Benfica também atualmente trocou de treinador, mas eu acredito que com essa amizade ajuda a ser integrado ao clube de uma maneira mais fácil.
3: William de Oliveira, adjunto no Zenit de São Petersburgo, da Rússia, ouvido por Walter Madureira. O Futebol Clube do Porto inicia amanhã a preparação para o jogo da Supertaça, sábado em Coimbra, diante do Torriense. Com o mercado pouco ativo quanto a entradas e saídas, os Dragões mantêm para já a espinha dorsal da época passada. Guilherme Aguiar, ex-dirigente dos Dragões, diz apreciar este mercado mais silencioso.
6: Nós sabemos que há muitos jogadores para transferir. Sabemos que neste momento o calado é o melhor, porque quando eu digo calado é a postura de calado, de não abrir o jogo é melhor, porque quando se abre o jogo aparecem logo dois, três, quatro clubes a ver o que é que se trata e que também estão interessados. E por isso, neste momento, não vamos, de certeza, ganhar o título de campeões de transferências. Aliás, como normalmente o Futebol Clube do Porto não ganha, vamos, é assim, esperar que, do ponto de vista cirúrgico, quer a direção, e designadamente o seu presidente, quer o treinador, vão escolher os jogadores que estiverem ao alcance do Futebol Clube do Porto.
3: O ex-dirigente do Futebol Clube do Porto saúda a gestão que tem sido feita pela administração de André Villas-Boas.
6: O Futebol Clube do Porto, ao tomar a decisão de não transferir as suas pérolas, os seus jogadores mais valiosos, um deles seria naturalmente o Diogo Costa, o Futebol Clube do Porto tomou uma opção que é: não tenho dinheiro. É sabido que o Futebol Clube do Porto tem as suas finanças equilibradas, mas em ponto de alguma fraqueza, e por isso o Futebol Clube do Porto está à espera da oportunidade.
3: Ainda assim, pelo que foi possível ver no jogo de apresentação frente ao Aston Villa, vitória 2-1 no último sábado, Guilherme Aguiar destaca os 10 minutos jogados pelo Wang Winbom, que deixaram água na boca ao universo portista.
6: Se aqueles 10 minutos forem verdade, estamos na presença de um excelente jogador e que vai ser uma preocupação para o treinador para substituí-lo no meio-campo, porque ele é efetivamente, pelos 10 minutos, eu confesso que se o vi jogar, não tenho referências dele, devo ter visto, porque eu vi várias vezes o Feyenoord jogar na época passada, mas não me lembro deste jogador, e agora o que me parece é que é uma excelente mais-valia, caso os 10 minutos que nós vimos não sejam a realidade e se prolonguem por mais muitos minutos desta época.
3: José Guilherme Aguiar, histórico ex-dirigente do Futebol Clube do Porto, ouvido pelo jornalista João Santos Correia para a Supertaça. Dúvidas na baliza, porque Diogo Costa só inicia treinos na quarta-feira. Cláudio Ramos deverá ser o titular e ainda no lado direito da defesa, Pablo Rosário será a solução caso Alberto Costa e Martim Fernandes não estejam aptos. É oficial, o Mundial de 2026 deu a volta por completo à vida de Vozinha. O guarda-redes internacional cabo-verdiano foi oficializado no Colo-Colo do Chile com um contrato de ano e meio. Aos 40 anos, Vozinha vai oferir cerca de 25 mil euros mensais no clube chileno. Além de Vozinha, outro cabo-verdiano fica na história deste Mundial, é que a FIFA elegeu o gol de Sidney Lopes Cabral à Argentina, nos 16avos de final, como o melhor gol da prova. O gol de Lopes Cabral, que no final da época trocou o Benfica pelo Trabzonspor da Turquia, ficou à frente dos tentos de Muradov, do Uzbequistão, e de Wilson Isidore, do Haiti, que também estavam nomeados. No futebol feminino, Carlos Graça é o novo treinador do Marítimo, que está de regresso à Liga Principal. O treinador de 62 anos, que já tinha liderado as equipas de juniores e equipa B dos madeirenses, sucede a Luís Gabriel. Por último, o basquetebol. Portugal tem no final do mês de agosto a fase decisiva para poder estar no Mundial de 2027 e conta com um reforço de peso. Na minha esqueta, está de regresso à seleção.
7: O plano é esse mesmo, ir aos jogos, ajudar a equipa ao máximo possível, ser competitivos e chegar ao Mundial, esse é o objetivo principal.
3: Portugal defronta a Geórgia em casa a 31 de agosto, mas 3 dias antes joga fora com a Espanha.
7: O que importou agora é mesmo os jogos da seleção. Chegar à altura em que vamos estar em 28 de agosto em Espanha, em Zaragoza, queremos estar no nosso melhor nível e acho que vai ser um desafio bastante difícil, mas vamos com os braços juntos e estamos sempre prontos para isso.
3: Namias confiante para os próximos jogos da seleção nacional depois de renovar contrato com os Boston Celtics.
7: Uma confiança depositada em mim ainda mais relevante. Acima de tudo, eu não vou mudar a maneira como eu ajo, como eu penso, mas vou ter uma responsabilidade diferente na equipa e acho que não vai ser diferente. Manejo as coisas da mesma maneira e acho que tenho a cabeça no sítio certo.
3: A minha esqueta já é estrela na NBA, onde também continua a lenda LeBron James, o melhor marcador da história da NBA, foi anunciado como jogador dos Philadelphia 76ers. O extremo vai para a 24ª época na NBA, com um contrato válido por 2 anos, no valor de $8 milhões.
1: Carlos Rui Abreu, nesta edição do Jornal do Desporto de segunda-feira, simultâneo com a RTP Antena Açores, RTP África e RTP Mundo e online em desporto.rtp.pt.
8: Estamos agora a 14 minutos das 6.
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8: Depois de atualizadas as notícias do desporto na tarde da rádio, vamos regressar à música. Próximos minutos com Cristóvão. O artista apresenta-nos a Castaway. Continuo por aí. Bom regresso a casa.

0: É uma das canções do álbum do Terceirense Cristóvão, apresentado em 2025, gravado e produzido na Austrália pelo músico e produtor Tim Hart, Castaway, na tarde da rádio. E chegou a hora do humor. Portugalex com Manuel Marques e António Machado.
1: O cão que faz de Argos no filme Odisseia é de raça portuguesa, provando mais uma vez que não há nada que aconteça no mundo sem a nossa intervenção.
2: O ator Tom Holland disse mesmo que o podengo português fez provavelmente uma das melhores interpretações alguma vez realizadas por um animal.
1: Quem não gostou nada de ouvir isto foi o cão que durante anos fez de Inspector Max e que está hoje connosco em estúdio. Bom dia, Max. Sente-se injustiçado? O Max acaba de dizer que esse tal podengo fez só um filme, enquanto ele fez 7 temporadas da série que repete há 30 anos na TVI. E que o podengo não consegue rastejar, nem roer cordas, nem resolver casos criminais, ladrando aos criminosos. O Max diz que o podengo tem um lobby muito forte por trás dele e que às tantas ainda recebe um Oscar. E que ele próprio já devia ter ganho pelo menos um Globo de Ouro. É bem verdade, Max, obrigado por teres vindo ao Portugalex e ficamos a torcer para que ganhes o Prémio Carreira.
2: Uma falha na frota do INEM obrigou o organismo a alugar automóveis ligeiros a uma empresa de renta-car para transportar doentes.
1: Para maior realismo, o condutor vai de janela aberta a gritar tinonim, tinonim.
2: A Ministra da Saúde acha que este tipo de medida pode também suprir outro tipo de faltas.
3: Não descartamos a hipótese de vir a contratar figurantes de agências de casting para fazerem de médicos. Damos-lhes um curso de primeiros socorros em que aprendem a pôr betadina em tudo o que é dói-dói, seja uma queimadura ou um infarto. A seguir vestem uma bata, põem um estetoscópio ao pescoço e está feito, pronto.
2: E parece que temos agora ao telefone ainda Ministro da Educação a querer dizer algo, faça favor.
4: Muito bom dia, eu estava a ouvir um Inspector Max e lembrei-me que ele nos podia ajudar a encontrar os exames nacionais que foram perdidos. Pode cheirar os alunos cujas provas desapareceram e depois vai à procura delas com o seu faro. Oferecemos um ano de ração e uma entrada numa universidade à sua escolha.
2: O Max diz que aceita. E que, se quiserem, também pode tentar encontrar a credibilidade perdida do Ministro da Educação.
4: Muito obrigado.
0: E que começa essa nova missão para o Max. Portugalex na Rádio Pública, nova edição amanhã, antes das 9 da manhã. 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

0: música em português na tarde de segunda-feira, 27 de julho, na RTP Antena Açores, tão perto de Rapazego. Quanto ao tempo para amanhã, as previsões apontam para um dia nublado, com um período de chuva no grupo ocidental, no central e no oriental, céu nublado com abertas. Ao fim do dia, deverá tornar-se encoberto e são esperados períodos de chuva a partir desse momento. Dentro de instantes, atualizamos as notícias da região, numa edição da jornalista Margarida Pereira. Mantenha-se ligado.
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0: São 6 horas nos Açores. Muito boa tarde. Em destaque nas notícias, é esta hora.
2: Atirado para 2030, o início da próxima fase de obras de modernização no aeroporto de Ponta Delgada. Empresários preocupados, revisão do plano diretor municipal de Ponta Delgada suspende por 6 meses licenças para novas construções. PS denuncia avarias em equipamentos no entreposto frigorífico da Madalena do Pico. O Conselho de Administração da Lotassor prevê que fiquem resolvidos esta semana.
0: Tudo para conhecer ao pormenor já a seguir nesta edição. Quanto às temperaturas máximas previstas para amanhã, Ponta Delgada, Horta e Angra do Heroísmo podem contar com 24 graus, Santa Cruz das Flores com 25. Agora as notícias da região, edição às 6 da tarde com Margarida Pereira.
2: Atirado para 2030, o início da próxima fase das obras de renovação e modernização do aeroporto de Ponta Delgada. A informação está na página oficial da ANA Aeroportos, a entidade gestora. Na página está em destaque o projeto para as obras, o crescimento do número de passageiros e a indicação da data prevista para a expansão da aerogar do aeroporto. A ANA investiu já em Ponta Delgada 10 milhões de euros para dar resposta às necessidades mais imediatas. O secretário de Estado das Infraestruturas disse em maio na Assembleia da República que a segunda fase começaria em breve. Uma declaração que é agora contrariada pela própria ANA. Como lhe disse, a segunda fase das obras no aeroporto de Ponta Delgada está programada para ter início em 2030, dentro de 4 anos. É o que noticia a empresa no seu site oficial. Antena Açores questionou a Secretaria de Berta Cabral, que não reage, remete explicações para a ANA Aeroportos. 6 meses de paragem de novos investimentos em Ponta Delgada, licenças para novas construções estão suspensas. Têm de aguardar pela aprovação do novo plano diretor municipal, no mínimo até novembro, a data estimada pelo município para a conclusão do processo. Os empresários contactados pela Antena Açores estão preocupados com os fundos do PO 2030. Ana Paula Santos.
3: Sem licenciamentos não há candidaturas, estão em risco os novos investimentos programados para Ponta Delgada. Os empresários temem outubro, abrem nessa data candidaturas a apoio dos fundos comunitários para projetos estruturantes, mas essas candidaturas não podem ser submetidas sem os licenciamentos da Câmara de Ponta Delgada, que estão agora congelados. O vice-presidente da autarquia, Pedro Furtado, explica que a suspensão dos licenciamentos é uma exigência imposta pela lei por causa da revisão do PDM.
4: Novas construções, novos loteamentos, neste momento, podem ser submetidos à Câmara Municipal, serão solicitados de documentação, não têm, é uma decisão final, porque ficam sempre decorrentes da aprovação do novo PDM. Obviamente, para a emissão do alvará e da licença de construção, eles terão que aguardar que o PDM seja publicado.
3: As novas licenças estão suspensas desde junho, data do início da discussão pública da revisão do plano diretor municipal. Pelo contrário, não param os licenciamentos que nessa data estavam já instruídos.
4: Há um PDM que está neste momento em vigor. Todas as pessoas que tenham colocado cá processos de licenciamento na Câmara Municipal no período antes da discussão pública têm um direito adquirido e, portanto, estes vão até ao fim, se tiverem condições legais de o fazerem dentro daquele enquadramento do PDM.
3: Suspensão total em Ponta Delgada de novas licenças para construção, uma paragem de 6 meses para novos investimentos.
2: O prazo de consulta pública terminou com mais de 300 de participações. A Câmara Municipal de Ponta Delgada quer ter aprovado em novembro o novo documento estratégico para o desenvolvimento do concelho na próxima década, um mês antes do final do prazo. Pedro Furtado sintetiza os próximos passos que, na prática, vão demorar meio ano.
4: Neste momento, temos os nossos serviços técnicos a compilarem todas as 300 e tais participações. Depois, esta compilação é entregue à empresa Quaterner, que é a empresa que nos está a assessorar. Depois, isto é enviado para a DROAP, a Direção Regional de Apoio ao Poder Local, que é a entidade que chefia as entidades que estão na comissão de acompanhamento, que são cerca de 2 a 3 entidades públicas, para se pronunciarem sobre as propostas de alteração. Há um período de pronúncia dessas entidades, remete novamente para a Direção Regional. A Direção Regional aprova o documento final, ele vem depois à reunião de Câmara e a reunião de Câmara não vota o PDM, põe a sua votação em Assembleia Municipal.
2: Assembleia Municipal que o vice-presidente da autarquia quer marcar logo que o processo esteja concluído em novembro.
4: O que a lei obriga é a submissão da sua votação até 31 de dezembro deste ano. A nossa intenção, a nossa boa intenção é submeter isto o mais rapidamente possível à Assembleia Municipal, provavelmente uma extraordinária no mês de outubro ou, na pior das hipóteses, no mês de novembro.
2: A provocar polémica enquanto o novo PDM não estiver aprovado, a suspensão de licenças para novas construções numa altura em que vão abrir candidaturas a fundos comunitários do PO 2030. O açoriano Francisco Pimentel, deputado do PSD e presidente do SINTAP, será o único candidato proposto pela tendência social-democrata a presidente da UGT. Isso mesmo confirmou à Lusa o presidente dos Trabalhadores Social-Democratas. Pedro Roque confirma que os TSD têm prevista para amanhã uma Assembleia Eleitoral para escolher o candidato a suceder a Lucinda Damaso na liderança da UGT. A candidatura de Francisco Pimentel foi a única apresentada, pelo que é expectável que seja este o nome indicado pelos Trabalhadores Social-Democratas na reunião do Secretariado Nacional da UGT, que está agendada para quinta-feira. Dentro da UGT, há um acordo implícito que dita que os TSD escolhem o candidato a presidente e a tendência socialista escolhe o candidato a secretário-geral. Apesar deste procedimento prévio, o futuro presidente da UGT só será formalmente eleito no Congresso da Central Sindical, que se realiza a 10 e 11 de outubro, na Figueira da Foz. O grupo parlamentar do Partido Socialista está preocupado com as avarias em equipamentos da Lota Açor no entreposto frigorífico da Madalena do Pico. Mário Tomé, deputado do PS, diz que a safra de atum na região pode ficar condicionada.
5: Os 2 túneis de congelação do entreposto encontram-se inoperacionais e apenas 1 dos 4 tanques de salmoura está funcional, limitando a capacidade de congelação e posterior armazenamento de pescado capturado e entregue pelos pescadores açorianos. A situação é especialmente preocupante por ocorrer num período em que os pescadores mais necessitam de infraestruturas capazes de responder ao aumento das capturas. A falta de capacidade operacional poderá comprometer a captura e escoamento do pescado e reduzir, naturalmente, o rendimento dos profissionais do setor e de toda a fileira da pesca.
2: Para Mário Tomé, as limitações à operacionalidade do entreposto frigorífico da Madalena obrigam a empresa pública e o governo regional que a tutela a esclarecer publicamente o que se passa em concreto com aquele equipamento. Ora, Antena Açores questionou precisamente o Conselho de Administração da Lota Açor, que confirma a existência de uma avaria no entreposto frigorífico da Madalena, mas prevê que ela fique resolvida ainda esta semana. Reinaldo Arruda, administrador da empresa pública, recusa, no entanto, a ideia de que esta avaria esteja a condicionar a safra do atum nos Açores.
6: Há, de facto, uma avaria que está a ser resolvida neste momento, a ser solucionada. Se é como tudo na vida, os nossos carros e equipamentos têm avarias. Aqui é mais grave na medida em que são equipamentos de uma grandeza eletrónica total e que depende também de componentes que não existem cá para fornecimento, infelizmente, devido ao seu valor, à sua grandeza de tecnologia, e que são feitos à medida, e que vêm, neste caso, da Alemanha. Está a condicionar Na região, a safra, zero. Não está neste momento a condicionar nada. Pensamos que, se Deus quiser, no final desta semana, se tudo correr bem, vai estar reparada a 100%.
2: Reinaldo Arruda diz que a safra do atum está a ser feita nesta altura mais para sul da região, perto de São Miguel e de Santa Maria, ilhas onde existe atualmente capacidade de armazenamento e de congelamento do pescado. Preço dos combustíveis desce nos Açores a 1 de agosto no gás doméstico. Uma garrafa de 13 quilos, a mais comum, vai custar 21,91 euros, quando neste momento é paga a 23 euros. A gasolina vai custar 1,82 euros, é uma descida de pouco mais de 1 cêntimo. O gás óleo baixa 3 cêntimos, fica 1,72 euros o litro. A mesma descida para o gás óleo colorido. O gás óleo agrícola fica a 1,42 euros. O gás óleo para as pescas a 1,23 euros. Os preços são atualizados dia 1 de cada mês. O governo diz-se disponível para passar essa atualização de mensal a quinzenal. Mas, ouvido hoje em comissão parlamentar, o secretário das Finanças diz que há alguma resistência dos revendedores de combustível na região. Ricardo Freitas.
7: Numa altura em que o preço dos combustíveis volta a subir nos mercados internacionais, o Governo Regional admite passar a rever o preço nos Açores de 15 em 15 dias.
8: É possível, tecnicamente, regulamentarmente, nós fazermos-lo sem ser mensalmente. A resolução do Conselho do Governo pode ser alterada e fazermos quinzenalmente, ou pelo menos de uma das vezes, poder fazer antes do final do mês.
7: Duarte Freitas, secretário regional das Finanças, diz, no entanto, que os revendedores de combustíveis dos Açores preferem manter a revisão dos preços uma vez por mês, como acontece atualmente.
8: Temos algum diálogo feito com os revendedores que, como digo, estão a mostrar alguma resistência, pelo menos inicial, a essa circunstância.
7: O Governo foi ouvido esta manhã na Comissão de Economia da Assembleia Regional, na sequência de uma proposta da Iniciativa Liberal, que pretende criar um mecanismo de neutralidade fiscal e medidas de estabilização dos preços dos combustíveis. Mas Duarte Freitas entende que a proposta não é execuível.
8: Este diploma está como está e não vejo que alterações a gente podia fazer para tornar isto mais plausível e execuível.
7: A Iniciativa Liberal pretende que a região baixe o ISP, o Imposto sobre os Produtos Petrolíferos, sempre que houver um aumento do preço da gasolina e do gasóleo, compensando essa redução de receitas com o eventual aumento do IVA. Mas Patrícia Simeão, do Conselho das Finanças Públicas, tem dúvidas sobre essa medida.
9: Esta neutralidade que é pretendida, baseada nessa relação direta entre o aumento do IVA e a redução do ISP, em rigor, pode efetivamente não se verificar.
7: Os deputados estão a ouvir várias entidades sobre a proposta de Iniciativa Liberal, que para já não reúne consenso.
2: 42% das crianças açorianas têm excesso de peso ou obesidade, é a maior prevalência no país. 21% das crianças entre os 4 e os 5 anos têm excesso de peso e 21% obesidade. São dados revelados hoje no âmbito do Inquérito Nacional de Saúde, realizado no quarto trimestre de 2025. Questionada pela Antena Açores, reage amanhã a gestora do Programa Regional de Promoção da Alimentação Saudável. Ganhou as eleições. Quando tomar posse, o novo presidente do Clube de Ténis de São Miguel vai pedir uma auditoria externa às contas do clube. Paulo Pacheco teme que a herança deixada por António Damião seja demasiado pesada.
10: Uma sequência de acontecimentos vão ter que acontecer. Primeiro, em princípio, está a avançar para uma auditoria externa às contas do clube, pois queremos saber a herança que a anterior direção nos deixou. Não acredito que seja uma herança que vá abonar a nosso favor, portanto, é um clube que está num estado lastimável, não foi cuidado nesses últimos 8 anos, queremos reverter essa tendência, mas teremos que saber o que é que nos vai cair agora no colo. Então esperamos que essa auditoria avance rápido e que nos dê alguma esperança para o futuro. Portanto, nunca nos foi permitido ter um acesso a essa herança, portanto, sempre fomos impedidos de consultar com toda a liberdade os documentos que nós exigimos ao longo do tempo, portanto teremos mesmo que fazer uma auditoria.
2: Novo presidente do clube quer as contas a claro. Paulo Pacheco, preocupado com as contas do Clube de Ténis de São Miguel, vai pedir auditoria à gestão do anterior presidente, António Damião.
0: Margarida Pereira, com a informação às 6 da tarde. 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Seis horas, 14 minutos nos Açores. Mais uma vez, uma ótima tarde de segunda-feira. Continue connosco.
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0: Tarde de segunda-feira, 27 de julho. Sou o Emanuel Costa, no apoio à emissão Jorge Silva Medeiros. Seguimos juntos, de regresso à música com Zarco e Late. Esta é 1, 2, 3.

Um, dois, três, e assim regressamos a casa. Música em português, Zarco e Levato nos últimos minutos. Muito obrigado por continuar connosco. Seguimos juntos à música, informação, várias propostas para registar também para já Opalite de...

do novo de Napa com Jovem Dionísio, 6h25 nos Açores. Partilho também consigo que amanhã vai ter lugar a atividade Um Olhar Real na Vista do Rei, iniciativa do Centro Ciência Viva e Expolab, em parceria com o Observatório Vulcanológico e Geotérmico dos Açores, o OVGA. O objetivo é a explicação da formação da caldeira de colapso do vulcão das Sete Cidades. Serão abordados os complexos vulcânicos na Ilha de São Miguel, os diferentes tipos de vulcanismo e materiais que por estes são produzidos. Os principais e os participantes poderão manusear amostras geológicas e realizar algumas experiências. Será entre as 10 da manhã e o meio-dia, com sessões sucessivas de 15 em 15 minutos. Recordo, na Vista do Rei, Sete Cidades, Ilha de São Miguel, das 10 ao meio-dia. Já amanhã não requer inscrição, basta aparecer.

Desalarm, Snow Patrol e Kylie Minogue na RTP Antena 1 Açores. Obrigado por ter optado pela Rádio Pública para lhe fazer companhia a esta hora. A música continua agora com o brasileiro que é apaixonado por Portugal. Está de regresso aos Açores já no próximo fim de semana. Passa pelo Pico. Vitor Clay, Tudo Me Lembra Você.

0: no próximo fim de semana vai estar em São Roque do Pico. Cais Agosto, é um dos nomes do cartaz deste ano. Vitor Clay também vai a Santa Maria, passa pela Maré de Agosto no próximo mês.
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0: Agora Miguel dos Pessoas Normais.

0: com energia, é também produção nacional, No Matter Where I Go, Gui Eli na tarde da rádio. Bom regresso a casa. São Rock to Peak prepara-se para um festival de bandas, já na quarta-feira. Os músicos das Filarmónicas sobem ao Cureto para celebrar a música, a tradição e a identidade de cada uma das suas bandas. A iniciativa insere-se no programa Cureto de Verão, é quarta-feira, às 9 da noite, Jardim Municipal de São Roque do Pico. Fica também esta nota para quem está na Ilha Montanha. Bárbara Tinoco, 10 minutos.
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depois dos 10 minutos de Bárbara Tirouco, All She Wanna Do Is Dance. John Legend, com ritmo na tarde de segunda-feira. Boas férias, se for o caso. Continue connosco. Um quarto para as 7. Na RTP em Novo Açores, Gonçalo Modafaia, com a Quando Acabar. Seguimos em português. Sangue que corre.

estamos também, 29 de agosto, é o dia do concerto de Capitão Fausto no Porto Formoso, Ilha de São Miguel. A banda passa pela 12ª edição do Azores Burning Summer na Praia dos Moinhos. Já na quarta-feira, a propósito, haverá Letras na Areia na Praia dos Moinhos, Porto Formoso. É uma atividade que se estreia no âmbito deste festival, precisamente. O evento convida o público a desfrutar de um momento dedicado à leitura e à partilha de livros. Será na Esplanada dos Moinhos, às 6 da tarde, já esta quarta-feira. A participação é livre. Estamos agora a 8 minutos das 7, à hora certa. Há notícias que chegam em simultâneo com a emissão nacional da RTP Antena 1. Logo a seguir, conto com a companhia de Graça Muniz. Para já, a música de Robbie Williams, esta é Love My Life. Deixe-se ficar.

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0: marinheiro de o tal João Gomes na Rádio Pública. Estamos a caminho das 7 horas. No que diz respeito ao tempo para amanhã, as previsões apontam para um dia de céu nublado, com períodos de chuva no grupo ocidental. No central e no oriental também céu nublado, mas com boas abertas. Ao fim do dia, o céu deverá tornar-se encoberto e são esperados também períodos de chuva a partir desse momento. Já a seguir, notícias em simultâneo com a RTP Antena 1, depois a companhia de Graça Muniz. Mantenha-se por aí uma boa semana.
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0: E já são 8 horas no continente e na Madeira, 7 nos Açores. Voltamos às temperaturas agora, atuais. Ponta Delgada e Funchal com 22 graus nos termómetros, Porto 26, Coimbra e Faro 31, Lisboa está com 32 graus. A esta hora, Susana, quais são os principais títulos?
1: Mais de 1000 bombeiros no terreno, mais de 20 aeronaves no combate aos incêndios que já obrigaram ao corte da Autoestrada do Norte entre Albergaria e Mielhada. Na Guarda continua também com intensidade o fogo que deflagrou esta tarde. A Iniciativa Liberal acusa o PSD de travar a ida de Luís Neves ao Parlamento. O Presidente da Assembleia da República recusou o pedido dos liberais para ouvir as explicações do Ministro da Administração Interna sobre as polémicas que o envolvem.
0: Susana Barros, nesta edição das 8 na Antena 1.
1: Poderá estar para breve a reabertura da circulação na Autoestrada do Norte. A Brisa e a GNR estão a avaliar nesta altura se o movimento dos automóveis poderá ser retomado. Por parte dos bombeiros, já não há chamas que justifiquem o encerramento da principal autoestrada do país, disse à Antena o comandante António Ribeiro.
2: A ONU está a ser avaliada pela Brisa e pela Brigada de Trânsito da GNR para ver se tem condições para reabrir. Nós, da nossa parte, já há condições, mas tem que haver uma avaliação por parte da concessionária da autoestrada e por parte da Brigada de Trânsito da GNR, se efetivamente as condições estão reunidas, porque poderá haver obstáculos na via que nós desconhecemos, não é? Portanto, é uma avaliação que é feita por essas duas entidades.
3: E relativamente ao incêndio?
2: O incêndio está a correr bem, temos ainda alguns pontos ativos, mas que o combate está a ser favorável e tudo a correr bem neste momento.
3: Não há habitações em risco?
2: Não há habitação nem em risco.
1: O comandante António Ribeiro, entrevistado pela jornalista Isabel Cunha. A circulação na linha do Norte ainda está suspensa, uma informação dada à Antena 1 pela Infraestruturas de Portugal, que está a inspecionar esta linha. A Brisa garante que está para breve a reabertura da autoestrada nos dois sentidos. É uma informação que vamos continuar a atualizar. Na Guarda, os trabalhos de combate ao fogo mobilizam mais de 300 operacionais. No terreno estão também várias aeronaves para combater um incêndio que continua a lavrar com intensidade. Jorge Esteves.
4: Nesta altura, as duas frentes que geram maiores preocupações são uma virada à zona do Conselho da Guarda de Porto Mourisco e Castanheira, também com a aldeia de Rabaça pelo meio, e depois, por outro lado, já de Almeida, a de Parada, também com a aldeia de Cabreira na linha de fogo, mas de qualquer forma com todo um dispositivo operacional montado de forma a proteger as áreas habitadas, de forma a aquilo que não é possível fazer nos montes se possa fazer junto às localidades ou onde haja quintas com animais ou com pessoas e, de facto, esta orografia difícil destes montes e vales com mato disperso, com carrascos, com pequenos carvalhos que vão sendo pasto das chamas. Este incêndio que surgiu de uma forma bastante intensa logo ao princípio da tarde junto ao Rochoso, junto ao santuário da Senhora do Monte e que depois avançou tanto para o lado do Conselho do Sabugal, de Cerdeira do Coa, como depois para o lado de Almeida, Parada, como mesmo para este lado da Guarda, para Rochoso e Monte Margarida. Enfim, foi um incêndio que avançou em várias frentes e de forma bastante intensa, tocado por um vento irregular e que tem estado a ser combatido dentro do possível por meios operacionais do terreno, mas sobretudo com esta preciosa ajuda aérea de 8 meios operacionais que continuam ainda a fazer descargas, continuam aqui a operar na ajuda para que se sustenha o avanço impetuoso destas frentes ainda ativas.
1: Na Guarda, o relato do repórter Jorge Esteves. Outro incêndio em Penafiel. Durante a tarde, as chamas colocaram em risco algumas habitações, mas nesta altura a informação que há é que essas casas estão salvaguardadas. No entanto, a noite não vai ser fácil para os bombeiros. Foi isso mesmo que avançou há pouco o comandante Felipe Almeida, da Antena 1.
5: Nós neste momento temos duas frentes ativas, uma delas a arder com alguma intensidade. Esta frente encontra-se em direção a habitações, mas nenhuma em perigo. Neste momento temos todos os meios no teatro de operações e ainda vamos reforçar os meios com mais homens.
3: Como se prevê que vai ser esta noite?
5: Esta noite nós temos aqui o principal inimigo, que é o vento, vai entrar agora vento de norte, o que vai fazer com que o flanco direito se vá abrir e tornar uma frente. Neste momento já estamos a posicionar meios, a fazer esse planeamento, mas julgamos que o vento vai ser o nosso maior inimigo. Portanto, um dos grandes objetivos é, no mínimo, conseguir já dominar uma das frentes e a outra até à próxima da meia-noite.
1: O comandante Felipe Almeida, entrevistado pela jornalista Alexandra Madeira, isto sobre o incêndio em Penafiel. Em Almeirim houve também um fogo durante a tarde, em Almeirim, mas este já está em fase de resolução. As próximas semanas em França vão ser duras. O alerta foi feito esta tarde pelo presidente francês Emmanuel Macron durante uma visita a Gironda, a região mais afetada pelos fortes incêndios dos últimos dias. Macron falou numa batalha que os franceses vão ter de vencer em conjunto.
6: Temos condições meteorológicas muito duras, as temperaturas ainda vão aumentar, o vento também, e temos este fenómeno raro que espalha o fogo como se fosse pirotecnia e que nos deixa muito exposto à direção do fogo. Este é o estado das coisas, as últimas 24 horas correram bem graças ao vosso trabalho e é isso que é preciso consolidar nas próximas horas e nos próximos dias. Vamos reforçar os meios, sempre que seja preciso, para ganhar esta batalha.
1: A batalha contra o fogo, segundo Emmanuel Macron, o enviado especial da RTP à França, está no Parque de Exposições de Bordeaux, Cristiano Costa, um parque que acolhe milhares de pessoas que tiveram de abandonar as casas devido ao fogo.
7: Eu encontro-me no pavilhão de exposições de Bordeaux, onde têm chegado ao longo dos últimos dias milhares de pessoas. Há camas espalhadas pelo chão. A esta hora há também muitos técnicos da Proteção Civil a prestar assistência àqueles que acabam de chegar. São vários pavilhões, creio que 4 pavilhões que existem aqui neste centro de exposições estão divididos, alguns são para receber pessoas, outros estão a prestar assistência médica a quem necessita e há ainda um outro pavilhão também onde estão a ser recolhidos donativos para entregar às pessoas que aqui chegam e precisam desses cuidados. Estamos a falar de comida, também roupas. Há pouco falava com um voluntário que diz que neste momento os donativos que chegaram foram suficientes, mas como não sabemos ainda quando é que estas pessoas poderão regressar a casa, e estamos a falar de mais de 3 mil pessoas, pelo menos aqui neste pavilhão onde nos encontramos, não sabem se eventualmente não será necessário pedir mais donativos. As próximas horas são por isso decisivas, as temperaturas começam a aumentar e isto pode dificultar então o controle do fogo.
1: O trabalho preparado para as próximas horas, uma vez que a nova onda de calor está prevista para a França para a próxima quarta-feira. Era Cristiano Costa no pavilhão das exposições de Bordeaux. O ministro da Administração Interna vai escapar para já ao Parlamento. O presidente da Assembleia da República recusou o pedido da Iniciativa Liberal para ouvir Luís Neves na Comissão Permanente, o órgão que substitui o plenário no verão. José Pedro Aguiar Branco diz não ter havido consenso entre os partidos e por isso indeferiu o pedido dos liberais para ouvir o ministro da Administração Interna sobre as polémicas que envolvem Luís Neves. Na rede social X, a presidente da Iniciativa Liberal, Mariana Leitão, acusa o PSD de não ter permitido o escrutínio necessário. É grave e são cúmplices do degradar das instituições em Portugal, escreve Mariana Leitão. Também Fabián Figueiredo, do Bloco de Esquerda, reagiu no X com críticas. Escreve o deputado que Luís Neves diz disponível para tudo, o ministro diz sim, porque o PSD diz não por ele. Faltam trabalhadores para reconstruir a região afetada pela tempestade Christine. 6 meses depois do mau tempo ter deixado um rastro de destruição no centro do país, o coordenador da estrutura de missão criada pelo governo para erguer a região, Paulo Fernandes, afirma que só dentro de 2 anos o problema da falta de mão de obra poderá ficar resolvido.
8: Que temos no terreno de mobilização não é suficiente. Nós queremos tentar compactar ao máximo, tentar em 2 anos conseguir resolver grande parte desta questão ou ficar em velocidade cruzeira.
9: Mas a estrutura de missão consegue atrair mais empresas e mais mão.
8: Estamos neste momento a fazer algo muito relevante, que é um levantamento muito fino com as associações, nomeadamente na área de construção civil, para percebermos todas as necessidades perante daquilo que é neste momento a falha de mercado ou o desequilíbrio entre oferta e procura que neste momento existe no mercado.
1: Em entrevista à Antena 1, Paulo Fernandes adianta que uma solução passa por qualificar trabalhadores migrantes. O coordenador da estrutura de missão reconhece ainda que não tem sido fácil fazer chegar os apoios às empresas, mas contas feitas até agora foram entregues mais de 3 mil milhões de euros de apoios a empresas e particulares.
8: Ao dia de hoje já vamos em 3,5 mil milhões de euros, quase 3,6 mil milhões de euros.
9: 3.500 milhões.
8: Que já foram colocados naquilo que são os nossos beneficiários, ou que já foram pagos ou que estão autorizados. São valores enormíssimos nas infraestruturas públicas, estão mais de 100 milhões de euros em execução até final do ano, dos 400 milhões da parte da administração central, na parte das habitações, mais de 160 mil famílias, repito, 160 mil famílias já receberam os o valor suscitado daquilo que são os danos das suas casas.
1: Questionado ainda pelo jornalista João Alexandre sobre a demora na reposição de energia e telecomunicações, Paulo Fernandes sublinhou a dimensão dos estragos e avisou que não basta reconstruir, é preciso fazer melhor e dar mais robustez aos sistemas. Entrevista ao coordenador da estrutura de missão para reconstruir a região centro será transmitida na íntegra amanhã de manhã na RTP Antena 1.
0: Susana Barros com as notícias às 8 na RTP Antena 1, simultâneo com Madeira, Açores e Mundo. 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
1: São 9:11 nos Açores.
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19h30, se está a trabalhar, bom trabalho. Se está de férias, aproveite muito bem. Se está a descansar, desfrute. Se vai na estrada, toda a atenção, prudência e cordialidade sempre.

Estes dias vão em São Miguel desembocar no Faial da Terra Blues, na Ilha Terceira, nas festas da praia, no Faial, na Semana do Mar e nas Flores, no Festival Ocidental, em Santa Cruz. Desejamos que esteja bem e assim continue. É muito bom estar consigo. Tenha uma excelente semana.

Cinema às terças, porque amanhã é terça-feira, há cinema ao ar livre. Vai ser na Frente Mar, na cidade da Horta, às 21h30. O filme escolhido é Um Pai para Lili. A entrada é gratuita, por isso aproveite bem.

À hora certa, vamos ter notícias. Para já, música com Isabel Mesquita.

Amanhã no mar, 23 graus no grupo ocidental, 22 nos restantes. Santa Cruz das Flores estará entre os 20 e os 25 graus. Horta e Ponta Delgada entre os 19 e os 24 graus. Angra do Heroísmo estará entre os 18 e os 24 graus Celsius. Vamos às notícias. Fique bem.

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1: Nove horas em Portugal Continental e na Madeira, são 8 nos Açores. Boa noite, Cláudia. Vamos aos temas em destaque nesta edição.
2: Já se circula na autoestrada A1 e na linha ferroviária do Norte, que estiveram com o trânsito cortado por causa do incêndio em Aveiro. Situação mais calma na região da Guarda. A frente de fogo agora virou para a freguesia de Castanheira. Daqui a pouco a reportagem no local. 6 meses depois da tempestade Christine, falta mão de obra e qualificada para a reconstrução na região centro. O coordenador da missão em entrevista à Antena 1 refere também que o relatório da Presidência da República tem sido muito útil.
1: Nesta altura em Ponta Delgada estão 22 graus.

0: 23 no Funchal, 27 em Lisboa, Coimbra 28, 30 no Porto e 31 em Faro. As notícias às 9, a edição é de Cláudia Almeida. E já se circula na autoestrada A1 e na linha ferroviária do Norte. Estiveram com o trânsito cortado por causa do incêndio em Aveiro. No caso da A1, reabriu entre os nós da Mialhada e de Albergaria à Velha nos dois sentidos, pelas 8:15 da noite, confirmou a Antena 1 fonte da Brisa. Já na linha do Norte, a circulação foi retomada entre Oliveira do Bairro e Oiã por volta das 8:20, de acordo com a informação da Comboios de Portugal. Por causa do fogo, há uma estrada nacional ainda cortada, a estrada 235 entre a Moviflor e os Armazéns Reis, de acordo com a GNR. Situação um pouco mais calma no incêndio do distrito da Guarda. A frente de fogo virou para a freguesia da Castanheira, conta o repórter Jorge Esteves no local.
1: Particularmente numa zona de encosta, com muita vegetação que é dispersa, tem uma orografia muito difícil. Praticamente acessos não há, agora já não se pode contar com os meios aéreos, os meios operacionais no terreno vão fazendo o que podem na orla desta linha de fogo que avança nesta zona, de facto, virada para a freguesia da Castanheira, particularmente zona de Porto Mourisco e também a área da Rabaça, outra anexa, outra aldeia desta zona do Conselho da Guarda, que é que tem agora a linha de fogo nesse encalce, mas com os meios terrestres posicionados de forma a salvaguardar as áreas, sobretudo as habitadas e também as quintas com animais que há um pouco por toda esta vasta zona. É essa a preocupação que resta no incêndio que percorreu uma vasta área desde a zona de ligação entre os concelhos da Guarda, Sabugal e Almeida, que deixou mais tranquilas as áreas do Sabugal e de Almeida nesta altura, mas que continua ainda a gerar alguma preocupação, alguma atenção, alguma intervenção direta no combate às chamas nessa zona virada para Porto Mourisco e Castanheira, no município da Guarda.
0: Jorge Esteves com o ponto de situação deste incêndio na região da Guarda. A frente de fogo virou para a freguesia da Castanheira. No terreno estão nesta altura mais de 340 operacionais com perto de uma centena de meios terrestres. Em Penafiel, as chamas em direção à freguesia de Luzim e Vila Cova. Vai apostar-se nas próximas horas para debelar as chamas. O importante é impedir que atinjam habitações, como diz o comandante Filipe Almeida, à Antena 1.
2: Nós neste momento temos duas frentes ativas, uma delas a arder com alguma intensidade. Esta frente encontra-se em direção a habitações, mas nenhuma em perigo. Neste momento temos todos os meios no teatro de operações e ainda vamos reforçar os meios com mais homens.
3: Como se prevê que vai ser esta noite?
2: Esta noite nós temos aqui o principal inimigo, que é o vento. Vai entrar agora ventos de norte, o que vai fazer com que o flanco direito se vá abrir e tornar uma frente. Neste momento já estamos a posicionar meios a fazer esse planeamento, mas julgamos que o vento vai ser o nosso maior inimigo. Portanto, um dos grandes objetivos é, no mínimo, conseguir já dominar uma das frentes e a outra até à próxima da meia-noite.
0: O comandante Filipe Almeida, entrevistado pela jornalista Alexandra Madeira. Às próximas horas, como ouvimos, podem ser decisivas para se dominar pelo menos uma das frentes deste fogo. E 6 meses depois da passagem da tempestade Kristin, a estrutura de missão para coordenar a reconstrução da região centro admite preocupação porque falta mão de obra e mão de obra qualificada. Um problema que talvez só daqui a 2 anos se solucione, diz a Antena 1 Paulo Fernandes, coordenador desta estrutura de missão.
4: O que temos no terreno de mobilização não é suficiente. Nós queremos tentar compactar ao máximo, tentar em 2 anos conseguir resolver grande parte desta questão, ficar em velocidade de cruzeiro.
5: Como é que a estrutura de missão consegue atrair mais empresas e mais mão?
4: Estamos neste momento a fazer algo muito relevante, que é um levantamento muito fino com as associações, nomeadamente na área de construção civil, para percebermos todas as necessidades perante daquilo que é neste momento a falha de mercado ou o desequilíbrio entre oferta e procura que neste momento existe no mercado.
0: Paulo Fernandes, sobre as indenizações e adiantamentos das seguradoras às empresas. Nesta entrevista ao jornalista João Alexandre, o coordenador da estrutura de missão refere que há cerca de 500 milhões de euros em discussão nesta altura.
4: O princípio foi o princípio de confiança. Por isso é que chegámos tão depressa a tanta gente do ponto de vista dos apoios às habitações. E agora criámos um modelo para, caso o seguro já tenha um pago entretanto, o que acontece é devolver o valor que a parte pública, via programa da CCDRs, possa ter pago. Na componente das empresas, o cruzamento de dados também se irá fazer, sendo que a gestão dos contratos é mais difícil e, como tal, percebíamos que dos tais 700 e tal milhões de euros que se prevê de pagamento à componente das empresas por parte dos seguros, ainda só pagaram 200 milhões, significa que há 500 milhões em discussão, em que a parte da peritagem é mais difícil.
0: Sobre o relatório feito em Belém, após uma presidência aberta de António José Seguro pela Região Centro, Paulo Fernandes diz que o documento tem sido útil à estrutura de missão.
4: É um instrumento e uma ferramenta que várias vezes olhamos e, obviamente, sempre uma questão que se entende, que é este processo permanente de interligação multinível, uma tensão positiva sobre aquilo que nos interessa, que é, obviamente, ter o mais depressa possível a consolidação do processo.
0: E quanto à nova agência para o PTRR, Paulo Fernandes, nesta entrevista, diz acreditar que vai melhorar a articulação da estrutura de missão com as várias frentes de resposta às populações. Esta entrevista na íntegra do jornalista João Alexandre, Paulo Fernandes, passa amanhã, depois do noticiário das 10 horas da manhã. Do lado das seguradoras, a informação de que o número de sinistros participados às seguradoras depois das tempestades do início do ano ultrapassou os 219. 19 mil. A APS, Associação Portuguesa de Seguradoras, estima um custo a rondar os 1.400 milhões de euros. 85% das participações às seguradoras vêm de particulares, 15% de empresas. O comboio de tempestades que aconteceu no início do ano afetou sobretudo a região centro, também Lisboa e Val do Tejo e o Alentejo. Depois dos danos pelo mau tempo, a circulação de comboios na Beira Baixa deve ser normalizada em setembro ou outubro, referiu hoje o secretário de Estado das Infraestruturas, Hugo Espírito Santo.
6: A linha da Beira Baixa, esperamos poder reabri-la em setembro, outubro deste ano, um bocadinho antes daquilo que estávamos a pensar. A linha do Oeste, estamos a prever, e a IP está, a informação que a Infraestruturas de Portugal me dá, é terminar a obra no final de dezembro, que permitiria reabrir em janeiro de 2027.
0: Declarações do secretário de Estado das Infraestruturas à agência Lusa. A Hungria decidiu reduzir a produção de energia nuclear na central de Pax por causa da descida recorde do nível do rio Danúbio. A operadora da central, localizada em Budapeste, adianta que a produção vai ser reduzida num dos quatro reatores, uma medida que já tinha sido aplicada o mês passado por causa das altas temperaturas. Pela primeira vez, bens culturais da Amazónia brasileira integram a lista de Património Mundial da Humanidade. Hoje, na Coreia do Sul, anunciou-se a decisão. Dois teatros no coração da floresta mais famosa do mundo, Daniel Catalão.
7: Onde o verde impera e a natureza é rainha, os dois edifícios simbolizam o luxo da Belle Époque em plena selva. São dois teatros, ambos erguidos no final do século XIX, em pleno auge do ciclo da borracha. São o Teatro Amazonas, em Manaus, e o Teatro da Paz, em Belém. O Teatro da Paz é o mais antigo da região. Foi construído em 1878 e ostenta frescos pintados com tintas misturadas com sumo de plantas locais. O piso é em mosaico de madeira e foi montado sem o uso de um único prego ou cola. O Teatro Amazonas impressiona pela cúpula icónica, revestida por mais de 36 mil azulejos pintados com as cores da bandeira do Brasil. No interior, os candelabros de cristal de Murano, cores vivas e peças únicas, e o pano de boca feito em Paris contrastam com as madeiras nobres da floresta. Hoje, os dois palcos recebem ópera clássica europeia e ritmos populares como o carimbó e o boi bumbá. Agora, estes teatros da Amazónia passam então a ser Património Mundial da Humanidade, são os primeiros monumentos culturais no coração da maior floresta tropical do mundo a receber este título. A decisão foi a resposta positiva a uma candidatura única. Com o Teatro Amazonas, em Manaus, e o Teatro da Paz, em Belém, o Brasil passa a ter 26 sítios reconhecidos pela Unesco.
0: O correspondente no Brasil da Antena 1, Teatro da Paz, em Belém, Teatro Amazonas, em Manaus, agora oficialmente Património Mundial, dita a Unesco. Cláudia Almeida com as notícias às 9 na RTP Antena 1, simultâneo com Madeira, Açores e Mundo. 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Horas, 10 minutos nos Açores.
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0: O Museu do Pico colabora com a Associação da Juventude Viola da Terra no âmbito da temporada de Violas da Terra 2026, acolhendo o concerto Tangedores. O evento terá lugar daqui a nada, daqui a pouco, pelas 21 horas, no auditório do Museu dos Baleeiros, nas Lajes do Pico. Evandro Menezes, da Ilha Terceira, e Rafael Carvalho, da Ilha de São Miguel, irão apresentar-se juntos em concerto, onde irão interpretar peças do repertório instrumental tradicional de viola dos Açores, de violas da terra, peças originais e peças de compositores contemporâneos. Haverá ainda alguns momentos de execução a solo para dar a conhecer as especificidades sonoras e técnicas de cada instrumento. Recordo que o dou a conhecer que será a viola de 12 e a viola de 15 cordas. O espetáculo contará ainda com a participação especial do percussionista Rui Silva. Não esqueça, daqui a pouco, no Museu dos Baleeiros, nas Lajes do Pico, às 9 da noite.
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1: Agora, por aqui, domina a cor lilás com Djavan. Cá estamos na transição da tarde para a noite. Mais um pôr do sol com a RTP Antena 1 Açores.

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1: O Instituto Cultural de Ponta Delgada apresenta no dia 30 de julho, às 18 horas, no Coliseu Miquelense, um novo volume da revista Insulana. A comissão editorial da referida publicação, que é dedicada ao estudo da história, da cultura, da literatura e do património da nossa região, dos Açores, portanto, é constituída por Avelino de Freitas de Menezes, José Luís Brandão da Luz, Maria do Céu Fraga, Maria Leonor Pavão, Onésimo Teotónio Almeida, Rosa Golar e Urbano. Ano Petencourt. Estaremos perante o regresso de uma nova série da revista, fundada em 1944, numa edição que conta com o apoio de Ponta Delgada, Capital Portuguesa da Cultura 2026. 20 horas 33 minutos nos Açores.

Nós também vamos contar a todos. A Biblioteca Pública e Arquivo Regional João José da Graça promove o lançamento do livro Ilhas Perdidas, da autoria de Dinis Carmo, no próximo dia 28 de julho, pelas 18 horas, no auditório da instituição. Um livro baseado em factos reais e sustentado por documentação da época. A obra acompanha a experiência de um jovem casal de médicos que, no final da década de 1970, se fixa nos Açores. Ilhas Perdidas, de Dinis Carmo.

0: À hora certa, vamos ter notícias. Depois fica muito bem com César Pinheiro. Sou a Graça Muniz. No apoio à emissão estiveram o João Almeida e o Paulo Matias.
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1: Agora vamos espreitar a previsão do tempo para amanhã, segundo o IPMA, Instituto Português do Mar e da Atmosfera. Para o Grupo Ocidental, céu muito nublado. Geralmente muito nublado, períodos de chuva, rajadas até 50 km por hora. Grupo Central, períodos de céu muito nublado com abertas, tornando-se encoberto para o fim da manhã. Períodos de chuva a partir da tarde. Grupo Oriental, períodos de céu muito nublado com abertas, tornando-se encoberto para o fim da tarde. Períodos de chuva para o fim do dia. As temperaturas vão oscilar entre os 18 em Angra do Heroísmo e os 25 graus em Santa Cruz das Flores. Vamos às notícias, fique bem.
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2: Dez horas em Portugal Continental e na Madeira, são 9 nos Açores. Pode esta hora no topo da atualidade?
3: 6 meses depois da tempestade Christine, falta mão de obra e qualificada para a reconstrução na região centro. O coordenador da missão, em entrevista à Antena 1, refere também que o relatório da Presidência da República tem sido muito útil. Continuamos a seguir os incêndios na Guarda e também em Penafiel e vamos até França e Espanha saber a situação dos grandes incêndios naqueles dois países. Vamos também falar de rendas ilegais. O Sindicato dos Trabalhadores dos Impostos não concorda com a Secretária de Estado dos Assuntos Fiscais, que prefere incentivar ao cumprimento em vez de fiscalizar, como disse este domingo na Antena 1, e teme que essas declarações, o sindicato teme que essas declarações incentivem à prevaricação.
2: Ora, nesta altura, no Porto e em Faro estão 30 graus, 28 em Coimbra, 27 em Lisboa, 23 no Funchal e 22 em Ponta Delgada. As notícias às 10, a edição é de Cláudia Almeida.
3: 6 meses depois da passagem da tempestade Christine, na estrutura de missão para a reconstrução, o coordenador admite que está preocupado porque falta mão de obra e mão de obra qualificada, um problema que talvez só daqui a 2 anos se solucione, diz a Antena 1. Paulo Fernandes.
4: O que temos no terreno de mobilização não é suficiente. Nós queremos tentar compactar ao máximo, tentar em 2 anos conseguir resolver grande

0: parte desta questão, ou ficar em velocidade de cruzeiro.
1: Como a redução de emissão consegue atrair mais empresas e mais mão?
0: Estamos neste momento a fazer algo muito relevante, que é um levantamento muito fino com as associações, nomeadamente na área de construção civil, para percebermos todas as necessidades perante daquilo que é neste momento a falha de mercado ou o desequilíbrio entre oferta e procura que neste momento existe no mercado.
2: Sobre indemnizações e adiantamentos das seguradoras às empresas, nesta entrevista ao jornalista João Alexandre, o coordenador da estrutura de missão refere que há cerca de 500 milhões de euros ainda por distribuir. Quanto ao relatório que se realizou em Belém, após uma presidência aberta de António José Seguro pela região centro, Paulo Fernandes diz que o documento tem sido útil à estrutura de missão.
0: É um instrumento e uma ferramenta que várias vezes olhamos e, obviamente, sempre uma questão que se entende, que é este processo permanente de interligação multinível, uma tensão positiva sobre aquilo que nos interessa, que é, obviamente, ter o mais depressa possível a consolidação do processo.
2: Quanto à nova agência para o PTRR, Paulo Fernandes acredita que vai melhorar a articulação desta estrutura de missão com as várias frentes de resposta às populações.
0: Ela é muito bem-vinda e ajuda-nos muito, por exemplo, em muitos processos de reconstrução. Alguns deles que até começámos. Nós começámos a trabalhar muito com, por exemplo, em projetos partilhados ligados à área económica, à questão da expansão da Universidade hoje, Leiria Oeste, ou projetos âncora na área mais da vertente que têm a vertente ambiental, nomeadamente a questão da linha das linhas de praia.
1: Não vai servir para divergir atenções?
0: Não, pelo contrário.
2: Paulo Fernandes entrevistado pelo jornalista João Alexandre, uma entrevista para escutar na íntegra esta terça-feira depois do noticiário das 10 da manhã. O número de sinistros participados às seguradoras depois do comboio de tempestades no início deste ano ultrapassou os 219 mil. A Associação Portuguesa de Seguradoras estima um custo a rondar os 1.400 milhões de euros. 85% das participações vem de particulares e 15% de empresas. Recordamos que este comboio de tempestades no início do ano afetou sobretudo a região centro, Lisboa e Val do Tejo e também Alentejo. Quanto à ferrovia, que também foi atingida, o secretário de Estado das Infraestruturas indicou hoje que a circulação de comboios na Beira Baixa deve ser normalizada em setembro ou outubro. Quanto à linha do Oeste, também afetada pelas tempestades do início do ano, só deve reabrir em janeiro. O Sindicato dos Trabalhadores dos Impostos ficou preocupado quando ouviu ontem a Secretária de Estado dos Assuntos Fiscais, em entrevista à Antena 1 e Jornal de Negócios, dizer que é difícil combater os arrendamentos não declarados. Gonçalo Rodrigues, presidente do sindicato, fala em desistência.
3: A senhora secretária de Estado diz que é muito difícil fazer esse combate. O simples facto dela dizer isto em público leva a que as pessoas que têm essa tendência percebam ou concluam que podem continuar a fugir aos impostos. Da nossa parte, nós temos uma ideia ao contrário da senhora secretária de Estado. Nós acreditamos que é perfeitamente possível fazer esse combate e que a AT tem as ferramentas necessárias para o fazer. E daí o nosso comentário. Consideramos que a senhora secretária de Estado está a desistir.
2: Gonçalo Rodrigues refere também que a informação que os cidadãos entregam à autoridade tributária já permite controlar esses arrendamentos declarados ou não, mas é preciso que haja vontade para fazer a fiscalização.
3: Basta-nos com a informação que nós temos ao nível do IRS, dos agregados familiares, do domicílio fiscal, noutros modelos que são obrigatórios a entregar, nomeadamente a tal modelo 42. Nós temos elementos suficientes para fazer esse combate agora. É preciso é gente para o fazer e é preciso vontade, é preciso que a AT queira que os inspectores façam esse trabalho. Isso é o mais importante. Nós podemos fazer um trabalho com aquilo que já temos. Nem estou a falar daquilo que ainda poderíamos vir a ter, que a AT ainda não investiu noutras ferramentas como a inteligência artificial que nos poderiam ajudar. Mas com o que nós já temos, já é possível fazer esse combate. E já foi feito durante muito tempo.
2: E recordamos agora a declaração da Secretária de Estado dos Assuntos Fiscais, Cláudia Reis Duarte, em entrevista à Antena 1 e Jornal de Negócios, diz que preferia incentivar ao cumprimento em vez de fiscalizar os arrendamentos não declarados.
4: Estamos a falar de um tema que é particularmente sensível porque é muito granular e do ponto de vista da fiscalização muito difícil. Não é possível pôr um inspetor a bater a cada porta e mesmo tivéssemos esta disponibilidade de recursos, que não temos, como é evidente, nem a AT nem ninguém, a prova de que há um arrendamento não declarado, ela própria é muito difícil. A meu ver, a solução deve passar por incentivar ao cumprimento e não ir por via da fiscalização.
2: O Sindicato dos Trabalhadores dos Impostos não concorda com esta visão da Secretaria de Estado dos Assuntos Fiscais. Os classificadores dos exames nacionais do secundário vão receber 1 euro por cada resposta corrigida e 12 euros por cada prova reapreciada. O valor abrange as classificações da primeira, segunda fase e época extraordinária de setembro. Por cada prova alvo de reclamação, os classificadores vão receber 18 euros. O Ministro da Educação já assinou o despacho que determina esses pagamentos. No comunicado que o gabinete de Fernando Alexandre enviou esta noite às redações, também se assinala o reconhecimento do papel dos docentes durante o processo de correção eletrónica dos exames, processo que decorreu com constrangimentos que dificultaram esse trabalho. Mais de 350 operacionais controlam o incêndio na região da Guarda, que virou para a zona de Castanheira. O repórter Jorge Esteves assinala no local uma situação, mesmo assim, mais calma.
5: Particularmente numa zona de encosta, com muita vegetação que é dispersa, tem uma orografia muito difícil, praticamente acessos não há. Agora já não se pode contar com os meios aéreos, os meios operacionais no terreno vão fazendo o que podem na orla desta linha de fogo que avança nesta zona, de facto, virada para a freguesia da Castanheira, particularmente zona de Porto Mourisco e também a área da Rabaça, outra anexa, outra aldeia desta zona do Conselho da Guarda, que é que tem agora a linha de fogo nesse encalce, mas com os meios terrestres posicionados de forma a salvaguardar as áreas, sobretudo as habitadas e também as quintas com animais que há um pouco por toda esta vasta zona. É essa a preocupação que resta no incêndio que percorreu uma vasta área desde a zona de ligação entre os concelhos da Guarda, Sabugal e Almeida, que deixou mais tranquilas as áreas do Sabugal e de Almeida nesta altura, mas que continua ainda a gerar alguma preocupação, alguma atenção, alguma intervenção direta no combate às chamas nessa zona virada para Porto Mourisco e Castanheira, no município da Guarda.
2: Jorge Esteves, com o ponto de situação deste incêndio na região da Guarda, nesta altura mais de 350 operacionais com cerca de uma centena de meios terrestres. Em Penafiel, o incêndio que começou em duas igrejas começa a ceder aos meios. As chamas chegaram a ameaçar habitações, mas neste momento, de acordo com o Presidente da Câmara de Penafiel, Pedro Cepeda, uma das duas frentes está quase dominada.
6: Neste momento o que está a ser feito é um reposicionamento tático das equipas, estão 200 homens no terreno para, sobretudo, tentar fazer o rescaldo. Há uma frente que está ativa, mas sobretudo em área florestal, portanto não há casas nem bens que estejam em risco, mas a expectativa é que durante a noite o fogo possa ser controlado e que amanhã de manhã esteja mais sereno. Estão já previstos também meios, nomeadamente máquinas de arrasto, que serão disponibilizadas pela Câmara Municipal para, no período da manhã, também fazer esse rescaldo. E, portanto, eu diria que a população pode estar tranquila, sempre alerta, porque nestas situações, e em especial em noites de vento, de um momento para o outro, a frente de fogo pode virar.
2: O alerta para este incêndio foi por volta do meio-dia em duas igrejas, Conselho de Penafiel. Entretanto, já se circula na autoestrada A1 e na linha ferroviária do Norte. Estiveram com o trânsito cortado por causa do incêndio em Aveiro. No caso da A1, reabriu nos dois sentidos, entre os nós da Mialhada e de Albergaria à Velha, por volta das 8:15 da noite. Na linha do Norte retomou-se a circulação entre Oliveira do Bairro e Oiã, por volta da mesma altura. Por causa do incêndio, há uma estrada nacional ainda cortada. A estrada 235 entre a Moviflor e os Armazéns Reis, de acordo com a indicação da GNR. Em Espanha já arderam mais de 200 mil hectares. Esta terça-feira vai ser decisiva no combate às chamas em Ávila, Madrid e Toledo. Durante a manhã o vento vai dar alguma trégua, mas depois prevê-se que volte a dificultar o trabalho dos operacionais. A partir de Madrid, no posto de comando avançado de Naval Carnero, a correspondente da Antena 1 em Espanha, Ana Romeu, descreve uma mobilização inédita das autoridades.
7: Há 1000 veículos só nesta área de Madrid, também em Ávila e também em Toledo, que estão mobilizados, e relativamente aos meios aéreos em particular, é um número sem precedentes aqui em Espanha. No que diz respeito ao combate, à estratégia, o que está a ser muito difícil é, de facto, circunscrever estes grandes perímetros da área ardida, quer aqui na Comunidade de Madrid, quer também em Ávila e em Toledo. Toledo, há boas notícias, há pelo menos 6 povoações que já tiveram ordem para regressar, ou seja, os seus habitantes podem voltar às suas casas, mas o mesmo não acontece no resto do país, que está a ser afetado por estes incêndios que são absolutamente devastadores, não só aqui onde me encontro, mas também, por exemplo, na zona de Alicante, na comunidade valenciana, onde o próprio primeiro-ministro espanhol, Pedro Sánchez, esteve dizendo que, de facto, são horas difíceis e que é preciso aproveitar o mais possível esta temperatura, que ainda não é tão elevada, porque na quarta-feira esta nova onda de calor vai dificultar ainda mais. Fernando Grande Marlaska, o ministro do Interior, ele diz que as condições não são as ideais, mas são as melhores, pelo menos até às 11 da manhã. Os efetivos que vão trabalhar no terreno durante toda a noite vão poder avançar com certeza, mas depois das 11 da manhã há aqui uma rotação do vento, pondo em perigo o trabalho que já tinha sido alcançado até agora.
2: A correspondente da Antena 1 em Espanha, Ana Romeu. Na região francesa de Gironda, as autoridades dizem que o incêndio está estabilizado, falta controlar totalmente as chamas. A região de Bordeaux prepara-se para uma nova onda de calor que pode dificultar o trabalho dos bombeiros. Cristiano Costa.
8: Já caiu a noite em Bordeaux, os meios aéreos já não estão por isso a operar. Depois de um dia que foi mais favorável no combate ao fogo, esta segunda-feira houve menos fumo no ar e menos focos de incêndio na região de Gironda, a mais afetada pelos incêndios. As chamas não se alastraram, estão agora estabilizadas, mas não contidas. É o que dizem as autoridades francesas. Os operacionais são mais de 5 mil, entre bombeiros, militares e polícia. Estão ainda no terreno, a prioridade é dominar as chamas antes que os termómetros voltem a aumentar. Para amanhã, terça-feira, prevê-se que as temperaturas se aproximem dos 40 graus. Devido a uma nova onda de calor, que terá um pico na quarta-feira, a situação pode dificultar as operações de combate ao fogo, mas os militares estão também atentos a possíveis reacendimentos nas zonas por onde o fogo já passou, até porque o vento começa agora a soprar com mais intensidade. À noite, nos arredores de Bordeaux, nas várias localidades afetadas por estes incêndios, vai ser por isso de muito trabalho e também de vigilância.
2: Cristiano Costa, o enviado especial da Antena 1 e RTP em Bordeaux.
9: Cláudia Almeida, com as notícias às 10 na RTP Antena 1, simultâneo com Madeira, Açores e Mundo. 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
10: Boa noite, 21 horas e 14 minutos.
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10: Fotos de um bom início de semana. Hoje contamos com o apoio técnico do João Almeida. Eu sou César Pinheiro e vou estar por aqui consigo até à meia-noite.

Still Love é a última do escocês Lewis Capaldi e é a melhor forma de iniciarmos esta noite de segunda-feira. Onde quer que esteja, está bem, está com a Rádio Pública.

0: Até disso vemos nesta noite de segunda-feira. Chegou a altura de ficarmos com a Helena Barros em mais uma edição de O Fim dos Princípios.
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2: As mãos, membros de simulação ou de concretização, surgem suaves para navegar pelo incerto das suposições. Fazem das cores novos universos, úmidas guardam sinceros segredos. As mãos, membros de simulação ou de concretização, espreitam trêmulas para boicotar o ego, inventam medos em neblinas acinzentadas, falham o alvo que almejavam louvar. As mãos, membros de simulação ou de concretização, avançam tempestuosas para rasgar a ferida, abrem a fenda do mar branco e seguram, seguram a pedra no epicentro, para mais tarde largar. Hoje, com o texto Trabalho das Nossas Mãos, de António da Costa.

O trabalho das nossas mãos. Eu era novo e tu simulavas. Tardes imóveis à porta do nosso medo, nas horas mais difíceis, em que te ocupavas com gestos e uma invencível entrega te fazia invejar as chaminés e os seus fumos. Tu, o teu sangue crepuscular, dissolvia o meu remorso de ter nascido e dissolvia o peso que os outros colavam ao nosso corpo. O teu gesto de molhar a luz na tua pele disfarçava com cuidado qualquer asa de pecado. O nosso receio não era já das cinzas que nos apocam. A limpidez do céu, trabalho das nossas mãos, entreabria-te os lábios de outra sede, permanente como a chuva. Eu era novo e tu simulavas, os meus dedos desfolhando-se. Peso era de símbolos, decidiste criar outros. A dormir revisemos os nossos frutos de alegria e nunca ninguém nos importunou com tarjas tristes à nossa porta. A viver refizemos as coisas e o seu gume na evidência do que existe. Despias sorridente, deslumbrada, aquele quê de ausente na carne das estátuas. E nada que não fosse exato turbava os teus olhos. A terra abria-se para a chuva, enquanto a semente do dia entrava no bico dos pássaros. Havia um gesto de elevação. Eu simulava ver um barco incendiado, um mar de lixívia a arder e as rendas da noite crepitando. Ouves ainda o rumor das estrelas de que nos declives dependiam os nossos passos? Um pedestal de ócio sustinha as estátuas do vale, inertes de desterro, todas de rosto semelhante, existindo de ausência erguida. Na hora o linho que nos cobria tinha qualquer coisa de feroz e reclamava sangue. O branco ensinou-nos a espada. A espada, a coragem de a saber inútil. Um dia disseste a fitar os olhos de imensas coisas. Que ao menos nos salvemos nós. Dói-me o corpo de esperar. O trabalho das nossas mãos, de António da Costa, no fim dos princípios.

0: emocional com Fernando Daniel.
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0: Voltamos a atualizar a informação do país e do mundo às 22 horas. Uma ótima noite da segunda-feira, claro, sempre ligado à Rádio Pública.

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2: Prepare-se para uma terça-feira com céu geralmente muito nublado, com períodos de chuva no grupo ocidental. Quanto ao grupo central, períodos de céu muito nublado com abertas, tornando-se encoberto para o fim da manhã. Ainda períodos de chuva a partir da tarde. Quanto ao grupo oriental, períodos de céu muito nublado com abertas, tornando-se encoberto para o fim da tarde. E ainda períodos de chuva para o final do dia. Quanto às máximas previstas para amanhã, são de 25 graus, mínimas a rondarem os 18.
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3: 11 horas em Portugal Continental e na Madeira, são 10 nos Açores. Esta hora, em termos de temperatura, estão 20 graus em Ponta Delgada, 22 em Coimbra, 23 no Funchal, Porto 24, Lisboa 25 e Faro 27 graus. E no topo da atualidade, Cláudia.
4: 6 meses depois da tempestade Christine, falta mão de obra qualificada para a reconstrução, refere o coordenador da estrutura de missão para a reconstrução em entrevista à Antena 1. Quanto a rendas ilegais, o Sindicato dos Trabalhadores dos Impostos não concorda com a Secretaria de Estado dos Assuntos Fiscais, que em entrevista à Antena 1 e Jornal de Negócios disse preferir incentivar ao cumprimento em vez de fiscalizar. O sindicato teme que essas declarações incentivem a prevaricação. Pausa nos ataques norte-americanos contra o Irão. O Brent para entrega em setembro está abaixo dos 90 dólares.
3: O desenvolvimento destas notícias a partir de agora, edição às 11 com Cláudia Almeida.
4: A estrutura de missão para coordenar a reconstrução da região centro, a mais afetada depois da passagem da tempestade Christine há 6 meses, diz que falta mão de obra qualificada, um problema que talvez só daqui a 2 anos se solucione, diz à Antena 1 Paulo Fernandes, o coordenador.
5: O que temos no terreno de mobilização não é suficiente. Nós queremos tentar compactar ao máximo, tentar em 2 anos conseguir resolver grande parte desta questão ou ficar em velocidade de cruzeira.
6: Como é que a estrutura de missão consegue atrair mais empresas e mais mão?
5: Estamos neste momento a fazer algo muito relevante, que é um levantamento muito fino com as associações, nomeadamente na área de construção civil, para percebermos todas as necessidades perante daquilo que é neste momento a falha de mercado ou o desequilíbrio entre oferta e procura que neste momento existe no mercado.
4: Sobre a nova agência para o PTRR, Paulo Fernandes acredita que vai melhorar a articulação da estrutura de missão com as várias frentes de resposta às populações.
5: Ela é muito bem-vinda e ajuda-nos muito, por exemplo, em muitos processos de reconstrução. Alguns deles que até começámos. Nós começámos a trabalhar muito com, por exemplo, em projetos partilhados ligados à área económica, à questão da expansão da universidade hoje Leiria Oeste, ou projetos âncora na área mais da vertente que têm a vertente ambiental, nomeadamente a questão da linha as linhas de praia.
6: Não vai servir para divergir
5: atenções? Não, pelo contrário.

0: A entrevista na íntegra do jornalista João Alexandre, Paulo Fernandes, passa amanhã depois do noticiário das 10 horas. Os classificadores dos exames nacionais do secundário vão receber 1 euro por cada resposta corrigida, 12 por cada prova reapreciada. O valor abrange as classificações da primeira, segunda fase e também da época extraordinária de setembro. E por cada prova alvo de reclamação, os classificadores vão receber 18 euros. O Ministro da Educação já assinou o despacho que determina esses valores. No comunicado que o gabinete de Fernando Alexandre enviou esta noite às redações, também se assinala o reconhecimento do papel dos docentes durante o processo de correção eletrónica dos exames, que decorreu com constrangimentos que dificultaram esse trabalho. O incêndio começa a ceder aos meios em Penafiel, com uma das duas frentes quase dominada, referiu já à Antena 1 o Presidente da Câmara, Pedro Cepeda.
1: Neste momento o que está a ser feito é um reposicionamento tático das equipas, estão 200 homens no terreno, para sobretudo tentar fazer o rescaldo. Há uma frente que está ativa, mas sobretudo em área florestal, portanto não há casas nem bens que estejam em risco, mas a expectativa é que durante a noite o fogo possa ser controlado e que amanhã de manhã esteja mais sereno. Estão já previstos também meios, nomeadamente máquinas de arrasto, que serão disponibilizadas pela Câmara Municipal para, no período da manhã, também fazer esse rescaldo. E, portanto, eu diria que a população pode estar tranquila, sempre alerta, porque nestas situações, e em especial em noites de vento, de um momento para o outro, a frente de fogo pode virar.
0: Este incêndio começou pouco depois do meio-dia em duas igrejas no concelho de Penafiel. Perto de 350 operacionais controlam o incêndio na região da Guarda, onde a situação é também mais calma. O alerta para este fogo foi pouco depois da 1:30 da tarde na União de Freguesias de Rochoso e Monte Margarida. Sem meios terrestres, continuam no local. O Sindicato dos Trabalhadores dos Impostos ficou preocupado quando ouviu ontem a Secretária de Estado dos Assuntos Fiscais em entrevista à Antena 1 e Jornal de Negócios dizer que é difícil combater os arrendamentos não declarados. Gonçalo Rodrigues, presidente do sindicato, fala em desistência.
2: A senhora secretária de Estado diz que é muito difícil fazer esse combate. O simples facto dela dizer isto em público leva a que as pessoas que têm essa tendência percebam ou concluam que podem continuar a fugir aos impostos. Da nossa parte, nós temos uma ideia ao contrário da senhora secretária de Estado. Nós acreditamos que é perfeitamente possível fazer esse combate e que a AT tem as ferramentas necessárias para o fazer, e daí o nosso comentário. Consideramos que a senhora secretária de Estado está a desistir.
0: Gonçalo Rodrigues refere também que a informação que os cidadãos entregam à autoridade tributária já permite controlar arrendamentos não declarados, mas é preciso que haja vontade para fazer essa fiscalização. Ora, na entrevista à Antena 1 e Jornal de Negócios, a Secretária de Estado dos Assuntos Fiscais, Cláudia Reis Duarte, disse que preferia incentivar ao cumprimento em vez de fiscalizar.
3: Estamos a falar de um tema que é particularmente sensível, porque é muito granular e, do ponto de vista da fiscalização, muito difícil. Não é possível pôr um inspetor a bater a cada porta. E mesmo tivéssemos esta disponibilidade de recursos, que não temos, como é evidente, nem a AT nem ninguém, a prova de que há um arrendamento não declarado, ela própria, é muito difícil. A meu ver, a solução deve passar por incentivar ao cumprimento e não ir por via da fiscalização.
0: E o Sindicato dos Trabalhadores dos Impostos não concorda com esta visão da Secretária de Estado dos Assuntos Fiscais. Em Espanha já arderam mais de 200 mil hectares. Amanhã é o dia decisivo no combate às chamas em Ávila, Madrid e Toledo. Continua a ser muito difícil limitar o vasto perímetro das chamas, mas há condições mais favoráveis, tanto esta noite como na terça-feira. O ministro do Interior espanhol, Fernando Grande Marlaska, diz que isso vai ser essencial para permitir o combate ao fogo.
4: As condições para esta noite e até às 11 da manhã não são más. Tenho dito que não temos tido condições que nos ajudem, mas não são más. Haverá um pouco mais de umidade durante a noite e também não haverá rajadas fortes de vento, o que nos vai permitir trabalhar com todos os meios.
0: Depois das 11 da manhã de terça-feira, a expectativa é que haja nova rotação do vento e para quarta-feira prevê-se um aumento da temperatura em Espanha. Na região francesa de Gironda, as autoridades dizem que o incêndio está estabilizado, falta o controle total das chamas. A região de Bordeaux prepara-se para uma nova onda de calor que pode dificultar também o trabalho dos bombeiros. Cristiano Costa.
5: Já caiu a noite em Bordeus, os meios aéreos já não estão por isso a operar, depois de um dia que foi mais favorável no combate ao fogo. Esta segunda-feira houve menos fumo no ar e menos focos de incêndio na região de Gironda, a mais afetada pelos incêndios. As chamas não se alastraram, estão agora estabilizadas, mas não contidas. É o que dizem as autoridades francesas. Os operacionais são mais de 5 mil, entre bombeiros, militares e polícia, estão ainda no terreno. A prioridade é dominar as chamas antes que os termómetros voltem a aumentar. Para amanhã, terça-feira, prevê-se que as temperaturas se aproximem dos 40 graus. Devido a uma nova onda de calor que terá um pico na quarta-feira, a situação pode dificultar as operações de combate ao fogo, mas os militares estão também atentos a possíveis reacendimentos nas zonas por onde o fogo já passou, até porque o vento começa agora a soprar com mais intensidade. A noite nos arredores de Bordeus, nas várias localidades afetadas por estes incêndios, vai ser por isso de muito trabalho e também de vigilância.
0: Cristiano Costa, o enviado especial da Antena 1 e RTP a Bordeus. No dia em que o preço eficiente do litro da gasolina em Portugal sobe para 2 euros e o preço do gasóleo para 2,09, ao final do dia a cotação do Brent para entrega em setembro caiu 7,8%, regressando para valores abaixo dos 90 dólares. Terminou a valer 88 dólares no mercado de futuros de Londres, devido à pausa nos ataques norte-americanos contra o Irão. Essa pausa também alimentou as expectativas de uma recuperação gradual do tráfego através do Estreito de Hormuz, por onde passa normalmente cerca de 20% do comércio marítimo global do petróleo. O Senado norte-americano debate a partir desta terça-feira um projeto de lei para impor sanções à Rússia. O diploma, que foi defendido por Lindsey Graham, tem como objetivo reduzir as receitas da venda de energia russa. O debate coincide com a visita de Zelensky a Washington. O presidente da Ucrânia desloca-se à capital dos Estados Unidos para o funeral do senador Lindsey Graham. Zelensky deve também reunir-se com os senadores. Pela primeira vez, bens culturais da Amazónia brasileira integram a lista de Património Mundial da Humanidade na Coreia do Sul. Esta segunda-feira anunciou-se a decisão. São dois teatros no coração da floresta mais famosa do mundo. Daniel Catalão.
6: Onde o verde impera e a natureza é rainha, os dois edifícios simbolizam o luxo da Belle Époque em plena selva. São dois teatros, ambos erguidos no final do século XIX, em pleno auge do ciclo da borracha. São o Teatro Amazonas, em Manaus, e o Teatro da Paz, em Belém. O Teatro da Paz é o mais antigo da região. Foi construído em 1878 e ostenta frescos pintados com tintas misturadas com sumo de plantas locais. O piso é em mosaico de madeira e foi montado sem o uso de um único prego ou cola. O Teatro Amazonas impressiona pela cúpula icónica, revestida por mais de 36 mil azulejos pintados com as cores da bandeira do Brasil. No interior, os candelabros de cristal de Murano, cores vivas e peças únicas, e o pano de boca feito em Paris contrastam com as madeiras nobres da floresta. Hoje, os dois palcos recebem ópera clássica europeia e ritmos populares como o carimbó e o boi bumbá. Agora, estes teatros da Amazónia passam então a ser Património Mundial da Humanidade. São os primeiros monumentos culturais no coração da maior floresta tropical do mundo a receber este título. A decisão foi a resposta positiva a uma candidatura única. Com o Teatro Amazonas, em Manaus, e o Teatro da Paz, em Belém, o Brasil passa a ter 26 sítios reconhecidos pela Unesco.
0: O correspondente no Brasil, da Antena 1, Daniel Catalão.
7: Cláudia Almeida com as notícias às 11 na RTP Antena 1, simultâneo com Madeira, Açores e Mundo. 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
8: Muito boa noite, 22 horas e 11 minutos.
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8: Esta noite de segunda-feira temos o apoio técnico do João Almeida. Eu sou César Pinheiro e por agora voltamos à música com os Descendentes. Esta chama-se Carolina.

0: Qualquer com Afonso Rodrigues. Vai ouvir já a seguir Adele, Dini Lewis e ainda Sam Smith com Ed Sheeran.
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Tirana com GNR. À hora certa voltamos a atualizar toda a informação do país e do mundo. Fotos de um bom arranque de semana.

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1: Em relação ao tempo para amanhã, terça-feira, prepare-se para um dia com o céu geralmente muito nublado e períodos de chuva em praticamente todas as ilhas.

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1: Meia-noite em Portugal Continental e na Madeira, são 11 horas nos Açores. Edição da meia-noite e vamos, Cláudia, conhecer os temas já dentro de instantes, para já olhando para as temperaturas a esta hora. Estão 20 graus em Ponta Delgada, 22 em Coimbra, 23 no Funchal, 24 no Porto, 25 em Lisboa e 27 em Faro. Primeiro noticiário desta terça-feira e em destaque nesta edição...
2: São valores ridículos, diz a FENPROF, os que o Ministério da Educação vai pagar aos professores classificadores. Já a Federação Nacional de Educação considera que os valores são justos, mas anuncia que já pediu ao gabinete de Fernando Alexandre que, para a próxima, revele os valores no início do processo. Espanha e França aproveitam esta terça-feira para dominar o mais possível as chamas nos mega incêndios, porque a partir de quarta-feira prevê-se um aumento das temperaturas nos dois países, o que dificulta e muito o trabalho dos operacionais no terreno.
1: Seguimos para o desenvolvimento destas e outras notícias. A edição à meia-noite com Cláudia Almeida.
2: Esta noite o Ministério da Educação divulgou os valores que vai pagar aos professores classificadores dos exames nacionais do secundário. 1 euro por cada resposta, 12 euros por cada reapreciação de prova, 18 euros por cada reclamação de prova. Na reação, a FENPROF fala em valores ridículos e em falta de menção a trabalho de classificação noturno e durante o fim de semana. Nestas declarações à Antena 1, Francisco Gonçalves também assinala que o Ministério revela os valores no dia em que arrancou nova maratona de classificações.
3: Tanto o comunicado como os valores são ridículos e indecorosos. Não só pelo montante em si, isto foi feito no dia em que precisamente estão a ser convocados professores ou através de uma espécie de aliciamento para alterarem o seu período de férias. Ou nem sequer falando sobre essa questão, classificaram provas à noite e ao fim de semana e depois aquilo que é oferecido como eu diria, recompensa é o pagamento a 1 euro por item. Portanto, acho que fala por si, falam por si os valores, fala por si o comunicado, ainda por cima com aquele último parágrafo em que refere que isto é no âmbito da política de valorização dos professores, da profissão. Este Ministério da Educação, este Ministro da Educação, cada vez mais mostra que não está à altura do lugar que desempenha.
2: Francisco Gonçalves, da FENPROF. E a Federação Nacional de Educação já apresentou ao Ministro da Tutela um documento com o pedido de criação de uma bolsa de formadores e pede que se conheçam as tabelas no início do processo. Apesar disso, Pedro Barreiros considera que os valores são aceitáveis.
4: Neste caso, e tendo em conta o comunicado do Ministério da Educação, aquilo que nos parece, por um lado, é o cumprimento de uma palavra que foi dada pelo Ministro da Educação no sentido de remunerar os professores em relação a estas tarefas adicionais que tiveram. Estamos a falar em valores que neste momento são aceitáveis. Agora, importa deixar claro que os professores, independentemente destes valores, cumpriram a sua tarefa sem saber sequer que iria haver lugar à remuneração e, portanto, com remuneração superior ou inferior, importa é deixar bem claro o profissionalismo dos professores.
2: O secretário-geral da Federação Nacional de Professores

0: Em declarações à Antena 1, o Ministro da Educação já assinou o despacho que determina os valores a pagar aos classificadores. No comunicado que o gabinete de Fernando Alexandre enviou esta noite às redações, assinala-se também o reconhecimento do papel dos docentes durante o processo de correção eletrónica dos exames, que decorreu com constrangimentos que dificultaram esse trabalho. Começa a ceder aos meios o incêndio em Penafiel, com uma das duas frentes quase dominada, referiu já à Antena 1 o Presidente da Câmara, Pedro Cepeda.
1: Neste momento o que está a ser feito é um reposicionamento tático das equipas, estão 200 homens no terreno, para sobretudo tentar fazer o rescaldo. Há uma frente que está ativa, mas sobretudo em área florestal, portanto não há casas nem bens que estejam em risco, mas a expectativa é que durante a noite o fogo possa ser controlado e que amanhã de manhã esteja mais sereno. Estão já previstos também meios, nomeadamente máquinas de arrasto, que serão disponibilizadas pela Câmara Municipal para, no período da manhã, também fazer esse rescaldo. E, portanto, eu diria que a população pode estar tranquila, sempre alerta, porque nestas situações, e especial em noites de vento, de um momento para o outro, a frente de fogo pode virar.
0: Na Guarda continuam duas frentes ativas no incêndio daquela região onde perto de 350 operacionais continuam no terreno, refere o comandante Marco Lucas da Proteção Civil.
2: Mantemos duas frentes, uma dirigida à localidade da Castanheira, ainda está muito longe, e outra dirigida à localidade da Cabreira, também muito longe. Ou seja, uma a entrar no concelho da Guarda e outra no concelho de Almeida.
3: O dispositivo no terreno está em zonas naturalmente de acesso, onde podem salvaguardar os bens, as vidas humanas.
2: Afirmativo. Nós mantemos neste momento quase 350 operacionais, apoiados por 100 viaturas, e a maior parte desse empenhamento está nessas duas frentes. E alguns deles também junto das povoações, para também tentar aqui acalmar as povoações.
0: O comandante da Proteção Civil, Marco Lucas, entrevistado pelo jornalista Jorge Esteves. 6 meses depois da tempestade Christine e do comboio de tempestades, perante os prejuízos, sobretudo na região centro do país, o PS pede ao Governo que prolongue os mecanismos extraordinários de apoio às empresas que precisem de mais tempo. À Antena 1, a deputada socialista Catarina Louro lembra que muitas empresas ainda estão em fase de recuperação e a deputada eleita pelo Círculo de Leiria lembra também que em causa estão muitos postos de trabalho numa zona muito importante para a economia nacional.
4: São empresas que exportam quase a totalidade da sua produção. São empresas muito relevantes que têm contribuído muito para o produto interno bruto e muito para o emprego também qualificado aqui na região centro e, portanto, precisam agora que lhes deem a mão, porque efetivamente estão a passar uma fase sem precedentes. Portanto, estamos a falar de empresas que vão contribuir novamente para a economia, para o PIB nacional, para a economia nacional, mas que agora estão numa fase de grande vulnerabilidade e precisam da continuidade destes incentivos.
0: A deputada socialista Catarina Louro, em declarações à Antena 1, o PS reconhece que os mecanismos extraordinários do Estado tiveram um papel decisivo na preservação do emprego e na continuidade da atividade económica, mas lembra que passados 6 meses, muitas empresas ainda têm muitas dificuldades. O Governo de Espanha vai declarar esta terça-feira zonas de catástrofe, os territórios afetados pelos grandes incêndios que atingem o país, para se preparar a reconstrução e a recuperação. Já arderam mais de 200 mil hectares. Esta terça-feira vai ser decisiva nos combates às chamas em Ávila, Madrid e Toledo. Durante esta noite e na manhã de terça-feira, o vento vai dar alguma trégua, mas depois prevê-se que volta a dificultar o trabalho dos operacionais a partir do posto de comando avançado de Naval Carnero. A correspondente da Antena 1 em Espanha, Ana Romeu, descreve uma mobilização inédita das autoridades espanholas.
5: Há 1000 veículos só nesta área de Madrid, também em Ávila e também em Toledo, que estão mobilizados, e relativamente aos meios aéreos em particular, é um número sem precedentes aqui em Espanha. No que diz respeito ao combate, à estratégia, o que está a ser muito difícil é, de facto, circunscrever estes grandes perímetros da área ardida, quer aqui na Comunidade de Madrid, quer também em Ávila e em Toledo. Toledo, há boas notícias. Há pelo menos 6 povoações que já tiveram ordem para regressar, ou seja, os seus habitantes podem voltar às suas casas, mas o mesmo não acontece no resto do país, que está a ser afetado por estes incêndios que são absolutamente devastadores. Não só aqui, onde me encontro, mas também, por exemplo, na zona de Alicante, na comunidade valenciana, onde o próprio primeiro-ministro espanhol, Pedro Sánchez, esteve dizendo que, de facto, são horas difíceis e que é preciso aproveitar o mais possível esta temperatura, que ainda não é tão elevada, porque na quarta-feira esta nova onda de calor vai dificultar ainda mais. Fernando Grande Marlaska, o ministro do Interior, ele diz que as condições não são as ideais, mas são as melhores, pelo menos até às 11 da manhã. Os efetivos que vão trabalhar no terreno durante toda a noite vão poder avançar com certeza, mas depois das 11 da manhã há aqui uma rotação do vento, pondo em perigo o trabalho que já tinha sido alcançado até agora.
0: Ana Romeu, a correspondente da Antena 1 em Espanha. Na região francesa de Gironda, as autoridades dizem que o incêndio está estabilizado, falta controlar totalmente as chamas. A região de Bordeaux prepara-se também para uma nova onda de calor que pode dificultar o trabalho dos bombeiros. Essa onda de calor deve entrar na quarta-feira. O Senado norte-americano debate a partir de hoje, terça-feira, um projeto de lei para impor sanções à Rússia. O diploma, que foi defendido por Lindsey Graham, tem como objetivo reduzir as receitas da venda de energia russa. O debate coincide com a visita de Volodymyr Zelensky a Washington. O presidente da Ucrânia desloca-se à capital dos Estados Unidos para o funeral do senador Lindsey Graham e deve reunir-se com os senadores. Em Nova Iorque, o autarca Zoran Mandani anunciou um plano para vender um cabaz de alimentos essenciais com preços 30% abaixo do valor normal de retalho. O desconto vai aplicar-se, João Coraceiro, nas futuras 5 mercearias municipais nova-iorquinas.
6: A primeira loja abre no final do próximo ano. Carne, peixe, produtos frescos e outros 20 alimentos, incluindo queijo, leite e pão, vão ser vendidos nessas mercearias a preços mais baixos. O autarca nova-iorquino acredita numa poupança efetiva para as famílias.
7: Um desconto de 30% traduz-se em dinheiro real para os nova-iorquinos, com uma poupança estimada de 90 dólares todos os meses. Por ano são mais de $1,000 de poupança. Para muitos, esse desconto é a diferença entre passar uma noite com a família ou fazer um turno extra para conseguir pagar as contas.
6: Numa conferência de imprensa em Brooklyn, Zoran Mamdani sublinhou que nenhum nova-iorquino deveria preocupar-se em conseguir alimentar a família, garantindo que não há estratagemas com o plano anunciado.
7: Uma vez por mês, as 5 mercearias geridas pela Câmara Municipal vão fixar os preços deste conjunto básico de produtos. Sem exceções, sem truques, a poupança vai manter-se durante todo o mês, o que significa que não haverá flutuações semanais nem surpresas desagradáveis na hora de pagar.
6: A autarquia de Nova Iorque já deu início ao processo para selecionar os operadores privados que vão ficar responsáveis pela gestão diária destas lojas. A ideia é envolver todos.
7: A nossa visão de mercearias bem geridas só pode ser concretizada com operadores experientes que saibam como adquirir os produtos, abastecer as prateleiras e ajudar a responder às perguntas dos clientes.
6: A Câmara vai disponibilizar os espaços, assumir as rendas e os impostos e já foram selecionados os locais para as lojas em Manhattan e no Bronx. O autarca insiste que o objetivo não é competir com outros negócios, antes garantir preços acessíveis para os nova-iorquinos.
0: Mandani quer ter todas as mercearias municipais a funcionar em cada um dos distritos de Nova Iorque até ao final do mandato.
8: Cláudia Almeida com as notícias à meia-noite na RTP Antena 1, simultâneo com Madeira, Açores e Mundo. 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
9: Boa noite, 23 horas e 12 minutos.
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9: Nesta segunda-feira temos o apoio técnico do João Almeida. Eu sou o César Pinheiro. Vamos estar por aqui até cerca da meia-noite. Por agora regressamos aos clássicos com Prince e Purple Rain.

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Nesta segunda-feira contamos com o apoio técnico do João Almeida. Eu sou o César Pinheiro e volto amanhã a partir das 21 horas. 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

0: 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Pode esta hora em destaque nas notícias.
1: A FENPROF considera valores ridículos os que o Ministério da Educação vai pagar aos professores classificadores. Já a Federação Nacional de Educação considera que são valores justos, mas anuncia que já pediu ao gabinete de Fernando Alexandre que para a próxima revele os valores no início do processo. 6 meses depois da tempestade Christine, faltam trabalhadores e qualificados, diz o coordenador da estrutura de missão à Antena 1.
0: E nesta altura, no que diz respeito à temperatura, estão 20 graus em Ponta Delgada, 22 em Coimbra, 23 no Funchal, 24 no Porto, Lisboa 25 e Faro 27 graus. As notícias à uma, a edição é de Cláudia Almeida.
1: O Ministério da Educação esta noite divulgou os valores que vai pagar aos professores classificadores dos exames nacionais do secundário, 1 euro por cada resposta, 12 euros por cada reapreciação de prova e 18 euros por cada reclamação de prova. Na reação, a FENPROF fala em valores ridículos que o Ministério refere ser a compensação pelo trabalho noturno e durante o fim de semana. Nestas declarações à Antena 1, Francisco Gonçalves também assinala que o Ministério revela os valores no próprio dia em que arrancou nova maratona de classificações.
2: Tanto o comunicado como os valores são ridículos e indecorosos. Não só pelo montante em si, isto foi feito no dia em que precisamente estão a ser convocados professores ou através de uma espécie de aliciamento para alterarem o seu período de férias. Ou nem sequer falando sobre essa questão, classificaram provas à noite e ao fim de semana e depois aquilo que é oferecido como, eu diria, recompensa é o pagamento ou 1 euro por item, portanto acho que fala por si, falam por si os valores, fala por si o comunicado, ainda por cima com aquele último parágrafo em que refere que isto é no âmbito da política de valorização dos professores, da profissão. Este Ministério da Educação, este Ministro da Educação, cada vez mais mostra que não está à altura do lugar que desempenha.
1: E a Federação Nacional da Educação diz à Antena 1 que já apresentou ao Ministro da Educação um documento com o pedido de criação de uma bolsa de formadores e pede que se conheçam as tabelas no início do processo, e Pedro Barreiros considera os valores aceitáveis.
3: Neste caso, e tendo em conta o comunicado do Ministério da Educação, aquilo que nos parece, por um lado, é o cumprimento de uma palavra que foi dada pelo Ministro da Educação no sentido de remunerar os professores em relação a estas tarefas adicionais que tiveram. Estamos a falar em valores que neste momento são aceitáveis. Agora, importa deixar claro que os professores, independentemente destes valores, cumpriram a sua tarefa sem saber sequer que iria haver lugar à remuneração e, portanto, com remuneração superior ou inferior, importa é deixar bem claro o profissionalismo dos professores.
1: O Ministro da Educação assinou esta segunda-feira o despacho que determina o pagamento. No comunicado que o gabinete de Fernando Alexandre enviou às redações esta noite, assinala-se o reconhecimento do papel dos docentes durante o processo de correção, com as dificuldades do arranque do processo eletrónico este ano. 6 meses depois da passagem da tempestade Christine, o coordenador da estrutura de missão para a reconstrução admite que está preocupado porque falta mão de obra e qualificada, diz Paulo Fernandes numa entrevista à Antena 1.
4: O que temos no terreno de mobilização não é suficiente. Nós queremos tentar compactar ao máximo, tentar em 2 anos conseguir resolver grande parte desta questão ou ficar em velocidade cruzeira.
5: Mas a estrutura de missão consegue atrair mais empresas e mais mão.
4: Estamos neste momento a fazer algo muito relevante, que é um levantamento muito fino com as associações, nomeadamente na área de construção civil, para percebermos todas as necessidades perante daquilo que é neste momento a falha de mercado ou o desequilíbrio entre oferta e procura que neste momento existe no mercado.
1: A entrevista do jornalista João Alexandre ao coordenador Paulo Fernandes para escutar na íntegra depois das 10 da manhã. 7 operacionais ficaram feridos durante os trabalhos de combate aos incêndios na Guarda e em Vila Verde. Fonte da Proteção Civil indica esta madrugada à Agência Lusa que 5 agentes de Proteção Civil sofreram ferimentos ligeiros durante o incêndio na Guarda.